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0: Olá, queridos ouvintes, a paz do Senhor Jesus, que Deus abençoe vocês. Esse que vos cumprimenta é seu irmão em Cristo, presbítero Renato Lemos, dirigente aqui da sede estadual de Porto Velho, Rondônia. Ele está conosco também o nosso querido diácono Lorinaldo, que é o coordenador do CFO, né, coordenador da ETDA aqui de Porto Velho, tá bom? Que vai estar cumprimentando vocês e falando um pouco sobre a inscrição do CFO, que será realizada agora dia 6 e dia 7 de junho, né, de 2026. A paz do Senhor, diácono Lorinaldo.
1: A paz do Senhor Jesus, pastor Renato Lemos. É uma honra, um privilégio estar aqui para passar as informações a respeito da abertura do curso CFO do segundo semestre do ano de 2026, que terá a sua realização, conforme o senhor já disse, no dia 6 e 7, a partir das 9 horas da manhã, às 12 horas, horário aqui de Rondônia, Porto Velho.
0: E todos os obreiros, né, meu Lorinaldo, devem fazer o CFO, né?
1: Sim, pastor Renato Lemos. Todos os obreiros estão convocados, né, para poder fazer, para fazer o CFO, para estarem habilitados para o trabalho na obra do Senhor.
0: Como a palavra de Deus diz, né, que crescei na graça e no conhecimento da palavra do Senhor. E no CFO, os nossos queridos irmãos, obreiros da casa do Senhor, obreiras, né, da casa de Deus, cooperadores, vão aprender mais e mais da palavra do nosso Deus, né? Que nós temos que estar em oração e também entender da palavra do Senhor. E no CFO vai ser ensinado sobre a palavra de Deus.
1: Certamente, pastor Renato Lemos e amados radiovintes, a nossa escola ETDA, Escola Teológica Deus e Amor, tem este propósito de trazer o ensinamento a todo o corpo da nossa igreja, para que nós possamos, como o senhor bem disse, crescer na graça e no conhecimento, naquilo que está escrito na própria palavra do Senhor.
0: É verdade, é verdade. Quais são as documentações que os irmãos devem trazer no dia 5 e no dia 6 agora, do mês de junho, né?
1: Sim, deverão trazer uma carta de recomendação, né, do seu pastor, né, original, uma cópia do RG e CPF ou CNH, uma cópia do comprovante de endereço, uma cópia de certidão de casamento ou, se for o caso de divórcio, trazer cópia do documento divorciado. E duas fotos 3x4.
0: E sobre o valor, né, da apostila, eles devem depositar o valor na conta da igreja, né?
1: Sim, o valor da apostila é R$30.
0: R$30 e esse valor é depositado na conta da igreja. Então tá aí, meus queridos irmãos, obreiros da casa do Senhor, né? Isso é muito importante para o obreiro, porque vai adquirir também o seu certificado no final do curso, recebe o certificado. Isso é muito bom para você, tá bom? Então não fique de fora, né? Venha realizar a sua inscrição agora no dia 6 e dia 7 de junho, no horário das 8 horas da manhã, né? 8 horas da manhã até meio-dia, tá bom? Deus abençoe vocês, Deus abençoe o diácono Lorinaldo. Diácono Lorinaldo, que é o coordenador da Escola Teológica aqui de Porto Velho.
1: Deus abençoe, pastor Renato Lemos. Deus abençoe a todos, amados radiovintes, nossos irmãos que já estão convocados para participar desse curso. E é bom, só para encerrar, que o início das aulas está previsto para o dia 1º de agosto. Mas é necessário que nós passamos as inscrições para ficarmos tudo correto, para que não haja retardo no início da aula.
0: Amém. Que Deus abençoe os nossos ouvintes.

Primeiro Reis, capítulo 17 e o versículo 8. A palavra bem conhecida, o Senhor quer falar conosco aqui nesta noite. Amém? Primeiro Reis, capítulo 17 e o verso 8. Glória a Deus. Diz assim a palavra do Senhor: então veio a palavra do Senhor dizendo: levanta-te e vai a Zarefate, que é de Sidom, e habita ali. E eis que ordenei ali uma mulher viúva que te sustente. Então ele se levantou e se foi a Zarefate. E chegando à porta da cidade, eis que estava ali uma mulher viúva apanhando lenha. E ele a chamou e disse: traz-me, peço-te, num vaso um pouco de água que beba. Indo ela buscá-la, ele a chamou e disse: traz-me agora também um bocado de pão na tua mão. Porém ela disse: vive o Senhor teu Deus, que nenhum bolo tenho, senão somente um punhado de farinha numa panela e um pouco de azeite numa botija. E veis aqui, apanhei dois cavacos e vou prepará-lo para mim e para o meu filho, para que comamos e morramos. E Elias lhe disse: não temas, vai e faz conforme a tua palavra. Porém, faz disso primeiro para mim um bolo pequeno e traz-o para fora. Depois fará para ti e para teu filho. Porque assim diz o Senhor Deus de Israel: a farinha da panela não se acabará e o azeite da botija não faltará até o dia em que o Senhor der chuva sobre a terra. Amém? Eita, glória a Deus. Fala assim comigo: Senhor Jesus, fala comigo através da tua palavra. Pode se assentar, meus queridos, pode se assentar e pode exaltar o Senhor Jesus com as palmas. Mais forte as palmas para Jesus, amém? Oh, glória! Aqui está, meus irmãos, uma palavra bem conhecida, né? Que fala, né, da multiplicação que o Senhor entrou com a providência em favor desta viúva. Glória a Deus. Louvado seja Deus. Mas dentro desta mensagem, meus irmãos, nós aprendemos muitas coisas com Deus na área da nossa vida, em muitas áreas da nossa vida, e principalmente na área da prosperidade. Quem está entendendo? Que Deus entra com a prosperidade, porque nós servimos um Deus próspero, o Deus que é o dono do ouro, o Deus que é o dono da prata. Nós não servimos um Deus

É. Glória a Deus. Mas isso depende, meus irmãos, daquilo que nós apresentamos para Deus. Quem está compreendendo? Daquilo que nós apresentamos para Deus. Se nós apresentamos para Deus o melhor, Deus, ele vai derramar as bênçãos sobre a nossa vida. Glória a Jesus. E a palavra mostra que nós temos que fazer primeiro, que primeiro quer dizer primícias. As primícias têm que ser para Deus, para Ele nos abençoar, para Ele derramar as bênçãos sobre nós, sobre a nossa família. Nós temos que fazer primeiro para Ele. Quem está entendendo? Glória a Jesus. Aleluia. Oh, glória a Deus, porque, meus irmãos, Deus, ele derramava as bênçãos sobre o povo dele no passado, né? Sobre Jacó, sobre nosso irmão patriarca Abraão. Glória a Deus. Por quê? Porque eles tiravam as primícias para Deus. Glória a Deus. Por que que Caim matou Abel? Porque Abel tirava para Deus as primícias. E Deus atentava e ouvia e aceitava as ofertas de Abel. Quem está compreendendo? Porque eram as primícias. É? Glória a Deus. Tudo aquilo que você tira primeiro para Deus, você vai estar sendo abençoado. Glória a Deus. É? E aqui a Bíblia mostra, meus irmãos, aqui a primícia. Quando, glória a Jesus, Elias chega até esta mulher, ele vê que ela estava apanhando cavacos, apanhando lenha para fazer a última farinha que ela tinha. Ele ia fazer a última farinha que ela tinha, ia comer e ia morrer junto com seu filho, porque ela já não tinha mais nada. Mas a palavra fala que Elias diz para ela: olha, faz conforme a sua palavra, faz o que você vai fazer, o seu bolo, mas faz para mim primeiro. Quem está entendendo? Glória a Jesus. Primícia. Faz para mim primeiro. E quando ele fala, faz para mim primeiro, ele solta a profecia. Aquilo era Deus que estava falando na boca do profeta Elias. Louvado seja Deus. Era Deus que estava falando com ele. Oh, glória. Então, meus queridos irmãos, não deixe o inimigo jogar a dúvida das primícias no seu coração. Porque ele sabe que se você tirar, fazer para Deus primeiro, tirar as primícias primeiro, Deus, ele vai te abençoar de uma forma muito grande. Não vai ter espaço para o devorador. Não vai ter espaço para a miséria. Quem está entendendo? Não. Não vai ter espaço. Oh, glória a Deus. Mas, pastor, as contas. Eu não tenho que pagar as contas primeiro? Eu não tenho que, né, aleluia, fazer minhas compras primeiro? O que que o Senhor falou para aquela mulher? Faz para mim primeiro. Olha aí. Faz para mim primeiro. Não estava acabando tudo. Não tinha nada, viúva sem nada. Era a última farinha que tinha na panela. Mas conforme ela ouviu, ela não deixou o inimigo jogar dúvida no seu coração daquilo que o profeta tinha profetizado para ela, em fazer primeiro para o profeta, porque ali era uma ordem de Deus. Então ela fez primeiro para ele. Quando ela olhou na botija e olhou para Jesus, né, na panela, estava transbordando de farinha. Quem está pegando a revelação de Deus? Não deixe o inimigo jogar dúvida ou causar dúvida no seu coração acerca das primícias. Oh, glória a Deus, para que Deus venha

abençoar a minha e a sua vida financeira e em todas as áreas da sua vida. Porque quando a sua vida financeira vai bem, as outras coisas vão bem também. Quem está entendendo? Glória a Jesus, vai bem também. Louvado seja Deus, e Deus, meus irmãos, é aquele que abre porta onde não tem porta. Deus abre caminho. Hã? Então nós devemos confiar no Senhor e repreender, né? Aleluia, em nome do Senhor Jesus Cristo, toda a dúvida que o inimigo joga dentro do seu coração, para você não ser, aleluia, aquela pessoa que primeiro tira o que é de Deus. Quem está compreendendo? Aleluia. Hoje eu estava falando, meus irmãos, né, de uma pessoa que ela tem um salário mínimo, mas vive uma vida próspera. Por quê? Porque ela primeiro tira o que é do Senhor. Quando recebe, já está separado. E quando ela tira aquilo que é melhor. Hã? Quando você for separar para Deus, você separa o melhor. É melhores notas. Não é nota rasgada, quem está entendendo? Não, é o melhor. Porque aí Deus vai derramar as bênçãos. Deus não merece o melhor? Quem está compreendendo? Quem acha que Deus merece o melhor? Deus, ele merece o melhor, meus irmãos. Né? Não deixe o inimigo colocar no seu no coração, dizer não. Aleluia, isso aí é para enriquecer pastor, isso aí é para fazer isso e aquilo. Não, meus irmãos. Você está, aleluia, fazendo aquilo que Deus, aleluia, tem colocado no seu coração, o certo, o mandamento. O mandamento da palavra de Deus. Oh, glória a Jesus. Louvado seja Deus. Se alguém desviar aquilo que é de Deus, ele vai dar conta com Deus. Quem está entendendo? Ele vai dar conta. Hã? Ele vai dar conta. Louvado seja Deus. Irmãos, já leu lá em Malaquias? Hã? Nós estávamos conversando com a nossa irmã Maria Lorena, meus irmãos. E ela estava contando que ela já foi em Israel duas vezes. Ela falou que lá é uma paz muito grande, não existe... Você pode deixar a carteira lá, ó. Se a carteira estiver lá, em alguma loja, em alguma coisa, fica lá uma semana, duas, três, até um ano, se ele for buscar. Ninguém pega ela. E quando chega, está do mesmo jeito, quem está entendendo? Está do mesmo jeito. É? Aleluia! Glória a Deus, se o soldado deixa as armas para o lado de fora. Uma paz muito grande, não existe roubo. Quem está entendendo? Louvado seja Deus. Não existe. Por quê, meus irmãos? Porque é um povo que Deus tem abençoado. E, aleluia, é um povo que cumpre a lei da palavra de Deus. A lei da palavra do Senhor. Hã? Glória a Deus. Só que o dízimo, de você não, o dízimo era para na época de Israel. Mas Israel não, é para todos nós. Quer ser próspero? Tira primeiro o que é do Senhor. Faz primeiro para mim, diz o Senhor. Aleluia. Faz primeiro para mim, diz o Senhor. Hã? E o Senhor falou aqui com esta viúva que estava sem nada. Não tinha nada mais. Não tinha quem lhe ajudasse. Mas, aleluia, quando ela faz primeiro, conforme Deus ordenou através da boca do profeta, ela recebeu a bênção dela. Ela recebeu a vitória dela. Então, hoje Deus está trazendo a palavra que Ele quer abençoar o teu povo. Ele quer nos abençoar, meus irmãos, mas o que falta em nós? O que está faltando em mim para Deus abençoar? O que está faltando em mim para Deus abençoar a minha família, para Deus te abençoar. Oh, glória a Deus. A palavra diz, bendito serás tu no campo, bendito serás tu na cidade. Bendito serás ao entrar, bendito serás ao sair. Bendito é o fruto do teu ventre. Bendito as suas vacas, bendito as suas bois. Bendito, aleluia, louvado seja Deus, é a sua maçandeira. Oh, glória a Deus, então nós estamos debaixo das bênçãos de Deus. Debaixo das promessas de Deus. Aleluia.
Oh, glória a Deus, louvado seja o nome do Senhor. Nós estamos debaixo das bênçãos do Deus tão poderoso, meus irmãos, que tudo pode fazer por nós. Oh, glória a Deus, porque muitas pessoas do devorador vêm e devora, porque, aleluia, primeiro ele vai, oh, glória a Jesus, é pagar suas contas. Aí não sobra mais nada, aí fica negativo, quem está entendendo? É assim que nós vivemos, negativo, aleluia. E Deus querendo abençoar, Deus querendo entregar as bênçãos, Deus querendo, aleluia, abençoar o teu lar, a tua casa, a sua família. Mas se eu tirar, vai faltar. Se você tirar as primícias, Deus vai te abençoar. Quem está entendendo? Faça a prova de Deus. O Senhor manda nós ser dizimistas e ofertantes e fazer prova dEle. Glória a Deus. Faça a prova dEle e você vai ver as bênçãos de Deus sendo derramadas. Quem quer receber as bênçãos de Deus aí? Quem não quer, né, meus irmãos? Receber as bênçãos do Senhor. Hã? Aleluia. Louvado seja Deus. Eu vou ler aqui para os irmãos. Roubará o homem a Deus? Todavia vos me roubais e dizeis, em que te roubamos? Aí o Senhor responde, nos dízimos e nas ofertas alçadas. Com maldição sois amaldiçoados, porque roubais a mim, vós, toda a nação. Trazei todos os dízimos à casa do tesouro, para que haja mantimento na minha casa. E depois fazei prova de mim, diz o Senhor dos Exércitos. Está vendo? Oh, glória a Deus. Trazei, quem está mandando trazer? É o homem? Não, é a palavra de Deus, é Deus que está falando. Trazei. E o Senhor fala aqui: se eu não vos abrir a janela do céu, olha aí, ó, a promessa de Deus, e não derramar sobre vós uma bênção tal, que dela vos advém a maior abastança, e por causa de vós, repreenderei o devorador, para que não vos consuma o fruto da terra. E a vide no campo vos não será estéril, diz o Senhor dos Exércitos. E todas as nações vos chamarão bem-aventurados, porque vós sereis uma terra deleitosa, diz o Senhor dos Exércitos. Oh, glória, aí tem pessoas que dizem, não, isso aqui era para Israel, isso aqui é para aquele que crê que Deus derrama as bênçãos sobre a vida dele, meus irmãos. A palavra não é só para Israel, quem está entendendo? Oh, glória a Jesus, todo aquele que obedecer o mandamento da palavra de Deus, ele será abençoado. Aleluia, é meus irmãos, louvado seja o nome do Senhor, glória a Jesus, tem muitas pessoas que são abençoadas, recebe a bênção e o outro fica de lá, mas por que que eu não recebo, né? Por que que essa pessoa tem isso e eu não tenho? Isso é inveja, quem está entendendo? Isso é espírito de inveja. Oh, glória a Deus, é porque ele não faz conforme a palavra de Deus. Não faz conforme a palavra do Senhor, porque ele se fazer conforme a palavra de Deus, Deus entrará com a grande providência. Deus entrará no teu celeiro, Deus abençoará a tua dispensa. Louvado seja Deus, Deus abençoará os teus filhos, Deus abençoará, aleluia, só teu Senhor a tua casa. Louvado seja Deus, é para isso nós temos que fazer conforme a palavra de Deus está falando conosco nesta noite. Trazer primeiro a parte que é de Deus, não é nossa, é de Deus. Louvado seja o nome do Senhor. Tem muitas pessoas, meus irmãos, que falam, mas aleluia, eu estou desta maneira. Por quê? Porque, glória a Jesus, nós é que fazemos errado. Mas aleluia,
Eu estou desta maneira. Por quê? Porque, glória a Jesus, nós é que fazemos.

cuidado de Deus. Aleluia, mas Deus não precisa de dinheiro. Deus ama almas. Quem está entendendo? Deus ama almas. Deus ama almas. E tudo quanto você ajuda, aleluia, é aplicado em almas, meus irmãos. Tivemos uma festa maravilhosa aquele dia. Tantas pessoas que vêm aqui na frente chorando na sexta-feira. Quem estava aqui sexta-feira passada? Hã? Glória a Deus, aquelas pessoas ouviram uma palavra tão maravilhosa com a nossa irmã Maria Lorena. Depois nós fomos para Jaru, né? No sábado. Glória a Deus, depois nós viemos, voltamos de novo, fomos lá para a escola, né? Glória a Jesus, e tivemos um gasto alto. Mas, aleluia, glória a Jesus. Tudo aquilo é por quê? Porque você é dizimista. E 17 pessoas naquele dia se entregou a vida para Jesus. Quem está compreendendo? Glória a Jesus. 17 pessoas. Vale a pena ou não vale? Você, aleluia, está devolvendo o que é da casa do Senhor. Deus vai te abençoar e você vai estar ganhando almas para o reino de Deus. Você vai estar, glória a Jesus, povoando o reino do céu. Por isso que o inimigo, meus irmãos, ele, glória a Jesus, né, fica furioso quando você levanta oferta. Quando você, aleluia, glória a Jesus, tira a primícia, ele fica nervoso, ele fica furioso. Por quê? Porque ele sabe que Deus vai prosperar a sua vida. Ele sabe que Deus vai te abençoar e através do que você ajuda, Deus entra com a providência. Deus ali, aleluia, entra com a providência na vida daquela mulher. A miséria que estava dentro da casa dela agora não estava mais lá. O espírito da miséria que estava dentro do lar dela agora cai por terra. Quem está entendendo? Porque primeiro ela tirou daquilo que Deus faz para mim primeiro. Ela fez primeiro para o profeta. Então, aleluia, automaticamente o espírito da miséria, ó, teve que ir embora. A multiplicação entrou dentro da sua casa. Ela estava vivendo em um tempo difícil. Estava vivendo um tempo de crise. Não chovia em Israel. Estava sem chuva. As plantações. Plantar, meus irmãos, 3 anos, mais de 3 anos chovendo, né? Sem chuva. Que terra que vai, né? Aleluia. Oh, glória. Que semente que vai nascer numa terra dessa? Quem está entendendo? Sem chuva. Oh, glória a Deus. Terra seca, dura, né? Quando você viaja para ir afora, você vê os fazendeiros, prepara a terra, coloca lá o calcário, né? Mas ele espera a chuva. Se não chover, ele não planta. Quem está entendendo? Se não chover, ele não planta. Vai plantar como? Hã? Glória a Deus. Se ele plantar, ele vai perder toda a semente que ele plantou. Porque ela não vai nascer. Ela vai nascer, mas vai morrer. Hã? Não vai ter força. Não tem água. Então, assim estava Israel nessa época. Por quê? Porque ele já tinha desobedecido a Deus. Desobedecido o mandamento do Senhor. Mas aquela viúva, mulher de Deus, oh, aleluia, quando Deus falou com ela, ela obedeceu e o Senhor não deixou nada faltar na sua casa. O azeite foi multiplicado, a farinha multiplicada, né? Oh, glória, enquanto não houve chuva, a multiplicação estava lá. Deus quer fazer desta maneira na sua vida. Nós precisamos fazer um concerto com o Senhor, meus irmãos. Precisamos fazer um concerto com Deus. Louvado seja o nome do Senhor. Para Deus abençoar a nossa vida, nós precisamos fazer um concerto com Deus. E hoje nós vamos fazer esta aliança com o Senhor.

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2: 21 horas e 2 minutos.
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1: 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Então venham para cá, para a sede da Deus e Amor, porque Deus está neste lugar.
2: Graças a Deus, que maravilha.
0: Será no dia 1º ao dia 7 de julho de 2026, no horário das 19 horas, 7 presbíteros orando, ungindo a igreja e Deus realizando milagre. Você não pode ficar de fora. Corra para cá, Rua Brasília, número 2145, aqui no centro de Porto Velho. A palavra de Deus diz em Jeremias capítulo 17, o verso 14: cura-me, Senhor, e serei curado. Salva-me, Senhor, e serei salvo, pois Tu és o meu louvor. Que Deus abençoe. 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

0: Olá, queridos ouvintes, a paz do Senhor Jesus, que Deus abençoe vocês. Esse que vos cumprimenta é seu irmão em Cristo, presbítero Renato Lemos, dirigente aqui da sede estadual de Porto Velho, Rondônia. Ele está conosco também o nosso querido diácono Lorinaldo, que é o coordenador do CFO, né, coordenador da ETDA aqui de Porto Velho, tá bom? Que vai estar cumprimentando vocês e falando um pouco sobre a inscrição do CFO, que será realizada agora dia 6 e dia 7 de junho, né, de 2026. A paz do Senhor, diácono Lorinaldo.
1: A paz do Senhor Jesus, pastor Renato Lemos. É uma honra, um privilégio estar aqui para passar as informações a respeito da abertura do curso CFO do segundo semestre do ano de 2026, que terá a sua realização, conforme o senhor já disse, no dia 6 e 7, a partir das 9 horas da manhã, às 12 horas, horário aqui de Rondônia, Porto Velho.
0: E todos os obreiros, né, Lorinaldo, devem fazer o CFO, né?
1: Sim, pastor Renato Lemos. Todos os obreiros estão convocados, né, para poder fazer, para fazer o CFO, para estarem habilitados para o trabalho na obra do Senhor.
0: Como a palavra de Deus diz, né, que crescei na graça e no conhecimento da palavra do Senhor. E no CFO, os nossos queridos irmãos, obreiros da casa do Senhor, obreiras, né, da casa de Deus, cooperadores, vão aprender mais e mais da palavra do nosso Deus, né? Que nós temos que estar em oração e também entender da palavra do Senhor. E no CFO vai ser ensinado sobre a palavra de Deus.
1: Certamente, pastor Renato Lemos e amados radiovintes, a nossa escola ETDA, Escola Teológica Deus e Amor, tem este propósito de trazer o ensinamento a todo o corpo da nossa igreja, para que nós possamos, como o senhor bem disse, crescer na graça e no conhecimento, naquilo que está escrito na própria palavra do Senhor.
0: É verdade, é verdade. Quais são as documentações que os irmãos devem trazer no dia 5 e no dia 6 agora, do mês de junho, né?
1: Sim, deverão trazer uma carta de recomendação, né, do seu pastor, né, original, uma cópia do RG e CPF ou CNH, uma cópia do comprovante de endereço, uma cópia de certidão de casamento ou, se for o caso de divórcio, trazer cópia do documento divorciado. E duas fotos 3x4.
0: E sobre o valor, né, da apostila, eles devem depositar o valor na conta da igreja, né?
1: Sim, o valor da apostila é R$30.
0: R$30 e esse valor é depositado na conta da igreja. Então tá aí, meus queridos irmãos, obreiros da casa do Senhor, né? Isso é muito importante para o obreiro, porque vai adquirir também o seu certificado no final do curso, recebe o certificado. Isso é muito bom para você, tá bom? Então não fique de fora, né? Venha realizar a sua inscrição agora no dia 6 e dia 7 de junho, no horário das 8 horas da manhã, né? 8 horas da manhã até meio-dia, tá bom? Deus abençoe vocês, Deus abençoe o diácono Lorinaldo. Diácono Lorinaldo, que é o coordenador da Escola Teológica aqui de Porto Velho.
1: Deus abençoe, pastor Renato Lemos. Deus abençoe a todos, amados radiovintes, nossos irmãos que já estão convocados para participar desse curso. E é bom, só para encerrar, que o início das aulas está previsto para o dia 1º de agosto. Mas é necessário que nós passamos as inscrições para ficarmos tudo correto, para que não haja retardo no início da aula.
0: Amém. Que Deus abençoe os nossos ouvintes.

0: Na manhã do terceiro dia, Maria Madalena e Maria, mãe de Tiago, foram ao sepulcro para ungir o corpo de Cristo. Mas ao chegarem, a pedra da porta estava removida e o sepulcro vazio. Um anjo estava em cima da pedra removida. Seu aspecto era como um relâmpago, suas vestes brancas como a neve. Ele lhes disse:
1: por que vocês estão procurando entre os mortos aquele que vive? Ele não está aqui. Ele ressuscitou. Vão e digam aos discípulos dele e a Pedro: ele está indo diante de vocês para a Galiléia. Lá vocês o verão, como ele lhes disse.
0: As mulheres foram e contaram aos 11, mas eles não acreditaram. Depois disso, estando os discípulos reunidos, as portas trancadas por medo dos judeus, Jesus apareceu no meio deles.
2: Paz seja com vocês.
0: Ficaram abismados, sem saber como acreditar que ele havia mesmo ressuscitado. Alguns até mesmo tiveram que comprovar, verificando suas mãos e pés perfurados na crucificação. E celebraram e adoraram Jesus, pois agora não restava mais dúvidas que ele era o Cristo, o Filho de Deus. Em seu último dia aqui na Terra, Jesus direcionou a palavra a seus discípulos, instruindo-os como viveriam a partir de então.
3: Ide por todo o mundo e preguem o Evangelho a todas as pessoas. Quem crer e for batizado será salvo, mas quem não crer será condenado. Estes sinais acompanharão os que crerem. Em meu nome expulsarão demônios, falarão novas línguas, pegarão em serpentes. E se beberem algum veneno mortal, não lhes fará mal nenhum. Imporão as mãos sobre os doentes, e estes serão curados.
0: Ao falar isto, Jesus foi gloriosamente elevado ao céu e assentado à direita de Deus. Tendo Jesus ressuscitado, nos deu a garantia que venceremos até mesmo o nosso último adversário, a morte. Seremos também revivificados no último dia e viveremos com ele para todo sempre. Com a ascensão de Jesus, o Espírito Santo foi derramado sobre todos aqueles que creram e confessaram com seus lábios que o Cordeiro morreu, mas ressuscitou. Todos aqueles que creram em Jesus tiveram seus pecados expiados pelo sacrifício de Cristo. Toda honra e toda glória ao Cordeiro de Deus, que tira o pecado do mundo. Louve a Ele, glorifique o nome sobre todos os nomes. Cristo vive!

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1: A paz do Senhor, meus irmãos. Aqui quem fala é a jovem Caroline Pimenta. Asaf, em Salmo de número 73, ele começa dizendo que verdadeiramente Deus é bom para com Israel e para com os limpos de coração. Só que ele começa a retratar uma experiência que ele teve. Ele disse que os seus passos quase escorregaram quando ele começou a olhar para a vida dos ímpios. Os ímpios não eram afligidos no seu trabalho. Os ímpios, eles prosperavam, eram maliciosos, levantavam a boca contra Deus. Eles morriam bem. O seu trabalho era sempre próspero e eles não eram afligidos como Asaf era. Asaf, como levita, estava constantemente na presença do Senhor. Ele abria o templo, cuidava da manutenção, ele fechava o templo. Isso significava acordar extremamente cedo e dormir muito tarde. Ele dizia, o ímpio não tem esse tipo de coisa. Sua alma nunca é afligida. Ele tem mais do que o seu coração pode desejar. E Asaf chegou na conclusão e disse, eu tenho purificado em vão meu coração e lavado as minhas mãos na inocência, porque eu sou afligido todos os dias e eu sou castigado a cada manhã. Só que chega um momento em que parece que Asaf está tão desesperado. E ele disse, quando eu pensava que eu entendia isso, foi para mim muito doloroso. Até que ele entrou no santuário do Senhor. Então ele entendeu o fim dos ímpios. Ele disse que eles cairão numa desolação repentina, assim como quando nós dormimos, sonhamos, mas quando acordamos o sonho já foi embora. O fim dele

0: vai ser dessa forma. E ele disse: Senhor, mas eu estou de contínuo contigo, e o Senhor vai me receber na tua glória. A quem tenho eu no céu, senão a ti? E na terra, Senhor, não há quem eu deseje além de ti. Senhor, o Senhor é a fortaleza do meu coração. Ainda que eu tenha ficado fraco, a sua destra, ela tem me sustentado. O Senhor é aquele que me segura, o Senhor é aquele que me sustenta, e é por isso que eu posso estar de contínuo na tua presença. E ele encerra esse salmo dizendo: mas para mim, bom é aproximar-me de Deus. Pus a minha confiança no Senhor Deus para anunciar todas as tuas obras. Os ímpios, eles parecem que estão melhores do que nós, que a sua vida é próspera, que os seus caminhos não sofrem apertos. Nós afligimos nossa carne com jejum, acordando de madrugada para orar. Temos uma vida de retidão diante do Senhor, como disse Asaf, purificado as mãos na inocência, buscado em Deus a purificação. Mas se nós começarmos a olhar para a vida do ímpio, para a prosperidade, nós faremos igual a Asaf, os nossos pés começarão a escorregar. Então que nós façamos como ele no final do seu salmo: mas para mim bom é aproximar-me de ti. Aproxime-se do Senhor todos os dias, ande com ele, caminhe com ele, e ele segurará você pela sua destra, de modo que você não perderá a tua bênção, não perderá a tua salvação, e tampouco a tua intimidade com o Senhor. Deus abençoe.
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1: A paz do Senhor Jesus para todos os irmãos do programa Voz da Libertação. Quem vos saúda é a sua irmã em Cristo, a cooperadora Alessandra Custódio. Quero deixar uma palavra para você. Está no Evangelho de João, capítulo 2. Vai falar sobre as bodas em Caná, água feita em vinho. Diz assim: e ao terceiro dia fizeram-se umas bodas.
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1: A paz do Senhor Jesus para todos os ouvintes do programa A Voz da Libertação. Quem vos saúda é a sua irmã em Cristo, a cooperadora Alessandra Custódio. E eu tenho uma palavra de Deus para o teu coração. Está no livro de Provérbios, capítulo 9, versículo 10. A palavra de Deus diz assim: o temor do Senhor é o princípio da sabedoria, e a ciência do santo, a prudência. Queridos ouvintes, ao meditar nesta palavra, precisamos entender o que significa temor ao Senhor, temer a Deus. Temer a Deus é ter respeito a Deus, é ter reverência. O temor a Deus, ele nos leva a obedecer a palavra de Deus, nos faz desviar do mal. A reverência, ou seja, o temor a Deus, é fundamental para que alguém tenha verdadeiramente o conhecimento. Sabemos que a Bíblia está cheia de versículos que falam do temor a Deus, cheia de exemplos de pessoas tementes a Deus. A Bíblia fala sobre Jó. Ele era temente a Deus e se desviava do mal. Por que ele se desviava do mal? Por causa do seu temor a Deus. A Bíblia também fala em Salmos 128: bem-aventurado o varão que teme ao Senhor e anda no caminho do Senhor. Feliz será e será abençoado na tua família. Em Êxodo, capítulo 1, a Bíblia conta a história de duas mulheres parteiras. O nome de uma era Sifrá e da outra era Puá. Foi na época do rei Faraó que aconteceu um fato em que o rei mandou matar todos os meninos hebreus que nascessem. Mas as parteiras, por temor a Deus, elas não fizeram isso. Elas não mataram os meninos, deixaram eles com vida. E por causa do seu temor a Deus, Deus abençoou a vida das parteiras, estabeleceu-lhe casas. Deus também quer nos abençoar, mas para que Ele possa nos abençoar, é preciso temermos a Deus, é preciso respeitarmos o nosso Deus, amarmos a Ele acima de tudo, guardar os seus mandamentos. Em Provérbios 31, verso 30, a Bíblia diz: a mulher que teme ao Senhor, essa será louvada. Nós sabemos que para o mundo, a mulher louvada, elogiada, ou seja, a mulher admirada, é aquela que é independente, aquela que tem o corpo bonito. Mas para Deus e para aqueles que tiveram um verdadeiro encontro com Deus, ou seja, que conhecem ao nosso Deus, a mulher admirada é aquela que teme ao Senhor e carrega o temor a Deus dentro do seu coração. No livro de Deuteronômio, capítulo 5, versículo 29, a Bíblia diz: quem dera que eles tivessem tal coração que me temessem e guardassem todos os meus mandamentos todos os dias, para que bem lhes fosse a eles e a seus filhos para sempre. A palavra de Deus, o próprio Deus, né, está dizendo: quem dera que eles tivessem tal coração que me temessem. Olha aí, o Senhor, o que Ele quer de nós? Ele quer que nós venhamos a ter o temor a Ele, que nós venhamos temer esse Deus e dar-lhe glória e guardar seus mandamentos. Se fizermos isso, a Bíblia está dizendo que nós vamos ter êxito em tudo aquilo que nós fizermos. A Bíblia está dizendo que nós iremos bem, nós teremos vida em nós mesmos, seremos felizes e abençoados pelo nosso Deus. Em Apocalipse, capítulo 14, versículo 6, a Bíblia diz sobre uma visão que João teve, o discípulo que Jesus amava. Ele viu um anjo voar pelo meio do céu. Ele tinha o evangelho eterno para proclamar aos que habitam sobre a terra, e toda nação, tribo, língua e povo. E ele dizia com grande voz: temei a Deus e dai-lhe glória, porque vinda é a hora do seu juízo. Adorai aquele que fez o céu e a terra e o mar e as fontes das águas. Veja aí, olha a palavra, olha aí o que o anjo está dizendo: temei a Deus. Todos nós devemos ter o temor a Deus em nosso coração, obedecer a palavra de Deus, dar-lhe glória, guardar os seus mandamentos, pois isso, amado ouvinte, agrada muito ao nosso Deus. Amados ouvintes, sejam edificados com essa palavra e que Deus os abençoe.
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2: Quem veio adorar a Deus essa noite aí? Eu creio que você não saiu do seu lar simplesmente por sair, mas creio que você vem entregar o seu melhor para Ele nesse lugar. Então adore a Deus comigo.

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0: 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Canal oficial ganha novo formato para facilitar a vida do cidadão. O principal canal de ouvidoria do governo federal passou a usar inteligência artificial para agilizar o atendimento ao cidadão. A nova versão automatiza etapas do registro e promete tornar o processo mais simples, rápido e acessível. A mudança foi pensada principalmente para quem tem mais dificuldade com serviços digitais ou acessa tudo pelo celular. Na prática, isso pode reduzir erros na hora de registrar reclamações, sugestões, pedidos de informação ou denúncias. Com menos barreiras no preenchimento, o cidadão ganha mais clareza para encaminhar a demanda ao órgão correto. Isso também ajuda a acelerar o caminho entre o problema relatado e a resposta esperada pelo usuário. Um outro ponto importante aqui é que a plataforma deve continuar permitindo o acompanhamento da manifestação dentro dos prazos oficiais. Esse tipo de recurso fortalece o acesso da população aos serviços públicos e melhora a comunicação com o poder público. Quando o atendimento fica mais simples, mais pessoas conseguem exercer os seus direitos e sem depender de orientação extra. Portanto, a atualização do canal representa um avanço prático para quem precisa resolver questões com o governo. Em um país cada vez mais digital, facilitar o acesso à ouvidoria também significa ampliar a cidadania no dia a dia. Consumo em alta. Movimento nos mercados cresce e revela como o dinheiro circula nas famílias. O consumo em supermercados cresceu 1,92% no primeiro trimestre desse ano. Isso segundo o balanço divulgado. Somente em março, a alta foi de 6,21% em relação a fevereiro, mostrando aí uma retomada mais forte nas compras do mês. O resultado refletiu tanto a antecipação de compras sazonais quanto a entrada de recursos na economia. Na prática, esse avanço ajuda a mostrar como o comportamento das famílias responde rapidamente à renda disponível. Quando entra mais dinheiro em circulação, o consumo básico reage primeiro, principalmente na alimentação e nos itens do dia a dia. E isso permite enxergar com mais clareza o humor do orçamento doméstico e a capacidade de compra da população. Ao mesmo tempo, o levantamento mostrou aumento no valor médio da cesta de produtos de largo consumo. Esse dado reforça que mesmo com mais compras, o brasileiro continua sentindo o peso dos preços no caixa. E por isso, consumo em alta não significa folga total, mas sim uma reação parcial dentro de um cenário ainda apertado. Portanto, acompanhar esse movimento ajuda a entender melhor o que está acontecendo dentro dos lares brasileiros. O supermercado continua sendo um dos retratos mais diretos da economia real vivida pela população brasileira.
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3: Tiago capítulo 4, versículo 7. Deus abençoe vocês. Eu sei que Deus tem a recompensa que vocês terão e tem por estarem na presença dele. E Deus não é mesquinho não, meus irmãos. Deus é Deus de abundância.
4: God is the God of abundance.
3: Quando Deus dá, Deus dá. Quando Deus abençoa, Deus abençoa. Quando Deus faz, Deus faz.
4: God believes in you, blesses.
3: Louvado seja Deus. Já acharam, meus irmãos?
4: Glory to God.
3: Tiago capítulo 4, versículo 7.
4: James chapter 4, verse 7.
3: Vamos à palavra de Deus. Sujeitai-vos, pois, a Deus.
4: Submit yourselves then to God.
3: Resisti ao diabo.
4: Resist the devil.
3: E ele fugirá de vós.
4: And he will flee from you.
3: Chegai-vos a Deus.
4: Come near to God.
3: E ele se chegará a vós.
4: And he will come near to you.
3: Só até aqui tá bom, meus irmãos.
4: Only until here, dear God.
3: Vamos falar com Deus um pouquinho. Grande Deus, maravilhoso Pai. Nós estamos na presença do Senhor mais uma vez. E nós queremos ser abençoados mais uma vez, mas agradecemos primeiramente pelo privilégio de aqui estarmos na sua presença. para falar do seu amor, para ouvir o Senhor falar, para sermos abençoados, para glorificar e exaltar o seu nome. Estamos aqui, ó Deus, para adorá-lo em espírito e em verdade. Senhor meu Deus, que é o meu Pai, olha o seu povo que está na sua casa. Esse povo está na presença do Senhor. Esse povo veio até aqui, ó Deus, para ouvir o Senhor falar, para receber do Senhor as bênçãos. Esse povo sabe que é o Senhor quem abençoa, que é o Senhor quem guarda, que é o Senhor que coloca por terra todas as obras más, malignas, satânicas, diabólicas, que é o Senhor quem faz tudo que nós precisamos para uma vida abundante, uma vida tremenda, uma vida boa. Senhor meu Deus, o seu povo está diante do Senhor, expondo também as suas dificuldades, cada pessoa sofrendo de um tipo de coisa, cada pessoa com um tipo de necessidade, cada pessoa com um tipo de sofrimento, mas também, ó Deus, todo esse povo com fé, porque meu Deus, certamente foi a fé que trouxe essas pessoas até aqui. Nós convidamos, nós falamos do Senhor pelo rádio, mas se não houver um movimento de fé, as pessoas realmente não se movem para estar na sua presença. E se esses se moveram para estar aqui, é porque certamente essas pessoas demonstraram pelo menos uma partícula de fé. Pelo menos uma centelha de fé foi mostrada, Senhor meu Deus, e nós queremos a recompensa pela fé desse povo, pelo ânimo desse povo. Queremos que o Senhor venha com as suas mãos fortes, ó Pai, fazer coisas grandes, coisas tremendas em nosso meio nesse dia. Eu creio, ó Pai, eu creio que o Senhor é Deus para abençoar, o Senhor é Deus para abrir portas, o Senhor é Deus para prosperar vidas, o Senhor é Deus para arrumar coisas que estão desarrumadas, o Senhor é Deus para arrumar esse lar, essa casa, essa família, para trazer de volta, ó Deus, essa pessoa que tem se distanciado de amigos, família, da igreja. O Senhor é Deus vivo, o Senhor é Deus poderoso. Senhor meu Deus, o Senhor tem os nossos corações para morar, o Senhor tem as nossas vidas para fazer nelas milagres e maravilhas. O Senhor tem um povo aqui hoje, meu Deus, aguardando o grande mover do Senhor. Senhor meu Deus, Senhor meu Pai, eu estou certo de que a resposta do Senhor, ela já está acontecendo na vida do seu povo, já está acontecendo na vida da sua igreja. Essas pessoas confiam no Senhor, meu Deus. Essas pessoas sabem que o Senhor tem resposta para as tribulações, para as lutas. Essas pessoas sabem que o Senhor tem a resposta para o sofrimento, para as amarguras. Senhor meu Deus, estenda as tuas mãos em nome de Jesus Cristo. Estenda as tuas mãos em nome de Jesus Cristo. Nós cremos, Senhor meu Deus, nós cremos no poder do Senhor. Nós cremos na misericórdia do Senhor. Nós cremos nas mãos do Senhor estendidas para com cada vida, para com cada pessoa. Senhor meu Deus, em nome de Jesus, entra nesse coração e nessa vida agora. O Senhor é poderoso para fertilizar esse coração, para que a palavra do Senhor possa cair como uma semente pronta para brotar. Senhor, dirija as nossas palavras a esses corações. O Senhor sabe, ó Deus, o Senhor conhece as intenções de cada coração. E o Senhor sabe que o nosso objetivo aqui é tirar almas que estão caminhando na direção do abismo e trazê-las para que caminhem na direção da salvação. É tirar almas das mãos do inimigo e que essas almas venham ser conduzidas pelas tuas mãos santas. É tirar pessoas da perdição e falar, ó Deus, e mostrar a elas o caminho da salvação. Senhor, usa as nossas palavras, usa a nossa boca. A voz é nossa, ó Deus, mas a palavra é do Senhor. Que o Senhor venha fazer prosperar essa palavra. Que o Senhor venha fazer prosperar, ó Deus, na vida dessa pessoa que sabe que precisa de um ajuste. E esse ajuste é muito mais do que o financeiro, o físico, o social. Ele sabe, Senhor meu Deus, essa pessoa sabe que espiritualmente precisa ser socorrida, precisa ser abençoada. Eu quero, meu Deus, que a bênção do Senhor venha sobre as famílias, que haja prosperidade, que haja alegria, que haja força dos céus, que haja do seu poder sobre cada vida, sobre cada irmão, sobre cada irmã. Senhor meu Deus, Senhor meu Deus, Senhor meu Deus, em nome de Jesus Cristo, estenda as tuas mãos, Senhor meu Pai, para curar, para fazer maravilhas, para repreender o câncer, a tuberculose, para repreender, ó Deus, os males psicológicos, psíquicos, as questões psicossomáticas. O Senhor é Deus vivo, é Deus poderoso para fazer uma obra, ó Pai, tirando as pessoas dessa vida de ansiedade profunda, trazendo paz, sossego, esperança, alegria, e trazendo o sossego que essas pessoas têm buscado. Senhor meu Deus, vem fazer morada em cada vida, em cada coração. Vem fazer morada em cada vida, em cada irmão, em cada irmã. Eu creio, nós cremos no poder do Senhor. Nós cremos na misericórdia do Senhor para cada vida. Em nome de Jesus Cristo, abençoa-nos, ó Deus, desde os céus. Em nome de Jesus Cristo, abençoa esse povo, Senhor. Em nome de Jesus Cristo. Amém. Amém, Senhor. Amém, Senhor Jesus. Amém. Amém.
4: Amém.
3: O versículo que nós lemos,
4: the verse that we read,
3: eu quero destacar aqui três verbos.
4: I would like to submit three verses.
3: É o sujeitar,
4: submit,
3: resistir,
4: resist,
3: e fugir,
4: and flee.
3: Três coisas.
4: These three things.
3: Vou dizer três palavras.
4: These three words, three
3: Repito.
4: Verbs.
3: Sujeitar,
4: the word submit,
3: resistir,
4: resist,
3: e fugir,
4: and flee.
3: Quando nós estamos sujeitos, meus irmãos, a alguma coisa,
4: when we are submitted to something, dear brothers,
3: significa que nós estamos então debaixo das ordens do comando,
4: that means we are under the orders and the commands,
3: daquele, enfim, daquilo que nós estamos sujeitos.
4: That which we are submitted to.
3: Se eu trabalho numa empresa, eu estou sujeito às normas da empresa.
4: If I work for a company, I am submitted to the order of that company.
3: Se eu estou coligado a um tipo de condomínio, eu estou sujeito às regras do condomínio.
4: If I live in a community, I am submitted to the rules of the community.
3: Isso significa estar então sujeito.
4: And this means to be submitted.
3: A aquele tipo de regra, norma.
4: To the types of rules and norms.
3: E no caso de Deus, essa sujeição é uma sujeição a autoridade de Deus.
4: And regarding to God, we are submitted to the authority of God.
3: Por isso que a Bíblia fala, sujeitai-vos, pois, a Deus.
4: This is why the Bible tells us to submit ourselves to God.
3: Então a parte de sujeitar, eu creio que os irmãos entenderam.
4: So I believe it is very easy to understand the word
3: submit. Se eu frequento a igreja batista,
4: if I go to a Baptist church,
3: eu estou sujeito às normas da igreja batista.
4: I submit myself to the norms of the church.
3: Se eu frequento a igreja Deus e Amor,
4: if I go to the church God is Love,
3: eu estou sujeito às normas da igreja Deus e Amor.
4: I submit myself to the norms of the church God is Love.
3: Se eu frequento a igreja Assembleia de Deus,
4: if I go to the church Assembly of God,
3: eu estou sujeito às normas da igreja Assembleia de Deus.
4: I am submitted to the norms of this church.
3: Eu estou falando normas.
4: And I speak of norms.
3: E acredito que além das normas,
4: and beyond the norms,
3: todos os que eu citei são de Deus.
4: All these that I cited are from God.
3: Então, e outros mais ainda, é claro.
4: And many others as well.
3: E todos estão sujeitos à autoridade de Deus.
4: And we are all submitted to the authority
3: of God. São normas, são estatutos.
4: So they are norms and statutes.
3: E a autoridade de Deus, que é a palavra de Deus.
4: The authority of God, which is the word of God.
3: E a partir do momento que nós nos sujeitamos à autoridade de Deus,
4: from the moment that we submit ourselves to the authority of God,
3: nós temos condições de tomar uma atitude contra o nosso pior inimigo.
4: We have ability to take a stand against our worst enemy.
3: Nós temos condições de resisti-lo.
4: We are able to resist him.
3: A partir do momento que nós desobedecemos e não estamos debaixo da autoridade de Deus,
4: from the moment that we disobey and are no longer under the authority of God,
3: nós não temos condições de resistir o inimigo.
4: We don't have the ability to resist our enemy.
3: Tem pessoas que pensam que o inimigo é fraco.
4: Many people think that our enemy is weak.
3: Tem pessoas que pensam que o inimigo é um qualquer.
4: Many people think that our enemy is anyone, anywhere.
3: Mas não é.
4: But he is not.
3: Não se vence o inimigo pensando que pode se trapacear contra ele.
4: We cannot defeat our enemy by cheating him.
3: Nós não podemos vencer o inimigo achando que vamos empurrá-lo com a barriga. Não se vence o inimigo pensando que pode se trapacear contra ele.
4: We cannot defeat our enemy by cheating him.
3: Nós não podemos vencer o inimigo achando que vamos empurrá-lo com a barriga ou levá-lo na conversa.
4: We cannot defeat our enemy with our own strengths.
3: O nosso inimigo é poderoso.
4: Our enemy is very powerful.
3: O nosso inimigo é assassino.
4: Our enemy is a murderer.
3: O nosso inimigo é sangue sedento.
4: Our enemy is bloodthirsty.
3: O nosso inimigo conseguiu enganar um terço dos anjos.
4: Our enemy was able to deceive one third of the
3: angels. O nosso inimigo faz tremer reinos.
4: Our enemy makes shake complete ministries.
3: O nosso inimigo só tem medo de Deus e os seus associados.
4: Our enemy is only afraid of God and his associates.
3: Não existe outra maneira de vencer o inimigo.
4: There is no other way to defeat our enemy.
3: A não ser que você esteja debaixo da autoridade de Deus.
4: Unless you are under the authority of God.
3: Deus conhece você.
4: And God knows you.
3: Deus sabe quem é você.
4: God knows who you are.
3: Deus conhece você por dentro e por fora.
4: God knows you inside and out.
3: Você ainda era uma criatura informe no ventre da sua mãe?
4: You're still a creature being formed in the womb of your mother.
3: E Deus já conhecia você.
4: And God already knew you.
3: Deus conhece o seu assentar e o seu levantar.
4: God knows when you go to sleep and when you awake.
3: Deus conhece você muito mais do que nós com um simples olhar.
4: God knows you much more than we do by simply looking.
3: Deus conhece o seu coração.
4: God knows your heart.
3: Mas eu quero dizer a você que o inimigo também te conhece.
4: But I'd like to tell you that your enemy also knows you.
3: Às vezes nós estamos andando pela cidade e encontramos pessoas famosas.
4: Sometimes we are walking through the city when you see famous people.
3: São pessoas famosas, é interessante.
4: And famous people are interesting.
3: Às vezes queremos impressionar outras pessoas, falamos: "Ah, eu sou conhecido do fulano", e se temos uma pessoa famosa.
4: Sometimes we want to impress other people by citing famous people who we know.
3: Conhece aquela questão famoso, você sabe quem eu sou?
4: That famous saying that says, "Do you know who I am?"
3: É, dizem que um soldado, o chefe geral do exército ligou para um soldado.
4: There's a story where the chief of a whole army called a soldier.
3: Aí o soldado tratou mal o chefão geral.
4: And the soldier mistreated the boss.
3: Aí quando o chefão, vou dizer que era o general, falou: "Aqui é o general."
4: And when the general showed himself.
3: Aí o soldado raso falou: "E você sabe quem está falando aqui do outro lado?"
4: And then the soldier asked him, "Do you know who's speaking to you?"
3: A general falou: "Não, não sei não." Ele falou: "Ainda bem, bateu o telefone."
4: And the general said he did.
3: Esse não queria ser conhecido.
4: So this soldier didn't want to be known.
3: Deus conhece você e o diabo também conhece você.
4: God knows you, but also the devil knows who you are.
3: A partir do momento que você pisa o pé na casa de Deus, ou a partir do momento que o seu coração pelo menos pense em comprometer-se com Deus.
4: From the moment that you start to make a decision towards God.
3: Desse momento para frente, o inimigo passa a dar uma atenção maior a você.
4: From this moment on, the enemy pays more attention to you.
3: Quando você não ofende o inimigo, quando momento para frente, o inimigo passa a dar uma atenção maior a você.
4: From this moment on, the enemy pays more attention to you.
3: Quando você não ofende o inimigo, mas qualquer atitude que você toma para fazer a vontade de Deus e manter-se debaixo da autoridade de Deus,
4: any decision that you make to be under the authority of God,
3: faz com que o inimigo ligue a antena dele a seu respeito,
4: makes the enemy pay attention towards you.
3: Quando Jesus começou, meus irmãos, o seu ministério, logo no início,
4: those who are servants of Jesus Christ,
3: se você é servo de Jesus Cristo, pode ter certeza.
4: If you are a servant of Jesus Christ, you may be sure.
3: Se você vive debaixo da autoridade, ou seja, sujeito a Deus,
4: if you are submitted to the authority of God,
3: você tem autoridade sobre o inimigo.
4: You have authority over your enemy.
3: Não por causa de você mesmo, mas por causa do Deus que habita na sua vida.
4: Not because of you, but because of God who lives in your life.
3: Satanás sabe quando você é servo de Deus.
4: And Satan knows when you are servant of God.
3: Os demônios não só conheciam Jesus Cristo.
4: The demons did not only know Jesus Christ.
3: Mas conheciam também o seu poder e conheciam também o seu destino.
4: They also knew his power and his destiny.
3: Os demônios não são oniscientes, meus irmãos.
4: Demons are not omniscient.
3: Mas eles sabem muita coisa.
4: But they know a lot.
3: A Bíblia fala que os demônios chegaram até Jesus e falaram: "Que temos nós contigo?"
4: The Bible tells us that demons came to Jesus and asked what they had.
3: Vieste nos destruir antes do tempo?
4: Have you come to destroy us before the time has
3: come?
4: Então
3: os demônios sabiam que Jesus era o Cristo de Deus.
4: So the demons knew that Jesus was the Christ of God.
3: Os demônios sabiam que Jesus haveria de destroçá-los.
4: They knew that Jesus would destroy them.
3: E os demônios sabiam e sabem que existe um tempo determinado por Deus para que eles sejam lançados no lago de fogo para sempre.
4: The demons know that there is a time determined by God for them to be cast.
3: Então os demônios sabem que eles já estão condenados.
4: So the demons know they are already casted.
3: Mas querem levar muitas pessoas com eles.
4: But they want to take many people condemned with
3: eles
4: them.
3: Eles têm um tempo para continuar a sua obra de destruição e de morte.
4: They have a time determined to continue their work of destruction and death.
3: A Bíblia Sagrada fala.
4: The Bible tells us as well.
3: Que Satanás, o enganador.
4: That Satan, the deceiver.
3: Que começou como enganador lá em Gênesis.
4: Started as a deceiver in Genesis.
3: E termina como enganador lá em Apocalipse.
4: And finishes as a deceiver in
3: Revelation. Será lançado no lago de fogo para sempre.
4: He will be cast into the lake of fire.
3: Mas nesse interim, nesse meio tempo,
4: during this time in between,
3: ele continua fazendo a sua obra de morte.
4: He continues to work his work of death.
3: Ele continua destruindo lares.
4: He continues to destroy homes.
3: Ele continua incitando a violência.
4: He continues to incite violence.
3: Ele continua incitando aos vícios.
4: He continues to incite addictions.
3: A prostituição.
4: Prostitution.
3: Adultério.
4: Adultery.
3: A mentira.
4: Lies.
3: Ao ódio.
4: To hatred.
3: A todo tipo de coisa, a inveja,
4: and envy itself,
3: as calúnias,
4: and flattery,
3: todo tipo de crime violento,
4: all types of violent crimes.
3: Os demônios sempre estão por trás.

0: The demons are always behind it all.
1: Das coisas que são ruins.
0: The things that are horrible.
1: É claro que o homem dá a sua contribuição.
0: Of course, man contributes to this.
1: Porque afinal de contas a decisão pertence ao homem.
0: After all, the final decision belongs
1: Mas
0: to man.
1: Mas que o diabo incita, incita.
0: But the devil does incite
1: que
0: all
1: o diabo
0: these
1: engana,
0: things.
1: Engana.
0: And he deceives many people.
1: E o diabo conhece a Deus e conhece você.
0: And God know, and the devil knows God and he knows you as well.
1: E você precisa conhecer o diabo também.
0: And you need to know the devil as well.
1: Não se assuste com isso.
0: But do not be afraid of this.
1: Diabo é um ser, como a gente fala na língua portuguesa, mais liso que o mais liso do que o quiabo, né?
0: The devil is someone who is very slick.
1: O que é enganar?
0: And what is to deceive?
1: O maior atributo de Satanás é o engano.
0: The greatest attribution to the devil is deceit.
1: Uma pessoa está enganada.
0: When a person is deceived.
1: Quando ela pensa estar fazendo certo.
0: When she thinks that she is doing well.
1: E está fazendo errado.
0: But she is actually doing wrong.
1: Quando a pessoa sabe que está fazendo errado.
0: When a person knows that she is doing something wrong.
1: Essa pessoa está errando voluntariamente. Isso não é engano.
0: This person is not deceived. She knows she is in a mistake.
1: A pessoa que está enganada por um caminho.
0: The person that is deceived by a way.
1: Ela vai ter a oportunidade, quem sabe, de descobrir.
0: Perhaps you have the opportunity to find out that's the wrong
1: way. Opa, eu estou no caminho errado.
0: Perhaps I am the wrong way.
1: Eu me enganei a rua.
0: I'm in the wrong path.
1: Eu me enganei a cidade.
0: I am in the wrong city.
1: Normalmente as pessoas que descobrem que estão enganadas.
0: Normally those who find out that they are wrong.
1: Essas pessoas procuram voltar para o caminho certo.
0: These people seek to go back to the right path.
1: Diferente das pessoas que estão errando voluntariamente.
0: Differently from those who are making mistakes voluntarily.
1: Diferente das pessoas que estão premeditando os seus erros.
0: Those who are premeditating their mistakes.
1: Pense a respeito disso.
0: And think about this.
1: Porque se você tem sido enganado ou enganada pelo adversário.
0: Because if you have been deceived by your adversary.
1: Com a luz de Deus e com a ajuda do nosso Senhor Jesus Cristo.
0: With the help and light of Jesus Christ.
1: Você vai sair do engano e você vai voltar e vai começar a andar pelo caminho certo.
0: You will leave your wrong path and go to the right path.
1: Que é o caminho que conduz à vida eterna.
0: Which is the path that leads to eternity.
1: Que é o caminho da vitória.
0: The path to victory.
1: Que é o caminho das operações de Deus.
0: The path to the work of God.
1: O diabo é astuto, meus irmãos.
0: But the devil is astute, dear brothers.
1: Ele não é só enganador, ele é astuto.
0: He is astute. He's not only a deceiver.
1: Em Atos 16, a Bíblia Sagrada fala que Paulo.
0: In Acts 16, the Bible tells us about Paul.
1: Ele estava pregando o evangelho.
0: When he was preaching the gospel.
1: E havia ali um espírito de adivinhação.
0: And there was a spirit of finding things in the future.
1: Havia ali uma mocinha que estava sendo oprimida por um espírito de adivinhação.
0: This woman who was being oppressed by the spirit of divination.
1: E a Bíblia Sagrada fala que esse espírito imundo,
0: and this immune spirit,
1: ele ficava meio assim que tentando agradar.
0: The spirit would try to please.
1: E dizia a respeito de Paulo e seus companheiros.
0: He would talk about Paul and his
1: companions. Esses homens são servos do Deus vivo.
0: And it would say these men are servants
1: of God. E anunciam a salvação.
0: And they announce salvation.
1: Vejam vocês a astúcia de Satanás.
0: And look how the devil is astute.
1: Enganador, astuto.
0: A deceiver.
1: Muitas pessoas buscam elogios assim.
0: Many people seek these types of compliments.
1: Quantas pessoas gostam de ouvir tipo você é uma bênção?
0: How many people like to hear you are a great blessing?
1: Oh, Deus está usando você.
0: God is using you.
1: Ah, você é servo do Deus Altíssimo.
0: You are a servant of the living God.
1: Ah, como Deus te usa, melhor do que você, mas nem Moisés.
0: God uses you even more than Moses.
1: E as pessoas gostam.
0: And many people are pleased.
1: Quem é que não gosta de bajulação?
0: Who doesn't like to be complimented?
1: Mas cuidado que o diabo pode ser bajulador.
0: Be careful because the devil may be the one
1: Só
0: doing
1: que a Bíblia Sagrada nos fala que os servos de Deus conhecem Satanás também.
0: But the Bible tells us that the servants of God also know Satan.
1: Satanás estava certo. Paulo era um grande homem de Deus.
0: Satan was right. Paul was a great servant of
1: Só
0: God.
1: Só que o que Satanás não contava é que Paulo era um homem de Deus mesmo.
0: But Paul was truly a servant
1: e que
0: of God.
1: Paulo conhecia também os ardis de Satanás. A Bíblia fala que nós não ignoramos os ardis do inferno, do diabo.
0: And Paul knew the ways of the devil.
1: Paulo se sentindo perturbado com aquela quase profecia que muita gente estava acreditando.
0: Paul started to feel discomfort with the prophecy that many were believing.
1: A Bíblia fala que Paulo repreendeu aquele espírito maligno.
0: And Paul rebuked that immune spirit.
1: E o diabo saiu do corpo daquela moça e ela parou com aquela adivinhação e parou com aquela bajulação.
0: And the devil fled from that woman and she stopped.
1: Houve confusão, é claro.
0: Of course, there was a great confusion.
1: Porque aquela moça trazia lucro para os seus senhores.
0: Because that woman would bring profit to their lords.
1: Você precisa conhecer o adversário. adversário.
0: But you need to know your enemy.
1: Você precisa conhecer os ardis de Satanás.
0: You need to know the way Satan works.
1: E você precisa se encher de Deus.
0: You need to be filled with God.
1: Não tem jeito de lutar contra o diabo a não ser com a ajuda de Deus.
0: There is no way to fight the devil unless with the help
1: não
0: of God.
1: Não se vence Satanás na lábia.
0: You cannot defeat Satan by speaking.
1: Não se vence Satanás no grito.
0: You cannot defeat Satan by yelling.
1: Não se vence Satanás a golpes de judô ou karatê.
0: You can't defeat Satan by physical violence.
1: Movimento aí.
0: There's a movement.
1: Que eles agora estão fazendo na hora do culto. Luta.
0: That during their service they are showing fighting.
1: Não é que eu tô criticando, cada um faz o que acha que tem que fazer.
0: I'm not criticizing, I'm just saying.
1: Talvez tenham boas intenções, mas
0: maybe they have good intentions,
1: deixa Deus julgar.
0: Let God be the judge.
1: Mas que o diabo não sai com judô e karatê, não sai.
0: But let me tell you that the devil will not leave.
1: Chegar
0: by
1: pro diabo,
0: karate.
1: Vai levar um tabefe de Satanás, vai cair longe.
0: You will be rebuked by Satan himself.
1: Não adianta falar que sabe jogar capoeira, que sabe jogar MMA, que é do jiu-jitsu.
0: There's no mixed martial arts or jiu-jitsu that can defeat the devil.
1: Basta um soprão de Satanás e acabou a valentia do homem.
0: Satan only needs to blow and men will
1: não
0: be destroyed.
1: Se vence Satanás na força.
0: You cannot defeat Satan by strength.
1: Se vence Satanás com a presença de Deus. Satanás conhece você, conheça Satanás também. E conheça o poder de Deus para lutar contra ele.
0: The way to defeat Satan is by the presence of God, so you need to know the devil and defeat him with God.
1: Em Atos 19 a Bíblia Sagrada fala.
0: In Acts 19 the Bible tells us
1: que algumas pessoas viram.
0: That so many people saw.
1: Como os servos de Deus trabalhavam expulsando demônios.
0: How the servants of God were there rebuking demons.
1: E eram sete filhos de um senhor chamado Seba.
0: And this man had seven sons.
1: E eles acharam bonitinho.
0: And they thought it was nice.
1: Quer saber de uma coisa? Nós vamos expulsar demônio a partir de hoje também.
0: They also wanted to start to rebuke demons.
1: Só que eles não conheciam os demônios.
0: But they did not know the demons.
1: Mas os demônios os conheciam.
0: But the demons knew him.
1: E a Bíblia Sagrada fala que eles tentaram expulsar os demônios.
0: The Bible tells us that they tried to rebuke demons off people.
1: Mas não teve jeito não.
0: But there was no use.
1: Aqueles demônios começaram a humilhar aqueles homens.
0: The demons started to humiliate those men.
1: Nós conhecemos Jesus, diziam os demônios.
0: The demons would say, we know Jesus.
1: Nós conhecemos Paulo, diziam os demônios.
0: We also know Paul, the demons said.
1: Mas vocês, quem são vocês?
0: But you, who are you?
1: Não é que o diabo estava dizendo, não conheço vocês.
0: It's not the devil was saying that he didn't know them.
1: O que o diabo estava dizendo é.
0: The devil was saying.
1: Paulo, Jesus, sim, são poderosos, Deus está com eles, mas vocês são uns bananas.
0: God is with Jesus and with Paul, but you don't have God.
1: Vocês não têm poder sobre nós, não.
0: You don't have power over us.
1: Quem são vocês para nos expulsar?
0: Who are you to try to rebuke us?
1: Quer saber de uma coisa?
0: You know what?
1: Vamos dar uma surra em vocês.
0: We're going to beat you up.
1: Quer saber de uma coisa?
0: You know what?
1: Nós vamos arrancar as roupas de vocês.
0: We're going to strip you naked.
1: Quer saber de uma coisa?
0: You know something
1: Nós
0: else.
1: Vamos colocar vocês nus, peladões, para correr aqui agora.
0: Gonna,
1: e assim fizeram os demônios.
0: We're going to leave you naked and make you run, and this is what the demons did.
1: Se você não conhece a Deus.
0: If you don't know God.
1: Se a sua vida não está debaixo da autoridade de Deus.
0: If your life is not under the authority of God.
1: Não tente expulsar o demônio porque ele não vai sair.
0: Don't try to rebuke the demons because they will not leave.
1: Aí você vai passar vergonha.
0: And you will be ashamed.
1: Você vai ser motivo de piada.
0: You will be a reason to be mocked.
1: Esses sete filhos de Seba.
0: These seven sons of Seba.
1: Não é que foram motivo de chacota aquele tempo.
0: They were the only reason to be mocked at those times.
1: Eles são motivo de chacota até os dias de hoje.
0: They are still reason to be mocked until today.
1: Cada vez que eu leio meus irmãos Atos 19.
0: Every time I read Acts 19.
1: Eu rio mesmo porque é engraçado.
0: I start to laugh because it is actually funny.
1: Eu fico imaginando sete homens adultos correndo nus.
0: I imagine seven grown men running naked.
1: E Satanás atrás pega a escola.
0: And Satan chasing them before them.
1: Porque foram se meter com Satanás sem viver debaixo da autoridade de Deus.
0: Because they tried to defeat Satan without the authority of God.
1: Por isso que o versículo que nós falamos é pequenininho, mas tem um poder danado.
0: This is why this small verse that we read has a great power.
1: Sujeitai-vos, pois, a Deus.
0: Submit yourselves then to God.
1: Aí vocês poderão resistir ao diabo.
0: And then you will be able to resist the devil.
1: E quem vai fugir nu e pelado, ou seja, correndo, vai ser você. Não, vai ser o diabo e ele fugirá de vós, é o que diz a Bíblia.
0: And the devil will flee from you, is what the Bible tells.
1: O nome do Senhor é louvado e exaltado.
0: And the name of the Lord is glorified.
1: Esses demônios que fizeram os homens correrem.
0: These demons that made these men flee.
1: Eles se sentiram ultrajados.

0: They felt outraged.
1: Sabe quando uma pessoa que não tem autoridade sobre a outra quer mandar?
0: You know when someone doesn't have authority over the other one tries to give them an order?
1: Imagina você alguém querer mandar na autoridade máxima do país não sendo nada.
0: Imagine someone trying to.
1: Isso causa ultraje.
0: This causes outrage.
1: Quando pessoas que não têm autoridade sobre você querem dar manter autoridade sobre você, não é chato isso?
0: When people don't have authority over you trying to order you around.
1: Demônios não toleram isso.
0: And demons do not tolerate.
1: Quando você tem Deus, quando você está debaixo da autoridade de Deus.
0: When you are under the authority of God.
1: Você pode repreender os demônios que eles vão sair.
0: You may rebuke the demons because they will leave.
1: Mas quando você não está debaixo da autoridade de Deus,
0: when you are not under the authority of God,
1: não tente lutar contra os demônios porque você vai sofrer.
0: Don't try to fight the demons because you will suffer.
1: Você vai sofrer cada vez mais, você vai ser derrotado cada dia mais.
0: You will suffer and you also be defeated.
1: Quando você não está submisso a Deus,
0: you are not submitted to the authority
1: você não
0: of God.
1: Representa nenhum tipo de ameaça contra Satanás.
0: You don't represent any type of threat against
1: Mas
0: Satan.
1: Quando você está debaixo da autoridade de Deus,
0: when you are under the authority of God,
1: os demônios sabem que você tem poder de Deus, porque Deus está em você para repreendê-lo.
0: Demons can see the power of God in your life and you have power.
1: É tempo de despertar-se, igreja.
0: Time to wake up your church.
1: Você não precisa ser motivo de chacota.
0: You don't need to be a reason for mockery.
1: Contam a história de um pastor que não estava lá muito debaixo da autoridade de Deus.
0: There's a story of a pastor who wasn't that much under
1: Foi
0: the authority.
1: Foi repreender um demônio, sai Satanás, eu te mando.
0: And when he tried to rebuke the demons,
1: Satanás falou, eu não conheço seu pecado, não, pastor. Eu vou sair dele e vou entrar em você.
0: Satan said, I know your sins, I will leave him and go into you.
1: Diz que o pastor falou, então fica aí mesmo.
0: And they say that this pastor would say, so you can remain.
1: Você
0: where
1: não
0: you are.
1: Quer que aconteça isso contigo, quer?
0: And of course you don't want this to happen to you.
1: Então submeta sua vida ao Senhor.
0: Then submit your life to God.
1: Ou seja, submeta sua vida ao Senhor.
0: Submit your life to God.
1: Permita a autoridade de Deus estar sobre você.
0: Allow the authority of God to be over you.
1: Sujeite-se a Deus.
0: Submit yourself to God.
1: E receba poder para resistir ao demônio, ao diabo e ao inferno.
0: And receive the power to resist the demons and hell
1: itself. E ver o diabo fugir apavorado.
0: And see the devil fleeing from you.
1: É preciso voltar à submissão.
0: You need to return to your submission.
1: A submissão vai levar você ao conflito.
0: Submission will take you to this conflict.
1: Você vai seguir na resistência.
0: And you will continue to resist.
1: Até ver o diabo fugir apavorado. Fugir não é, meus irmãos, sair de fininho. Fugir é sair estabanadamente, dizendo, eu não aguento mais, eu tenho que sair daqui. Isso é que é fugir.
0: Until you see the devil fleeing from you all over.
1: Jó só entendeu a guerra quando ele entrou no conflito.
0: Job only understood the war when he
1: Deus permitiu
0: the conflict.
1: O conflito.
0: And God allowed conflict into
1: e
0: Job's
1: o conflito
0: life.
1: De Jó foi terrível.
0: And Job's conflict was horrible.
1: Sem conflito, sem luta, não há vitória, igreja.
0: Without conflict, without struggle, there
1: Mas
0: is no
1: Jó
0: victory.
1: Termina o seu conflito dizendo, antes eu conhecia o Senhor só de ouvir falar.
0: But Job ended his conflict saying,
1: Mas agora os meus olhos te veem.
0: I once knew the Lord, but now my eyes
1: é
0: have
1: tempo
0: seen
1: de submeter a sua vida ao Senhor.
0: It is time to submit your life
1: Se você
0: to God.
1: Quer ser um grande vencedor,
0: If you want to be a great
1: coloque
0: winner,
1: a sua vida debaixo da autoridade de Deus.
0: Put your life under the authority of
1: Coloca
0: God.
1: Sua vida debaixo da autoridade da Bíblia Sagrada.
0: Put your life under the authority of the Holy
1: Coloca
0: Bible.
1: Coloca sua vida debaixo da ordenança de Deus. Entra no caminho do Senhor.
0: Enter the path of the Lord.
1: E você vai conhecer a Deus profundamente.
0: You will know God.
1: Você vai conhecer os ardis de Satanás.
0: You will know the ways of Satan.
1: Mas Satanás vai saber com quem está falando.
0: But Satan will know who he is.
1: Quando você orar,
0: when you pray,
1: e você vê que Satanás, mas quem é você?
0: And when Satan questions
1: você vai poder dizer, eu sou um filho do Deus Altíssimo.
0: You'll be able to say, I'm the son of the living God.
1: Ele pergunte,
0: or before he asks,
1: ele vai dizer, eu sei quem é Jesus.
0: He will say, I know who Jesus
1: is. Eu sei quem é Paulo.
0: I know who Paul is.
1: Eu sei quem é Elias.
0: I know who Elijah
1: Ele vai citar
0: is.
1: O seu nome também. Eu sei quem é você, Joaquim.
0: And you also say your
1: eu
0: name.
1: Eu sei quem
0: you.
1: É você, Francisco.
0: I know who you are.
1: E eu sei que eu estou derrotado.
0: And I know that I am defeated.
1: Porque Deus está com vocês.
0: Because God is with
1: Isso é maravilhoso
0: are.
1: Demais.
0: And this is wonderful.
1: Mas quando Satanás pergunta quem é você? Aí, olha, é melhor você falar.

0: which pleases you.
1: No sentido de buscar a Deus ou servir a Deus.
0: In the way that you serve God.
1: Sujeita-te a Deus hoje.
0: Submit yourself to God today.
1: E você vai poder resistir o diabo hoje.
0: And you will be able to resist the devil
1: today. E você
0: today.
1: Vai ver o diabo fugir da sua vida, da sua casa, da sua família hoje.
0: And you will see the devil flee from your
1: Deus
0: life today.
1: Dá a você essa autoridade.
0: God gives you this authority.
1: O diabo vai olhar para você e vai estremecer.
0: The devil will look at
1: porque
0: you
1: ele,
0: and tremble.
1: Porque ele vai ver que você está com Deus e Deus está contigo.
0: Because you will see you are with God and God
1: e ele
0: with
1: sabe
0: you.
1: Que não poderá vencer você porque ele não pode vencer o Deus que está vivendo. Na sua vida. Deus te abençoe você.
0: Quer
1: fazer parte da resistência?
0: Submita
1: a sua vida a Deus. Submeta a sua vida a Deus. E seja um vencedor.
0: And be a great winner.
1: Deus conhece você.
0: God knows you.
1: O inimigo também conhece você.
0: Your enemy also knows
1: que o inimigo conhecendo você,
0: and may the devil know that you.
1: Que ele saiba.
0: And he may know
1: com esse não tem jeito.
0: That he can't do anything
1: posso
0: with
1: até
0: you.
1: Lutar com ele.
0: He may even fight against
1: posso
0: him.
1: Até entrar em conflito com ele.
0: He may even get into a conflict
1: mas
0: with you.
1: Esse está debaixo da autoridade de Deus.
0: Being under the
1: e não
0: authority
1: poderei
0: of God.
1: Vencê-lo de jeito nenhum.
0: The devil will not be able to
1: Deus abençoe
0: you.
1: Vocês, meus irmãos.
0: May God bless you all, dear
1: o Espírito de Deus siga falando firme e forte aos vossos corações.
0: May the Spirit of God continue to speak into your hearts.
1: A nossa vida está escondida em Deus, o diabo não a pode tocar. Para vencer o inimigo tem que estar com a sua vida submissa a Deus.
0: To defeat the enemy, your life must be submitted to God.
1: E para a sua vida passar a estar submissa a Deus, você tem que aceitar Jesus como seu Salvador, batizar-se e ficar firme.
0: And when you need to submit yourself to God, you need to accept Jesus and be baptized.
1: Você que está desviado tem que reconciliar-se com Deus.
0: Those who have gone astray, you must reconcile with God.
1: O diabo não tem medo de crente desviado.
0: The devil is not afraid of Christians who went astray.
1: Você que está aqui é crente.
0: Those who are here and are believers.
1: Mas está viciado na pornografia.
0: But you are addicted to pornography.
1: O diabo não tem medo de crente que vê pornografia.
0: The devil is not afraid of believers who watch pornography.
1: Você que está aqui está em adultério, prostituição.
0: Those who are here who are in adultery and prostitution.
1: Você jamais vai poder expulsar o diabo.
0: You will never be able to rebuke the devil.
1: Você não tem essa autoridade.
0: You don't have this authority.
1: E ainda pode passar vergonha.
0: And you can still be ashamed.
1: Mas isso pode mudar se você reconciliar-se com Deus.
0: This can change if you reconcile with God.
1: Isso pode mudar se você aceitar Jesus como seu Salvador.
0: This can change if you accept Jesus as your Savior.
1: Só falar Deus me livre não adianta.
0: You don't only say God may forgive me.
1: Tem crente que acha que falando o sangue de Jesus tem poder, tá tudo resolvido.
0: Many people think that claiming on the blood of Jesus
1: não.
0: Is solved.
1: But não, não. Não é passe de mágica.
0: It's not a pass of magic.
1: Você precisa ter Deus no seu coração.
0: You need to have God inside of your
1: você
0: heart.
1: Precisa viver debaixo da autoridade do Todo-Poderoso.
0: You need to live under the authority of the Almighty.
1: Com a sua vida submissa ao Senhor.
0: With your life that is submitted
1: você
0: to God.
1: Vai poder resistir o diabo e o diabo vai ter que fugir.
0: You'll be able to resist the devil and he will flee from
1: mas você
0: you.
1: Precisa fazer um concerto com Deus.
0: But you need to get your life straight with God.
1: Você precisa aceitar Jesus como seu Salvador.
0: You need to accept Jesus as your Savior.
1: Você precisa reconciliar-se. Vem aqui à frente, venha fazer esse concerto com Deus. Vem aqui à frente aceitar Jesus como seu Salvador. Vem aqui à frente se encher de Deus. Viver debaixo da autoridade de Deus. Para que você possa vencer esses demônios que estão vencendo você. Esses demônios que estão acabando com a sua alegria de viver.
0: O ladrão. The thief.
1: A Bíblia fala em João 10:10.
0: The Bible tells us in John 10:10.
1: E aí é o diabo, sim, o ladrão é Satanás.
0: The thief who is Satan.
1: Ele não vem senão roubar, matar e destruir.
0: He comes only to kill, steal and destroy.
1: Esse é o papel dele.
0: This is his pass.
1: Mas quem tem Jesus?
0: But those who have Jesus.
1: É Colossenses 3:3.
0: Colossians 3:3.
1: Sua vida está escondida em Deus como o hino que eu fiz, esse hino que eu acabei de cantar.
0: Your life is hidden within God.
1: Vem aqui à frente aceitar Jesus, vem.
0: Come forward, accept Jesus.
1: Vem esconder sua vida em Deus, vem.
0: Come to hide in your life in God.
1: Aquele que tem Deus é como diz o Salmo 91.
0: Those who have God, it is as Psalm 91.
1: Quem tem Deus habita no esconderijo do Altíssimo e descansa na sombra do Onipotente.
0: Those who have God are hiding him in his...
1: Quem não tem Deus não encontra descanso para sua alma, para sua vida, para nada.
0: Those who don't have God don't find rest for anything.
1: Vem aqui à frente aceitar Jesus, é hoje o dia da sua salvação.
0: Today is the day of your salvation, accept Jesus.
1: É hoje o dia do perdão dos seus pecados.
0: Today is the day of the forgiveness of your sins.
1: É hoje o dia do final dos seus sofrimentos.

0: você tomar a decisão certa. Tudo que você está ouvindo aqui é verdade. Aqui não tem nada de camuflagem, não estamos aqui para bajular ninguém. Nós estamos aqui para dizer que Jesus ama vocês e tem um projeto de vida e de salvação para vocês. Deus dá esperança que vocês precisam para as grandes vitórias de vossas vidas. Nós somos ganhadores de almas. Nós não somos animadores de plateia. Nós somos pregadores da verdade. Nós vamos lutar até a morte falando a verdade, meus irmãos. O diabo sabe que nós somos pregoeiros da justiça. E nós vamos resistir até a última gota de sangue pregando contra o pecado. Até o último suspiro nós vamos estar falando de Deus. Jamais trocaremos a nossa cruz a não ser que seja pela coroa. Vem aceitar Jesus, Jesus está te chamando. Manso e suave, Jesus está te chamando. Que Deus abençoe vocês que estão aqui. Como diz o hino, há um novo nome lá na glória, é o seu, é o seu. Tem um novo nome lá na glória. Vocês que estão aqui, que tiveram a oportunidade de vencer. Vocês tiveram a oportunidade, a decisão é de vocês. A decisão quem toma é você. Deus está chamando você para a vitória. Deus ama você, Deus não rejeita você. É você quem está rejeitando a Deus, não Deus rejeitando você. Deus abençoe vocês que estão aqui, igreja. Vamos apresentar essas novas almas salvas. Essas vidas que se entregam a Deus. Essas vidas que reconciliam-se com Deus. Para ficar firme até o dia que Jesus chama a igreja. Não abandone Jesus por nada. Para vencer o mundo, para vencer o diabo, para vencer a carne. Só com Deus na vossa vida. Sem Deus não dá. Se achar que vai vencer tudo sem Deus é ignorância da sua parte. Você pode ser economicamente poderoso. Pode ser famoso. Pode ser até bonitão, bonitona. Tudo isso passa. Mas se você não tiver Deus, você já perdeu a batalha para o adversário. Só vence a batalha contra o inimigo quem tem Deus. Nós vamos orar por essa congregação nova que Deus está dando aqui. Olha, quanta gente. Você que está em casa, aceita Jesus. Submeta a sua vida a Deus, sujeita-te a Deus. Aí você vai ter autoridade para resistir o diabo. E o diabo vai sair de você correndo, fugindo, porque Deus vai estar contigo. Se tem alguém que fuma, bebe, usa droga, tem pedra de crack, essas coisas, quiser jogar aqui, nós vamos destruir. É um gesto simbólico de vitória contra qualquer tipo de vício. Vamos orar por essas pessoas, igreja. Senhor meu Deus, Senhor meu Pai, nós apresentamos essas pessoas em suas mãos. Vidas que se entregam a ti na cidade de São Paulo. Vidas que a partir de hoje vão estar submetidas a ti, Senhor. Vidas que vão passar a sujeitar-se inteiramente a ti. Senhor, meu Deus, o Senhor vai fortalecer essas vidas. O Senhor vai ajudar essas vidas a vencerem todas as barreiras, todos os pecados, tudo que as tem aprisionado, Senhor, em tanta coisa, que não permite essas pessoas resistirem ao inimigo. Senhor, meu Deus, o Senhor será a resistência com essas pessoas. O Senhor já está abençoando essas pessoas. O Senhor já está fortalecendo essas vidas. E o Senhor, visitando esses corações e conhecendo essas vidas, certamente já está escrevendo o nome dessas pessoas no livro da vida. Senhor meu Deus, Senhor meu Pai, purifica, perdoa. Escreva o nome dessas pessoas no livro da vida, Senhor. E sela com o seu sangue para o dia da redenção. Em nome de Jesus Cristo. Em nome de Jesus Cristo, meu Deus. guarda essas vidas nas tuas mãos, em nome de Jesus. Amém, Senhor. Amém, Senhor Jesus. Amém.
1: Amém.
0: Quantas almas o Senhor está nos dando, quantas almas ganha, só temos a agradecer ao Senhor. Vidas que se submetem a Deus, vidas que se sujeitam a Deus, são vidas que têm o poder para resistir o diabo, e são vidas que o diabo vai fugir delas com toda a certeza. Mais palmas para Jesus, meus irmãos, louvado seja o nome do Senhor. Coloca a mão na sua doença, coloca a mão na sua doença, coloca. Jesus, vai curando agora, Senhor Jesus, vai curando, Senhor meu Deus, vai curando toda doença, vai curando toda a enfermidade, vai curando toda a enfermidade, vai curando toda a doença, Senhor meu Deus, vai curando toda a enfermidade, Senhor meu Pai, eu creio, ó Deus, que o Senhor está curando desde as enfermidades das crianças até dos velhinhos. O Senhor é poderoso, o Senhor nos ama, o Senhor é poderoso, o Senhor é tremendo, o Senhor é tremendo, o Senhor é poderoso, o Senhor é tremendo, o Senhor está fazendo a obra. Senhor meu Deus, eu sei que a obra do Senhor é completa. Eu sei, ó Deus, que o inimigo não vai tocar mais nessas vidas, não vai tocar mais nessa vida. Senhor, entra nesses corações, entra nessas vidas, eliminando todo o mal, eliminando toda a doença, eliminando toda a possessão. Entra nesses corações, Senhor Jesus, entra nessa vida. Entra, Senhor meu Pai, nessa vida, tirando todo o mal, tirando todo o sofrimento, tirando toda a possessão, em nome de Jesus. Saia para não voltar mais doença, saia para não voltar mais Satanás, entra nessa vida, Senhor Jesus, sai toda a enfermidade, toda a doença, sai toda a opressão, sai toda a dor, toda a doença, saia desse corpo agora, meu Deus, visita essa vida agora, meu Pai, atua com a sua misericórdia nessa vida agora, meu Deus, atua com a sua misericórdia nessa vida agora, meu Pai. O Senhor é Deus poderoso, o Senhor é Deus misericordioso, atua com a sua misericórdia, meu Pai, atua com o seu amor, com a sua vitória nessa vida, nessa família, esse povo que se dispôs a estar conosco hoje. Meu Deus, o Senhor conhece, ó Pai, a fé desse povo, o Senhor conhece a fé e a alegria que esse povo teve de estar aqui na sua presença. Meu Deus, eu imploro, eu peço ao Senhor, como servo do Senhor, cura, Senhor meu Pai, a doença, cura, Senhor meu Deus, toda dor, cura, Senhor meu Deus, toda dor, cura, Senhor meu Deus, toda dor, toda enfermidade, cura, Senhor meu Deus, toda dor, toda enfermidade. Vai embora a enfermidade, vai embora a dor, vai embora a doença, vai embora. Meu Deus, cumpra o desejo desse coração que clama ao Senhor, esse coração que clama em alta voz, esse coração que sabe que o Senhor pode, e nós sabemos que o Senhor pode, e nós sabemos que muito mais do que poder o Senhor quer operar. Opera maravilha, meu Deus, opera maravilha, meu Pai, opera maravilha, meu Deus, opera. Vai curando, Senhor, vai curando, meu Deus, vai curando, Senhor, vai, Senhor, meu Deus, fazendo com que as questões sejam resolvidas. Vai curando, meu Pai, vai curando, meu Deus, vai abençoando, Senhor, vai abençoando, em nome de Jesus, vai abençoando, vai abrindo portas, meu Pai, toda doença, todo nódulo, todo caroço, toda protuberância, toda hérnia, eu repreendo agora, em nome de Jesus. Opera, ó Deus, cura, cura, cura e abençoa, abençoa com as tuas bênçãos sem igual, meu Pai, abençoa com as tuas bênçãos sem igual, meu Deus, abençoa com as tuas bênçãos sem igual, abençoa esse povo, abençoa essa igreja, abençoa todos os que estão aqui, abençoa todos os que estão orando conosco, em nome de Jesus. Que haja libertação, que haja cura, que haja o alívio para essas vidas que estão na sua presença. Prospera, Senhor meu Deus, prospera poderosamente, Senhor, em nome de Jesus Cristo. Que todos digam amém. Muito obrigado pela presença de vocês. A presença de vocês muito nos honra. Não importa a igreja que você é, como a gente canta, não importa a igreja que tu és, se ao pé do Calvário tu estás, se o teu coração é igual ao meu, dá-me a mão e meu irmão será. Dá-me a mão, dá-me a mão, dá-me a mão e meu irmão será. Mas dá-me a mão, dá-me a mão, dá-me a mão e meu irmão será. Digam comigo, do Senhor, mais uma vez, a paz do Senhor, mais uma vez, a paz do Senhor Jesus. Que Deus os abençoe, meus irmãos, Deus os guarde. Obrigado para a banda, obrigado para todo mundo.
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3: O Senhor Deus nos diz na sua palavra: eu amo os que me amam, e os que de madrugada me buscam me acharão. 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
4: O outro veio clamar pela família porque tem alguém enfermo. Então, não importa qual seja a situação, o desafio, o confronto que está agora te impossibilitando, você pode vencer tudo isso através da fé por meio da oração.
5: Com toda certeza. Eu quero também, pastor Kleber, convidar os nossos queridos irmãos internautas. Sim. E os nossos irmãos ouvintes também, os nossos irmãos que já estão aí pelo programa Voz da Libertação, cadeia nacional e internacional, a compartilhar, né? Você queira assistir em áudio e vídeo, né? Você que está só no programa, você pode acompanhar agora esta oração que iremos iniciar daqui a pouquinho, tanto pelo canal Direto com Deus, como também pelo canal oficial Igreja Deus é Amor, oficial. E você compartilhe, mande aí para os seus amigos, quem sabe você conhece alguém que já conversou com você, que está passando por um momento difícil, por um momento de adversidade, um momento de necessidade, quem sabe até de enfermidade, pastor Kleber.
4: Sim.
5: E eu quero convidar você a ser um evangelista digital agora, um evangelista digital. Sim. Compartilhe, põe lá no grupo da família, no grupo dos amigos. Ó, a gente vai começar a oração, porque são milhares e milhares de pessoas, é uma corrente de oração, pastor. Imagina quantas pessoas aí clamando a Deus. Eu tenho certeza que os céus estarão abertos para receber as nossas humildes orações.
4: É o melhor momento do dia, é o melhor momento da noite, é o melhor momento que Deus nos deu, porque quando você, que está pelas emissoras, também toma esta decisão, você pode fazer como está fazendo a Valéria, o Francisco, a Ana Lúcia, como está fazendo todas estas pessoas, o Henrique, a Maria do Nascimento, que está trazendo os pedidos de oração, já deixando ali, ó, a Lucinalva, e também, olha quantas pessoas. E aqui em tempo real, se você, agora neste exato momento, for lá no YouTube e colocar Igreja Deus é Amor Oficial ao vivo, já aparece esta live, você clica e pode e deve ser um inscrito, porque a cada oração, transmissão, culto, comunicado, você é informado, há uma interação diferente da página e dos conteúdos quando você é um inscrito. Inscrever-se é apenas uma vez, compartilhar é todo dia. Uma senhora me buscou e disse: pastor, mudou a minha vida. Eu estava em uma terrível angústia, afastada dos caminhos do Senhor. Alguém usou de misericórdia. Tinha o meu número, compartilhou a live da oração.
5: Olha que legal.
4: Eu intercedi com vocês, me humilhei, Deus me restituiu. Estou congregando, aquelas enfermidades e males caíram por terra. E você não vai ver o efeito agora. Muitas pessoas, pastor, vão dar testemunho, outros serão instrumentos para alcançar outros. E nós vamos replicando o que Jesus nos ordenou fazer, pastor.
5: Eu lembro, pastor, que eu fui em Belo Horizonte, né? Fui pregar num evento em Belo Horizonte. E aí teve um conselheiro nosso lá, o Thiago, que falou assim: pastor, eu vou te incomodar, mas é um incômodo bom. Eu quero te apresentar aqui, ó, essa irmã, ela falou assim que não sai daqui enquanto não conversar com o senhor.
4: Olha que coisa.
5: E aí quando eu fui lá, eu falei, ô pastor, senhor, meu prazer, tudo bem? Ô pastor, paz, tudo bem? Teve um dia que o senhor estava orando no rádio, orando no, naquela oração de transmissão, e eu estava tão enferma. Eu nem imaginava, pastor, assim, imagina, lá em Minas Gerais, Belo Horizonte, um dia eu fui pregar no evento dessa irmã, e Deus me curou. Estava o senhor e mais outro pastor orando, e ali eu acredito que a oração de tantas pessoas, eu fui alcançado. Então é isso, né? Deus, ele nos surpreende, Deus, ele nos surpreende de verdade. Minas Gerais, aqui em São Paulo, nunca, não imaginaria que encontraria a irmã, e ela estava lá testemunhando aquilo que o Senhor fez por intermédio desta oração, desta campanha de oração, desse, e é anos, né, pastor? É madrugada, 24 horas por dia oração. Eu tenho certeza que Deus, ele vai responder a sua oração, meu irmão.
4: Vamos lá, vamos replicar essa transmissão então para alcançar aquele parente, o vizinho, o amigo, aquela pessoa que você sabe que precisa que alguém interceda por ele. Pastor, é um incômodo esta hora da noite? Não, tem pessoas que não conseguem dormir. Pastor, aquela família que está enlutada, como vai dormir? Aquela mãe que está lá do lado do leito daquele filho, como que vai pegar o sono?
5: Verdade.
4: Aquela pessoa que está cheia de dores agora, dormir como? Claro que não. Agora é hora de fazermos com que esta transmissão alcance mais pessoas, para que o refrigério chegue e a resposta de Deus também. Por falarmos em refrigério e resposta, quero convidá-los para esta quarta-feira do Grande Mover de Deus aqui na Sede Mundial. Pastor Miqueias, 9 da manhã, nós teremos o pastor Milton ministrando. À tarde nós teremos aquele culto de transmissão em áudio e vídeo com o presbítero Rivair, e também à noite acontece também um grande culto na Sede Mundial. E você que precisa viver uma resposta mais do que necessitada, mais do que desejada, agora é hora da vitória, porque nós vamos nos unir aqui em oração e você já vai receber o toque de Deus aí, o despertamento para vir buscar ao Senhor.
5: Com toda certeza, pastor Kleber, já quantas pessoas aí, ó, já colocando o seu pedido de oração nos comentários, né? Não para. Então coloque aí o seu pedido de oração. E eu gostaria também que você que está nos acompanhando orasse também, nos ajudasse em oração pelos pedidos de oração, pastor Kleber.
4: Sim, muitas pessoas necessitam. E quando nós cumprimos a palavra, porque a Bíblia diz que devemos orar uns pelos outros.
5: É,
4: porque é assim que Deus, segundo disse Tiago, naquela revelação que Deus lhe deu, é desta forma, querido, que nós recebemos a certeza da comunhão, do perdão e também da cura de todas as nossas enfermidades. Está chegando 0 hora de um novo dia e este é o momento já de começarmos a clamar, pastor.
5: Aleluia, glória a Deus. Oremos ao Senhor, né, pastor?
4: Vamos falar com Deus. Então, você que agora está aí no seu lar, não importa se você está no leito, não importa se você está posicionado, sentado, de joelho dobrado, o importante agora é irmos a Deus com a certeza de que Ele é poderoso para nos responder. Chegou o momento, vamos falar com Deus em oração. Ó Deus maravilhoso, ó Deus poderoso, ó Rei de toda glória, Senhor de misericórdia, aqui estamos, Pai, e te louvamos, porque o Senhor nos deu a vida, o Senhor nos deu esta oportunidade, meu Deus, para estarmos te louvando, reconhecendo tudo aquilo que o Senhor tem feito, tudo aquilo que o Senhor está fazendo, tudo aquilo que o Senhor ainda fará pela vida de cada um de nós. Como disse o salmista, Pai, no Salmo 71, tu me tirastes do ventre da madre, tu me guardastes como se vê até neste dia de hoje. Ah, Pai, e ele clamava e dizia, porque eu sei que o Senhor me levantará dos abismos da terra. Oh, glória! Ó Deus de poder, ó Deus de vitória, neste momento de lamento e de dor, ó Senhor, neste lamento também de alegria, de contentamento, ó Pai, de gratidão, seja qual for a situação que está envolvendo Ó Pai, que está trazendo esta pessoa a clamar conosco nesta madrugada, já neste novo dia, nós queremos, ó Pai, juntos com eles, ó Deus, pedir ao Senhor que o Teu favor, que a Tua misericórdia, que a Tua graça nos alcance, que nenhum dos nossos pecados, nenhuma das nossas fraquezas, debilidades, ó Pai, venha atrapalhar.

Sangue bendito que o nosso amado Jesus derramou para nossa expiação. Em nome de Jesus nós pedimos este precioso perdão, ó Deus, este precioso e maravilhoso perdão que refrigera a alma, que renova o ser, que nos capacita para vencer a cada dia. Perdoa, Senhor, aqueles que estão chorando, agora reconhecendo que estão padecendo males, ó Deus, e enfrentando momentos terríveis, Pai. Ó Deus, porque são conscientes do que aconteceu, são conscientes, ó Pai, ó Deus, do que passou, mas agora o Senhor que nunca tomou em conta o tempo da ignorância, o tempo, Senhor, da brutalidade, ó Deus, das nossas maldades, perdoa-nos agora e dê-nos um coração direito para te buscar, dê-nos entendimento para te desejar, Senhor. Tira do nosso coração o mundo, tira do nosso ser a vontade de viver, meu Pai, somente para nós. E coloca, Senhor, esse despertamento, este avivamento espiritual na vida de todos os moradores da terra. Pai de glória, Deus de amor, obrigado, Pai Santo. Obrigado, Deus eterno, pela oportunidade de um novo dia que o Senhor está nos dando. Obrigado, Senhor, pelo Teu Espírito Santo, que tem nos guiado em meio aos caminhos difíceis. Pai, neste caminho apertado, e até mesmo, Pai, naqueles lugares estreitos, ah, Senhor, escorregadios, aonde a nossa alma, Pai, tem encontrado dificuldades, mas o Senhor tem nos ajudado, como o Senhor tem ajudado esta igreja. Te louvamos, Pai, te adoramos pela ajuda, pelo socorro, pelo atuar do Senhor em meio desta obra, Pai, e nós queremos te louvar pelos feitos magníficos do Senhor, pela obra portentosa do teu amor, que agora está tocando aquela mente, aquela alma, aquele coração, e está arrancando, tirando aquele peso, aquele mal-estar, aquela culpa, aquele enfado, ah, Pai, aquela canseira que não deixava ele clamar. Oh, aleluia! Ajude-nos, Espírito Santo, que seja o Senhor nos ajudando, que seja o teu Espírito, ó Pai, nos levantando com graça, misericórdia e poder para prevalecer em todas as batalhas de cada dia, Senhor. E aqueles leões, Pai, que é representado nos problemas, nas dificuldades que temos passado, os leões de cada dia, que o Senhor possa nos agraciar, ó Deus, para triunfar contra eles na força do teu poder, na obediência do teu querer. Pai Santo, eu te agradeço pela vida do teu filho que está aqui ao nosso lado, Pai, ó Deus, também se beneficiando da oração daqueles que estão orando por nós, meu Pai, porque enquanto estamos aqui, Senhor, intercedendo, trazendo a causa, a vida, o lar, a família dos ouvintes, eles também estão em oração por nós, eles também estão pedindo pelas nossas vidas. Pai querido, obrigado, Senhor, pela nossa diretoria que o Senhor levantou, obrigado por cada pastor, por cada intercessor, obrigado, Pai, por cada frente ministerial que o Senhor tem consolidado e levantado, Pai, dentro desta obra, para socorro das vidas, para a salvação das muitas almas que ainda, Senhor, precisam, necessitam ser alcançadas. Senhor, nós te agradecemos, porque como vamos pedir a ti, ó Pai, alguma coisa, sendo que nem agradecermos, ó Pai, pelas muitas, ó Deus, vitórias, respostas, pelas muitas bênçãos que o Senhor nos tem dado, até aquelas que os nossos olhos não têm enxergado, mas são presentes, como o Senhor.

desfrutando da tua misericórdia, do seu favor, e atende, Pai, o gemido daqueles que estão sendo oprimidos e hostigados, Pai, porque tem passado por momentos difíceis nesta vida, como passou Jó, Senhor, quando o maligno se levantou, ó Pai, para lhe culpar, dizendo que o Senhor estava lhe cercando de bens e querendo usar até os bens que o Senhor dava, Pai, para se voltar contra ele. Meu Deus, e quantos agora, Senhor, estão orando, agradecendo, reconhecendo os livramentos, reconhecendo o escape, reconhecendo as bênçãos do teu favor. Meu Deus, te agradecemos, Pai, pelas bênçãos que recebemos hoje, Elemarassurimikalamaia, sobre a nossa vida, sobre a nossa família, ó Pai, sobre o privilégio de estarmos plantados aqui na casa do Senhor, ó Pai, ter contado com o privilégio do seu amor. Obrigado, Pai, pelas palavras que o Senhor tem dado aos teus filhos, a quem o Senhor tem usado de uma maneira poderosa para ministrar a nossa vida, para alcançar o nosso entendimento. Aleluia! Ouri calamasturianda, oh glória, oh Senhor, enche a nossa alma da tua graça, da tua misericórdia, do teu favor. Por isso te louvo, vamos, Pai, é por isso que nós te adoramos, porque sabemos que foi o Senhor que com as tuas mãos bendita, meu Deus, colocou os nossos caminhos torcidos, Pai, na retidão da sua verdade, Pai, na orientação da tua bondade. Espírito Santo, continua, Senhor, nos ajudando, nos resgatando a cada dia, a cada manhã, a cada noite, a cada madrugada, Senhor, aquela vida que já estava desanimada e não tinha mais condição de buscar-te, Senhor, já não tem mais força, Pai de amor, de trazer as suas cargas, as suas lutas, as suas dificuldades para o Senhor resolver, mas aqui está, Pai, nós apresentamos a eles e contamos com a intervenção perfeita, com a operação do teu Espírito bendito, que leva as nossas lágrimas, os nossos gemidos, as palavras que não conseguimos pronunciar, o argumento que não temos para colocar, a aflição da alma, a necessidade do ser. Ori kalamassuri alamaia, ó Deus de poder, mas nós cremos, ó Pai, e recebemos das tuas mãos de amor o socorro, meu Salvador. É por isso que buscamos, é por isso que clamamos a ti, porque sabemos que jamais o Senhor desamparou aos teus escolhidos. Pai bendito, aqueles que clamam a ti de dia e de noite, porque a situação, a condição espiritual exige esta dedicação dele, exige, meu Pai, este posicionamento dela. Pai, ó Deus, colocai as tuas mãos de poder para resplandecer a tua resposta, alamasturimi calamaia. Sim, Senhor, obrigado, Pai de amor, obrigado pela tua cura, obrigado, Pai, por ter paralisado a morte que estava

daquelas enfermidades terríveis, horríveis, Pai, aquelas enfermidades alojadas, escondidas, ocultas em nosso organismo, mas o Senhor visitou a nós e a eles, Pai, operou milagre, e muitos deles ainda nem para te agradecer, ó Deus de poder, deram uma pausa para orar, mas nós te agradecemos, ó Pai, por ter levantado, por ter capacitado a saúde daqueles que vieram à sua casa, daqueles que fizeram votos contigo, daqueles que prometeram, Pai querido, te agradecer, e o Senhor tomou prazer naquele voto e curou a enfermidade dela e curou a enfermidade dele. Oh, meu Deus, e aqueles que ainda estão enfermos, necessitados, e agora, Pai, eles têm colocado este voto diante de ti também, prometendo te louvar, te agradecer pela cura da calamaia, ou de camanara suriyalamaia. Tome em tuas mãos a aflição deste canceroso, tome em tuas mãos, ó Pai, a aflição deste desenganado pela medicina, tome em tuas mãos, meu Pai, este corpo febril, este corpo enfermo, este corpo, Pai, infectado, tomado, ó Deus, pelas infecções, pelas inflamações, pelas viroses, mas tome em tuas mãos, porque nas tuas mãos, ó Pai, o morto ressuscita. Debaixo das tuas mãos, diz a tua palavra, que aquele que está oprimido, encurvado e não pode se endireitar, ele se levanta para glorificar o teu nome. Está escrito, Pai, na tua palavra, que diante do teu poder, da tua palavra de mando, Senhor, a morte tem que obedecer, porque até aqueles que estão já no sepulcro, diz a tua palavra, hão de ouvir, ó Senhor, a tua voz. Quem dirá, meu Pai? Aqueles que estão em vida, meu Deus, nós pedimos agora a bênção do Senhor, a bênção da restituição, a bênção, Pai, do grande livramento para este homem, Pai, que está sofrendo, e mesmo neste sofrimento, está no seu trabalho, está ali no volante, Pai, daquele táxi, está no volante, Pai, daquele aplicativo de transporte, está atrás do volante daquele caminhão, meu Deus, e ele precisa, Pai, desta operação, deste milagre do Senhor em seus rins, ó Deus, porque ele não suporta mais estas dores, aleluia, Pai, ó Deus, nós recorremos a ti, porque o Senhor é a medicina perfeita, ó Deus, para sarar, para curar, meu Deus, te agradecemos pela multidão que está ali no santuário da oração, que ali está buscando ao Senhor, que ali estão apresentando as suas causas, Pai, agora também eu te agradeço pelos pedidos de oração que estão chegando, pelos irmãos que estão confiando, não em nosso clamar, mas na resposta que o Senhor manifesta através, meu Pai, da oração da tua igreja, orianda a lamaia, Pai, porque sabemos que o Senhor sempre nos ouve, e o Senhor nos ouve é para a glória tua, é para a glória do teu nome, Pai, atende o gemido, atende, Pai, aquele que tem sofrido com estes males, ó Pai, na sua garganta, no seu ouvido, aqueles que têm sofrido, Pai, com aquela rinite alérgica, com aquela sinusite que faz doer toda esta cabeça, que tranca esta respiração, Pai, esta pessoa que se afoga constantemente à noite com esta epinéia do sono e não consegue dormir, Pai, estas amígdalas que se fecham, e esta pessoa, ó Pai, é como se fosse morrer todas as noites, mas nós pedimos, Pai, porque agora ela traz esta causa ao Senhor, para que haja cura, para que haja um toque divino das tuas mãos, como o Senhor tocou aquele leproso e o purificou do alto da cabeça até a planta dos pés. Nós queremos clamar, purifica, Pai,
que esta purificação possa nos alcançar na alma, no espírito, no corpo, em todo o nosso sentir, em todo o nosso viver. Ah, Deus de poder, obrigado. Obrigado, Pai amado, pela festa gloriosa, pelo renovo, pela união do teu povo que o Senhor nos deu, ó Pai, para celebrarmos estes 64 anos de igreja, Deus e amor. Obrigado, meu Salvador, pelo atuar contínuo, ó Deus e poderoso, do teu Espírito em meio da tua igreja. Continua usando, Pai, aqueles que estão se disponibilizando, aqueles que estão se alistando para a batalha, porque já sabem que agora, ó Deus de vitória, é os últimos minutos, é os últimos segundos espirituais, meu Pai, que nós estamos tendo para fazer a tua obra, para ministrar a tua palavra, para socorrer as vidas. Por isso, Senhor, nós clamamos, Rei eterno, desperta, Pai de amor, os intercessores, usa em tuas mãos, meu Deus, aqueles que estão em oração, pedindo o avivamento, que vem com arrependimento genuíno, com a decisão do coração daqueles que são conscientes do seu pecado, mas não consegue receber o genuíno arrependimento. Ó Deus de poder, fortalece aqueles que precisam vir e confessar a ti, ó Pai, não aos homens, mas ao Senhor, e expor, meu Criador, o que está lhe aprisionando, para que seja livre, para que seja liberto. Senhor, oramos, Pai, pelos que estão enfrentando agora aquele pânico espiritual, daquelas perseguições infernais. Oh, meu Pai, olha esta tua filha sendo, ó Pai, hostigada todos os dias, e o maligno querendo que ela abandone a sua casa, que deixe tudo para trás. Oh, meu Pai, olha estas ameaças infernais lá naquela comunidade, naquele morro, naquele assentamento humano. Senhor, ó Pai, nós apresentamos a ti, ó Pai de amor, livra os teus filhos que têm sido, ó Pai, perseguido em todos os países da terra. Mas o Senhor é poderoso, meu Deus, para glorificar o teu nome, e que em meio a toda perseguição, em meio, ó Pai, a todo este combate de aflição, que o Senhor seja presente usando as suas vidas, como o Senhor usava aquela igreja primitiva que estava sendo perseguida, ameaçada de morte, e por onde eram dispersos, Pai, diz a tua palavra, que eles iam e anunciavam as boas novas, o evangelho, com contentamento, com virtude, Pai, com liberdade e com autoridade do teu poder, mesmo sendo perseguidos. Oh, Pai querido, nós oramos e apresentamos agora, meu Deus, para que o teu espírito de amor possa agora se manifestar como luz, como fogo, como espada desembainhada, para cortar aqueles laços do oculto, aqueles laços das trevas, aqueles laços do mal, preparados, ó Pai, a cada dia tem sido colocado, Pai, aqueles laços de acidente no trânsito, aqueles laços de morte, ó Deus, através das enfermidades, aqueles laços, ó Pai, levantados por causa do ódio que tem sido semeado no coração dos homens, meu Deus, e quando aquela pessoa olha para os teus filhos, o ódio lhe toma, meu Deus, já entra no seu coração, porque Satanás quer a destruição daquela tua filha, daquele teu filho. Mas nós clamamos sobre este novo dia, livra da Massuri Alamaia, livra, Pai, aqueles que estão para passar, ó Pai, pela operação, aqueles que terão que se apresentar diante daquele juiz, diante, Pai, daquele processo, diante, Senhor, daquela dificuldade, Pai Santo, nós oramos, sê com a tua filha, Pai, que está apresentando estes documentos e está pedindo a ti o socorro, a justiça, é direito dela, Pai. Ó Deus, aqueles que estão pedindo revisão daquele benefício,
benefício, aqueles que estão pedindo resposta das causas familiares, das causas, ó Pai, financeira, dos seus investimentos, daquilo que Ele está, meu Pai, fazendo. Prospera o Teu povo, Deus maravilhoso. Obrigado pela vida dos dizimistas que o Senhor tem usado, Pai, para manter esta obra. Obrigado, Senhor, pela vida dos ofertantes. Obrigado por ter usado a vida de cada um deles, Senhor. Continua, Pai de amor, despertando, chamando para fidelidade, para sinceridade contigo, porque a tua palavra que diz: como fostes fiel no pouco, sobre o muito eu te colocarei, diz a tua palavra. Coloca, Rei da Glória, Alamasteri Calamaia, sobre o muito, Senhor, que tu tens para dar, aquele que está ganhando tão pouco, aquele que está vivendo, ó Pai, tão pouco com a sua família, aquele que está vendo, Pai, e tendo grandes sonhos, mas é tão pouco que ele tem para ver se realizar e cumprir estes sonhos. Mas nós oramos, dá fidelidade, dá sinceridade a nós, meu Pai, para que as tuas mãos, que faz a real projeção, que nos coloca sobre o muito, que nos coloca sobre as bênçãos, que nos coloca sobre as respostas que o Senhor tem para dar, para que voltemos e te glorifiquemos em gratidão. Ó Deus de compaixão, obrigado, Pai, te agradecemos, porque o Senhor tem usado a vida, Pai, da Fundação Reviver, a vida, Pai, da Associação Help Deus e Amor. Obrigado, meu Salvador, continua usando aqueles que estão envolvidos neste trabalho, Pai querido, aqueles que continuam avançando, Pai, dando a conhecer o Teu amor, através da doação, através, Pai, do ensino, através da evangelização, através do pão, da água, das vestes, através, meu Pai, daqueles projetos profissionalizantes, Pai, usa, Senhor, usa, Pai, os braços assistenciais da Associação Help Deus e Amor, que atende todo dia, meu Salvador, aqueles moradores de rua, aquelas crianças ali na creche, as velhinhas, ó Pai, ali no projeto 60 mais, meu Deus, nós apresentamos a unidade de Cesefredo, de Sarutaiá, Pai, as casas abertas nas capitais, as unidades oásis, Senhor, que seja o Teu Espírito de amor provendo e trazendo condição. Pai, nós pedimos agora a bênção sobre a vida da tua igreja, que foi através desta obra, Pai, que se levantou o centro de atendimento para os viciados, para os drogados, para as visitas nos cárceres. Pai, foi através desta obra que o Senhor começou esta obra poderosa de assistência social, Pai de amor. Então pedimos a ti, venha prosperar aqueles que estão orando e jejuando pela igreja de Deus e amor, para que ela possa avançar, meu Deus, que os grandes laços, ah, Pai, que o grande atuar do Senhor possa demonstrar a grandeza do teu amor e desfazer todo o poder e estratagema das trevas que vem, Senhor, para gerar escândalo, para defamar a tua obra, para escandalizar os teus. Espírito Santo de Deus, agora apresentamos também a vida da nossa nação, tenha de compaixão do nosso país, tenha de misericórdia da nossa nação, Pai Santo. Olha, Senhor, os momentos delicados que estamos entrando, que estamos enfrentando na vida administrativa, na vida, Pai, organizacional, na vida, Pai, ó Deus, da segurança municipal, local, federal e até a particular, Pai, queremos apresentar às autoridades deste país. Não
Não deixa o maligno se apoderar do coração e da mente deles, ó Pai, para atuar contra o povo. Deus poderoso, usa, Senhor, aqueles que estão em oração para que a nossa nação se organize, para que a nossa nação, ó Pai, possa vencer a divisão, a murmuração que é implantada pela política, que é fomentada pelos que querem, ó Deus, fraccionar a nação para dominar sobre eles. Meu Deus, apresentamos o solo da nossa nação. Prospera, Pai, aqueles que estão plantando, aqueles que estão na agricultura investindo e atuando. Pai, venha prosperar os céus do nosso país, dando chuva ao seu tempo, abençoando e prosperando as nossas lavouras, Senhor, fazendo o alimento chegar aonde ele tem que alcançar, aquele que está com o prato vazio. Meu Deus, apresentamos, Senhor, aqueles que estão lutando, Pai, contra as adversidades, todas as forças do inferno e da maldade que tem se levantado para que aquele agricultor desista, para que aquele empresário feche as portas, para que aquele homem declare falência. Sai, Satanás, sai, espírito das trevas que bombardeia, que não deixa esta pessoa.

0: a vida, Pai, daqueles que querem prosperar e não conseguem, a vida daqueles que querem avançar e não tem como, Pai Santo, mas nós apresentamos a eles, opera o milagre através da fé e que o socorro do Senhor possa resultar, meu Deus. Eu quero entregar o culto, Pai, desta quarta-feira em tuas mãos. Usa aqueles que estarão ali para ministrar, usa os pastores que estarão aqui presente para colaborar, meu Deus, faz uma obra perfeita e poderosa. E agora, Pai, eu entrego nas tuas mãos também a vida do teu filho, Pai, ó Deus, do pastor Miqueias, que vai avançar nesta intercessão. Sê com ele, meu Deus e meu Pai, é o que nós te pedimos em nome de Jesus Cristo.
1: Bendito seja o teu nome, Senhor. Nós te louvamos por essa oportunidade, Senhor, que o Senhor nos deu de estarmos aqui, Senhor, buscando a tua face, buscando enquanto podemos achar. Senhor, não queremos nessa noite, neste novo dia, orar somente com as nossas palavras, Senhor. Não queremos estar aqui, Senhor, para cumprir mais uma agenda. Não, Senhor. Nós não queremos estar aqui cumprindo mais uma escala, Senhor. Não. Mas nós queremos estar aqui para nos relacionar com o Senhor. Para, como filhos, conversar com o nosso Pai. Como filhos, dialogar com o nosso Pai. Senhor, quantos irmãos e irmãs estão prostrados diante de Ti agora, Senhor, clamando, alguns em lágrimas já, derramando diante do Senhor as suas necessidades. A Tua palavra diz: tudo quanto pedires ao Senhor, crendo, receberei. Eu creio, Senhor. Eu creio, Senhor, que as nossas orações já estão sendo respondidas, porque nós cremos. Eu creio em Ti, Senhor. Eu creio em Ti, Senhor. Nós cremos em Ti, Jesus, como Salvador, como único, unigênito, Filho de Deus, Salvador das nossas almas. É em Ti, Senhor, que nós depositamos a nossa confiança. Alguns confiam em carros, outros em cavaleiros, porém nós faremos menção. Nós faremos menção no teu nome. Sim, Senhor. É pelo Senhor que caminhamos. É pelo Senhor que nós continuamos todos os dias levantando, Senhor. O Senhor é a nossa esperança. O Senhor é a esperança da igreja. Em meio a um mundo tão difícil, Senhor, em meio a dias maus que estamos vivendo, que estamos enfrentando, é em Ti que nós depositamos a nossa confiança. É em Ti, Senhor. Não há outro além de Ti, Senhor. É em Ti que nós depositamos a nossa fé, Senhor. Nós queimamos as nossas carroças. Nós sacrificamos os bois. Queimamos tudo, Senhor. Porque não tem mais volta. Não tem mais volta, Senhor. nessa madrugada, Pai, é diante de Ti, Senhor, que nós levantamos o altar para Te adorar. Não olha para as nossas falhas, Jesus, que são tantas, Senhor, mas essa madrugada, Senhor, olha para o nosso coração, Senhor. Para o nosso coração, Senhor. Só o Senhor pode examinar. O Senhor sonda, examina-nos, Senhor. Ore canda le mala secanda le mada cancho le mala suricanda le mala mai. Como Pedro respondeu ao Senhor, quando o Senhor questionou a ele, dizendo: Pedro, tu me amas? Ele disse: Senhor, tu sabes tudo. Tu sabes tudo, Senhor. Ah, meu Deus, essa madrugada de oração, Senhor, tu sabe todas as coisas. Tu sabe, Pai, que esse irmão tem passado as lutas, as adversidades. Em Ti nós derramamos as nossas queixas, Senhor. Para ela vai, decando, rebalaçou, recando, ela é mala, mala, e chocando, ela é mala.

chorando, rasgando a sua alma diante de ti, porque a tua palavra diz: sacrifício para Deus. O salmista Davi vai dizer: sacrifício para o Senhor é um coração aquebrantado, contrito, não rejeitará o Senhor. Senhor, nós consagramos a nossa família a ti, Senhor. Visita a nossa família, Jesus. Visita. Visita a família desse irmão, Senhor. Visita a nossa casa, Pai. Oricandalabala sorebala tchuelemanderecandalemalamai. Salva a nossa família. Vem nos salvar, Senhor. Glória a Deus. Visita, Senhor, nossa casa. Nós escolhemos, Pai, erguer um altar em nosso lar, Pai. Esse irmão, essa irmã que escolheu, Senhor, consagrar a sua casa como Josué o fez. Josué disse: eu e a minha casa serviremos ao Senhor. Servir ao Senhor, Pai, é uma decisão. Servir ao Senhor é tudo ou nada. Nós escolhemos tudo, Senhor. Nós escolhemos tudo, Senhor. Toma a minha esposa, toma a nossa casa, toma a casa desse irmão. Essa irmã que tem clamado pela sua família, Senhor. Esse irmão que tem clamado pela sua casa, Senhor. Clamando pela salvação, Jesus. Salva, meu Deus, a nossa família. Vem nos socorrer, Senhor. Essa família que está naufragando, Pai. Essa família que está naufragando, Senhor, pelas adversidades, pelas batalhas. Oh, meu Deus, ajuda-nos. Ajuda, Senhor, esse irmão que tem lutado pelo seu casamento, pelos seus filhos. Senhor, visita neste dia, põe as tuas mãos, repreenda todo levante do inferno, Senhor. Nós oramos pela boa notícia do Senhor. Nós oramos, Pai, pela surpresa, Senhor. Surpreende este lar, surpreende essa irmã, esse irmão, Senhor. O Senhor é um Deus de surpresas. O Senhor é um Deus de milagres. O Senhor age quando o Senhor quer e na hora que o Senhor quer. Porque o Senhor nos conhece. O Senhor conhece o nosso interior. Pai, visita agora. Visita esse irmão, essa irmã, Senhor, que tem clamado, que tem intercedido, Senhor, pela salvação da sua família, pela transformação da sua casa. Pai, responde esta oração. Responde, Senhor, a nossa oração. Eu quero orar por este irmão, essa irmã, Senhor, que está acamado, que está no leito, Senhor. Quantos já foram diagnosticados com uma enfermidade incurável, com uma enfermidade que não tem nenhum tipo de tratamento. Pai, visita agora, toca agora, Senhor. O Senhor é médico dos médicos, o Senhor é médico por excelência.

toca, Senhor, na saúde, todo câncer, todo caroço, todo mal, todo câncer, Pai, no sangue, na pele. Nós repreendemos agora toda a célula cancerígena. Nós repreendemos agora, saia. Ó, Senhor, eu quero orar por aqueles que estão hospitalizados, que estão internados, Pai, em tratamentos intensivos. Senhor, eu quero orar por aqueles que estão na hemodiálise. Visita agora, Pai, que sofrimento, Senhor. Eu quero orar por aqueles que estão na quimioterapia, na radioterapia. Sofrimento terrível, Senhor. Eu quero orar por aqueles que estão vivendo, Pai, e sobrevivendo somente à base de morfina, por conta das dores insuportáveis. Pai, visita agora. Visita esta pessoa, Pai. Toca agora, Senhor. Repreende agora todo o mal. Repreende agora, Pai, essa enfermidade que está destruindo a vida desta pessoa, que está matando esta pessoa aos poucos, meu Deus. Eu te repreendo agora. Aonde foi declarado morte, aonde foi sentenciado morte, nós declaramos vida. Nós profetizamos, e no nome do Senhor, vida, vida, porque a Tua palavra nos diz que o Senhor veio para nos dar vida e vida em abundância. Ah, Senhor, e nós declaramos vida, nós declaramos saúde, nós declaramos restauração, Senhor, nós declaramos cura, libertação. Eu quero orar, Pai, por aquela irmã que, quem sabe, Senhor, sofre de infertilidade e não pode dar à luz a filhos. Senhor, toca agora no útero, toca agora, Senhor, e cura, que haja vida, Senhor, sopra a vida, Senhor. Sopra vida, Senhor, que haja vida, que essa irmã estéril possa gerar. Oh, glória, a estéril, o Senhor faz mãe de filhos. Oh, Deus, e nós oramos, que haja, Senhor, que haja agora vida, que haja, meu Deus, agora a cura e o milagre. Nós oramos também, Senhor, por libertação. Quantas pessoas escravizadas, quantas pessoas, Pai, aprisionadas, que são verdadeiros escravos do mundo, Senhor, verdadeiros escravos do inimigo, Pai, que estão com correntes, grilhões satânicos. Mas neste dia, Pai, nós não somos escravos de Satanás, nós não somos escravos do mundo, mas nós estamos presos em Ti, Senhor. Glória, como Paulo disse, sou prisioneiro de Cristo. Aleluia. Orela balasse clandelembalai, tchoukendemandarai. Nós estamos presos em Ti, Senhor, e não sairemos de Ti, Pai. Não iremos para outro lugar. Para onde iríamos nós, Pai? Se só o Senhor, se somente o Senhor, Pai, tem palavras de vida eterna. Senhor, libera a Tua palavra. Quando o Senhor falar, Senhor, vai haver libertação. Quando o Senhor libera a Tua palavra, meu Deus, a transformação. Liberta essa pessoa dos vícios, das drogas.
Liberta, meu Deus, essa pessoa dos vícios das drogas legalizadas, do álcool, do cigarro, dos comprimidos, dos remédios. Que haja libertação. Nós declaramos libertação. Quantos jovens, quantas pessoas, Pai, do vício das drogas, está tomado pelas drogas, Pai. E nós declaramos agora libertação. Rebalai, toque manderai. Nós declaramos, Pai, libertação, transformação, restauração, Senhor, sobre a vida desse irmão, sobre a vida desta irmã, Pai, que está aprisionado, que é escravizado, Pai, pelo inimigo. Todos os grilhões sejam quebrados, sejam arrancados, todos os grilhões malignos. Nós repreendemos hoje na autoridade do Senhor. Pai, nós queremos orar também por aqueles, Pai, que estão verdadeiramente perturbados, que perderam, Senhor, o sentido, que perderam a razão, que o inimigo tomou as suas mentes. Pai, quantas atrocidades, quantos homens que matam, cometem crimes terríveis, cegamente, Pai, usados pelo inimigo. Mas nesta madrugada nós repreendemos toda a barbárie, nós repreendemos toda a atrocidade. Limpa esse coração, liberta, Pai, esse coração. Porque o coração do homem sem Deus, ele é vazio. O coração do homem sem Deus, ele é mau. E nós repreendemos agora todos os sentimentos malignos. Essa pessoa que está vivendo, Pai, em raiz de amargura. Essa pessoa que está vivendo, Senhor, em raízes de amargura. Nós repreendemos agora todos os sentimentos, todos os pensamentos maus. Ah, Senhor, o pecado, ele nasce no coração, no desejo do homem. E quantos, meu Deus, deixam o pecado aflorar, Pai, mas a Tua presença, a Tua glória, ela inibe, ela neutraliza as forças, as potestades malignas que estão nas regiões celestiais. E nós repreendemos agora, porque a Tua palavra nos garante, Senhor. O Senhor disse: as portas do inferno não prevalecerão contra a minha igreja. Foi o Senhor que disse, foi o Senhor que declarou, Pai. E nós estamos debaixo desta palavra. Nós estamos, Pai, firmados nesta palavra. Senhor, repreende agora todo o mal, Pai. Liberta. Liberta esta pessoa que perdeu a razão, Pai. Quantas pessoas estão em depressão porque tiveram frustrações. Quantas pessoas, meu Pai, estão em depressão e largaram tudo, estão na rua. Estão mendigando. Estão morando debaixo de uma ponte, Pai. Como eu vi um vídeo hoje de um moço que ele foi traído, e aquilo foi demais para ele. Ele largou tudo, abandonou tudo e foi morar na rua. Pai, eu oro por ele, eu oro por todos, Pai. Quem sabe
Irmãos estão orando conosco por alguém da sua família que está nesta situação. Nós repreendemos todo espírito de loucura. Todo espírito de loucura nós repreendemos. Saia em nome de Jesus. Toda crise psicótica, todo surto, nós repreendemos agora. Nós repreendemos agora na autoridade de Deus. Senhor meu Deus e meu Pai, nós queremos orar também, Pai, pela nossa igreja. Deus é amor. Nós queremos orar, Pai, por toda a reestruturação, por tudo aquilo que o Senhor tem usado a nossa irmã Ereni. O Senhor tem usado a nossa presidente na pessoa da irmã Ereni Miranda para direcionar a tua igreja. Pai, nós te louvamos por um novo tempo, por aquilo que o Senhor está fazendo, aquilo que o Senhor tem operado, Senhor, em nosso meio. Visita a irmã Ereni. Visita a tua serva, Pai, nesta madrugada de oração e toca na saúde, toca no seu corpo físico, Senhor, restaurando. Nós oramos, Pai, pela nossa irmã Débora Miranda, pelo nosso querido pastor Lorival de Almeida. Nós repreendemos todos os ataques malignos, nós repreendemos todos os ataques espirituais. Nós repreendemos agora todo levante, Pai, porque nenhuma ferramenta preparada contra aqueles que te servem, que te buscam, prosperará. Nós estamos firmados em Ti, Senhor. Visita o nosso querido irmão Davi Miranda Neto. Visita os projetos da igreja, Senhor. Usa teu filho com sabedoria. Usa teu filho com ousadia, Senhor, do teu Espírito Santo. Visita, Senhor, a família do teu servo, a esposa, os filhinhos. Guarda, Senhor. Eu quero orar também pela nossa diretoria, a diretoria executiva da igreja. Visita, Pai, o pastor Milton de Almeida, nosso querido pastor Antônio Osmar. Visita, Senhor, o pastor Fabrício Beata. Visita, Senhor, o pastor Marco Magno, o pastor Gerry, a irmã Maria José. Visita, Senhor, o pastor Wilson Siqueira. Visita os familiares dos teus servos. Visita a família, guarda, livra de todo mal, Senhor. Ó, meu Deus, nós estamos debaixo da Tua palavra, nós estamos debaixo de uma promessa, Senhor, nós estamos firmados na promessa que o Senhor disse: eu vou para o Pai, mas um dia eu voltarei para vós. Nós estamos aguardando ansiosamente, Senhor, a Tua vinda, nós estamos aguardando ansiosamente o teu regresso, a tua volta, Senhor. Oriclandele malamai. Nós sabemos que se aproxima, nós sabemos que está tão próximo. Os reinos ruirão, os reinos tremerão e saberão que o Cordeiro, ele é o leão. Que o Cordeiro é o leão da tribo de Judá. Ó, Senhor, o Senhor reina. Malamai. Orianda labasto clande le malai tchou ele malamai. Ah, bendito é o teu nome, Senhor. A terra tremerá, Senhor. Os montes fumegarão, porque o Senhor descerá a terra mais uma vez. Nós te louvamos, Pai.
como é gostoso estar contigo, Senhor, como é maravilhoso. Visita, Senhor. São milhões de

0: intercedendo, um orando pelos outros. Bendito é o teu nome, Senhor. Responde a nossa oração. Eu quero orar, Pai, por aqueles irmãos que estão afastados, por aqueles irmãos que não tomaram a decisão ainda, Senhor, de aceitar o Senhor como único, suficiente, Salvador das suas almas. Pai, visita agora. Nós repreendemos toda dureza, todo embaraço. Obrigado por este momento, Pai. Obrigado por este momento de oração. Nós te louvamos porque até aqui o Senhor tem nos ajudado. Fica conosco, Pai. É o que eu te peço em nome de Jesus Cristo. Amém e amém. Meus queridos irmãos, que maravilha. Como eu estou sentindo a presença do Senhor aqui nesse momento de oração. Mas eu gostaria de agora fazer um momento muito especial. É convidar você que aceitou Jesus, você que ainda não aceitou Jesus, melhor dizendo, que ainda não tomou a decisão de servir ao Senhor, ou você que por algum motivo se afastou dos caminhos do Senhor, eu quero orar por você agora. Você quer reconciliar ou tomar a decisão de declarar, confessar, dizendo: Jesus é o meu Senhor. Quero orar por você. Feche seus olhos. Ligue seu pensamento nos céus. Senhor Deus e Pai, eu quero apresentar esse irmão, essa irmã que está reconciliando, Pai, que está aceitando o Senhor como único, suficiente Salvador da sua alma. Pai, escreve o nome desse irmão, dessa irmã no livro da vida. Livre e guarda de todo mal, Pai. Seja com ele. Transforma. Ah, Senhor, porque o nosso passado, o Senhor lança no mar do esquecimento. Visita agora esta pessoa, Pai, que está tomando essa decisão tão firme, Pai, de te servir. Segura em suas mãos. É o que eu te peço, em nome de Jesus. Meus queridos irmãos, na tela do seu computador ou aí no seu smartphone, nós temos dois contatos, duas formas de você entrar em contato conosco. Você que aceitou Jesus, você vai mandar para nós um e-mail no e-mail queroaceitarjesus@ipda.com.br. Manda para nós o seu nome completo, a cidade que você mora, que nós iremos te encaminhar para a Igreja Deus e Amor mais próxima de você. Ou também você pode mandar uma mensagem no WhatsApp, DDD 11 9 594 4645. Tá bom? Tá aí esses dois contatos. Eu tenho certeza que vocês, entrando em contato, mandando uma mensagem, nós vamos te direcionar para a igreja mais próxima aí de vocês. Meus queridos irmãos, que Deus abençoe vocês. Vamos chegando ao fim em mais um dia nessa poderosa campanha de intercessão, essa poderosa oração da meia-noite. Que Deus abençoe vocês. Pastor, eu quero continuar orando. Como é que eu faço? Você vai para o canal Direto com Deus. É isso aí, canal Direto com Deus no YouTube. Lá nós temos oração 24 horas e os irmãos vão prosseguir em oração. Que Deus abençoe. Nós vamos ficando por aqui. Essa foi mais uma transmissão oficial da Igreja Pentecostal Deus Amor, que está na direção geral da nossa querida irmã Erine Miranda. Quem se despede de vocês é o seu irmão em Cristo, pastor Miquéias de Almeida. Fiquem todos na paz do Senhor Jesus Cristo.
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0: Meia-noite e 59 minutos em São Paulo. Bom dia para você. A gente vai à identificação das emissoras. Em sequência, Madrugada do Socorro de Deus. Você acompanhou a oração da meia-noite.
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2: Uma hora e 5 minutos em São Paulo, no horário oficial de Brasília. Hoje é 1º de julho, primeiro dia do mês de julho. Estamos começando da melhor maneira possível na presença do nosso Deus. A quarta-feira, 1º de julho, na capital paulista, será marcada por tempo firme e predomínio de sol, sem previsão de chuva. O dia começa com muitas nuvens e sensação fria, mas o sol ganha força e garante que a tarde seja com aquelas temperaturas mais agradáveis. E é claro que você fica bem informado da previsão do tempo daqui a pouco, aqui na sua rádio Deus e Amor, porque agora começa a Madrugada do Socorro de Deus e você já pode ligar para cá. Contato para você, 11, código DDD de São Paulo, número 3208-2790 e 3208-2743. O nosso WhatsApp também está à sua disposição, 11 98292-3392. Quem tem o prazer em comunicar com você nessa madrugada mais do que especial, agradabilíssima aqui na capital dos Bandeirantes, com um clima ameno, tão especial, é o seu irmão em Cristo, o diácono Natiel Reis, com trabalhos técnicos do Felipe, é ele que é o Felipe Lima, filho do nosso querido pastor César Medina. E você vai com a gente até às 5 horas da madrugada em boa companhia. E eu quero que você mande a sua interação e ligue para a nossa central de produção internacional.
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2: 1h07. Vou começar a atender algumas ligações agora. Se você ainda não conseguiu ligar, interaja conosco, 11 98292-3392, e a sua ligação pode ser efetuada pelo 11 3208-2790 ou 3208-2743. Alô! Olá, bom dia! Alô! Rádio Deus e Amor, aqui em São Paulo, pela 97.3, Rádio Adora FM, 100.5 de Jacareí e 1300 Rádio Universo. Bom dia! Caiu a ligação, infelizmente, mas não desista. 11-3208-2790, 11-3208-2743 é o número da Central de Produção Internacional para você interagir conosco nesta madrugada do Socorro de Deus, da Igreja Pentecostal Deus e Amor. Uma pessoa mais na linha, alô, bom dia!
4: Oh, bom dia.
2: Paz, meu querido. Como é o seu nome?
4: É o Washington.
2: Washington de onde?
4: São José dos Campos.
2: São José dos Campos. Boa madrugada para você. Qual o seu pedido de oração hoje?
4: Eu pedi oração pro meu casamento, né? E não tá muito fácil, não, né? Tá muita luta, prova.
2: Muita luta, né, meu querido?
4: É muita luta.
2: Quantos anos de casado?
4: 5 anos de casado. Cinco. E o inimigo roubou um galão pra cá, né? Se preparou. Tá fácil, não. É porque a gente se gosta muito ainda, mas...
2: Qual o nome da esposa?
4: A gente vai na mesma igreja, né? Aí... Não é fácil, não. É Ângela.
2: Ângela.
4: É obreira.
2: Obreira da casa de Deus, né? O diabo tem lutado porque vocês têm sido um casal fervoroso na obra de Deus. Mas em nome de Jesus, a vitória de vocês.
4: É questão da Deus amor, né?
2: Eu sim.
4: Eu sou obreira, ela também é obreira.
2: Então pronto.
4: Aí a gente tá como casado, né? Tá separado, né? Ela mora na casa dela, ela mora num quarto, né? Aí tá como casado, né, ainda.
2: Ah, entendi. Vocês estão separados, mas o irmão crê na reconciliação.
4: É, não é bom divorciar, porque não é de Deus divórcio, não, né?
2: Claro que não. Aquilo que Deus uniu não separe o homem.
4: É só a morte, né, que separa, vai.
2: Somente. Mas a gente vai orar por você, irmão Washington. Muito obrigado por sua ligação.
4: Aí a minha oração aí, sim, tá? A oração agora.
2: Claro. 2 horas a gente vai orar mais um pouquinho, tá bom?
4: Aí a pergunta do meu filho também, o Wellington.
2: O Wellington.
4: Agora dia 30 agora, de julho, é o aniversário dele.
2: Ah, é? Quantos anos?
4: 12 anos.
2: 12 anos.
4: É, ele vai pra igreja também com a mãe dele.
2: Então pronto. Vou orar por vocês daqui a pouquinho, tá bom? Já está aqui nos registros. E também vai para o santuário de oração.
4: Da Débora, tem como tocar aí? Da Débora.
2: Daqui a pouco a gente toca, tá bom? A gente vai colocar aqui na playlist. Qual é o nome da faixa musical?
4: Aí o mês que vem, em agosto, se Deus quiser, é o aniversário da Reviver, né?
2: Da Fundação Reviver, exatamente.
4: Dia 22, 32 anos.
2: Dia 22, 32 anos da Fundação Reviver.
4: Eu estava indo 64 anos, estava uma benção, muita gente.
2: Muita gente, né?
4: Eu nunca tinha ido, primeira vez que eu fui na sede aí.
2: Primeira vez e já gostou, vai voltar. Dia 22 de agosto, então, eu te aguardo aqui, tá bom?
4: Tá bom, com Deus.
2: Deus abençoe, meu querido. Boa madrugada para você, na paz do Senhor Jesus. Amém. 1:10 em São Paulo. Esse é o irmão Washington, de São José dos Campos, pedindo oração em favor do seu casamento e também de seu filho Wellington, que dia 30 completará 12 anos. É uma bênção de Deus. Mais uma pessoa na linha. Bom dia.
5: Bom dia.
2: Como é o seu nome? Como é o seu nome?
5: Irmã Cida.
2: Cida, de onde, Cida?
5: É aqui de Jundiapeba, Mogi das Cruzes.
2: Jundiapeba de Mogi das Cruzes.
5: Isto.
2: Qual o seu pedido de oração?
5: Ô, irmão, eu gostaria de pedir oração primeiro pra mim, né?
2: Sim.
5: Eu tô com uns problemas, eu queria que seja fígado. E eu queria que os irmãos orassem ao meu favor.
2: Claro.
5: E em favor da minha filha Amanda.
2: Amanda.
5: A minha filha Natália, que foi despedida do emprego ontem.
2: Uhum.
5: E também a minha neta Laura, Ana Clara, Beatriz.
2: Uhum.
5: E Helena. E em favor do meu esposo e da minha mãe também.
2: Qual o nome do esposo?
5: É Amarildo.
2: E a mãezinha?
5: A minha mãezinha, Bedrelina.
2: Bedrelina?
5: Isso, 99 anos, irmão.
2: Olha, que bênção.
5: É uma bênção de Deus mesmo.
2: E ela tá bem de saúde?
5: Graças a Deus, irmão.
2: Graças
5: pela
2: a Deus.
5: Idade, Deus tem sustentado ela nas mãos dele.
2: Amém. Ela é de Mogi também?
5: De Mogi, fomos de Jundiapeba.
2: Ah, Mogi sim, isso. De Mogi das Cruzes.
5: Isso.
2: Então tá bom, irmã Cida, tá aqui seu pedido de oração, tá bom? Pela Amanda, Natália, pela Laura, sua neta,
5: sim.
2: Ana Clara, Beatriz, Helena, o seu esposo Amarildo e também uma Bedrelina, sua mãezinha.
5: Isso, irmão, Deus abençoe você.
2: Tá bom,
5: viu?
2: Deus abençoe você também. Obrigado pela ligação, tá? Hora, 2 horas a gente vai orar.
5: Tá bom, vou ficar acordada aqui no pé do rádio, escutando a programação.
2: Amém, eu vou apresentar vocês. Deus abençoe.
5: Deus abençoe. A paz do Senhor Jesus, ficam com Deus.
2: Amém. 1:12, 17 graus em São Paulo. Nós estamos atendendo as ligações aqui. 3208-2790 e 3208-2743. Liga para cá agora que eu quero conversar com você. Mais uma pessoa na linha, bom dia.
6: Bom dia, irmão.
2: Bom dia. Qual o seu nome?
6: Meu nome é Aparecida.
2: Aparecida de onde, Aparecida?
6: É, Mato Grosso do Sul, Dourado.
2: Você nos ouve pela internet ou pelo rádio?
6: Pelo rádio, aqui no Dia Dourado.
2: Oh, que maravilha. Você sabe qual é a frequência aí?
6: Oi?
2: Você sabe qual é a frequência da nossa emissora de rádio aí?
6: Não, eu sei. É a Rádio Clube de Dourados, só que eu sei.
2: Ah, Rádio Clube de Dourados.
6: É, Rádio Clube de Dourados, é. Aqui o dirigente aqui da Série Mundial, que é o irmão Joaquim Ribeiro.
2: Uhum. É Rádio AM aí, né?
6: É.
2: É 720 AM.
6: É.
2: Que bênção, que bom. E como é que tá chegando nosso sinal aí?
6: É, quando o tempo tá limpo, é bem bom, rádio limpinho.
2: Ah, que
6: agora,
2: bom.
6: Agora, às vezes, quando o tempo começa a ver aí, vai desquecheando, sai fora do ar. Tem vezes que fica até 3 dias fora do ar.
2: Meu Deus do céu, que luta, hein? Mas acessa a gente pelo site. A irmã sabe acessar pelo site.
6: Agora eu, irmão, eu não tenho como, eu tô ligando para você, o sinal é simplesmente. Eu sou deficiente visual.
2: Ah, entendi.
6: É, eu fui operada de visão, tá com 13 anos, por causa de uma diabetes bravíssima.
2: Uhum.
6: Eu sou deficiente visual. Eu já nasci com a deficiência de nascença. Eu tenho agora 71 anos.
2: 71 anos, olha só. E a irmã frequenta a nossa igreja também?
6: Eu frequentei, há 40 anos que eu estou na Deus e Amor.
2: 40 anos de Deus e Amor.
6: 40 anos, e faz 40 anos também que eu sou diabética, e eu sou um milagre na mão de Deus.
2: Tá vendo só?
6: É, eu sou um milagre.
2: E a irmã mora com quem?
6: Eu tenho minha casa, porque eu moro aí, a minha neta.
2: Ah, entendi.
6: Eu tenho uma neta que eu criei ela desde pequena.
2: Como é o nome dela?
6: Criada desde pequenininha, agora ela já casou, mas só que ela nunca me abandonou, ela mora mais eu.
2: Que maravilha, como é o nome?
6: Eu tenho três filhos, eu tenho a mãe dessa neta minha, e tenho um filho, e tenho uma filha que ia fazer 41 anos, ela morreu dia 27 de maio agora desse ano. Um acidente trágico, a minha avó bateu nela, jogou ela longe, matou ela.
2: Meus pêsames.
6: Foi um mês que ela partiu.
2: Mas Deus tem sido o seu consolo, né, irmã?
6: É, Deus, só Deus na minha vida.
2: Meu Deus, vou te apresentar em oração, tá bom?
6: Tá bom, eu orei, irmã. Eu liguei, irmã, pode pedir oração. Orei, meu povo, vou orar a partir do Teixeira do Santo. É, saiu um negócio na minha pele, meu pé tá todo inchado. E tá, dói, sabe? Já fui no médico, mas passou um creme que eu tô passando, não tá fazendo nada. Deus tem misericórdia de mim aqui, por causa do diabetes, por causa que eu tenho diabetes, também eu precisava botar a perna fora, né?
2: Olha só.
6: Pra Deus tem misericórdia de mim. E que queria como um coração de na oração.
2: A gente vai orar assim, tá bom? Ó, já tá aqui o seu nome. Tá bom. Tá. Qual o nome da sua neta pra eu colocar também aqui?
6: É Jennifer.
2: Jennifer.
6: É, Jennifer.
2: Então tá bom. Tá aqui a Jennifer.
6: É.
2: E a senhora também. Vamos apresentar. 2 horas eu vou orar por vocês.
6: Tá bom.
2: Tá bom?
6: Tá bom, mano. Tá.
2: Deus abençoe você, minha irmã.
6: Sim.
2: 1h17 em São Paulo. Hoje os termômetros devem oscilar entre a mínima de 16 e a máxima de 25 graus. Atenção para o período da tarde, quando o tempo fica mais seco e a umidade do ar cai para cerca de 50%. E à noite ainda de hoje, dia 1º de julho, o céu volta a ter poucas nuvens e as temperaturas entram em rápido declínio. Daqui a pouco a gente atende mais ligações aqui na Rádio Deus e Amor. Quero ler algumas mensagens que estão chegando para nós. 11 982 92 33 92. A irmã Cida... Hoje é o dia das Cidas, mas dessa vez a irmã Cida, que fala de São Luís, no Maranhão, ela escreveu aqui para nós, dizendo: boa madrugada para todos, na paz do Senhor Jesus, estou aqui na escuta, através da rádio emissora aqui, que transmite o programa Voz da Libertação. Gostaria de pedir orações em meu favor e também em favor da minha família, para Jesus salvar, libertar os meus filhos e também transformar a vida do meu esposo. Conheci a Jesus há alguns anos, mas por enquanto só eu caminho para casa de Deus. Mancida, vou orar por você sim, tá bom? Obrigado pela sua expressão de fé aqui conosco, através de mandar mensagens no nosso WhatsApp. E faça você também como a irmã Cida. Mande a sua mensagem para cá, porque eu quero conhecer você, quero saber de onde você está nos acompanhando, e também orar com você às 2 horas... da madrugada. É a oração do socorro de Deus. E eu gostaria que seu nome também constasse aqui nos nossos registros de oração. Mais uma mensagem, o irmão Antônio de Paula. Ele fala aqui mesmo da capital dos Bandeirantes, da região de Itaquera. Paz do Senhor Jesus, estou acompanhando a madrugada do socorro de Deus e quero pedir orações para que Deus abra as portas para mim. Estou desempregado há 12 meses, no auxílio desemprego, mas gostaria de que o Senhor abrisse uma porta com urgência para que eu não ficasse desamparado. Claro, irmão Antônio, vamos orar sim por você. A madrugada do socorro de Deus é para as pessoas que estão passando por momentos difíceis na vida, seja a enfermidade, a porta fechada, outros tipos de problemas, que para um homem pode ser até impossível, mas para Deus nada é impossível, porque para Ele todas as coisas são possíveis. Mais uma mensagem, pedido de oração para a madrugada do socorro de Deus. A nossa irmã Ana Beatriz não identificou o local de onde ela está mandando sua mensagem, mas ela diz que está acompanhando a Rádio Deus e Amor desde a noite. Já participou do culto no lar com o pastor Lorival e também fez a oração com o pastor Klebe e o pastor Miqueias. E agora vai ficar com a gente até depois da oração da madrugada do Socorro de Deus. Agora, 1h20, obrigado a todos que estão interagindo através do WhatsApp e os que estão ligando para a nossa central de produção internacional. Agora tem Pão Diário com o nosso querido pastor Lorival de Almeida, aqui na sua Rádio Deus e Amor, e eu volto em sequência atendendo mais ligações e lendo mais mensagens para você.
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8: E nós vamos também fazer uma reflexão na Palavra de Deus, não podemos deixar de falar sobre temas, não é, que são temas recorrentes e são temas que a gente tem que estar sempre trazendo, porque são coisas que a gente não consegue de forma alguma achar que, não, isso está no passado. São temas que estão sempre presentes. Me aproveito aqui de uma publicação jornalística de um jornal que publicou uma jovem, não é? E classificou a jovem como loira, bonita, universitária, moradora em bairro luxuoso, com um apartamento por andar, que foi presa. Acabou sendo presa por, segundo, não é, as informações, essa jovem, ela liderava uma gangue, né? E é inacreditável que isso aconteça? Não, isso é normal, pode acontecer sim, por que não? Né? Ela fala que se tornou uma pessoa desse tipo de vida, né? Pessoa que se apropria do alheio e às vezes comete até violência, tudo, né? Por ter amado uma pessoa que vivia nesse tipo de vida. Olha, eu amava demais um jovem e esse jovem, ele tinha esse tipo de vida, não é? Ele se comportava dessa maneira. E eu, por amor a ele, acabei então me juntando a essa vida, me tornando a pessoa que me tornei. E é claro que são coisas que algumas pessoas concordam, algumas pessoas não concordam. E nós temos hoje a oportunidade de escrever, de reclamar, de emitir a nossa opinião. E uma pessoa acabou emitindo a opinião dela, fazendo uma reclamação. Ela reclamou dizendo que, olha, isso não é amor. E ela acabou ainda falando, não, porque essa palavra não pode ser tão desmoralizada. Provavelmente essa jovem teve alguma questão de, quem sabe, de um cio, uma fixação, um desequilíbrio, uma patologia emocional. Porque, na verdade, as pessoas confundem, diz essa mulher. Tudo acaba recebendo o nome de amor, quando, na verdade, essa jovem não se uniu a esse jovem por amor. Não foi bem assim. Mas o rumo das reportagens acabou seguindo um curso um pouco desconexo, né? Como alguém de classe alta, morando em bairro elegante, poderia ser chefe de uma quadrilha? E aí vem a discussão. Por que jovens, às vezes ricos, nós temos acompanhado as notícias, né? Às vezes nós nos deparamos com situação assim, jovens de boa condição financeira, estão acabando por se meter na violência, alguns se tornando realmente pessoas até perigosas, não é? E fica essa pergunta, por que jovens de classe alta, classe média, estão se tornando o que estão se tornando? E, de certa forma, não é? Estão tentando simplesmente continuar a dizer que a violência, ou até mesmo, por que não falar, o banditismo, né? São causados pela pobreza. E como uma moça rica, universitária, morando em bairros chiques, como é que uma moça dessa pode ter se tornado uma pessoa de vida realmente bandida, não é? Olha, ouvinte, a verdade é que nós temos como, não sei se é um mecanismo de defesa, ou se nós temos isso como uma admiração profunda, não é? Por pessoas que têm boas condições serem boas pessoas, enfim. Mas é uma questão, quem sabe, até de um racismo social dizer que pobreza causa banditismo, né? Porque Tem muita gente, e a grande maioria, na verdade, né? Das pessoas pobres que eu conheço, são pessoas decentes. Pessoas que moram em comunidades, pessoas decentes. Quantas pessoas vêm à nossa igreja? São pessoas pobres. Muitas, a maioria. Mas são pessoas decentes. Não é porque são pobres que nós vamos olhar para essas pessoas e falar, não, são pobres, então essas pessoas têm uma tendência, eu diria assim, não é? De se tornarem pessoas perigosas, bandidas. Cuidado, olha, vai te assaltar. Não, não, não. Não. Essa questão de banditismo é, sem dúvida alguma, uma questão de opção. Você vai falar, mas irmão Lourival, como o senhor está dizendo isso? Estou dizendo isso porque a minha família, eu cresci numa família pobre. Meus amigos eram pobres. Nós éramos todos pobres e não vi ninguém se tornar, eu diria, uma pessoa ruim só porque era pobre. Quando tínhamos, tínhamos. Quando não tínhamos, nos virávamos com o que tínhamos. Nós buscávamos sim, era trabalho. Então eu não acho que seja uma ideia assim boa. Nós, acho que é uma ideia horrorosa, aliás. Nós fazemos uma junção de que não, pobre é bandido. Não, não, não. É uma questão de opção. De opção. No meio de vida dessa jovem, desses jovens que eu estou citando, não é? Havia drogas, havia violência, não é? Mas principalmente drogas. Era um grupo que vivia uma vida assim, meio que, falando português mais claro, maluca, não é? Infelizmente, a droga é um flagelo social que nem se fala muito, mas, na verdade, as drogas estão destruindo a nossa sociedade. Uma autoridade declarou que a destruição dos valores morais e espirituais e a desintegração da família são responsáveis pelo crescimento do banditismo em todos os níveis. E não a questão da pobreza, não. Observe você que quem falou isso foi uma pessoa que tem um certo esclarecimento e trabalha justamente nessa área, uma autoridade da segurança. A destruição dos valores morais e espirituais e da família são responsáveis pelo crescimento, sim, do banditismo em todos os níveis e não a pobreza. Então, olha, essa autoridade tem uma reação impressionante, né? É preciso, né, que as pessoas se liberem das suas amarras. E o que nós vemos hoje são pessoas amarradas aos costumes e às coisas que essas pessoas pensam poder justificar as suas atitudes erradas, o seu caminho errado. A sociedade, na verdade, também, ela quer viver numa liberdade que ela não foi dada. Quer viver no pecado, para o pecado, quer abraçar o pecado, desfrutar o pecado. E o que está acontecendo é que a sociedade, ela está caminhando numa direção muito, ou num abismo tão profundo, numa direção, parece que sem solução, a direção do suicídio. A sociedade está se suicidando, não é? Nós entendemos, né, que nós não podemos de forma alguma achar desculpas ou criar apologias a qualquer coisa que seja perniciosa e apresentar às pessoas de coração vazio o fútil como modelo de vida e que acaba causando essas coisas que nós estamos vendo acontecer. Jovens caminhando no caminho da destruição, pessoas caminhando no caminho da morte. O namorado dessa moça, o meu filho, ele cresceu na igreja. O pai do namorado da moça dizendo. Cresceu na igreja. Ele foi criado no evangelho. Assim como muitas pessoas criadas no evangelho, como eu disse, não é uma questão do passado, é uma questão do presente. Muitas pessoas criadas no evangelho estão se enveredando pelo caminho errado. O pai não inocentou o filho, não. E disse, olha, o meu filho, o que está acontecendo a ele foi a opção que ele tomou na vida, e ele é culpado por tudo que está acontecendo na vida dele, porque foi criado de uma forma a entender o que é a vida correta. Disse que o filho optou por más companhias e estava colhendo, então, o que havia semeado, uma vez que estava preso e coisas assim. Olha, ouvintes, nós temos, sim, de estar falando sempre com muito amor, com muito respeito. Eu sou muito cuidadoso ao falar, mesmo porque eu não quero ofender ninguém. Também não quero ser injusto com as minhas palavras. Eu tomo muito cuidado, né? Porque a Bíblia fala que aquele que sabe refrear a língua é poderoso para refrear todo o corpo. E não tropeçar em palavras é talvez a virtude maior. E a gente tropeça em palavras. E eu, como eu diria, não quero tropeçar, mas tropeçando, que tropece pouco. Mas vamos aqui aprender algumas coisas. Jovens precisam de regras e precisam de rumo. A gente vê hoje em dia, os pais já não querem mais educar os filhos. E erram os pais que não educam os filhos, deixando que eles decidam quando chegar a hora. A Bíblia fala, ensina a criança no caminho que deve andar. Olha, se a gente educando os filhos, Eles fazem opções erradas na vida. Imagine deixando os nossos filhos sem orientação, sem nada. As decisões, as opções serão as piores possíveis. Mais um ponto. Não basta dar as coisas para os nossos filhos. É preciso dar valores morais. É preciso ensinar o respeito, a dignidade, a decência na vida social. É preciso acompanhar os filhos, saber onde eles estão andando. Existem pais que não sabem com quem os filhos estão andando. Não questionam as suas amizades. E hoje, eu creio que se tornou até muito mais perigoso a questão da amizade virtual, né? Não faz tanto tempo, um determinado jovem, 15 anos de idade, morreu. Uma morte trágica. Estava com outro amigo e estavam numa avenida. De repente passa um carro, passa outro, buzina, joga uma seta. De repente o carro estava lá em alta velocidade, um racha. 150 km por hora foi a aferição das autoridades. E lá estava o resultado. Desastre total. Perdeu o volante e todos os que estavam no carro morreram. E aquele pai só foi saber no outro dia. Não sabia com quem o filho estava, não sabia onde o filho estava. E o filho estava lá, com amizades que acabaram custando, né, a sua própria vida. Rachas. Aí o pai ficou sabendo, aquela choradeira. Então os pais têm que saber onde os filhos estão. É por uma questão de proteção. Os filhos às vezes ficam tristes quando os pais questionam: mas meu filho, onde você está indo? Olha, a gente tem que falar para evitar, a gente tem que saber para evitar que vocês, jovens, acabem por se enveredar, como essa jovem que eu acabei de falar, não é? No caminho do crime, no caminho da morte. Infelizmente, nós somos massificados por conceitos mundanos, veiculados pela mídia. Às vezes nós queremos parecer modernos e nos sentimos acuados quando achando que fazendo uma pergunta ou questionando nossos filhos, nós estamos sendo do passado ou sendo pais ditadores que muitos reclamavam no passado. Não. Achamos que de repente a modernidade liberou geral, mas não é assim. Nós precisamos sim saber onde os nossos filhos estão. Nós temos sim de ter a responsabilidade de educar os nossos filhos. E os nossos filhos nos devem obediência. Então você, filho, que quer ser um bom filho, você que quer ter uma vida abundante, viver bastante, pode ter certeza que se o seu pai está questionando você, se de repente está colocando aí, não, meu filho, isso aqui não. Olha, pode ter certeza que é por amor, ele está fazendo isso porque ele ama você, porque quer uma vida melhor para você. E não quer que você seja depois, olha lá, o rapaz da classe alta, a jovenzinha, o rapaz que o pai era rico, se tornou isso, aquilo, ou morreu num acidente de trânsito, era um racha, enfim. Porque é assim, a vida é assim. Eu digo a vocês, ouvintes, que na minha juventude, não que eu tenha sido um jovem rebelde, não. Mas houve um tempo da minha vida que eu acabei conhecendo algumas pessoas que não foram boas para a minha vida. Não foram boas. E nós tivemos situações que poderiam ter custado a nossa vida. A gente não estava roubando, não estava nada, não era nada disso, não. Mas acontece que um certo dia, junto com amigos, nós estávamos dentro de um carro num bairro e estávamos ali conversando e tal, e tinha alguns amigos que fumavam, né? Alguns que usavam maconha, essas coisas, sei lá. E nós estávamos ali, e já era alta hora da noite, e um vizinho ouviu voz, a gente lá conversando e tal. Ele não sabia o que era, chamou a polícia. A polícia chegou já, tinha mandando bala para todo lado. Não é que a gente estivesse roubando ou cometendo um crime, não. Mas era o horário que estava ultrapassado, o local era perigoso, estávamos no local errado, não fizemos nada de errado, mas quase que nós perdemos a vida. Agora imagine você de repente viver essa vida que pode levar você a uma morte prematura. Não é isso que a sua família quer para você. Nenhum pai quer ver estampado na internet lá, filho de fulano de tal, homem rico ou de classe média, preso, onde já se viu, como é que pode? Olha, a verdade é a seguinte, nós temos sim de viver uma vida um pouco melhor. Devemos ter um pouquinho mais de noção da vida. Jovem, obedeça ao seu pai, à sua mãe. As nossas autoridades, quando estão trabalhando com justiça, não podem ser desmoralizadas, mas têm que ser, sim, eu diria, enaltecidas.

0: eu diria famílias e uma sociedade sã. O profeta Oséias fala, e o meu povo não quer saber de mim, por isso está sendo destruído. Deixar Deus e os valores da sua palavra de lado, isso é um suicídio homeopático. São as gotinhas de suicídio que a cada dia vão pingando na sua vida e na sua família. É tempo de procurar por Deus. É tempo de procurar fazer o que é certo e não o que é errado, para que vivam, fala o profeta Amós no capítulo 5, no versículo 14. Prezados ouvintes, prezados irmãos, eu tenho certeza absoluta que nós podemos ser muito melhor do que nós somos. Vamos com paciência, com amor, com obediência, nos santificar, buscar uma vida responsável. E vocês, filhos, ouçam o que os vossos pais têm a dizer. Os vossos pais cuidam de vocês, zelam por vocês e querem ver vocês muito bem, querem ver vocês vitoriosos e não derrotados.
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1: 1:41 em São Paulo. Você ouviu Pão Diário com o nosso querido pastor Lorival de Almeida e também Como Ver a Luz com a cantora Débora Miranda em espanhol. Aproveitando você que acompanha a Rádio Deus e Amor em qualquer lugar do Brasil e do mundo, mande uma mensagem para cá agora. Esta é a Madrugada do Socorro de Deus. O nosso WhatsApp está à sua disposição. 11 982 92 33 92, e também as nossas linhas telefônicas da Madrugada do Socorro de Deus. 11 3208 2790 e 11 3208 2743. Quero conversar com você, porque às 2 horas a gente vai fazer a oração da Madrugada do Socorro de Deus. Serão 20 minutos de pura intercessão, com uma intensidade que o nosso coração precisa ter e se derramar diante da presença de Deus. E você vai orar comigo onde quer que você estiver. Você que está no teu trabalho, você que está em casa, aproveitando a sintonia da Madrugada do Socorro de Deus pelas ondas sonoras das rádios filiadas à nossa rede de rádios Deus e Amor em todo o território nacional. Você que acompanha também através da internet, do site da Igreja Deus e Amor e também da plataforma stream da Igreja Deus e Amor, o IPDA Play, e pelo aplicativo da Igreja Deus e Amor, disponível para iOS e Android. Agora são 1:43 e eu quero que você interaja conosco. 11 982 92 33 92, deixando seu pedido de oração e também os seus agradecimentos a Deus. Depoimentos também são bem-vindos para o aumento da nossa fé. Enquanto eu aguardo a próxima ligação, eu quero falar que hoje é a madrugada especial do dia 1 de julho, o que marca as horas, porque pela manhã o pastor Milton Almeida vai pregar a palavra de Deus e orar por todos os presentes na quarta do grande mover de Deus. O servo do Senhor tem dedicado uma vida de oração, intercessão e estudos constantes da palavra de Deus, e ele sobe na oportunidade no altar da sede mundial do Salão de Número 2 para pregar a palavra de Deus todas as quartas-feiras às 9 horas da manhã. Ele traz uma mensagem de aproximadamente 40 minutos e depois aquele apelo para que as pessoas que ainda não conhecem a Jesus o aceitem e passem a viver novidade de vida. E também faz a oração de explosão de milagres. É neste momento que nós acompanhamos a olhos nus a maravilha de Deus acontecer. Milagres, sinais e maravilhas diante dos nossos olhos. As pessoas sendo libertas, os oprimidos sendo livres de todas as opressões e também os enfermos sendo curados. Tudo isto na grande campanha, quarta do grande mover de Deus, às 9 horas da manhã, com o nosso querido pastor Milton de Almeida, aqui na sede mundial. O endereço é fácil e eu quero que você anote, ou já deixe salvo aí no aplicativo de geolocalização de sua preferência. Avenida Prefeito Passos, número 10. Avenida Prefeito Passos, número 10, bairro Liberdade. Nós estamos aqui a poucos minutos da estação de metrô Pedro II, da linha 3 Vermelha, ao lado do INSS Central. Aguardamos por você e por toda a sua querida família para juntos buscarmos a presença de Deus, pedirmos a Ele e as potentes mãos do Senhor serem estendidas sobre nós. Tá bom? E também às 3 horas da tarde, com o nosso querido pastor Rivaí Silva. Ele vai pregar a palavra e orar por todos, e de igual modo o Espírito Santo usará o seu servo para que milagres e maravilhas aconteçam. Daqui a pouco a gente vai acompanhar aqui como Deus tem usado os seus servos. Mas enquanto isso, eu quero que você mande a sua mensagem para cá, 11 982 923 392 e também ligue para a nossa central de produção internacional. 11 3208 2790 e 11 3227 43. Quero acompanhar com você um depoimento, aquilo que Jesus tem feito por intermédio das orações da Igreja Pentecostal Deus e Amor, de seus obreiros, pastores, diáconos, presbíteros e também através da programação radiofônica A Voz da Libertação, que hoje também pode ser repercutida com milagres e maravilhas através da internet e do aplicativo da Igreja Deus é Amor.
2: Meu nome é Neide, sou de São José dos Campos. Pedi para que Deus trabalhasse na minha vida a respeito de uma cura que eu precisava muito, que há muitos anos, em 92, a minha mãe faleceu de câncer na mama. E a partir dessa data, a doutora que, no qual eu fazia preventivo, assim, anualmente, ela começou a ficar, assim, preocupada, porque sempre ela notava algo, assim, na mama, mas não era nada grave. Mas aquilo foi ficando um pouco complicado e aumentando, e ela sempre de olho, né, falando assim, ó, você fica assim, quando você for tomar banho, você vê se nota se está aumentando, mas eu nunca fazia aquilo de palpar, porque eu tinha aquele receio de, né, tudo aquilo que a minha mãe passou, será que eu ia passar? Então eu ficava muito preocupada, mas daí eu comecei a orar, ir nas campanhas na Deus e Amor, pedir a oração, era ungido com óleo, né? E a minha fé ia aumentando, mas eu tinha que passar às vezes de 3 em 3 meses, de 6 em 6 meses, e quando melhorava, passava de ano em ano. E quando chegou em 2015, da mama direita passou para a mama esquerda, então a doutora ficou mais preocupada e eu falei, Senhor, eu não aceito, em nome de Jesus, está repreendido. Fiquei mais assim, me aproximei mais de Deus ainda, clamando a Ele para Ele ter misericórdia de mim. E quando chegou no 2016, eu fiz novamente a mamografia, aí tinha desaparecido, tinha mais nada, aquilo que ela estava suspeitando e que o exame constava, já tinha desaparecido. E eu fiquei tão feliz, falei, Senhor, eu falei, né, em pensamento com Deus, que se eu recebesse essa bênção, eu gostaria de gravar esse testemunho. Graças a Deus, o Senhor me concedeu essa oportunidade hoje, né, eu estou muito emocionada, porque o Senhor é maravilhoso e Ele tem trabalhado em todas as áreas da minha vida, porque o Senhor é fiel e nós temos que testemunhar de tudo, irmãos. Recebeu a bênção, procure testemunhar, porque muitas vidas estão perecendo por falta de um testemunho vivo e real, né? Porque nós não podemos receber e guardar, não, nós temos que falar de tudo que Deus tem feito, porque Ele é a razão do nosso viver. Eu agradeço a rica oportunidade em nome do Senhor Jesus. O meu nome é Neide Fonseca de Moraes e Silva e moro em São José dos Campos, no Jardim Colonial, na rua Carlos Nunes de Paula, 1925.
1: Obrigado, Neide, por seu depoimento. E você que está aí acompanhando a Rádio Deus e Amor, percebeu o entusiasmo da Neide contar esse testemunho, porque é um milagre muito grande. Ela que havia perdido a sua mãezinha antes de fazer aqueles check-ups que toda mulher faz, uma vez ao ano, pelo menos, a médica que a acompanhava ficava assim, atônita, preocupada, porque todas as vezes que ela voltava ao consultório, sempre uma anomalia. Mas o poder de Deus foi manifestado. A partir do momento em que a Neide colocou a sua vida diante da presença de Deus, ela não precisou temer. Não precisou olhar para as dificuldades, para as lutas, pelo contrário. O poder de Deus é aquele quem se aperfeiçoa nas nossas lutas, nas nossas fraquezas. E você, claro, que é o nosso convidado especial a experimentar esse poder de Deus através dos cultos que acontecem aqui na sede mundial da nossa Igreja Pentecostal Deus e Amor e também na Igreja Deus e Amor aí próxima da sua casa ou do local onde você está. Consulte o nosso site ipda.com.br/endereços ou ipda.com.br. Na homepage tem uma aba, participe, você vai colocar o seu endereço em nesta aba Participe e vai fazer uma busca no site com todos os nossos endereços disponíveis aí próximo a você. Participe, hoje é a quarta do grande mover de Deus e este mover quer fazer um milagre muito grande em sua vida. Agora são 1:51. Daqui a pouco tem a oração da madrugada do Socorro de Deus e você é o meu convidado especial a participar deste momento todo especial de clamor, porque ainda temos uma madrugada toda pela frente. Até 5 horas eu faço a sua companhia e você faz a minha.
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1: E agora tem Clínica da Alma com o psicólogo Gessé Ávila. Ele vai falar sobre alma em exaustão, burnout emocional. Daqui a pouco eu volto com você. Ainda tem oração para o Senhor alcançar a tua vida. 1:52, bom dia para você.
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6: Olá, seja muito bem-vindo a mais um episódio do Clínica da Alma, um espaço para falarmos sobre saúde mental, qualidade de vida, inteligência emocional e desenvolvimento interior. Sempre de forma leve, prática e com base científica. Você sabia que o burnout emocional pode acontecer mesmo fora do ambiente de trabalho, afetando cuidadores, líderes, pais e pessoas altamente responsáveis? Por essas razões, vamos falar hoje sobre burnout emocional, quando a alma entra em exaustão. O burnout emocional é caracterizado por exaustão intensa, distanciamento afetivo, irritabilidade e sensação de ineficácia. Ele surge quando há sobrecarga prolongada, ausência de descanso emocional e excesso de exigências internas e externas. Por exemplo, aquela pessoa que diz: Não, eu não estou triste, eu só estou cansado de tudo. E sente que não tem mais energia para sentir, para cuidar ou se envolver com algo ou com alguém. Entendemos que descansar não é desistir. Às vezes, é a única forma de continuar. E aí, eu tenho aqui 5 dicas práticas que pode lhe ajudar e as pessoas da sua família também. Número 1. Reconheça os seus limites emocionais. Ninguém sustenta alta performance emocional sem as famosas pausas. Número 2. Reduza a autocobrança excessiva. Perfeccionismo constante esgota a mente e o coração. Número 3. Aprenda a delegar e pedir ajuda. Carregar tudo sozinho acelera o adoecimento. Penúltimo. Inclua descanso emocional na rotina, como silêncio, lazer, espiritualidade e conexão são essenciais para prevenir e lidar com o burnout emocional. E por último, procure ajuda profissional ao perceber sinais persistentes. É importante destacar aqui que o burnout não tratado pode evoluir para um grau de depressão. Como disse Byung-Chul, a sociedade do cansaço produz sujeitos esgotados, mas não realizados. E se você gostou desse conteúdo, compartilhe nossa programação com amigos e familiares. Continue aí nos acompanhando e fique atento, porque a qualquer momento estaremos de volta com mais reflexões que podem transformar a sua vida. Um forte abraço e até breve.

0: 1h58, você ouviu Armaduras de Deus com Priscila Santana, novo álbum Oásis, lançamento da gravadora Mensagens Cantadas. Antes você acompanhou o quadro Clínica da Alma com o psicólogo Jesse Ávila, falando sobre a alma e em exaustão, burnout emocional. Um quadro muito especial para você aproveitar. A gente vai chamar dentro de alguns minutos a identificação de emissoras. Porque em sequência tem a oração da madrugada do Socorro de Deus e ainda dá tempo de você mandar sua mensagem para o nosso número WhatsApp 11982923392. Serão 20 minutos de oração por você e com você. E eu quero aproveitar e apresentar alguns pedidos de oração em específicos. Pode ser o seu pedido sendo apresentado na oração da madrugada do Socorro de Deus. Então interaja e mande quantas mensagens você quiser. Agora, 1h59, a gente vai chamar a identificação de emissoras. Em sequência, eu oro com você nesta madrugada tão especial, 1º de julho de 2026.
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5: Uma hora.
6: Duas horas.

0: Eu amo os que me amam, e os que de madrugada me buscam, me acharão. Provérbios 8:17. 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
1: Orando em todo o tempo, com o coração colocado em Deus. Assim como está em Efésios capítulo 6, versículo 18. Orando em todo o tempo, com toda a oração e súplica, no Espírito, e vigiando nisso com toda a perseverança e súplica por todos os santos. Querido irmão, querida irmã, onde quer que você esteja, ore comigo. Esta madrugada do socorro de Deus é de mudança completa para a sua vida e para a sua história. Senhor Deus e Pai, obrigado pelo privilégio da vida, por estar aqui com este querido irmão na madrugada do teu socorro, do socorro de Deus para esta vida, meu Pai. Eu não sei, Senhor, a intempérie, os momentos difíceis que esta pessoa está passando, as problemáticas, mas a Tua palavra nos orienta que em todas as coisas somos mais do que vencedores em Cristo Jesus, nosso Senhor e Salvador. Meu Pai, quando estamos contigo, temos a plena convicção de que não precisamos temer nenhum tipo de mal, de adversidade, de percalços. Senhor, porque em todas as coisas o Senhor tem um propósito para nós. O Senhor ama aqueles que se dedicam a Ti em clamor, em adoração, meu Pai. E nós estamos neste momento buscando a Tua face com fé. Nós estamos buscando a Tua face, Senhor, com toda a oração e súplica, porque nós acreditamos, meu Pai, que até aquilo que nós não conseguimos ver, que nós não conseguimos contemplar com os olhos carnais, o Senhor está preparando para nós. Porque aquilo, Senhor, o que os olhos não viram, os ouvidos não ouviram, Senhor, e não veio ao entendimento do homem, o Senhor tem preparado para nós. Senhor, para os que te amam, e nós te amamos, nós te adoramos, aleluias, meu Pai, eu creio que nesta madrugada o Senhor tem preparado coisas maravilhosas, coisas grandes, Senhor, para os teus filhos, para os teus servos que agora oram, Senhor, porque nestas coisas nós somos mais do que vencedores. Sim, Senhor, somos mais do que vencedores. Já vencemos, Senhor, esta enfermidade. Este teu servo já venceu este câncer, a tua serva já venceu este câncer, não por méritos próprios, não, Senhor, porque nós somos bons, não porque nós somos, Senhor, autossuficientes, mas porque o Senhor já levou sobre o Senhor as nossas dores, as nossas aflições. Meu Deus, é a paz que excede todo o entendimento que agora nos surpreende em meio a tanta luta, em meio a tanta aprovação. O Senhor tem sido conosco, rochedo, fiel, o guarda fiel de Israel, do teu povo, da tua igreja. Meu Deus, eu creio, Senhor, que esta enfermidade, que esta patologia se converte em nada diante da tua presença. Meu Deus querido, eu creio, Pai, que este irmão, que esta irmã, já estão sentindo a melhora, já estão sentindo o corpo, Senhor, sendo regenerado, a saúde sendo regenerada, meu Pai. Espírito Santo de Deus, o organismo, o sangue, as células, meu Deus, transforma estas células cancerígenas em células saudáveis. Este sangue, Pai, os glóbulos vermelhos, os glóbulos sanguíneos, Senhor, sejam agora regenerados. Meu Deus, esta medula óssea, em nome de Jesus, faça, Senhor, um milagre acontecer. Faça, Senhor, um milagre nesta vida. Meu Deus querido, eu oro também em favor deste irmão e desta irmã que te pedem uma porta aberta de trabalho. Senhor, estão ociosos. Senhor, mas o Senhor é aquele que faz o milagre acontecer neste momento. Meu Deus, eu creio que a porta do livramento, a porta do escape, agora estão sendo abertas por Ti, e as portas que o Senhor abre, homem não pode fechar. Abre as portas, Senhor, para que este homem traga para sua casa alimento, roupa, calçados, o sustento, Senhor, subsídios para a manutenção de sua família, do lar. Meu Deus, também esta mulher, Senhor, que precisa de uma porta aberta para sustento de seus filhos. Esta mulher que cuida de toda a sua família sozinha, seus filhos, algumas vezes até do pai, da mãe. Meu Deus, o Senhor é o socorro bem presente na hora da angústia. Faz o milagre acontecer, meu Pai. Glorificaremos o Teu nome, exaltaremos ao Senhor, o Deus de Abraão, Isaac e Jacó, o nosso Deus, o Deus que está conosco a todo momento, não nos deixa, não nos desampara. Oh, maralabaste, manturi, cantalabaias. Em nome de Jesus Cristo, Deus vivo, te louvamos na beleza da Tua santidade. Te adoramos, Senhor, porque Tu és o maravilhoso, porque Tu és o conselheiro, o Deus forte, o Pai da eternidade, o Príncipe da Paz. O Senhor se coloca como o guarda fiel dos Teus filhos e servos. Meu Deus querido, em meio a tantas coisas que o mundo faz e que o mundo está vivendo, nós estamos seguros diante da Tua presença. Estamos protegidos diante do Senhor, meu Pai. A quem temeremos? De quem nos recearemos? O Senhor tem sido conosco. Meu Deus, e como o apóstolo Pedro mesmo declarou, para quem iremos se só Tu tens palavras de vida eterna? E nós estamos contigo e em Ti, meu Pai, a todo momento. Espírito de Deus, Espírito da verdade. Obrigado, meu Pai. Obrigado, Senhor. Porque até aqui o Senhor tem sido o nosso sustento. Ebenezer, podemos dizer, até aqui nos ajudou o Senhor, o Deus conosco, o maravilhoso, o conselheiro. Obrigado, meu Rei. Senhor, eu faço este momento em favor daqueles que creem a oração do Salmo 91, meu Pai. A oração que descreve e que contém, meu Deus querido, promessas para os Teus servos, promessas para a Tua igreja, promessas para aqueles que em Ti confiam, porque nós estamos seguros de que aquele que habita no esconderijo do Altíssimo, à sombra do Onipotente, descansará. Direi do Senhor, Ele é meu Deus, o meu refúgio, a minha fortaleza, e nele confiarei, porque Ele te livrará do laço do passarinheiro e da peste perniciosa. Ele cobrirá com as suas mãos, com as suas penas, e debaixo das suas asas estarás seguro, porque a sua verdade é escudo e broquel. Não temerás espanto noturno, nem seta que voe de dia, e nem peste que ande na escuridão, nem tampouco a mortandade que assole ao meio-dia. Porque 1.000 cairão ao teu lado e 10.000 à tua direita, mas tu não serás atingido. Somente com os teus olhos olharás e verás a recompensa dos ímpios, porque tu, ó Senhor, és o meu refúgio, o Altíssimo é a tua habitação, nenhum mal te sucederá e nem praga alguma chegará à tua tenda, porque aos seus anjos dará ordem ao teu respeito para te guardarem em todos os teus caminhos. Eles te sustentarão nas suas mãos, para que não tropeces com o teu pé em pedra. Pisarás o leão e a áspide, calcarás aos pés o filho do leão e a serpente, pois que tão encarecidamente me amou. Também eu o livrarei, pô-lo-ei no alto retiro, porque conheceu o meu nome. Ele me invocará e eu lhe responderei. Estarei com ele na angústia, livrá-lo-ei e glorificarei. Dar-lhe-ei abundância de dias e lhe mostrarei a minha salvação. Senhor, obrigado, Pai, por cada pessoa que agora está sendo transformada por Ti, está sendo libertada por Ti, meu Pai. Eu creio, Espírito Santo, que neste momento grandes obras o Senhor tem feito, grandes maravilhas o Senhor tem operado, meu Pai, na vida daqueles que em Ti confiam. Meu Deus querido, fazemos de Ti o nosso baluarte, fazemos de Ti a nossa segurança, meu Pai. Nesta madrugada, vai ao encontro de todos que necessitam, aqueles que não estão conseguindo dormir, porque são tantos os problemas. Senhor, quando fecham os olhos para tentarem descansar, as problemáticas lhes vêm como um aparecimento horrendo, Senhor. Mas o Senhor é aquele que agora dá o descanso aos Teus filhos, a tranquilidade, a paz, que excede todo o entendimento. Meu Deus, eu oro e agradeço por este privilégio de oração, por aqueles que agora Te aceitarão como único e suficiente Salvador, que deixarão as suas vidas pecaminosas, seus caminhos tortuosos, Senhor, as veredas que são abomináveis diante dos Teus olhos, eles se entregarão diante da Tua presença para viverem em novidade contigo. Te peço e agradeço por este momento tão especial da Tua resposta, do Teu socorro bem presente para cada vida que agora ora comigo. Em nome de Cristo Jesus. Amém.

0: 2:21 em São Paulo. A você que orou comigo, tenha certeza que um grande milagre te alcançou nesta madrugada. E eu quero conversar contigo que ainda não conheceu a Jesus, ainda não entregou-se a Ele. Repita comigo as seguintes palavras, fazendo confissão completa de sua vida para Jesus. Senhor Jesus, eu te aceito como o meu Salvador, escreva o meu nome no livro da vida, sela com teu sangue para o grande dia da redenção. Prepara minha vida para pregar o teu evangelho e cumprir a justiça divina, em nome de Jesus. Procure a Igreja Pentecostal Deus e Amor mais próxima a você, ou acesse o site ipda.com.br/endereços e localize a nossa IPDA para que você converse com o pastor. Se você preferir a nossa ajuda, mande uma mensagem para queroaceitarjesus@ipda.com.br ou pelo WhatsApp 11 95 94 4645. 2:22, hora certa para você. 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

0: E a gente vai ouvir um depoimento lindo. Vai falar muito ao seu coração. Preste atenção, porque da mesma forma Jesus quer alcançar a tua vida.
1: Meu nome é Raquel do Carmo Ricardo. A minha conversão, eu começo a contar e eu choro porque Deus fez coisa grande na minha vida. Eu sou ex-comedora de lixo, não tinha roupa para vestir, também não tinha uma cama para dormir, também não tive nunca uma boneca para brincar. Cresci dessa maneira, o mundo me destruiu, mas o Senhor, ele olhou lá do alto céu. Quando eu peguei uma certa idade, o diabo já tinha tomado conta da minha vida de uma tal maneira, irmão, que de um lado da minha cintura eu usava um revólver calibre 22 e do outro lado uma peixeira a qual eu afiava todo dia para destruir todos e tudo que tinha feito mal para mim. Mas eu não sabia que existia um Deus que podia mudar a minha vida. E de repente todos que me encontravam diziam que Deus tinha uma grande obra na minha vida, que ele me levaria para pregar a palavra dele aos quatro cantos dessa terra. E ali eu cheguei a pensar uma vez que os crentes gravavam uma fita cassete, que no tempo que eu aceitei Jesus não tinha CD, não tinha DVD, era fita cassete. E um crente passava para o outro porque eles falavam tudo a mesma coisa. Que Deus tinha uma grande obra na minha vida e que ele me levaria para pregar a palavra dele aos quatro cantos dessa terra. Ali, irmão, o diabo tomou conta da minha vida de uma tal maneira que eu entrei numa academia para aprender a lutar, karatê, judô, artes marciais, para bater em tudo e em todos que eu encontrava na rua. Muitos diziam, você nunca vai ter nada, você não vai ser nada. Mas eu quero dizer uma coisa para quem está ouvindo esse testemunho. O homem, ele pode dizer uma coisa, mas a última palavra, ela vem da boca de Deus. Deus olhou do alto céu e disse, filha, eu te escolhi, chamei pelo teu nome. E tenho eu uma grande obra na tua vida. Todo mundo dizia que eu não ia ter uma casa, que eu não ia ter uma família, que muito menos um carro eu ia ter. Mas eu quero te dizer que Deus, do nada, ele faz tudo. Deus me deu uma família, um esposo maravilhoso, um filho maravilhoso. Deus me deu uma casa. Deus me deu um carro. Deus transformou a minha vida, porque as minhas colegas do mundo, elas aceitaram Jesus, eu nem precisei pregar para elas. Elas disseram, hoje eu acredito que Deus existe. Porque se ele mudou a vida dessa daí, é porque ele existe. E eu quero te dizer que o Senhor Jesus, ele pega aquele que ninguém dá nada. Ele pega aquele que é um lixo para a sociedade. E daquele e daquela ele faz um homem, uma mulher de Deus. Eu me sinto honrada em ser uma obreira da igreja pentecostal, Deus é amor. Então eu quero dizer para todos que estão me ouvindo, não desanime, porque Deus tem mudança de vida para você. Deus, ele tem mudança de vida. E Deus é Deus de vitória. E eu encerro esse testemunho sendo grata a Deus e agradecendo pela oportunidade que foi me dada em nome de Jesus Cristo.
0: Está aí o depoimento da Raquel do Carmo. Uma vida promíscua, distante de Deus, fazendo tudo aquilo que desagradava ao Senhor. Mas, em determinado momento, ela se viu em uma bifurcação em sua vida. Ela não tinha mais para quem correr ou a quem recorrer. E ela até achava que os crentes, nós, servos de Deus, tínhamos uma fita cassete com a história dela para que todos falassem a mesma coisa. Mas, na verdade, o Espírito Santo de Deus é quem revela o oculto, o profundo e o escondido. E todos, de forma unânime, passavam as revelações inspiradas pelo Espírito Santo, dizendo, Raquel, Deus tem uma obra na tua vida e tu serás uma pregadora da palavra. E ela não acreditava. Ainda assim, vivia numa vida totalmente aquém daquilo que é a vontade de Deus para o ser humano. Uma vida em abundância, uma vida em paz, mas em uma ocasião totalmente adversa à vontade dela, alheia ao querer, o Senhor teve um encontro genuíno, um encontro que mudou a história da Raquel. Ela hoje canta louvores de adoração ao Senhor e é muito grata a Deus por fazer parte da nossa Igreja Pentecostal Deus e Amor, uma vez que através desse ministério Deus resgatou a vida dela. Uma mulher que vivia oprimida pelas obras do diabo, totalmente afugentada pelo poder das trevas, agora prega a palavra, cumprindo-se o que Deus havia dito através de seus servos, através da divina revelação. E aproveito este momento especial para convidar você que está acompanhando a Rádio Deus e Amor para participar conosco do culto à quarta do Grande Mover de Deus. Às 9 horas da manhã, o nosso querido pastor Milton Almeida, quem prega a mensagem, e às 3 horas da tarde, o pastor Rivaí Silva. Dois homens de Deus em dois horários para que você seja abençoado, abençoada por Jesus, através das orações da nossa Igreja Pentecostal Deus e Amor. O endereço é fácil: Avenida do Estado, 4568, e Avenida Prefeito Passos, número 10. Aqui está o gigantesco Templo da Glória de Deus, e nós, obreiros da Casa do Senhor, aguardamos por você e por toda a sua querida família, para juntos adorarmos ao Senhor na beleza de sua santidade e o nome dele ser glorificado. Agora são 2:30 da manhã e você fica com o presbítero Levi Muniz no Bíblia em Foco. Tudo me é lícito, mas nem tudo me convém. Uma mensagem de Deus para o seu coração. Agora são 2:30.
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4: Olá, ouvintes do programa Voz da Libertação, a paz do Senhor Jesus. Este é o quadro Bíblia em Foco. Eu quero meditar com vocês o que está escrito na palavra do Senhor, no livro de 1 Coríntios, capítulo 10, versículo 23. Todas as coisas me são lícitas, mas nem todas me convêm. Todas as coisas me são lícitas, mas nem todas edificam. Eu quero, nesta oportunidade, falar com você a respeito de algumas coisas que nós podemos fazer, mas que não nos convém. Existem coisas que a Bíblia nem condena, nem apoia. Porém, antes de você fazer aquilo, é importante você perguntar para Deus se aquilo lhe convém. Paulo diz: todas as coisas me são lícitas, mas nem todas me convêm. Todas as coisas me são lícitas, mas nem todas as coisas edificam. O que você está fazendo edifica a sua vida espiritual? Aquilo que você está lendo, que você está ouvindo, que você está vendo ou assistindo na internet, será que está, de alguma forma, glorificando o nome do Senhor? 1 Coríntios, capítulo 10, versículo 31, fazei tudo para a glória de Deus. No nosso dia a dia, sempre surgem situações de difíceis soluções. Antes de falar ou agir, o cristão precisa fazer a seguinte pergunta: o que desejo dizer ou fazer contribui para a glória de Deus? Nem tudo que é lícito convém fazer. Antes de exercer a liberdade cristã diante de certos assuntos, é essencial para o cristão fazer a pergunta: embora isto me seja lícito, me convém como cristão? Cuidado com os lugares aonde você vai. Cuidado com quem você anda. Cuidado as palavras que você fala. Será que o que você está fazendo agrada ao Senhor? Será que aquilo que nós estamos fazendo não está escandalizando o nosso próximo? É importante que o cristão faça coisas que são baseadas na sua fé. Talvez algo que eu faça possa escandalizar o meu irmão mais fraco. Desta forma, é imprescindível que o cristão tenha muito cuidado com aquilo que vê e faz, com os ambientes que frequenta e com o testemunho que apresenta diante dos irmãos mais fracos na fé, para que eles não sejam induzidos ao pecado por sua causa. Tenha cuidado com tudo aquilo que torna prejudicial a comunhão com Deus. Sim, existem coisas que são prejudiciais à comunhão com o Senhor, e precisamos tomar cuidado para que não venhamos a cair em tentação. Tiago, capítulo 4, versículos 4 e 5, a Bíblia, a palavra de Deus diz: infiéis, Não compreendeis que a amizade do mundo é inimizade diante de Deus? Aquele que quiser ser amigo do mundo, constitui-se inimigo de Deus. Você é amigo de Deus ou você é inimigo de Deus? Se você é amigo do mundo, você é inimigo de Deus. Isto é o que a palavra de Deus nos afirma. O melhor caminho para se desenvolver o princípio da ética é ser guiado segundo a palavra de Deus. A Bíblia diz: lâmpada para os meus pés, luz para os meus caminhos é a tua palavra. Antes de fazer qualquer coisa, certifique-se que aquilo está agradando a Deus. Salmo 119, versículo 11: guardo no meu coração as tuas palavras para não pecar contra ti. Outra versão diz: escondi a tua palavra no meu coração para que eu não peque contra ti. Que Deus abençoe você, que você entenda que é necessário esconder a palavra de Deus, praticar a palavra de Deus, viver a palavra de Deus, e assim você vai ser uma nova criatura em Cristo Jesus. Que Deus te abençoe, que Deus fale ao teu coração.
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1: Vinte minutos para as 3 horas, daqui a pouco tem oração com o nosso querido pastor Lorival de Almeida. Mande a sua mensagem para cá, 11 982 92 33 92, e ore com o servo do Senhor. E a previsão do tempo hoje...

0: aqui para você que está em São Paulo é muito, muito, muito boa. A quarta-feira, 1º de julho, na capital paulista, será marcada por um tempo firme e predomínio de sol, sem previsão de chuva. O dia começa com muitas nuvens e uma sensação bem fria aqui na capital. Mas o sol ganha força e garante uma tarde com uma temperatura mais agradável. Os termômetros devem oscilar entre a mínima de 16 e a máxima de 25. Atenção para a tarde, quando o tempo fica mais seco, a umidade relativa do ar cai para 50%, e à noite o céu volta a ter poucas nuvens e as temperaturas entram em um rápido declínio. E você vai ficar muito mais inteirado sobre o clima e o tempo ao longo desta madrugada do Socorro de Deus, na Manhã com Deus, aqui da Rádio Deus e Amor, e também na tarde especial, porque hoje tem culto. Hoje é o dia especial, quarta do grande mover de Deus. Comece o seu mês aqui na presença do Senhor. Avenida do Estado, 4568, no bairro da Liberdade, no centro de São Paulo. E seja abençoado por Deus em participar conosco desse culto mais do que especial. Agora, 2h41, a gente vai ouvir mais um depoimento. Enquanto o nosso coração é preparado para mais um momento de oração, você acompanha esse depoimento, esse testemunho, porque Deus vai falar com você.
1: Pai do Senhor, irmãos, meu nome é Edivaldo Gomes Tito. Tenho um grande testemunho para contar que o Senhor fez na minha vida. Porque Deus é que é maravilhoso, Deus é poderoso para todas as coisas, irmão. Eu passei por uma grande luta, que foi uma enfermidade na minha vida, né? Eu, para mim poder vir aos caminhos do Senhor, eu tive que passar por processo, e foi uma coisa terrível, porque na cama eu fiquei, né? Começou na minha vista, uma coisa que apareceu assim do nada, e eu, na época, eu era solteiro, né? Falei para minha mãe para mim poder arrumar um médico, porque se fosse para operar da vista, era um convênio, era melhor, né? Tinha uma irmã minha que ela trabalhava na Interclínica na época. E ela me arrumou um médico, e o médico me falou que era um tumor que eu tinha na cabeça, né? Aí nós ficamos preocupados, minha mãe e tudo. E comecei a me tratar, né? E vai dali, vai daqui. Aí depois eu parei de trabalhar registrado, tive que arrumar uma vaga no Hospital das Clínicas. E lá foi onde eles descobriram que eu tinha um problema que é miostenia grave, um problema que dá nos músculos. E eu sei que me tratei nesse hospital e foi se agravando a doença, foi se agravando. Foi quando eu parei também de ir no Hospital das Clínicas, fui procurar centro de macumba. Procurando solução e não achava. Foi ali que, meu Deus, andei em vários lugares de centro de macumba, e eu sei que o último foi quando eu fiz um trabalho lá na Travessa da Celso Garcia, que eles mandaram eu fazer uma operação espiritual. Eu, assim, fiz esse último trabalho, né, e um belo dia me deu uma dor de cabeça terrível. Depois de eu ficar os 40 dias que eles me falaram que era para me ficar na cama, e todo dia para mim fazer o trabalho, acender uma vela e rosas para o inimigo, né? E eu sei que fiquei, nesses 40 dias, eu estava, ao invés de melhorar, eu estava piorando. E o que eu falava para minha mãe era que eu ia morrer, minha mãe tinha que dar banho, minha mãe tinha que dar comida, papo, porque eu perdi as forças do corpo, fiquei quase cego, né? Não aguentava andar. E eu sei que um belo dia me deu uma forte dor de cabeça. Foi quando eu falei para minha mãe buscar um remédio ali na casa de uma irmã minha, né? Então, enquanto ela foi, eu peguei rápido, peguei um radinho de pilha que minha mãe tinha, peguei o radinho do nada e caiu na Voz da Libertação, que é do Davi Miranda. E, meu Deus, aquilo lá me entrou no meu coração. Davi Miranda, ele pregando numa quarta-feira. E eles falando, irmão, você que tá há muito tempo na cama. Então, eu falei, mas, meu Deus, eu nunca tinha ouvido esse moço falar. Veio no meu coração e eu, ai, Jesus. E minha mãe também gostava de ir na macumba, né? Ela chegou e falou, rapaz, o que você tá fazendo aí com esse rádio aí? Você não tá no trabalho dos espíritos e tal, e você não pode ficar ouvindo. E tomou o rádio da minha mão. Mas assim, aí eu tomou umas 4, 5 vezes. o rádio meu para não ouvir o Davi Miranda falando. Aí eu sei que eu insisti. Aí foi nesse dia aí que me deu essa forte dor de cabeça. E eu peguei, fui, peguei o ônibus e vim aqui na Deus e Amor. Cheguei aqui, que era o tempo, há 27 anos atrás, né? Quando eu entrei aqui na igreja, irmão, mas pareceu que, assim, saiu um fardo das minhas costas. Que eu, nossa, meu Deus, já me voltei uma outra pessoa. Aí gostei. Aí quando eu voltei pra minha casa, minha mãe procurando eu, onde é que eu estava, eu saí e não falei nada pra ela, né? Aí já cheguei com a autoridade de Deus, pra glória de Deus, porque Deus é bom, Deus é fiel. Já fui falando pra ela tirar todas aquelas coisas, peguei um saco de lixo, aí fui jogando as velas, joguei os altares, joguei tanta da coisa. E minha mãe, não faz isso, porque você tá assim, você... Peguei, joguei tudo, irmão. E foi onde Deus começou a trabalhar. Deus começou a trabalhar na minha vida. E eu sei que Deus foi trabalhando, aí aceitou Jesus, a minha mãe. Todo dia eu ia pra igreja, todo dia. E Deus trabalhando, fui me recuperando. Depois um outro irmão meu, aceitou Jesus na Deus, amor. Tem uma minha irmã também, a Edjane. Tem a minha irmã Edileuza, que aceitou Jesus. Deus entrou com um plano de salvação, né? Então o que eu tenho a dizer para os irmãos, que Ele é maravilhoso. Deus é fiel, aquele que está passando pelos problemas da vida, aceita Jesus, porque Ele é bom, Deus trabalha na nossa vida. Aquele que está passando assim por uma enfermidade, qualquer problema, qualquer doença, Deus cura, Deus que liberta. Hoje eu estou aqui pela misericórdia de Deus, faz 27 anos, Deus me preparou minha esposa, tenho a minha filha. Estou na igreja, graças a Deus, assim, meu lugar é a igreja, né? E eu só tenho que agradecer a Deus, porque Ele é fiel. Então, vocês que estão passando aí pela luta da vida, Deus é poderoso para fazer a obra, né? E assim, eu estou muito agradecido, eu agradeço a Deus mesmo. Em nome de Jesus, obrigado, muito obrigado. Então. Deus abençoe.
0: Glória a Deus, que lindo depoimento, hein? Uma vida transformada por Jesus. E é isso que nós pregamos aqui na Igreja Pentecostal Deus e Amor. Uma vida transformada genuinamente. A transformação que nós pregamos aqui não está pautada apenas numa condição socioeconômica do país, nem se o candidato A ou o candidato B se sobressai nas pesquisas de intenção de votos. Não, nós falamos de Cristo Jesus, o nosso Salvador. Este que veio ao mundo, padeceu, morreu, mas ao terceiro dia ressuscitou. Ele deixou uma mensagem muito importante para nós. Está no Evangelho segundo escreveu João, Evangelho de Cristo, na ótica de João, capítulo 10, versículo 10, parte A e B. Na parte A, Jesus disse: o ladrão vem senão a matar, roubar e destruir. Mas na parte B, ele mesmo confirma o intuito de sua vinda. Eu vim para que tenham vida e a tenham com abundância. Então nós não precisamos temer, não precisamos olharmos com medo para as coisas que estão acontecendo. E é fazer como nosso irmão, aceitar Jesus como Salvador e ter a certeza de uma vida eterna com Ele, com Deus. Não deixe para amanhã a oportunidade que Deus está te dando hoje. Não deixe para amanhã a necessidade espiritual que a tua alma grita hoje. O Senhor quer salvar, libertar, curar e transformar a tua vida. E para isso você precisa tomar uma decisão urgente. Uma decisão que vai salvar a tua vida. Aceitar Jesus como o teu Salvador. Participe conosco de um culto aqui na Sede Mundial. Nós estamos na Avenida do Estado, 4568, no bairro da Liberdade, no centro da capital dos Bandeirantes. A 5 minutos da estação de metrô Pedro II, bem pertinho também da Praça da Sé, ao lado do INSS Central, um ambiente totalmente climatizado, entrada franca. Nós estamos pela Avenida Prefeito Passos, número 10. Este é o acesso principal de automóveis e pedestres. E você é o nosso cordial convidado a cultuar conosco. Hoje, às 9 horas da manhã, o pastor Milton Almeida, quem prega a palavra de Deus e ora por todos. Às 3 horas da tarde, o nosso querido pastor Rivaí Silva. Mas para começarmos, o pastor Milton de Almeida, ele prega a mensagem Ora pelo Povo, e você vai acompanhar um trechinho de como Deus tem usado o seu servo na pregação de sua palavra aqui na sede mundial, às 9 horas da manhã, todas as quartas-feiras. Às 9 horas da manhã, o nosso pastor Milton sobe no altar do salão de número 2, prega a palavra de Deus, e você acompanha agora como o servo de Deus tem sido usado de forma poderosa nas quartas-feiras aqui na sede mundial.
2: Então vocês estão entendendo, meus irmãos, que o poder do Evangelho transforma a vida, o poder da palavra transforma corações, o poder do Evangelho traz avivamento aos corações. Por isso que tem um crente mais barulhento do que o outro. Tem crente que é um chorão, chega na igreja, sente a glória de Deus, já começa a derramar lágrimas. E tem outro que não entende nada do que está acontecendo. Tem crente assim na igreja. Tem crente que dá tanto lugar ao Espírito Santo que ele se sente na igreja como flutuando. Ele sente a presença de Deus neste lugar. Ele quer cada dia mais melhorar sua vida, sua comunhão, sua intimidade com Deus. E aparece outro Tomé dizendo, por que tanta coisa? Ficar se mostrando, falando língua estranha, chorando, dando, derramando lágrimas, para mostrar para o pastor que está cheio de Deus. Não!

0: Pastor Milton Almeida, cheio da autoridade do Espírito Santo, pregando a palavra e orando pelo povo, 9 horas da manhã. Daqui a pouco, aqui na sede mundial, você que está se organizando, saindo para o trabalho agora, vai ter esse tempo especial. Vem aqui no centro, participa com a gente do culto. Eu tenho certeza que o poder de Deus vai te alcançar. E também ora pelos dons do Espírito Santo, e a manifestação de Deus é notória. Acompanhe como o nosso pastor tem sido usado por Deus na libertação e também nas curas divinas.
1: Vamos lá, pastor Kleber.
2: Pastor, esta senhora está aqui agora testemunhando que foi tocada milagrosamente. Senhora, o nome da senhora?
3: Hilda.
2: Irmã Hilda, o que a senhora tinha era uma asma que fazia queimar e doer. O que que acontecia?
3: É asma grave que o médico falou. E eu tô muito, eu fui revelada que agora que eu tomo muitas medicações.
2: Aquela revelação dos remédios que tomava e não resultava.
3: Não resolve, porque incurável o remédio.
2: E asma não tem cura, né?
3: É verdade, não tem cura.
2: E a medicina tratava, tentava, mas não resolvia.
3: Não resolvia.
2: Hoje a senhora chegou aqui sentindo o quê?
3: Dor no peito, no tórax.
2: E agora?
3: Agora, depois que o pastor orou,
2: Cadê a dor?
3: Sumiu.
1: Quem dá glória a Deus, igreja?
3: Deus, fui curada, não tem nada, não estou sentindo.
2: Há quanto tempo tinha esse sofrimento do médico para casa, de casa para o médico? Quanto tempo?
3: 4 anos.
2: 4 anos de sofrimento?
3: Anos, 4 anos.
2: Hoje o milagre chegou.
3: Chegou um milagre, em nome de Jesus.
2: Está emocionada, pastor, está chorando, o milagre
4: irmãos,
2: chegou.
4: Irmãos, eu estou falando com vocês aqui, vendo, meus irmãos, como Jesus está curando pessoas aqui agora. Irmão Levi, vamos lá.
5: Jesus continua curando, pastor Milton. Como é o nome da senhora?
6: Hilda.
5: Marilda. O que a senhora estava sentindo?
6: Eu senti muita dor na coluna.
5: Há quanto tempo a senhora estava com essa dor na coluna?
6: Depois do Covid que eu peguei, eu fiquei com sequela na coluna e na bexiga.
5: Muito tempo sofrendo.
6: Muito tempo.
5: E agora, na hora da oração?
6: Da oração, fui curada.
5: Peraí, a senhora chegou aqui com dor na coluna?
6: Fiquei com dor na coluna.
5: Sumiu?
6: Sumiu.
5: Tem certeza?
6: A oração sumiu.
5: É, o que a senhora não podia fazer?
6: Não podia abaixar, quase não podia andar também.
5: Fazer o teste, abaixa, levanta, dá uma... Fala pra mim, cadê a dor?
6: Sumiu.
5: Hã?
6: Desapareceu.
5: Quem te curou?
6: Jesus.
5: E vocês não dão glória a Deus, igreja?
1: Quem mais recebeu o milagre, levanta a sua mão. Vamos voar, Ítalo.
7: Meu irmão, seu nome?
8: José Wilson.
7: Irmão José Wilson, como você chegou se sentindo aqui nesta tarde?
8: Ah, eu venho sofrendo umas 3 semanas com dor de cabeça muito forte.
7: 3 semanas com muitas dores de cabeça, você tomava remédios?
8: Não.
7: Não passava dor?
8: Não.
7: Você chegou aqui hoje no culto com muita dor?
8: Muita dor.
7: E o que aconteceu no momento da oração?
8: Para honra e glória do Senhor, eu senti a presença de Deus ali, tocando na dor, no profundo, e sumiu.
7: A dor de cabeça de 3 semanas, pastor Milton, na hora da oração, desapareceu para a glória de Deus.
1: Eu vou usar a fala dele. A presença de Deus na minha vida chegou e as dores desapareceu. É isso que acontece quando Jesus chega.
2: Deus está fazendo, enquanto pessoas estão testemunhando, Deus está operando, as pessoas estão buscando dores e caroços e não estão encontrando. Minha irmã, por gentileza, o nome da senhora?
9: É Raquel.
2: Eu vi que no momento da oração, irmã Raquel, a senhora fazia prova, buscava, o que que tinha aí na perna?
9: É 2 caroços que eu tinha aqui.
2: Tinha 2 caroços pelo lado de dentro da perna?
9: Isso aqui na perna.
2: E agora que a senhora está tocando, buscando, não está encontrando?
9: Encontrando.
2: Cadê esses caroços?
9: Sumiram.
2: Quem arrancou?
9: Jesus.
2: Sentia dor quando você tocar? Hã?
9: Dores, muitas dores aqui.
4: Então, não irmã, pastor Kleber, esses 2 nódulos na perna, em formato de caroço, impedia a senhora caminhar?
9: Então, quando eu caminhava, eu sentia dores.
4: Sentia dores. E se a senhora caminhar agora, vai doer?
2: Vamos lá, minha irmã, caminha. Com confiança, com esperança, isso, com mais autoridade, abre o corredor para ela fazer prova de Deus. Isso, minha irmã, acelera estes passos. Se andasse assim tão somente normal, sentia dor.
9: Sentia dor.
2: E agora, cadê a dor?
9: Não tenho mais.
2: Desapareceu os caroços e desapareceu também
4: dá
2: a dor,
4: pastor. Dá tempo para correr agora, glória a Deus.
0: 2 horas e 57 minutos. Esta é a maneira como Deus usa o seu servo, o pastor Milton de Almeida, nas quartas do grande mover de Deus aqui em nossa sede mundial. As pessoas que chegam problemáticas recebem a orientação do Espírito Santo através da palavra. Aqueles que chegam doentes são curados instantaneamente pelo poder de Deus através da oração. Aqueles que chegam desiludidos, oprimidos, cabisbaixo, nosso Deus traz o consolo, conforto e também a grande vitória derramada pelo poder da oração. E venha orar conosco então, você que está aí problemático, enfermo, cabisbaixo. Deus quer fazer algo muito grande em você através da oração do servo de Deus, o nosso querido pastor Milton de Almeida. Ele vai pregar a palavra de Deus e orar por todos aqui na Avenida do Estado, 4568, no bairro da Liberdade, no centro de São Paulo. Eu disse Avenida do Estado, 4568. E a entrada principal de automóveis e pedestres, anote com muita atenção, Avenida Prefeito Passos, número 10. Avenida Prefeito Passos, 10. Liberdade. Você que vier de transporte público, nós estamos a 5 minutos da estação de metrô Pedro II, ao lado do INSS Central, também a poucos minutos dos terminais de ônibus Parque Dom Pedro II e Mercado. A Praça da Sé fica a 7 minutos aqui da sede mundial da nossa Igreja Deus e Amor. Nós estamos entre o bairro da Liberdade, Cambuci, Moca. Estamos aqui nesse entorno. Você que está ouvindo na adjacência é o nosso cordial convidado a participar. E você que nos ouve em outra cidade de São Paulo, outro estado do Brasil, outro país do mundo, também pode participar conosco de um culto aí na Igreja Deus e Amor, próxima de você. www.ipda.com.br/endereços. Você localiza a Igreja Pentecostal Deus e Amor mais perto de você. Agora são 2h59, a gente vai ficando por aqui, uma rápida pausa, porque agora vem a identificação de emissoras, em sequência, o pastor Lorival de Almeida com a oração da madrugada. E a gente volta em sequência, fazendo a sua companhia até 5 horas. Comunicando, Diácono Natiel Reis, trabalhos técnicos, Felipe Lima.
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14: 2 horas e 1 minuto.
15: 3 horas e 1 minuto.
16: Na minha aflição clamei ao Senhor, gritei por socorro ao meu Deus. Do seu templo ele ouviu a minha voz. Meu grito chegou à sua presença, aos seus ouvidos. Salmos capítulo 18, versículo 6.
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Paz do Senhor, prezados ouvintes, aqui estamos nós para buscar a presença de Deus mais uma vez. Quero convidar vocês, vamos falar com Deus, focados em Deus. Vamos sentir a essência realmente dessa oração. E aquele sentimento que só mesmo quando estamos conectados, e não é fácil esse sentimento não. Vamos sentir isso aí de Deus falando com o Senhor. Vamos orar por alguém, e você aí, alguém, ore por nós também.

0: Maravilhoso Deus, grandioso Pai, nos encontramos na sua presença. Nós exaltamos o nome do Senhor pela sua bondade, pela sua misericórdia, pelo seu amor. Agradecemos o Senhor pela paciência que o Senhor tem tido conosco. Senhor meu Deus, purifica-nos de todos os nossos pecados, as nossas iniquidades. Não são poucas não, meu Deus. Nós somos pessoas ruins. Buscamos ser bons, ó Pai, mas mesmo buscando ser bons, nós sabemos, ó Deus, que a maldade nos acompanha a cada dia. Contamos com a sua misericórdia, Pai, e nós vamos orar ao Senhor, perdoados, abençoados, e já estamos sendo ouvidos pelo Senhor. Claro que sim. Apesar, ó Deus, de nós não sermos pessoas boas como deveríamos ser, o Senhor é bom. E a misericórdia do Senhor dura para sempre. Obrigado, Senhor, meu Deus, pela nossa vida, pelo nosso alimento. Obrigado, ó Pai, pela força para continuarmos nas batalhas que se nos aparecem todos os dias. Obrigado, Senhor, meu Deus, pelo socorro que o Senhor representa para nós. Ah, se não fosse o Senhor, meu Deus. Ah, se não fosse a oração dos nossos irmãos em nosso favor. Ah, se não fosse essa igreja, Senhor meu Deus, intercedendo por nós, meu Deus, são essas orações que nos sustentam. E é verdade, Senhor meu Deus, é verdade. É tanta gente orando por nós, é tanta gente clamando por mim, pela minha esposa, pela minha família, pelos meus familiares, pela diretoria dessa igreja, porque a cruz é pesada, Senhor meu Deus, a cruz não é leve não. A cruz é pesada. Mas nós não vamos tirá-la do nosso ombro também, não. Obrigado, então, meu Deus, pela força. E nós estamos aqui hoje, Pai, em agradecimento profundo. E também, ó Deus, fazendo petições em favor de todas as pessoas. Tanto as que estão orando conosco agora, como as que não estão orando conosco, mas estamos intercedendo por elas de alguma forma. Estamos intercedendo por esse ouvinte que intercede por outra pessoa, que intercede por outra. E nós vamos criando, Senhor meu Deus, uma verdadeira cadeia, elos de intercessão. Senhor meu Deus, Senhor meu Pai, obrigado por ser o nosso Deus e obrigado por estar curando pessoas enfermas nesse momento. Obrigado, Senhor meu Deus, por estar levantando pessoas desviadas nesse momento. Quanta gente desviada, Senhor. Quantas pessoas julgam ter tido algum tipo de razão para abandonar os caminhos do Senhor? Não sei, ó Deus, é o Senhor quem sabe. Mas eu particularmente julgo, ó Pai, nesse momento, que o importante é que essas pessoas se levantem antes que seja tarde demais. O importante, Senhor meu Deus, é que esses corações possam reconsiderar o seu posicionamento antes que seja tarde demais. Senhor meu Deus, Senhor meu Pai, eu confio na força do seu poder, eu confio no mover da sua misericórdia. Aliás, Senhor meu Deus, misericórdia, eu sei que nós somos movidos pela misericórdia do Senhor. Pai de amor, nós precisamos de ti, nós precisamos do seu poder, nós precisamos da sua mão estendida na nossa vida. Nós precisamos do Senhor fazendo maravilhas, precisamos do Senhor visitando famílias, lares, abençoando pessoas. Pai da glória, quanta gente nesse momento precisa agora, ó Deus. Sei que posso estar parecendo ser imediatista, Senhor, mas a verdade é que muita gente já não pode esperar mais devido à gravidade da situação que estão vivendo. Muitas pessoas, Senhor meu Deus, não é que estão passando pelo vale da sombra da morte, é que já estão, Senhor meu Deus, sentindo o fungar da morte, estão sentindo o bafo da cessação da vida. Senhor meu Deus, Senhor meu Pai, algumas pessoas estão sendo vitimadas por enfermidades que a medicina tem tratado, tem buscado tratar e não estão os médicos conseguindo sucesso. Algumas pessoas, meu Deus, estão sendo vítimas de violência, vítimas de perseguições. Vem agir com mão forte, meu Deus. quanta gente padecendo até mesmo de fome. Até mesmo, ó Deus, pessoas envergonhadas pela situação que estão vivendo, se entregaram à morte, perderam o ânimo em relação à vida. Quanta gente tem lutado, Senhor meu Deus, e o Senhor é testemunha. Tem buscado uma vida melhor, tem buscado um bom emprego, mas não tem conseguido. Isso tem desanimado essas pessoas, tem tirado delas o gosto pela vida. Chegam em casa, Senhor meu Deus, aquela miséria, os filhinhos mal vestidos, mal alimentados, não tem uma escola decente, não tem nada, Senhor. Eu sei que o Senhor é poderoso para visitar essas pessoas, essas que estão pelo menos tentando, essas que estão, Senhor meu Deus, deixando a zona de conforto para lá e estão buscando, e estão orando comigo agora. Eu sei que o Senhor pode agora, meu Deus, tomar essas vidas em suas mãos para abençoá-las, para tirá-las desse vale de desgraças, para tirá-las, Senhor meu Deus, desses sentimentos tão de desventuras. O Senhor é poderoso, Senhor meu Pai, para fazer dessas vidas, vidas com um testemunho. Senhor meu Deus, Senhor meu Pai, quantas contendas em lares, famílias, quanta gente, Senhor meu Deus, vivendo tantas contendas na vida. Quantos lares abatidos pela briga, alguns lares abatidos pela traição. E está do jeito que o inimigo gosta, está do jeito que Satanás gosta, porque é o projeto dele: matar, destruir, destruir a família. Senhor meu Deus, o Senhor é poderoso para fazer uma obra nesse momento. O Senhor é poderoso para fazer uma obra nesse instante. Senhor meu Deus, Senhor meu Pai, o Senhor é poderoso para visitar agora. Eu sou servo do Senhor e estou pedindo ao Senhor: visita, meu Deus, essas famílias agora. Visita, Senhor meu Deus, essas pessoas que estão entristecidas. Pessoas, ó Pai amado, que têm como companheira a solidão. Senhor meu Deus, Senhor meu Pai, o Senhor é Deus poderoso para fazer, ó Deus, não só companhia a essas pessoas, mas levar a elas também a companhia, para que possam, ó Deus, ter uma vida perfeita. O Senhor é poderoso também, ó Deus, e eu peço ao Senhor: visita as criancinhas que estão enfermas, criancinhas que não têm ainda o poder completo, o domínio da comunicação, muitas doentinhas e não sabem nem explicar o que realmente estão sentindo. Algumas delas, ó Deus, ainda bebês. O Senhor é poderoso para curar. Esse pai, essa mãe, essa família que lutou tanto para ter um bebê. E agora, Senhor meu Deus, esse bebezinho está enfermo. Os médicos estão lutando e essa criancinha corre o risco de morte. E o desespero dessa família é grande. Senhor, visita agora essa família, curando essa criança, curando também esse adulto, esse velhinho. Senhor meu Deus, Senhor meu Pai, em nome de Jesus Cristo, o Senhor é Deus vivo, o Senhor é Deus poderoso, em nome de Jesus Cristo. Cura essa enfermidade que está nesse corpinho, cura essa enfermidade que está nesse bebê. Senhor, abra agora, meu Deus, as portas dos céus e faça chover das tuas bênçãos. Eu quero repreender todo o poder do mal, eu quero repreender todo o poder do inferno, eu quero repreender todo o poder satânico, espírito maligno, espírito das trevas. Saia dessa casa, espírito destruidor. Senhor, nós entendemos pela sua palavra que o ladrão é Satanás, e ele não vem senão roubar, matar e destruir, ponto. Senhor, meu Deus, é a missão do inimigo invejoso, julgado, condenado. Ele realmente pretende roubar, matar, destruir, fazer o máximo de estrago possível. Ele sabe que o tempo dele é curto e é pouco. Por isso, Senhor meu Deus, ele tem descido contra nós com muita fúria. Por isso eu quero repreender todo o poder maligno e pedir ao Senhor meu Deus, em nome de Jesus: Senhor, o Senhor tem sido e vai continuar sendo nosso refúgio de geração em geração. Escudo forte, socorro presente, esconderijo. Sim, Senhor meu Deus, seja para nós o que o Senhor pretende ser para nós. Eu te repreendo, Satanás, caia por terra agora, onde quer que você esteja. Caia por terra, espírito imundo, paralisia, parestesia, espírito de enfermidade, enfermidade natural. Meu Deus, eu repreendo essa enfermidade que consome esse fígado, que consome esse rim, essa enfermidade que consome, Senhor meu Deus, esses ossos, essa enfermidade que só traz dores e mais dores todos os dias. Senhor, essa pessoa que não vive, a não ser que esteja debaixo de analgésicos, anestésicos. Senhor meu Deus, o Senhor é Deus poderoso para fazer uma obra de cura, de maravilha, e fazer também, ó Deus, com que testemunhos que exaltam o nome do Senhor, mas ao mesmo tempo levam pessoas à reflexão, aconteçam e alcancem vidas. Senhor, visita agora, ó Deus, pessoas que não tiveram opção a não ser buscar os processos médicos e estão hospitalizadas, Senhor meu Deus. O Senhor é poderoso para, neste momento, visitar os hospitalizados. O Senhor é poderoso para curar as enfermidades, as mais profundas, as enfermidades mais terríveis, mais mortais. O Senhor é poderoso, Senhor meu Deus, para fazer uma obra, e isso glorifica o nome do Senhor. Eu te exalto, meu Deus, meu Pai. Exaltado seja o nome do Senhor. Tudo é para a glória e honra do nome do Senhor. Eu sei muito bem, ó Deus, que não sou eu quem cura, não. Eu sei que é o Senhor. O Senhor é o dono da bênção, o Senhor é o doador da vida. Purifica-nos, ó Deus, lava-nos na sua palavra, purifica-nos no teu sangue. Senhor, visita, Senhor, este hospitalizado. Visita agora, meu Deus, as pessoas que estão nos presídios. Muitas delas, ó Deus, cometeram crimes. Muitas delas arrependidas, ó Deus, já confessaram, deixaram e são servas do Senhor. Algumas estão ouvindo, ponderando, algumas nem querem ouvir. Mas a verdade, ó Deus, é que a palavra do Senhor continua sendo falada, e eu apresento nas mãos do Senhor todos os presidiários. As pessoas, ó Deus, que estão cumprindo a sua pena nas penitenciárias, nas colônias penais, nos presídios, até nas delegacias. Visita, meu Deus, para curar esses corações, para recuperar essas vidas. Não somente os presidiários, mas também as autoridades. Desde aqueles, ó Deus, que exercem as suas funções no judiciário, os juízes, bem como também, ó Deus, aqueles que trabalham nas ruas para manter a lei e a ordem. Trabalho perigoso, ó Deus, dos policiais, civis, militares, por que não dizer até o exército. Senhor meu Deus, que sejam guardadas essas vidas também. Senhor, eu quero que o Senhor visite agora também, ó Deus, senadores, deputados, todos aqueles que exercem algum papel, pelo menos, ó Deus, do nosso pensamento em favor da nação, que possam dirimir com sabedoria e se comportar, ó Deus, não só como cidadãos, mas se comportar, ó Deus, como pessoas honestas que estão lutando e labutando em favor do povo. Senhor, meu Deus, é o que diz a sua palavra, para nós apresentarmos as autoridades em suas mãos para que tenhamos paz. Deus de poder, em nome de Jesus, eu quero repreender todo o poder do mal que afeta a família, que afeta os negócios dessa família. Pessoas, ó Deus, que estão vivendo em estado de miséria. Ah, meu Deus, quanta miséria nessa casa, nessa família. Eu te repreendo, espírito da miséria. Eu te repreendo, espírito da miséria. Eu te repreendo, espírito maligno, que tem levado essa vida a viver essa vida miserável, essa vida horrorosa. Senhor meu Deus, abra as portas dos céus para multiplicar o pão de cada dia. Meu Deus, nós queremos que o nosso país tenha progresso. Nós queremos que o nosso país atravesse essa crise logo. que o nosso povo tenha uma melhora de vida, que o nosso povo tenha uma vida melhor. Nosso país, ó Deus, é tão abençoado. Que a gente planta que dá, meu Deus. Às vezes nos falta sabedoria para administrar, economizar. E às vezes nos falta, ó Deus, a oportunidade de viver com os recursos que nós geramos, porque muitos ou muita parte desse recurso, infelizmente, não tem chegado da forma que deveria chegar até a população. Quantas crianças, e não só crianças, também adultos, que nesse momento, ó Deus, que é o momento de refeição, não tem a sua refeição, não tem o seu almoçozinho ali, o seu cafezinho, não tem nada, meu Deus. Isso é triste demais, Senhor. Criancinhas não ter o almoço, não ter a janta. E às vezes, ó Deus, essa família que está ali pedindo misericórdia, Senhor, não sabe quando vai ter a próxima refeição. Meu Deus, coloca piedade no coração dos mais favorecidos, para que contribuam em favor desse povo. Coloca piedade, Senhor, meu Deus, no coração de pessoas que desviam verbas, ó Deus, até da merenda escolar. Coloca piedade nesses corações, ó Deus. Quantas famílias, ó Pai, não tem nada, meu Deus. Faça de alguma coisa, de alguma maneira, ó Pai, chegar a essas famílias o recurso, pelo menos o alimentício. Meu Deus, meu Deus, meu Deus, em nome de Jesus, eu repreendo esse poder maligno que veio trazendo a essa pessoa essa vertente de drogas. Espírito maligno, sai do corpo, sai da vida dessa pessoa que está vivendo nas ruas. Tem até casa para morar, tem até família. Mas você veio, Satanás, enganou, criou a sua confusão, a sua contenda. E você levou essa pessoa para o olho da rua. E essa pessoa agora não quer nem saber de voltar para casa, vivendo essa vida amargurada, essa vida drogada, essa vida alcoolizada. Senhor, meu Deus, o Senhor é poderoso para libertar essa pessoa desse problema já considerado social, altamente social. O Senhor é Deus poderoso, eu sei, ó Deus, que pode até passar pelo social, mas por que não passar pelo espiritual? Eu te repreendo, Satanás, espírito enganador, sai agora. Sai agora, há poder no nome de Jesus, eu te ordeno, sai agora, espírito destruidor. Você que levou essa pessoa para essa vida horrorosa, que só leva para a morte, eu te repreendo, espírito maligno. Eu repreendo você, dor maligna. Meu Deus, haja agora para repreender essa dor. Essa pessoa que estava esperando para orar comigo. Essa dor é incessante. Essa dor é absurdamente ridícula. Essa dor, ó Deus, leva essa pessoa à margem da loucura. Senhor, eu repreendo essa enfermidade, essa dor em nome de Jesus. Em nome de Jesus, sai agora desse corpo, desapareça. Senhor, que nós possamos ter paz com ministros da sua palavra, que nós possamos encontrar compreensão e também sermos compreendidos. Às vezes, ó Deus, eu sei que tanta coisa, é tanta crítica, é tanta reclamação, é tanta coisa, ó Deus, que não nos ajuda no peso da nossa cruz, mas nós pedimos ao Senhor que nos ajude, Senhor. Infelizmente, nos deparamos com pessoas incompreensíveis, algumas contendeiras, outras mentirosas, outras que só têm críticas ácidas, outras que querem o nosso mal mesmo, Senhor. Outras que mentem em nome da verdade para prejudicar-nos, prejudicar o próximo. Meu Deus, livra-nos do homem mau e do homem violento. É a oração do seu servo. Livra-nos do homem, da mulher, dos maus e violentos. Eles estão aí, ó Deus, e pensam que nós não os detectamos, mas detectamos sim. Pensam que o Senhor não está vendo, mas o Senhor está vendo sim. Meu Deus, dá direção, Senhor, aos seus obreiros, aos seus servos e servas, à diretoria da Igreja Pentecostal, Deus e Amor, como um todo. Que nós tenhamos, ó Deus, empenho, compreensão, sabedoria, que estejamos, ó Deus, ligados nas coisas que concernem a sua obra, para que da melhor maneira possamos administrar, Senhor. Sabemos que a necessidade vai longe, Sabemos, Senhor meu Deus, que nós temos coisas imediatas, igrejas para serem reformadas, construídas, igrejas, ó Deus, para serem estruturadas. Temos, ó Deus, ensinamento para ser realizado aos nossos obreiros, às nossas obreiras, aos nossos jovens. Somos apenas crianças que engatinham e estamos crescendo e vamos crescer. Dá-nos sabedoria, Senhor, e dá-nos tempo. Ajuda-nos a administrar bem, Senhor, os recursos financeiros da sua obra, para que, Senhor, meu Pai, tudo seja colocado no seu devido lugar, o nome do Senhor seja glorificado e pessoas tenham ânimo e entusiasmo para continuar ajudando a sua obra de forma financeira. Meu Deus, eu creio que o Senhor está ouvindo a nossa oração, eu creio que o inimigo está repreendido, eu creio que a mão do Senhor está estendida nesse momento para fazer maravilhas e abençoar a todos em nome de Jesus. Amém, Senhor. Amém. Deus abençoe grandemente a sua vida. Eu sou o pastor Lourival de Almeida. Que a bênção de Deus tenha caído sobre você e sobre toda a sua família. É o programa Voz da Libertação da Igreja Pentecostal Deus e Amor, uma igreja de todos e para todos. Fiquem com Deus, na paz do Senhor Jesus.
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2: Mateus 24, 42, 44. Portanto, vigiem, porque vocês não sabem em que dia virá o seu Senhor. Mas entendam isso, se o dono da casa soubesse a que horas da noite o ladrão viria, ele ficaria de guarda e não deixaria que a sua casa fosse arrombada. Assim, vocês também precisam estar preparados, porque o Filho do Homem virá numa hora em que vocês menos esperam.

Salvador. Que o Senhor venha apagar os meus pecados, arrancar todas as páginas velhas da minha vida. Perdoai-me, Senhor, de tudo aquilo que pratiquei contra Ti. E eu sei que pelo poder da Tua Palavra, o Senhor pode me lavar.

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1: 3:32.
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3: Eu sou Roberta. No mês de novembro, ali pelo dia 2 ou dia 5, eu tava com uma enfermidade. Eu tava com uma dor no peito e correspondia no pescoço. Eu ia nas UPA, ia no posto, cheguei até no hospital Celso Ramos aqui de Florianópolis. Chegando ali, os médicos fizeram um exame do coração. Aí o médico já na hora me disse que ele tava com suspeita, que eu tava com uma doença grave. Eu me desesperei na hora porque eu tava sozinha, meu marido tava pro lado de fora. Aí eu disse, pelo menos deixa eu ir lá fora conversar com meu marido. Daí ele disse, pode. Demora o resultado em 2 horas, 3, tu volta aqui. Aí eu cheguei, conversei com meu marido, eu disse pra ele, amor, eu acho que eu tô com leucemia, porque pelo jeito que eles tiraram o sangue da minha virilha, e pelo jeito é leucemia, porque até então a gente fica meio nervosa lá sozinha, não sabe o que fazer. Aí meu marido disse assim, não, tu não confia no Deus que a gente serve. Aí eu disse, vou ter que voltar lá pro resultado, pra ver o resultado. Voltei lá e eu escutando o programa no rádio. Meu marido, a gente, nós escutando no carro. Cheguei lá, eles estavam pedindo no microfone aonde eu tava. Cheguei lá, o médico disse, Roberta, tu tá mesmo com essa doença, nós vamos subir e fazer uma tomografia no teu pulmão. Tu tá com a trombose pulmonar que dá. Fiquei desesperada, eu disse assim, posso ir pelo menos ver meus filhos, que eu saí de casa, era 5 horas do sábado, já era o domingo de madrugada, né? Ele disse, não, tu pode morrer de uma hora para outra. Nessa idade que você tá, com 32 anos, tu morre de uma hora para outra. Eu me desesperei, fui lá fora, só chamei meu marido. Meu marido disse, não, nós não aceitamos isso. E daí eu peguei, antes de entrar para me fazer a baixa, o pastor aqui estava fazendo oração, aí ele começou a orar. E eu pedi para Deus, eu disse, meu Deus, eu sei do Deus que eu sirvo. Fiz a oração, pedi para Deus que Deus tivesse misericórdia, que eu não aceitava essa doença, eu não aceito o médico chegar para mim de uma hora para outra e dizer, tu tá desenganado, tu morre de uma hora para outra. Orei, pedi para Deus, segunda-feira de tarde, fiz todos os exames de novo, vem uma junta médica, disse que essa trombose estava descartada porque a minha infecção baixou para 37. Então a minha infecção estava de 200, abaixou para 37. Para mim já foi uma grande obra que Deus fez na minha vida, me curou totalmente. E aí, na terça-feira, ele disse assim, Roberta, tu não tá, foi descartada essa doença. De uma hora para outra, teus exames já não deram mais nada. O teu coração estava em 180, começou para 80. A tua pressão, eu entrei lá, eu estava com 17/15. A minha pressão estava 12/13. A minha infecção, eu já não tinha mais infecção. A dor que eu sentia já no domingo de tarde, eu não conseguia dormir fazia uma semana, eu consegui dormir sozinha aquele dia. Eu tenho o papel do laudo da baixa que eu estava com essa doença, eu entrei com essa doença, mas como eu sirvo a Deus e eu sei que Deus é um Deus do impossível, eu fui curada. E faz 2 meses que eu tô bem. Eu sou Roberta da Silveira Oliveira Piana, eu moro em Florianópolis, em Jurerê.

esse assalto. Tomei alguns tiros. Um pegou no polegar direito, um pegou na perna e outros no capacete. Eu consegui fugir. Quando eu estava atravessando a rodovia Fernão Dias, correndo dos bandidos, o carro quase me atropelou. Eu pulei dentro do rio Cabo Sul, consegui chegar até o Parque Novo Mundo e os bandidos me procurando, mas era à noite, não conseguiram me ver. E eu cheguei à delegacia, acionei a polícia, voltei ao local. Quando eu voltei ao local, a minha cunhada, que tomava conta da loja, ela estava morta. Uma moto que eu tinha, botaram fogo na moto. E aí eu fiquei no hospital 15 dias, lá em Guarulhos. E vim para o Campo Limpo passar, após sair do hospital, vim para o Campo Limpo passar uns dias na casa do meu pai. Meu pai era crente da Igreja Pentecostal Deus em Amor, me fez um convite e eu aceitei o convite e aceitei Jesus Cristo no dia 7 de setembro de 1998. E nessa época eu era viciado em cocaína, crack, maconha, álcool, e houve uma libertação total, porque naquele dia 7 de setembro de 1998, quando eu levantei as minhas mãos e aceitei Jesus Cristo como Salvador da minha alma, nunca mais eu tive nenhum tipo de problemas com vício e a minha vida tem melhorado 100%. Hoje eu estou batizado, me batizei no ano de 2008. Estou batizado e seguindo a Jesus Cristo aqui na Igreja Pentecostal Deus Amor. E eu posso dizer a todos vocês ouvintes que Jesus Cristo, Ele liberta, Ele salva, Ele cura e Ele nos abençoa ricamente. Amém, Jesus. Assim é o meu testemunho. Valtuíris Cruz, Campo Limpo, Vale das Virtudes, São Paulo. 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
3: 3 horas e 42 minutos.
4: A paz do Senhor Jesus, meus irmãos. Quando falamos sobre os fundamentos de fé da nossa igreja, muitas pessoas imaginam que estamos tratando apenas de um conjunto de regras ou de um documento oficial. Mas, na verdade, os fundamentos de fé são as convicções que sustentam tudo aquilo em que nós cremos. Eles representam os princípios essenciais da nossa fé. São verdades que também orientam a nossa maneira de pensar, de viver, de nos relacionarmos com Deus e com o próximo. Portanto, a Igreja Pentecostal Deus e Amor declara, por meio do seu conselho deliberativo e de sua diretoria executiva, que crê na Bíblia Sagrada, a palavra de Deus, como única regra de fé e prática. Isto significa que tudo aquilo que cremos, ensinamos e vivemos deve estar fundamentado nas Escrituras. A Bíblia não é apenas um livro para ser consultado em momentos difíceis. Ela é a nossa referência diária. É nela que encontramos direção, correção, sabedoria, esperança para enfrentar os desafios da vida. Utilizar os fundamentos de fé no cotidiano é permitir que aquilo em que cremos transforme a maneira como trabalhamos, tratamos a nossa família, nos relacionamos com as pessoas e enfrentamos cada situação da vida. Porque a verdadeira fé não se limita ao templo, ela se revela nas atitudes, nas escolhas e no testemunho diário. Por isso, mais do que conhecer os fundamentos de fé, somos chamados a vivê-los. E se você deseja conhecer todos os fundamentos, acesse o nosso site ipda.com.br e faça o download do arquivo completo. Que Deus abençoe a todos.
3: 3 horas e 44 minutos.
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5: Graça e paz, diletos ouvintes, quem tem o prazer de vos saudar é a sua irmã em Cristo, Nayara Otávio. E eu estou passando aqui para trazer uma reflexão da Palavra de Deus ao seu coração, que está no livro do profeta Isaías, Isaías 64, verso 1, que vai nos dizer assim: Oh, se fendessem os céus e descesses, se os montes tremessem na tua presença. Queridos, eu quero falar um pouquinho sobre um clamor por avivamento. Sabemos que o avivamento é a manifestação poderosa de Deus no meio do seu povo. É a presença manifesta de Deus na igreja. E o avivamento gera em nós uma mudança de vida radical. O profeta Isaías, ele fez uma das mais ousadas orações, quando ele clamou dizendo: Oh, se fendesses os céus e descesses. Irmãos, sabemos que a igreja contemporânea, a igreja de Cristo, não ora mais como antes, nem busca esse avivamento genuíno. Ah, se nós clamássemos, irmãos, o céu se abriria com certeza. Sabemos também que o nosso pecado faz separação entre nós e Deus. O pecado, ele é como uma muralha que afasta Deus de nós. Por causa do pecado, a glória de Deus se aparta da igreja. Avivamento, queridos, é quando Deus rasga os céus e desce. Aleluia! O avivamento acontece quando Deus, na sua ira, se lembra da sua misericórdia. Acontece, sabe, quando a igreja se humilha de verdade. Quando a igreja chora de verdade. Quando a igreja se volta de verdade para Deus. O avivamento acontece, irmãos, quando você se volta com o coração contrito na presença dele, sabe? Como eu disse que o avivamento acontece quando Deus, na sua ira, ele se lembra da misericórdia. Acontece também quando Deus volta o seu rosto para a igreja e, em vez de manifestar nela o seu juízo, a presença manifesta de Deus na vida da igreja produz, irmãos, imensa agitação. É como uma água que entra em ebulição, sabe? É como um fogo que crepita. E nesse tempo, queridos, quando o céu se abre e o Senhor desce, os corações mais duros derretem. A igreja se dobra em arrependimento e adoração. E os incrédulos, tomados de convicção dos seus pecados, choram. Choram de verdade. Choram de arrependimento. Choram por seu estado e clamam pela misericórdia divina. Nesse tempo, diletos ouvintes, os crentes tornam-se cheios do Espírito e buscam a face de Deus com ansiedade, com fervor. Nesse tempo, o pecado ele é odiado e abandonado. E a santidade de Deus, oh, aleluia, a santidade de Deus é mais desejada do que o ouro, do que a prata, do que os prazeres, do que qualquer outra coisa, queridos, aqui nessa terra. Sabe, neste tempo, a igreja, ela perde a sua apatia e timidez e sai intrépida, com coragem, testemunhando o evangelho da graça. Nesse tempo, a igreja, ela cresce espiritualmente e numericamente. E a glória de Deus se manifesta na igreja e por intermédio da igreja. A minha pergunta para você, dileto ouvinte, é: você já sentiu alguma vez na tua vida essa presença do Senhor gloriosa, esse avivamento na alma? Você já sentiu? Você não está sentindo mais? Se você já sentiu e não está sentindo mais, eu gostaria de convocar a igreja do Senhor, a todos vocês, diletos ouvintes, a fazer essa oração poderosa que o profeta Isaías fez. Sabe, clame ao Senhor novamente. Oh, Senhor Deus, se o Senhor ofendesse os céus e descesse, clamemos ao Senhor, igreja. Clamemos para que o Senhor desça. Clamemos ao Senhor para que os montes tremam na sua presença. Que os nossos corações sejam derretidos com a presença gloriosa do Senhor. Clamemos por este avivamento de verdade. Não é apenas barulho, não é como uma lata que se bate e faz um barulho. Não, irmãos, é realmente um arrependimento de alma. Que quando o avivamento desce sobre nós, nós mudamos as nossas atitudes, nosso comportamento, nós mudamos completamente. A nossa vida é transformada. E é isso que eu quero convocar você a clamar, clamar novamente. Clame por este avivamento. Clame para que os céus se abram e o Senhor desça. Que Deus te abençoe, direto ouvinte. Que o Espírito Santo continue falando no seu coração. Eu deixo meu abraço carinhoso da sua irmã em Cristo na Era Otávio. Fiquem todos com Deus.
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5: 3 horas e 1 minuto.
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8: A paz do Senhor Jesus, meus irmãos. Quando falamos sobre os fundamentos de fé da nossa igreja, Muitas pessoas imaginam que estamos tratando apenas de um conjunto de regras ou de um documento oficial. Mas, na verdade, os fundamentos de fé são as convicções que sustentam tudo aquilo em que nós cremos. Eles representam os princípios essenciais da nossa fé. São verdades que também orientam a nossa maneira de pensar, de viver, de nos relacionarmos com Deus e com o próximo. Portanto, a Igreja Pentecostal Deus e Amor declara, por meio do seu conselho deliberativo e de sua diretoria executiva, que crê na Bíblia Sagrada, a palavra de Deus, como única regra de fé e prática. Isto significa que tudo aquilo que cremos, ensinamos e vivemos deve estar fundamentado nas Escrituras. A Bíblia não é apenas um livro para ser consultado em momentos difíceis. Ela é a nossa referência diária. É nela que encontramos direção, correção, sabedoria, esperança para enfrentar os desafios da vida. Utilizar os fundamentos de fé no cotidiano é permitir que aquilo em que cremos transforme a maneira como trabalhamos, tratamos a nossa família, nos relacionamos com as pessoas e enfrentamos cada situação da vida. Porque a verdadeira fé não se limita ao templo, ela se revela nas atitudes, nas escolhas e no testemunho diário. Por isso, mais do que conhecer os fundamentos de fé, somos chamados a vivê-los. E se você deseja conhecer todos os fundamentos, acesse o nosso site ipda.com.br e faça o download do arquivo completo. Que Deus abençoe a todos.
5: 4:03.
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13: Quatro horas e 6 minutos, bom dia para você que tá ligado na rádio Deus é Amor. Agora a gente vai para um rápido intervalo jornalístico, informação agora com a jornalista Cristina Luiz falando sobre saúde mental. Eu já volto com você nas cumprimentações mais especiais, porque eu faço sua companhia até as 5 horas.
0: E vamos ao momento de informação aqui na rádio Deus é Amor. Depressão.
5: depressão na terceira idade. Serviço especializado reforça atenção a sinais emocionais que afetam a autonomia do idoso. Uma ação do Janeiro Branco chamou muita atenção para a saúde mental e a depressão na população idosa. O alerta reforça que agravos emocionais podem comprometer de forma importante a funcionalidade nessa fase da vida. O serviço especializado destacou que esses problemas precisam ser percebidos já no acompanhamento feito pela atenção primária. Quando o declínio é identificado, o encaminhamento pode ser feito para atendimento mais direcionado. Esse tipo de cuidado é importante porque nem sempre a tristeza persistente, isolamento e perda de interesse recebem o devido peso na velhice. Muitas vezes, sinais de sofrimento acabam confundidos com o próprio envelhecimento. Ao tratar o tema com seriedade, a orientação ajuda famílias e profissionais a olhar com mais atenção para mudanças no comportamento do idoso. O reconhecimento precoce é o que favorece o acolhimento, o acompanhamento e a melhor qualidade de vida. Licenças em alta. Dados da Previdência acendem alerta para o avanço do adoecimento emocional no trabalho. Dados recentes da Previdência Social apontaram aumento preocupante nos afastamentos por transtornos mentais e comportamentais no ano passado. O cenário reforça o peso crescente do sofrimento psíquico na vida profissional. Quando o número de licenças sobe, o impacto não fica somente no ambiente de trabalho. Ele atinge renda, rotina familiar, produtividade e a própria capacidade de recuperação do trabalhador. O avanço desses afastamentos mostra que a ansiedade, esgotamento e outros transtornos não podem mais ser tratados como assunto secundário. O problema exige prevenção, acolhimento e resposta mais rápida nos serviços e nas empresas. O dado também serve de aviso para quem adia a busca por ajuda e tenta seguir sozinho em meio ao sofrimento. Quanto mais cedo o cuidado começa, menor tende a ser o risco de agravamento e afastamento prolongado. 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
13: Hora certa para você, 4 horas 9 minutos. 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Agora são 4 horas e 11 minutos em São Paulo. Quem tem o imenso prazer em conversar com você é o teu irmão em Cristo, o diácono Natiel Reis. Aqui comigo está o Felipe Lima e juntos vamos até 5 horas. 5 horas. Daqui a pouco tem culto no lar para você aqui na Rádio Deus é Amor. Hoje o nosso querido irmão presbítero Antônio de Oliveira vai pregar a palavra de Deus. Ele vai falar sobre verdade e vida. Está em Êxodo, capítulo 17, versículo 8. 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
13: E agora você também fica muito bem informado sobre a nossa agenda do dia, quarta do grande mover de Deus. Em 5 horários, 7, 9, 11, 3 da tarde e 7 horas da noite. Anotou bem aí? Pela manhã nós temos os cultos matutinos, 7, 9 e 11 e meia. À tarde, o culto vespertino, às 3 da tarde, e o culto noturno, às 7 horas. Agora eu quero a atenção máxima, redobrada, porque às 9 horas da manhã, o nosso querido pastor Milton de Almeida vai pregar a palavra e orar por todos. Você que está acompanhando a Rádio de Deus e Amor, conhece o nosso querido pastor Milton de Almeida, homem que prega a mensagem, ora pelos dons excelentíssimos do Espírito Santo, e Jesus manifesta-se de forma poderosa. E também às 3 horas da tarde com o nosso querido pastor Rivair Silva. Ele vai pregar e vai orar por todos. Então, dois horários especiais nesta quarta do grande mover de Deus. Às 9 horas da manhã com o pastor Milton Almeida e às 3 horas da tarde com o pastor Rivail Silva. Vem participar conosco, o poder de Deus será manifestado e este culto do grande mover de Deus será o culto que marcará uma nova trajetória para a tua vida. Agora são 4h14 em São Paulo, no horário oficial de Brasília. Mande a sua mensagem e nos dê aquele bom dia maravilhoso. 11 982 92 33 92.
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16: Meu nome é Jussara, eu moro em Varzegrande, Mato Grosso. Eu ouço esta rádio o dia inteiro. Eu louvo a Deus por esta rádio maravilhosa. Deus abençoe a todos.
17: A paz do Senhor, irmã. Ouço o programa todos os dias. Esse programa é uma bênção aqui na nossa casa. Eu sou Marisa, moro em Regente Feijó, no interior do estado de São Paulo. Muito obrigado.
18: A paz do Senhor, aqui é o irmão Eli de Jaú. Eu ouço o programa de vocês, gosto muito de quando vocês darem aí uma palavra, um testemunho. Que Deus continue abençoando a vida de vocês. Muito obrigado, a paz do Senhor. Deus abençoe a todos.
19: Sou Maria do Socorro, daqui de Ribeirão Preto. Acompanho o seu programa todos os dias. Que Deus abençoe todos vocês.
20: Paz do Senhor Jesus, aqui quem vos salda é nossa irmã Patrícia. Gostaria de mandar um alô para todos os ouvintes que estão ouvindo a sua programação e desejar uma semana abençoada aí, tanto na sua vida como de toda a família. Deus abençoe, fique na paz do Senhor Jesus.
21: Bom dia na paz do Senhor Jesus, aqui é o pastor José Augusto de Salvador, na Bahia. Estou muito feliz com essa programação preciosa, a Voz da Libertação, pela Igreja Pentecostal Deus é Amor, que Deus tem levantado, né, para salvar muitas almas e para fazer a diferença, é claro, né? Nossa Igreja Pentecostal Deus é Amor faz a diferença. Fiquem todos na paz do Senhor, que Deus abençoe nesse dia precioso, tá bom? Fiquem todos na paz do Senhor, amém.

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1: 4:20, você acompanha ao vivo o programa Voz da Libertação da nossa Igreja Pentecostal Deus e Amor. Você ouviu na voz de Caterine Magalhães, Em Todo Tempo, do álbum Abrace o Reino, lançamento Mensagens Cantadas. Ao longo desta madrugada, ao longo desta manhã, tarde e noite, em sua companhia com belas canções da gravadora Mensagens Cantadas. A previsão para hoje é muito boa, um clima agradabilíssimo para a cidade de São Paulo. Esta quarta-feira, 1º de julho, na capital paulista, será marcada por tempo firme e predomínio de sol, sem previsão de chuva. O dia começa com muitas nuvens e sensação de frio, mas o sol ganha força e garante uma tarde com temperaturas mais altas e agradáveis. Os termômetros devem oscilar ao longo desse dia entre a mínima de 16 e a máxima de 25. E a atenção redobrada para a tarde, quando a temperatura fica seca e a umidade relativa do ar cai para 50%. À noite, o céu volta a ter poucas nuvens e as temperaturas entram em declínio, trazendo aquele ar frio novamente. 4:21, se você quiser saber mais sobre o clima e o tempo aí na sua região, é só acessar o site Climatempo ou o aplicativo da Climatempo. (11) 982-92-3392, esse é o número para você participar com a gente da nossa Manhã com Deus, essa madrugada especial. Com toda certeza, Deus vai falar ao seu coração através da oração que faremos logo mais em favor da porta aberta. Você que precisa de um trabalho, você que precisa de uma ocupação, está em um estado de ansiedade, o nosso Deus pode fazer coisas grandes. Não fique mais ocioso, não fique mais triste. O Senhor quer abrir as portas para você. Mande a sua interação para cá. 11 982 92 3392. Nas madrugadas do Socorro de Deus, nós atendemos algumas ligações. Da meia-noite 59, já estávamos aqui comunicando com você. Até as 2 horas atendemos algumas ligações. Depois fizemos aquele momento de clamor com todos que estavam aqui registrados em pedidos de oração. Também oramos com o pastor Lorival de Almeida, às 2 horas da madrugada, até às 3 horas. Olha, estou me confundindo. 2 horas orei eu com você e às 3 horas o pastor Lorival de Almeida. E daqui a pouco tem mais um momento de clamor aqui para você na Rádio Deus e Amor. É o clamor do amanhecer, às 6 horas da manhã, portanto, tem esse momento especial aqui com os nossos pastores. Meio-dia tem aquele clamor, claro, como de costume, sempre, de praxe. 6 horas da tarde também e à meia-noite, fazendo a transição do dia. E vamos, porque hoje é apenas o 1º dia do mês. Julho promete, hein? Julho promete. Estamos apenas começando e o poder de Deus será derramado aqui na sede mundial, porque já começamos da melhor maneira possível, pois é a quarta do grande mover de Deus, 9:03 aqui na sede mundial.
2: A paz do Senhor Jesus, irmãos, meu nome é Cida, do bairro Jardim São Jorge. Estou aqui mais que depressa agradecendo os grandes milagres dessas quarta-feira, né, irmãos? Deus tem feito muitas maravilhas, prodígios. O Senhor tem abençoado a gente nas causas impossíveis, né, irmãos? Ainda mais quando a gente coloca no lugar de intercessora. O Senhor tem ouvido cada pedido. Eu gostaria que os irmãos que estivessem me ouvindo nessa hora, você não fica na sua casa. Porque o grande Deus te convida, né, irmãos, para estar aqui resolvendo as suas causas, enxugando as suas lágrimas, vivendo a sua vida, renovando a sua fé. E não fique parado não, venha para a sede mundial nas quartas-feiras, do grande mover de Deus. Hoje, né, eu fiquei sabendo uma benção maravilhosa, né, que tinha uma moça, ela estava sem lugar para estar morando, estava aí fora. E através dessas quartas-feiras, Jesus já fez um milagre completo, já completou a benção na vida dela, na vida do bebê dela. E o Senhor, Ele é fiel. E mais que depressa, venha buscar o seu milagre, porque o nosso Deus, Ele ainda abriu o mar. Gostaria de estar te chamando, convidando, né, irmão? Mais que depressa, venha quarta-feira para o mover de Deus sobre a sua vida, sobre a sua família. Assim como Deus, Ele tem me abençoado. Vai abençoar a sua vida e abrir esse grande mar para nós passar em terra seca.
3: Meu nome é Edmilson e eu estou aqui fazendo a campanha O Grande Mover de Deus, na quarta-feira. Peço que você venha, você que estava me escutando, venha também, você vai ser abençoado. E eu creio na minha vitória, eu congrego no Campo Limpo e venha, você não tem nada a perder. Se você não receber essa bênção aqui, você não vai receber em lugar nenhum. Amém? Deus abençoe.
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1: Quatro horas 26 minutos em São Paulo. Agora eu quero orar com você. Vamos adiantar um pouquinho aquela oração especial da porta aberta. Eu quero que você se concentre neste momento e busque a face do nosso Deus com muita fé. É o momento de falarmos com o nosso querido papai. Senhor Jesus, nós estamos em Tua presença uma vez mais. Clamamos ao Senhor na beleza da Tua santidade, porque nós acreditamos naquilo que Tu tens o poder de fazer, meu Pai. Senhor, esta é a madrugada do Teu socorro e tem tantas pessoas que já estão acordando, já estão, Senhor, saindo para os seus trabalhos, para as suas atividades. Outras nem isso têm a possibilidade de fazerem, meu Pai. Mas eu clamo neste momento, Pai Celeste, Pai de amor, envia o Teu socorro bem presente na hora da angústia, meu Rei. Senhor Jesus, eu creio naquilo que tens poder de fazer, naquilo que o Senhor quer manifestar sobre a Tua igreja, meu Pai, sobre os Teus filhos, sobre os Teus servos, meu Deus, abrindo as portas do bom ganho, abrindo as janelas dos céus, derramando uma bênção sem medidas, Senhor. Espírito Santo de Deus, eu creio que nesta madrugada do Teu socorro, nesta vida, o Senhor vai abrir as portas, o Senhor vai enviar o socorro bem presente na hora desta angústia, Senhor, libertando, salvando, transformando, repreendendo, Senhor, toda a enfermidade, todo o mal, mudando, Senhor, o cativeiro desta vida. Espírito Santo da verdade, eu creio naquilo que tens poder de fazer para glorificarmos ao Teu santo e poderoso nome, Senhor dos senhores. Eu creio, meu Pai, que esta pessoa vai receber uma ligação, vai receber um e-mail, uma mensagem no WhatsApp, convidando-o para fazer parte desta empresa, integrar o rol de funcionários, de colaboradores desta empresa. Em nome de Jesus, meu Senhor da Glória, eu creio e pela fé Eu oro e agradeço em nome do Senhor Jesus. Amém. Agora são 4:30. A gente vai para um rápido intervalo, em sequência a gente volta, porque 5 horas tem culto no lar para você com o nosso querido irmão em Cristo, o presbítero Antônio de Oliveira. Na comunicação, seu irmão em Cristo, o diácono Natiel Reis, trabalhos técnicos excelentes, inclusive do Felipe Lima.

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1: Mais uma vez, estou aqui, irmã Débora Miranda, na paz do Senhor. Estou aqui saudando a todos e com bastante entusiasmo, bastante animada, como sempre estou, porque estou tendo aquele sentimento de utilidade, estou sendo útil aos irmãos, estou também fazendo o que gosto, que sempre eu tive isso no meu coração, de ajudar pessoas recém-convertidas. E eu sei que muitas pessoas estão engajadas nessa programação, as perguntas têm chegado, a audiência tem sido grande, e isso me traz bastante entusiasmo e alegria de continuar trazendo aqui essas mensagens, esses ensinamentos, tirando dúvida de vocês. E vamos prosseguindo então neste mesmo tema que nós começamos, né, o discípulo e também a missão de discipular. Nós temos então esses passos, né? Nós evangelizamos a pessoa, falamos de Jesus a ela, ela aceita Jesus como seu Senhor e Salvador, e aí vem então o prosseguimento desse segmento, podemos dizer assim, né? Seria agora o segundo passo, o envolvimento, depois que a pessoa acabou recebendo Jesus ali como seu Senhor. E esse segundo passo vai acontecer o crescimento espiritual. O que que a gente vai compartilhar com essas pessoas? O que que vamos falar? O que que vamos ensinar? O que que significa envolver-se com ela? O envolvimento nesse segundo passo com a pessoa que acabou de aceitar Jesus? O que compartilhar? Em primeiro lugar, compartilhar o ensino. O que é ser crente? O que é seguir a Jesus? Quem é Deus? Aquelas primeiras doutrinas, né? A doutrina da salvação, a doutrina do arrependimento. Temos aí tantas doutrinas a serem ensinadas, né? E, acima de tudo, ter muito amor, paciência para com esta pessoa, né? A gente sabe que, além da correria que as pessoas vivem hoje, há também aquelas barreiras, obstáculos que Satanás coloca à nossa frente para que a pessoa não seja assistida. Primeira coisa, eu creio que a gente poderia falar, depois que nós alcançamos essas pessoas para Cristo, e certamente ela já está ali se sentindo, né, acolhida por você, você ligou para ela, olha, você, quando tiver dúvida, você me liga, eu queria já orar com você amanhã, eu já queria dar os primeiros ensinos. Eu creio que, neste momento, você vai ensinando ela com o seu exemplo, né? Eu creio que, como eu falei em outras programações, não é somente o ensino em si, é o seu exemplo, é a maneira com que você a trata, é o amor que você demonstra a ela, aquele amor que Deus derramou em seu coração, você já começa a ter amor por aquela vida. Vai se tornando uma família, não é verdade? Você tendo aquele contato todos os dias, tal, e através de sua própria vida, da sua própria experiência, você vai trazendo para ela aquela, vamos dizer assim, aquela motivação, né? Ela vai conhecendo a Deus através da sua vida, da sua história. Você começa também a contar, né, como você veio o conhecimento de Deus, em que situação você estava. Começa por aí, nesse envolvimento. Você vai se tornando mais íntima dela, vai criando uma amizade, não é verdade? E nós temos que, na nossa mente, temos isso em mente, que nós temos que fazer esta pessoa crescer espiritualmente, crescer no conhecimento de Deus, crescer na graça de Deus. É claro, sem forçar a barra, sem forçação de barra, de maneira natural, pedindo ao Senhor. Você não vai fazer esse trabalho sozinho, não. O próprio Deus vai providenciar ajuda, vai te dar sabedoria. Busque orar por esta pessoa, jejuar por ela. Antes de você se encontrar com ela, prepare um texto bíblico, estude o texto bíblico. Não vá falar, ah, eu acho que pode ser isso, pode ser aquilo. Não, você tem que ter firmeza, você tem que ter realmente certeza daquilo que você vai falar, com versículos bíblicos que vão confirmar aquilo que você está dizendo. E é claro que não haverá crescimento espiritual fora do contexto da comunhão cristã, daquela amizade, daquela intimidade, né, com Deus, e também daquela amizade, daquela comunhão com este novo convertido, né? Então, é nosso dever, como de cada membro do corpo de Cristo, promover um ambiente favorável à convivência que você está tendo com esta nova pessoa. A gente vai falar mais sobre isso, e eu creio que você, tendo dúvidas, você pode, é claro, mandar aí a sua mensagem para o WhatsApp 11 982 92 33 92.
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1: Meu nome é Roselaine, eu sou membro da Igreja Deus e Amor e eu vim aqui contar o meu testemunho de fé, né, que o Senhor me abençoou. Eu me encontrava 2 anos desempregada, passando por grandes dificuldades e eu começando a fazer a campanha nas Igrejas Deus e Amor, Deus foi me abençoando. Mas a bênção que marcou minha vida foi que eu estava na minha casa nesse período de 2 anos desempregada, ouvindo a programação da Rádio Itaí, a transmissão da rádio ali da Igreja Deus e Amor de Porto Alegre, e eu vi uma moça testemunhando que ela estava desempregada já fazia longos tempos também. E ela disse que nesse período que ela estava desempregada, ela pediu ao Senhor para que o Senhor abrisse uma porta de emprego para ela e desse essa porta de emprego no dia do aniversário dela. E aquele testemunho, ele ficou rodando por vários dias ali, eu escutando o testemunho, a programação da rádio, pedindo para o Senhor também para que o Senhor me abrisse uma porta de trabalho. E nesse período de tempo ali, continuei fazendo as campanhas na igreja, buscando a presença do Senhor, e eu recebi uma oportunidade de entrar num concurso público, né, da prefeitura aqui da cidade de Porto Alegre mesmo. E nesse período ali, eu pedi pro Senhor, né? Eu disse pro Senhor: Senhor, eu tô há 2 anos também desempregada e está próximo o dia do meu aniversário. E então eu peço ao Senhor que, assim como essa irmã que testemunhou, o Senhor é o mesmo Deus que abre porta e não vai ser diferente a receber a benção também para mim. O Senhor pode também operar na minha vida. E ali, né, orando e pedindo ao Senhor, eu fui pro concurso, faltando 3 dias, né, para aquele edital ser encerrado ali. Fomos então pra fila e no meio ali daquela fila ali tinha 14 mil pessoas concorrendo comigo. 14 mil pessoas, né, disputando uma vaga. E o Senhor, aleluia, Jesus, pela sua misericórdia, ele preparou para que eu pudesse, entre essas pessoas, receber essa vitória, que foi o meu presente de aniversário. Eu pedi pro Senhor, né, que eu também queria esse presente de aniversário. E através do testemunho da outra irmã, ouvindo a rádio Itaí, eu botei a minha fé em ação e fiz essa estratégia, né, de receber essa bênção do Senhor desta forma. E sou uma das, né, ali concursadas que o Senhor preparou. Entre 14 mil pessoas, o Senhor preparou essa bênção, esse presente de aniversário para mim, onde eu louvo, exalto e engrandeço o nome do Senhor, porque o Senhor, ele é fiel, né? O Senhor, ele honra aquele que coloca a sua fé. Eu me emociono bastante, porque foi bastante difícil. Eu consegui a passagem, consegui as documentações, e eu não imaginava que o Senhor ia abrir uma porta tão grande para mim assim. E o Senhor abriu, me honrou entre 14 mil pessoas e hoje eu estou abençoando a casa do Senhor com os meus votos, com os meus dízimos, com as minhas ofertas, porque é um presente de aniversário que Ele me deu e isso eu vou levar para a minha vida. E assim como eu ouvi o testemunho da outra irmã, que ela foi abençoada com essa porta de trabalho, eu também estou fazendo meu testemunho para que todos venham ouvir e também alcançar essa porta de emprego ou tudo aquilo que os irmãos desejarem da parte do Senhor, porque Ele é Deus e Ele pode realizar tudo aquilo que nós pedimos e muito além. Eu agradeço a oportunidade que o Senhor me concedeu, está levando meu testemunho para todos os ouvintes do programa Voz da Libertação. Agradeço por testificar desta benção no nome do Senhor Jesus. Meu nome é Roselane, eu moro na cidade de Viamão e agradeço essa oportunidade. Deus abençoe a todos. Para a glória de Deus, eu conto esse testemunho.
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3: Paz do Senhor, queridos ouvintes da Rádio Deus e Amor, que Deus abençoe todos vocês. Cooperador Gustavo Ferreira falando por aqui, já trazendo um convite mais do que especial. É uma oportunidade de Deus para o mês de julho. Está chegando nesta quinta-feira, dia 2 de julho, a quinta-feira da restituição em nossa sede mundial. Nesse culto especial, às 14 horas, culto beneficente em prol às instituições Reviver, Fundação Reviver e Associação Reviver Help, Deus é Amor. E eu quero convidar você que está ligadinho agora, você que está ouvindo esse convite, você da Zona Norte, Zona Oeste, Zona Leste, Zona Sul, ABCDMR, atenção São Paulo, atenção povo paulista, é a quinta-feira da restituição. Você crê no retorno da alegria para a sua vida, ver as portas se abrindo novamente, é você ter em mãos tudo aquilo que o inimigo tentou tirar de você, você não pode ficar de fora. Às quintas-feiras de julho, essa grande campanha, querida irmã Antônia Bochar, pregando a palavra de Deus, e você não pode ficar de fora. 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Eu quero contar com você, querido. Quero convidar você, minha irmã, você, meu irmão, você, senhor e senhora, venha buscar ao Senhor e viver o milagre da parte de Deus para a sua vida.

0: 4:49.
1: E vamos ao momento de informação aqui na Rádio Deus é Amor. Câncer de pâncreas. Fatos essenciais para entender essa doença silenciosa. O câncer de pâncreas é um dos tumores mais desafiadores da oncologia moderna. Isso em grande parte por conta de não trazer sintomas tão visíveis nas fases iniciais, frequentemente diagnosticado já em estágios mais avançados. Apesar disso, avanços em cirurgia e quimioterapia e cuidados de suporte têm ampliado as opções de tratamento e reforçado a importância do diagnóstico precoce. É um tumor maligno que se origina nas células do pâncreas, que é o órgão localizado na parte superior do abdômen, responsável pela produção de enzimas digestivas e de hormônios como a insulina. Na maioria das vezes, o tumor de pâncreas não causa sintomas específicos nas fases iniciais, aparecendo apenas quando já está maior ou quando já ocorreu disseminação para outros órgãos. Os principais sintomas são dor abdominal, perda de peso, fraqueza, cansaço intenso, náuseas, pele e olhos amarelados e dor nas costas. Ele está relacionado a uma combinação de fatores modificáveis, que são ligados ao estilo de vida e não modificáveis, como idade e genética. O diagnóstico começa com consulta médica completa, incluindo exame físico e análise detalhada do histórico pessoal e familiar, levando em conta sintomas, fatores de risco e doenças associadas. O tratamento é individualizado e definido por uma equipe multidisciplinar. E o prognóstico ainda é considerado reservado, principalmente porque a maioria dos casos é diagnosticada em estágio avançado. Embora não exista uma forma garantida de prevenir o câncer de pâncreas, algumas medidas ajudam a reduzir o risco ao longo da vida. Entre elas estão parar de fumar, manter peso saudável e praticar atividade física. Você já ouviu falar sobre a apneia obstrutiva do sono? Vamos entender melhor agora e conhecer o que pode estar associado ao desenvolvimento dessa doença. Pessoas com apneia obstrutiva do sono têm aí repetidamente pausas respiratórias ao longo da noite que podem durar até segundos ou minutos. E são seguidas por despertares que prejudicam a qualidade do descanso. E olha, se não tratado, esse distúrbio pode, com o passar dos anos, causar problemas de saúde, como aumento de risco cardiovascular, hipertensão, insuficiência cardíaca, diabetes, comprometimento da memória e da concentração. Uma pesquisa feita pela Universidade Federal de São Paulo revelou que a apneia também promove a diminuição dos telômeros, que são estruturas presentes nas extremidades dos cromossomos e que têm o papel de manter a integridade do material genético existente no núcleo celular. Os telômeros, naturalmente, vão encurtando à medida que as células se dividem para regenerar os tecidos e órgãos do corpo. E quando ficam demasiadamente pequenos, a célula envelhecida para de se multiplicar. Na medida em que acelera esse processo de encurtamento dos telômeros, portanto, a apneia promove o envelhecimento precoce das células. Os principais sintomas da apneia obstrutiva do sono são o ronco, a fadiga diurna e a diminuição da capacidade de concentração, fatores que comprometem, evidentemente, a qualidade de vida e podem ser incapacitantes. O diagnóstico requer um exame conhecido como polissonografia e o tratamento costuma envolver também mudanças no estilo de vida, incluindo perda de peso, não consumir bebida alcoólica e não tomar remédios para dormir.
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2: Meu nome é Clênia, sou de Tupaciguara, Minas Gerais. Conheci a Igreja Deus e Amor, né, através da minha avó, que era evangélica há muito tempo. Tive um encontro com Deus e Ele me curou da depressão pós-parto, me tirou do mundo, né, da prostituição. E Deus é fiel, Deus curou e restaurou o meu casamento.
3: Meu nome é Júlia Alves Barbosa, moro na cidade de Porá. E eu quero dizer para os irmãos e todos os ouvintes que eu conheci o Senhor Jesus em 1982, na cidade de Campo Grande, Mato Grosso do Sul, e foi através deste maravilhoso programa Voz da Libertação. Naquela época, 5:30 da manhã, tinha este programa e eu ouvi soar aquele hino do Galileu, Santo Galileu, e eu não conhecia Deus. Fiquei muito comovida e comecei a ouvir o programa. Dentro de 4 dias já aceitei o Senhor Jesus e hoje sirvo ao Senhor nesta Igreja Pentecostal Deus e Amor. E eu e a minha família serviremos ao Senhor. A família em Campo Grande, Mato Grosso do Sul, são todas salvas, todos aceitaram o Senhor.
4: Que é a irmã Josane, de São Bento, Tocantins. Eu conheci a IPDA, foi através do rádio, pois meu rádio aqui é ligado 24 horas. E eu estava num momento de desespero, com muitas dores de cabeça, e o Senhor me curou. Eu estou muito feliz, sou de São Bento, Tocantins. Que Deus continue nos abençoando grandemente.
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0: 4:56.
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4: 3:57.
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6: A paz do Senhor Jesus, meus irmãos. Quando falamos sobre os fundamentos de fé da nossa igreja, muitas pessoas imaginam que estamos tratando apenas de um conjunto de regras ou de um documento oficial. Mas, na verdade, os fundamentos de fé são as convicções que sustentam tudo aquilo em que nós cremos. Eles representam os princípios essenciais da nossa fé. São verdades que também orientam a nossa maneira de pensar, de viver, de nos relacionarmos com Deus e com o próximo. Portanto, a Igreja Pentecostal Deus e Amor declara, por meio do seu conselho deliberativo e de sua diretoria executiva, que crê na Bíblia Sagrada, a palavra de Deus, como única regra de fé e prática. Isto significa que tudo aquilo que cremos, ensinamos e vivemos deve estar fundamentado nas Escrituras. A Bíblia não é apenas um livro para ser consultado em momentos difíceis. Ela é a nossa referência diária. É nela que encontramos direção, correção, sabedoria, esperança para enfrentar os desafios da vida. Utilizar os fundamentos de fé no cotidiano é permitir que aquilo em que cremos transforme a maneira como trabalhamos, tratamos a nossa família, nos relacionamos com as pessoas e enfrentamos cada situação da vida. Porque a verdadeira fé não se limita ao templo, ela se revela nas atitudes, nas escolhas e no testemunho diário. Por isso, mais do que conhecer os fundamentos de fé, somos chamados a vivê-los. 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Que Deus abençoe a todos.

0: 5:07.
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3: Eu saúdo a todos com a paz do Senhor Jesus. Também quero saudar os ouvintes de casa com a paz do Senhor Jesus. Eu tenho certeza que Deus tem uma palavra para a nossa vida e sairemos daqui abençoados para a glória do nosso Deus. A minha Bíblia está aberta no livro de Êxodo, capítulo 17, e no versículo 8. Louvado seja Deus. Sucedeu que os amalequitas vieram atacar os israelitas em Refidim. Então Moisés disse a Josué: escolha algum dos nossos homens e lute contra os amalequitas. Amanhã tomarei posição no alto da colina e a vara de Deus estará em minhas mãos. Senhor nosso Deus e nosso Pai, nós te pedimos, fala conosco, meu Deus, através da tua palavra, para que o teu nome mais uma vez seja glorificado. Louvado seja Deus. Pode glorificar a Jesus? Pode. Queridos, a vinda de Jesus está muito próxima. E se faz necessário estarmos atentos, porque a qualquer momento a trombeta vai tocar. Não há mais tempo para nós ficarmos cochilando em dois pensamentos. Precisamos estar atentos. Os sinais nos mostram que Jesus está voltando. Como nós estamos para este grande dia, o dia do arrebatamento da igreja? Eu sei que há muitos que já estão fazendo planos para daqui a 10 anos, daqui a 15 anos, 20 anos. E a pergunta é: será que daqui a 10, 15 anos a igreja estará aqui? Precisamos estar preparados para subirmos juntamente com Cristo no primeiro arrebatamento, na primeira ressurreição. Diante desta palavra, eu vejo um homem que, após fugir do Egito, ficando ele 40 anos distante do Egito, e jamais saberia ele que o Senhor faria ele voltar ao Egito para cumprir uma missão, um propósito de Deus, tirar o seu povo que estava gemendo pela por tanta aflição, pelas dores, as lutas, as provas que estavam enfrentando. E a palavra do Senhor diz que o clamor do povo chega até os ouvidos de Deus. E um certo dia, este homem, por nome de Moisés, A palavra do Senhor diz que ele vai ter um encontro com o Senhor. A priori, ele não conhecia a voz de Deus. Mas quando Deus, ele tem uma obra na vida do homem, não precisa o homem conhecer. Basta o Senhor olhar para ele e dizer: eu tenho uma obra na tua vida. E Deus fará o conhecido dele. E diz a palavra que com Moisés não foi diferente. Através de uma sarça, o Senhor se apresenta a Moisés. Moisés não está compreendendo. E ele vai se apresentar para Moisés dizendo: Moisés, tira a sandália dos teus pés, porque o lugar que tu pisas é santo. Por que que o Senhor se declara assim? Primeiro, Moisés estava diante daquele que é santo, aquele que é puro. E o lugar que Moisés havia pisado, ele havia pisado numa terra terrível, o Egito. E quando eu vejo Deus falando para ele tirar a sandália dos seus pés, certamente Deus tinha um algo novo a fazer na vida dele. Moisés vai falar: como é o teu nome? Moisés, eu sou. Eu tentei entender a forma que Deus tenta se apresentar para Moisés. E por que não dizer: eu sou o que sou, Moisés, e não há outro fora de mim. Moisés é chamado para cumprir uma missão em um momento em que ele se sente incapaz. Mas quem falou que Deus chama os capacitados? Não. Quem sabe você que está em casa se sente tão incapaz, achando que é pequeno demais, achando que não tem capacidade, achando que você não tem condições, mas é você mesmo que Deus está chamando. É com você mesmo que Deus está falando. Deus não está procurando os capacitados. Deus não está chamando pastores, obreiros. Não. Deus está chamando alguém que o adore em espírito e em verdade. Deus está chamando alguém que está dizendo: será que vale a pena prosseguir? É com você mesmo que o Senhor está falando. Será que vale a pena viver? É com você mesmo que Deus está falando. Olha isso. Quando Moisés, a maior preocupação dele é como que ele vai chegar. Por quê? Porque quando Moisés ele sai do Egito, ele sai fugido. Por conta dele defender um hebreu, ele acaba causando um homicídio. E agora Moisés, depois de 40 anos, tendo um encontro com o Senhor está falando: é lá que você vai voltar. É lá mesmo de onde você saiu que você vai voltar. Você saiu para não morrer, Moisés. Mas agora você vai no meu nome. E através do meu nome, você vai tirar o meu povo que está oprimido. Faraó aqui, ele é uma tipologia do próprio opressor, do próprio inimigo. Só que o que me chama a atenção é que quanto mais o povo era oprimido, mais Deus dava graça, mais o povo se multiplicava. Isso nos mostra que prova, luta, não vai nos parar. Satanás, eu sei que a fúria dele é muito grande para com o povo de Deus. Mas enquanto estivermos olhando aos altos céus, o Senhor estará conosco. O nome dele será glorificado. Deus não vai desistir de nós. Ele não nos chamou para vergonha e sim para honra. O que Deus tem para com a nossa vida não pode se comparar com as coisas deste século. Deus tem coisas maravilhosas e extraordinárias para apresentar para a sua igreja naquele grande dia. Quantos acreditam? Levante a tua mão e louve o nome santo do Senhor. Moisés pede dois sinais. E o Senhor vai dar os dois sinais para ele. O primeiro, Moisés coloca a mão sobre o peito. E quando ele tira, a sua mão está leprosa. Depois ele coloca mais uma vez. E quando ele tira, a mão está restaurada. Ali era Deus falando. Eu sou Deus que firo, mas eu sou Deus também que saro. Mais um sinal o Senhor vai dar para Moisés como prova de que ele estava, que Deus estava com ele. Moisés tem uma vara na mão. Quando ele solta esta vara na mão, no chão, ela vira uma serpente. E depois, quando ele estende as mãos, que ele pega a vara, ela deixa de ser uma serpente e torna-se ser uma vara mais uma vez. Ali era mais uma resposta de Deus dizendo: não temas, Moisés. Eu sou amor, mas eu sou justiça também. Louvado seja o Senhor. Você que me ouve neste momento, eu não sei qual é a injustiça que estão cometendo contra a tua vida, contra a tua casa ou até mesmo contra a tua família. Mas se você crê no poder de Deus essa noite, daqui para o termo deste mês, Deus se levantará. E se levantará para pelejar pela tua vida e dizer: não tem mais, porque eu sou a vossa justiça. Louvado seja o nome do Senhor. Quantos creem, levante a tua mão e glorifica o nome deste Deus. Aleluia. Foram 10 pragas que Deus usou para que Faraó deixasse o povo sair. Mas o que me chama a atenção é que Deus sabia muito bem que Faraó ia resistir. É por isso que nós vamos perceber que é na décima praga, que é a morte dos primogênitos. É a única vez que você vai ver Deus pedindo para Moisés preparar o povo. Porque dessa vez, o povo iria ganhar a liberdade. E aqui eu aprendo. Você que está sendo provado, assim como o ouro é no fogo. E quem sabe você está questionando, dizendo: Senhor, eu não suporto mais. Senhor, eu já não sei mais o que fazer. Deus, meus irmãos, no livro de Eclesiastes, capítulo 3, a Bíblia diz que para tudo há um tempo. E eu quero profetizar mediante esta palavra: o tempo das tuas lágrimas está esgotando. O tempo da tua aprovação está acabando. Um novo tempo está chegando. Este tempo é o tempo de cantar alabastúria. Levante a tua mão, abra a boca e glorifica o nome deste Deus, porque a presença dele já está neste lugar. Aleluia. Glória a Deus. Louvado seja o nome santo do Senhor. Enquanto eu estou pregando, o Senhor já está mostrando aqui a muitas pessoas que estão desesperadas, perderam a esperança, mas o Senhor manda falar para a tua vida: não te preocupe, as preparações são do coração do homem, mas a resposta vem da boca do nosso Deus. Você que está em casa, receba esta palavra, receba a tua vitória no nome de Jesus Cristo. A palavra do Senhor diz que o povo faz uma festa. Ali instituiu-se a Páscoa do Senhor. O povo fez festa. E quando é a meia-noite, Deus está dando liberdade para o povo. E nós sabemos, meus queridos, nós sabemos que quando estamos trilhando o caminho do Senhor, nós vamos se deparar com muitas situações adversas. São situações que muitas das vezes nós não esperamos. Mas que acontece? Porque se o adversário, ele sabe que o caminho que estamos trilhando é o melhor caminho, que é Jesus Cristo, para chegarmos na eternidade, certamente nós não teremos vida fácil. E nem o Senhor fez essa promessa para nós, que seria fácil. Mas Ele nos garantiu que estaria conosco todos os dias da nossa vida. Você não está só. O Senhor está contigo. Ele está te sustentando, Ele está te fortalecendo, Ele está te abençoando. Creia e não desista, persevera, porque grandes coisas fará o Senhor. Melhor é o fim de todas as coisas do que o começo delas. Eu creio que a igreja está no momento, o momento onde não pode vacilar, mas no momento onde que precisa focar no único que tem o poder para mudar toda a situação e todo o cenário e nos mostrar o caminho que temos que trilhar. É o caminho da verdade. Este caminho é Cristo. Louvado seja o nome santo do Senhor. Levante a tua mão, abra a tua boca e louve o nome santo de Cristo Jesus. E um desses inimigos que se levanta é um inimigo muito perigoso, por nome de Amaleque. Vem com uma fúria terrível. e não vem simplesmente para querer parar. Ele vem para querer matar. E quando ele vem, eu vejo Moisés aqui, mostrando o quanto um líder, ele precisa de uma visão. E sabermos quem exatamente está do nosso lado e com quem nós devemos contar realmente. E a palavra do Senhor diz que quem está do seu lado é Josué. E ele vai dizer: Josué, escolhe homens, homens valentes, e vai à peleja, sai à peleja, porque eu estarei em breve, eu também subirei, a vara do Senhor estará nas minhas mãos. Isso mostra, sabe o que, queridos? A importância de, no momento em que estivermos enfrentando dificuldades, nós entendermos a importância daqueles que estão em nossa volta. E aqui Moisés está enviando Josué, mas Josué está certo de que ele não vai ficar muito tempo só com aqueles que ele escolheram. Moisés está dizendo: fica tranquilo que nós vamos estar juntos, mas por enquanto vocês podem ir. E a palavra do Senhor diz que ele vai, e quando ele menos espera, está chegando Moisés. E quando Moisés chega, o cenário muda. Como é importante, meus irmãos, nós entendermos que aquele que Deus escolhe para estar na frente, há sobre a vida dele uma autoridade muito grande, não dada pelo homem, mas dada por ele, Jesus Cristo, nosso Senhor. A Bíblia diz que Moisés vai levantar as mãos. E quando Moisés levanta as mãos, o inimigo começa a perder a batalha. Mas Moisés era um homem muito forte, e não aguentava, ele não aguentava ficar por muito tempo com as mãos erguidas. E eu tentei entender isso daqui, e eu pude entender que a nossa caminhada não é fácil. Muitas das vezes o cansaço ele chega. As lutas, as provações nos traz um desgaste muito grande. Desgaste esse que muitas das vezes achamos que não vamos aguentar. Mas é neste momento que o nosso Deus manda socorro dos altos céus para segurar nas tuas mãos e dizer: não temas, porque eu sou o teu Deus. Eu te esforço e eu te sustento com a destra da minha justiça. Receba a ajuda do nosso Deus, porque você não vai parar no caminho. Deus vai te ajudar, Deus vai te socorrer, porque ele é poderoso. Palmas louvam o nome santo do Senhor. Quando eles perceberam que Moisés, no momento que ele cansava, quando ele percebe, eles perceberam que Moisés baixava as mãos e o inimigo começava a avançar e prevalecer, Arão, Ur, os que estavam do lado de Moisés, tiveram essa visão. Sabe o que isso mostra? Nós temos que andar com quem tem visão. Porque muitas das vezes, não precisamos falar, quando estamos precisando de ajuda, quando você está com alguém que tem essa visão, a pessoa vai perceber que se faz necessário
0: a ajuda dela para que você venha prosseguir. Arão e Ur perceberam e prepararam uma pedra para Moisés descansar. Eles foram em cada braço de Moisés, levantaram a sua mão direita e a sua mão esquerda, e a palavra do Senhor diz que Moisés, ele vai permanecer com as mãos, com os braços erguidos, e enquanto as mãos dele estava erguida, o inimigo estava sendo derrotado, e o nome do Senhor estava sendo glorificado em pleno deserto. Eu quero falar para você que me ouve, este deserto que você está passando não é para a morte. Deserto é uma escola para os escolhidos. É no deserto que você aprende quem está contigo e quem não está. É no deserto que você conhece quem realmente vai caminhar contigo e quem não vai. Por isso que diante desta palavra o Senhor está falando: não temas, eu estou te provando, mas o dia da aprovação está chegando para o teu ministério. Levante a tua mão, abra a tua boca e louve, louve, louve, glorificando o nome do nosso Deus. Esta prova vai passar. Esta luta vai terminar. Nós não temos. Quem sabe você está falando: mas eu não tenho um Arão do meu lado, eu não tenho um Ur do meu lado. Mas você tem o Espírito Santo de Deus na tua vida. É nas nossas fraquezas, queridos, é nas nossas adversidades, é em meio às nossas tribulações, lutas, perseguições, vales, desertos, enfermidades, que nós olhamos para um lado, olhamos para o outro e achamos que não vamos conseguir. É quando o Espírito Santo de Deus soa aos nossos ouvidos e nós escutamos a voz dele dizendo: meu filho, levanta a tua cabeça, você não está sozinho, eu estou contigo para te dar vitória. Levante a tua mão e glorifica o nome deste Deus. Oh Espírito Santo, aleluia. Glorificado seja o nome santo do Senhor. A Bíblia diz que os inimigos foram abatidos, perderam a batalha. Aqui eu aprendo que ninguém neste mundo consegue vencer sozinho. Ninguém. Há um ditado africano que você sozinho, você pode ir até mais rápido, mas se você quer ir mais longe, você precisa ter uma boa equipe. Você precisa ter alguém para estar te apoiando do lado. E quem sabe você está falando assim: irmão Antônio, eu sou a única pessoa, eu não tenho mais ninguém na minha casa, o que é que eu devo fazer? Creia no Senhor Jesus e será salvo, tu e a tua casa. Se Deus te escolheu, você tem motivos para glorificar o Senhor, porque através da tua vida, Deus também vai salvar a tua família. Levante a tua mão e receba esta palavra para a glória do Senhor. Queridos, quem realmente está conosco, está conosco até o fim. Se tem pessoas que

batalha. Moisés, Josué vence a peleja. E quem disse que nós vamos perder? Com Jesus, nós jamais iremos perder. Com Jesus, nós somos mais do que vencedores. Você não pode temer. O inimigo usa uma ferramenta chamada medo. E tenta nos convencer de que não adianta nós lutarmos. Mas eu tenho uma palavra de Deus. Em Salmo 27, versículo 3 e versículo 4. O salmista diz, olha, ainda que um exército me cercasse, meu coração não temeria. Ainda que a guerra se levantasse contra mim, no Senhor eu confiaria. Ai, a chorebar, sim.

palavra de vitória. A Bíblia diz que quando o inimigo é vencido, Moisés não esqueceu de quem deu a vitória no deserto. Fale comigo assim: Deus vai me dar vitória neste deserto. Deus vai me honrar neste deserto. Moisés não esqueceu de quem fez ele vencer juntamente com o seu rebanho. Ele vai dizer: fala para Josué, que é para escrever. Nós vamos fazer, nós vamos levantar um altar em meio a este deserto, e ficará para a memória de todo o povo hebreu, todo o povo de Israel, que o Senhor nos deu vitória em meio ao deserto, abateu o inimigo e nos fez triunfar, para, como prova de que Ele é o Senhor que está caminhando conosco. Nós vamos levantar um altar, e vai se chamar Jeová Nissi. O Senhor é a nossa bandeira. Você que está sem esperança, você que já perdeu a fé, você que saiu dos caminhos do Senhor, que acha que não tem mais jeito, abandonou o barco, está tudo difícil, o Senhor está falando: volta, filho meu, volta, filha minha, eu não terminei a obra que eu tenho contigo. Eu continuo crendo, como está escrito em Filipenses capítulo 4, versículo 6, que aquele por quem começou uma boa obra, ele é fiel para terminar. E quem começou a boa obra foi Jesus Cristo na minha vida e na tua vida. Se levanta hoje, porque Deus vai entrar no teu lar, Deus vai entrar na tua vida, vai te dar uma segunda oportunidade para você saber que Ele é Deus. Levante a tua mão e glorifica Jesus Cristo. Queridos, e eu pergunto, quando estamos em meio ao deserto, é possível levantar um altar? Com toda certeza. Com toda certeza. Sabe por quê? Nunca devemos perder a fé. Temos que acreditar que Ele é Deus, independente do lugar onde que nós venhamos estar.

0: se o Senhor está conosco, a quem temeremos? O salmista, quando lembramos onde nós estávamos, o salmista no Salmo 40, ele diz: olha, esperei com paciência no Senhor. Ele inclinou-se para mim e ouviu o meu clamor. Tirou-me de um encharco de lodo. Colocou os meus pés sobre uma rocha. E firmou os meus passos. Eu não sei o que está passando com a tua vida, mas Deus está firmando teus passos hoje aqui. E é na presença dele para você levantar a tua cabeça e entender que ele é o Senhor neste lugar. Levante a tua mão e glorifica Jesus Cristo. Ele é Deus que ainda opera em meio aos desertos. Você não pode parar. Você não pode desistir. Louvado seja o Senhor. Moisés, ele começou e ele foi até o fim. Você que está em casa, neste momento, eu quero convidar você a entregar a sua vida a Jesus. Eu quero convidar você a voltar para o caminho que você não deveria ter saído. Deus, meus irmãos, ele não tarda. Ele é o Deus da hora certa. E você que está aqui também, presente juntamente conosco, você também tem a oportunidade de tomar essa decisão. Está difícil, sim, mas com Cristo, tudo torna-se mais fácil. Saia do lugar que você está e venha reconciliar-se com Deus. Cristo te aguarda, Cristo te espera. Ele é o caminho, ele é a verdade e ele é a vida. Se tiver alguém no nosso meio, você vai levantar as tuas mãos e vai entregar a sua vida a Jesus hoje. Ouvintes que estão em casa, amados internautas, levanta as tuas mãos e entrega a sua vida a Jesus. Você que quer aceitar Jesus, você que está presente aqui no nosso meio, vem até o altar e entregue a sua vida a Jesus. Saia de onde você está. Jesus te chama. Jesus te chama. Jesus te chama hoje. Pode louvar a Jesus. Pode louvar a Jesus. Jesus é bom. Jesus é maravilhoso. Ouvintes, vocês que estão em casa, levanta as suas mãos. Creia no milagre. O maior milagre é a salvação das nossas almas. Levante as tuas mãos agora e diga comigo: meu Deus, meu Pai, neste momento de oração, perdoa os meus pecados e escreve, Senhor, o meu nome no livro da vida, porque a partir de hoje eu prometo ser fiel, porque o Senhor é o meu Salvador, é o único Deus. É o único Deus que garante a vida eterna. Nós temos aqui, queridos, você quer aceitar a Jesus? Queremos ouvi-lo. Entre em contato agora pelo e-mail queroaceitaraJesus@ipda.com.br ou pelo WhatsApp 95 094-4645 e venha fazer parte da família Igreja Pentecostal Deus é Amor. As palmas engrandecem a Jesus.
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0: Meu nome é Lindomar Rosa de Oliveira. Eu sou da cidade de Jaraguá, estado de Goiás. Eu quero contar a minha conversão em Cristo Jesus por intermédio desta igreja tão maravilhosa que é a Igreja Pentecostal Deus e Amor. Antes, meus irmãos, usuário de droga, eu vivi uma pessoa que bebia, usava bebida alcoólica, tinha o vício do cigarro também, eu era um jovem, eu andava só no mundo da perdição. Eu confesso para os irmãos, como eu tenho, glória a Deus, por todo lugar que eu passo, até na igreja até mesmo que eu congrego, eu não deixo de, eu sempre faço memória disso. Eu não vivia, eu posso dizer para os amados irmãos, os ouvintes também, para todos ver, glória a Deus, que a partir do dia que eu tive um encontro com Deus, a minha vida mudou totalmente. Eu era um jovem, podemos dizer, eu não posso falar que eu era ruim materialmente dizendo não, glória a Deus, porque a parte material, ela não traz a paz no nosso coração. Então eu tinha uma vida triste, vazia, sem Deus. Eu, para caçar uma alegria, eu ia na droga, para caçar uma alegria, ia na bebida alcoólica, mas não se encontrava. Eu usava maconha por 5 anos nas drogas, e a bebida alcoólica foi por mais tempo, que eu comecei pelo cigarro e depois e pela bebida alcoólica junto. Mas eu confesso para os ouvintes que eu era uma pessoa que não tinha alegria, não tinha paz. Eu fazia um passeio, não tinha alegria, mas a minha alegria foi a partir do dia que eu encontrei Jesus na Igreja Pentecostal Deus e Amor. Eu chegando na Igreja Pentecostal Deus e Amor, na cidade de Jaraguá, qual é a nossa sede hoje, sucursal, né? Ali tinha um servo de Deus, um jovem, pegando a palavra de Deus. Eu achei muito lindo, como era jovem, né? Tinha um jovem lá pregando a palavra de Deus também. E eu estava uma pessoa, né? Estava no mundo, estava até sujo com as coisas do mundo, barbudo. Estava aquele jovem assim, que só Deus sabe. Então, meus irmãos, que eu quero dizer aos irmãos que quando eu olhava para o altar, porque eu tinha um orgulho dentro de mim, uma soberba dentro de mim, que isso não me deixava eu chorar, eu sentia vergonha de chorar. Mas quando eu olhei para o altar, dentro da Igreja Pentecostal Deus e Amor, ali eu não resisti à glória de Deus. Ali, glórias a Deus, eu tive um encontro muito grande com Deus. Ali eu abaixava a cabeça para não olhar para o altar, porque dentro de mim estava chorando como uma criança, glórias a Deus, aleluia. E aquele dia, glórias a Deus, quando eu vi, já tinha erguido a minha mão, eu havia aceitado Jesus como salvador da minha alma, e hoje eu confesso que eu vivo, e Deus me levantou na sua obra, glória a Deus. Hoje eu faço parte até do obreiros da obra do Senhor Jesus, e amo esse ministério, que é um ministério que eu nasci nele, eu vivo nele. Sim, eu tive um encontro com Deus nesta Igreja Pentecostal Deus Amor, e prometo diante de Deus viver nela até o fim da minha vida, judando, zelada doutrina e ganhar almas. E eu tenho certeza que você, meu irmão, você drogado, você que usa droga, que não tem prazer, que pensa, que já tentou, talvez até já tentou, já procurou recurso em vários lugares e não encontrou, eu quero dizer para você que a partir do dia que você procurar uma igreja pentecostal Deus e Amor, glória a Deus, e abrir o coração para Deus, você vai ter um encontro com Deus e a sua vida vai ser mudada como Deus mudou também a minha vida. Lindomar Rosa de Oliveira. Eu moro na cidade de Jaraguá, Goiás.
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3: 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E convido vocês aqui da Grande São Paulo, região central, para estar conosco. Eu, pastor Milton, vou estar com todos vocês a partir das 9 horas da manhã, naquele culto de consagração, culto de jejum, culto da busca da presença de Deus. Você que está enfermo, você que está desempregado, você que precisa de Deus, um milagre, vem estar conosco. O endereço, coloque no seu Waze aí, você que vem com o seu carro, Avenida Prefeito Pereira Passos, número 10, é a entrada principal aqui do nosso Templo da Glória de Deus. 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
3: 4 horas e 59 minutos.
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5: Da manhã em São Paulo, capital Brasil. É, hoje aqui em São Paulo, ó, ou quarta-feira. Quarta-feira do grande mover de Deus chegou. Isso mesmo! Sertão Evangélico no ar pro Brasil, pro mundo. Sejam todos bem-vindos. Você que está agora pelo canal Direto com Deus, pelo rádio Deus e Amor. E você que está pelo nosso Instagram, Facebook e YouTube da nossa igreja pentecostal Deus e Amor. Sou o presbítero Iris Van Zaqueu e juntos estaremos até as 7h30 de hoje, quarta-feira, aqui no melhor programa Caipira para você, para sua família. Olha, gente, ó, você que está agora sintonizado pelo Rádio Deus Amor, quer migrar para o YouTube? Pois é, estaremos orando em instantes por áudio e vídeo. E já peço para você que está agora pelas redes sociais, compartilhem a programação no grupo do condomínio, no grupo que você tem de vendas, compartilha no seu status, seja um evangelista digital. Isso mesmo, e você que está pelo canal Direto com Deus, ó, em português e também em espanhol. É, isso mesmo. Deus abençoe a todos vocês. E, gente, esse é evangélico, é isso. Já inicia o programa com oração, buscando a Deus, pedindo renovo, pedindo vigor e pedindo a presença de Deus. E por isso, vamos tirar o nosso chapéu para nós falarmos com Deus. Senhor Deus, maravilhoso Pai, aqui estamos, ó Deus, mais uma vez na Tua presença, clamando, pedindo, ó meu Pai, que o Senhor venha mais uma vez perdoar os nossos pecados, perdoa nossas iniquidades, as nossas ofensas, aquilo que nós falamos, praticamos, pensamos, ó Deus, ó Deus. Somos necessitados, sim, meu Deus, do seu perdão. Necessitamos, ó Deus, da tua bondade, da tua misericórdia. Quem seria de nós, Senhor? O que seria de nós se não fosse a tua misericórdia? Papai do céu, é mais um dia, é mais uma quarta-feira na tua presença, meu Deus. Oh, maravilhas. Senhor, eu quero te agradecer pelo fôlego de vida. Sim, Senhor. Quero te louvar pela vida de cada ouvinte do rádio Deus e Amor. Quero te louvar pela vida daqueles que estão pelas redes sociais, aqueles que estão acompanhando a oração no Brasil e no mundo. Meu Deus, é um momento onde todos se reúnem agora, meu Deus. Há uma concentração em massa, onde alguns estão de joelhos, te clamando, te pedindo, outros se humilhando, oh maravilhas, e outros estão trabalhando, estão no transporte público, dirigindo, estão fazendo as suas atividades diárias, estão trabalhando ali na feira, no comércio, ali no campo, meu Deus, no escritório, mas todos eles estão sintonizados, orando e buscando a face do Senhor Jesus. Meu Deus, eu oro juntamente com esta pessoa que está, ó Deus, em uma síndrome depressiva. Esta pessoa, ó Deus, que passou a noite toda em claro. Sim, Senhor. Oh, meu Deus. Ela te pediu tanto. Ela orou tanto, dizendo, Senhor, repreende essa ansiedade, essa insônia, essa depressão. Esta pessoa, Deus, que tanto te pede diariamente, ó Pai, a libertação, oh, aleluias da sua mente, oh, glórias a Deus. Meu Pai, essa pessoa que não dormiu a noite toda, preocupada com as contas, com as dívidas, preocupada com o aluguel que já venceu, com a energia, é contas e mais contas chegando, e essa pessoa se encontra, oh meu Deus, totalmente ali, preocupada, preocupado, oh Deus, que não sabe o que irá fazer. Oh, papai, quantas pessoas agora estão nessa situação? Não sabe se paga uma dívida ou paga outra. Não sabe se paga a dívida ou compra o alimento para sua casa. Não sabe se compra o alimento para sua casa ou paga o aluguel ou paga a energia. Oh Deus, tenha de misericórdia desta família. É, papai, olha para essa mãe que cria os seus filhos sozinha. Olha para este pai que cria os seus filhos com tantas dificuldades. É, meu Deus. Quando as pessoas trabalham, ó Deus, duro, intensamente, ó Pai, mas no final do mês, as suas contas, ó Deus, não batem com o que recebe. Senhor, tenha de misericórdia. Prepara para este homem, para esta mulher, para esta pessoa que tanto está te buscando agora um bom trabalho, de um bom ganho, meu Deus. Aonde possa dizer que foi, ela possa contemplar, ver, enxergar e saber que sim, foi a mão do Senhor que operou. Oh, glórias a Deus. A tua palavra nos diz que nós temos o Espírito Santo de Deus. Sim, papai. Que aqueles que têm o Espírito Santo de Deus, que, ó Deus, venha assim ser usado por ti. E que venha estender, ó Deus, as mãos a estas pessoas tão necessitadas. Oh, glórias a Deus. Eu acredito sim, ó Deus, que o Senhor sim se faz presente em nosso meio. Eu acredito sim, o amigo Espírito Santo, que aqueles que são íntimos, aqueles que são próximos de ti, eles terão sim, ali, ó Deus, a sensibilidade, ó Pai, de saber e entender o que este amigo dele próximo está passando. Oh, aleluias, usa os teus amigos, ó Espírito Santo. Usa aqueles que te buscam, que falam contigo e que sim, tem ouvido, aclamado para ouvir a tua voz, entender a ordem dada por ti. Oh, glórias a Deus. Pai, eu oro em favor desta pessoa que está entrando em uma depressão devido a essas tantas dificuldades. É, meu Deus, é desencadeando tantos problemas na sua casa, é enfermidades, é brigas, é contendas, é divórcio, é discussões. Oh, meu Deus, é tantas, é um caos nesta família. Ele já está ao ponto de fugir, de ir embora de sua casa. Esta pessoa que já pensou, conjuntou consigo mesmo, eu vou largar tudo, eu vou para bem longe, oh Deus. E esta pessoa, às vezes, não quer fazer isso, mas está se unindo. Inimigo lutando para que esta pessoa tome esta decisão. Mas a igreja, Deus amor, está agora, meu Deus, unida, clamando, para desfazer todas as obras malignas, para desfazer isto, Pai, que o inimigo tem colocado na mente desta pessoa, na mente, ó Deus, deste jovem, na mente desse senhor, desta senhora, desse ancião, ó Deus, repreende sim, ó Deus, essa síndrome depressiva, repreende sim, ó Deus, esta voz do opressor, do maligno, que quer levar essa pessoa para longe da sua família. Oh, meu Deus, repreende sim, ó Deus, esse pensamento que tem levado essa pessoa todos os dias, mesmo a pensar em deixar o seu esposo, em deixar os seus filhos, em deixar a sua casa. Esse homem que tenta, ó Deus, cogita o seu pensamento de ir embora e deixar a sua casa, a sua esposa, os seus filhos, larga tudo e ir para longe, ó Deus, está repreendido em nome de Jesus Cristo, ó Pai. Sim, Senhor. Está repreendido, ó Deus, esse plano do inferno já caiu por terra. Esse plano maligno, satânico, já foi vencido pelo sangue de Jesus. Oh, aleluia. Hoje é quarta do grande mover de Deus. Oh, Deus, movimenta e faz o teu mover neste casamento. Faz o teu mover, oh Deus, nesta empresa. Faz o teu mover, oh Deus, nesta casa. Faz o teu mover na saúde desta mulher, deste homem. Faz o teu mover, oh Deus, nesta família. Acreditamos sim que quando o Senhor começa a mover, quando o Senhor começa a movimentar, quando o Senhor começa, ó Deus, a agir, oh, aleluias, oh, Papai amado, sempre o Senhor mostra sinais visíveis, sempre o Senhor mostra ali que o Senhor está presente, mostra sim, Senhor, e faz resplandecer, ó Deus, a Tua glória nesta casa, faz resplandecer a Tua glória nesta família, faz resplandecer, sim, Senhor, a Tua a glória nessa causa que esta pessoa tanto está te pedindo, tanto está te clamando. Olha para aí, meu Deus, esta pessoa que está com este processo judicial nas mãos, esse homem, esta mulher que até mesmo ora, ó Deus, com este resultado de exames em suas mãos, orando, ó Deus, com as mãos estendidas sobre essa pessoa que se encontra enferma, ou mesmo orando com as mãos posicionadas sobre esta enfermidade, meu Deus, toca agora, meu Pai, toca agora nesta causa do INSS, toca agora nesta causa jurídica, toca agora, meu Deus, neste laudo, neste exame médico, toca agora, ó Deus, na vida desta pessoa que se encontra enfermo, oh, meu Deus, quantas pessoas agora estão com a fé, estão com fé, com ânimo, e acreditando sim que o Senhor está movimentando, que o Senhor está operando, que o Senhor está movendo, meu Deus, oh, aleluias, meu Papai amado, quantas pessoas agora estão orando conosco, e essa pessoa está tão debilitada, está ali anêmica, ó Deus, doente, não consegue nem levantar desta cama, nem desta rede, ó Deus, desse lugar onde está, porque as dores, as dificuldades, ó, impossibilitam, ó Deus, de dobrar os seus joelhos, mas essa pessoa está agora ali, ó Deus, com seus pensamentos, clamando ao Senhor, essa pessoa se encontra, meu Deus, com os olhos cheios de lágrimas, dizendo, sim, Senhor, cura-me, repreende essa enfermidade, ó Papai amado, repreende, ó Deus, essa diabetes, repreende, ó Deus, essa enfermidade no sangue, repreende, ó Deus, essa enfermidade que a medicina, que os médicos não conseguem saber, diagnosticar, não sabe dizer a origem, até diz, olha, de origem desconhecida, olha essa infecção, olha essa bactéria, esse vírus, meu Deus, esses fungos, esses parasitas que tem tomado conta deste corpo, oh, meu Deus, o sangue de Jesus tem poder poder para repreender. O sangue de Jesus tem poder para desfazer, Senhor Deus, essa enfermidade que a medicina não consegue saber diagnosticar, mas o meu Deus consegue. O meu Deus tem um raio-x, ó Deus, que homem nenhum nessa terra consegue. Os seus olhos são de fogo, meu Deus. Oh, aleluias, Pai. Passa a gota do teu sangue agora, ó Pai, nesta pessoa que está se recuperando neste hospital. Esta pessoa que está se recuperando mesmo nesta casa, passou por uma cirurgia, ó Deus, mesmo assim continua com dores intensas, mesmo assim continua perdendo peso, mesmo assim continua, ó Deus, tão debilitado, fraquinho, ó Deus. Mas essa pessoa, ela está orando agora, convicto, ó Deus, e sabendo sim que o Senhor tem o poder de repreender e de restaurar esta saúde. Oh, aleluia. Aleluias, meu Deus, vai agora, ó Pai, de encontro, ao encontro, ó Deus, a chamada irmão que ora lá no campo. Sim, Senhor, aqueles que estão na chácara, nos sítios, nas fazendas, aqueles que se encontram, ó Deus, dentro de uma lavoura, ali, ó Deus, trabalhando, dando o seu melhor. Esta pessoa que está dentro de uma feira, ou mesmo no seu comércio próprio, este ambulante, esta pessoa que está trabalhando desde a madrugada, meu Deus, mas está com rádio sintonizado, se encontra sintonizado na live, orando juntamente conosco, meu Pai. Oh, meu Deus, esta pessoa que transmostra alegria para todo mundo, mas só o Senhor conhece a tristeza que há dentro deste coração. Esta pessoa, Deus, que ela tem uma tristeza profunda dentro da sua alma, ó Deus, e poucas pessoas sabem, ou mesmo ninguém consegue saber, porque essa pessoa dá um sorriso, ó Deus, mas por trás desse sorriso há uma tristeza. Por trás deste sorriso, ó Deus, essa pessoa se encontra ali com uma tristeza tão imensa, ó Deus, o coração tão ferido, meu Pai, mas o Senhor conhece todas as coisas. Mas o Senhor conhece, ó Deus, ali o que há dentro deste coração. Meu Deus, abraça essa pessoa agora. Dá, ó Deus, a essa pessoa a alegria do Espírito Santo. Dá a esta pessoa, ó Deus, esta alegria que ela tanto pede, esta alegria que ela tanto necessita, meu Deus. Quantas pessoas demonstram alegrias, demonstram ali, ó Deus, a uma pessoa tão ali contente, mas por dentro está são cacos, por dentro está com o coração ferido, por dentro há uma mulher, há um homem, meu Deus, que depende totalmente de ti. Sim, Senhor, que quando está sozinho neste quarto, ela chora, ela demonstra somente para o Senhor. Oh, aleluia, Senhor, visita essas pessoas agora, visita este empresário, Deus, que está ao caminho da falência. Esta pessoa que as vendas têm caído diariamente, grotescamente, meu Deus. Olha para esta pessoa que investiu tanto, investiu seu tempo, investiu dinheiro, investiu ali, ó Deus, estudo, tanto investimento, ó Deus, para agora essa pessoa está olhando tudo acabando, ó Deus. Olha para esta pessoa agora. Olha para este empresário, para esta empresária. Olha para esse homem de Deus, esta mulher que está vivendo esse caos, meu Deus. Pai, mas estamos agora orando em favor destas pessoas. Estamos agora orando, ó Deus, que o Senhor venha entrar com a providência. Não deixe, ó Deus, a empresa desta pessoa fracassar. Não deixe, Senhor, a empresa desta pessoa ir à falência. Oh, aleluias. Sim, Senhor, tenha misericórdia agora. Tenha misericórdia, Senhor. Eu acredito, sim, que haverá multiplicação de bênçãos. Oh, aleluias, a tua palavra nos diz que multiplicarão, sim, os celeiros, multiplicarão os gados, multiplicarão as ovelhas, multiplicarão, ó Deus, aquilo que nós colocarmos nas tuas mãos, ó Deus, se assim nós atentarmos e ouvirmos e obedecermos a tua palavra.
6: Eu acredito sim, meu Deus, que esta pessoa que está sintonizado agora na programação, já tentou de tudo, já pagou mentoria, já pagou tantas pessoas para tentar resolver o seu problema, mas essa pessoa ainda, Deus, necessita se curvar diante de Ti e fazer esse voto ao Senhor, para que o Senhor possa mostrar o Teu mover. Sim, Senhor, olha para esta pessoa que está fazendo esse voto agora. Quantas pessoas agora estão já convictas que é o Senhor que opera? Quantas pessoas agora estão convictas que é o Senhor que sim, que vai fazer essa cirurgia, que vai restaurar essa saúde, que vai restaurar esse casamento, que vai restaurar essas empresas, que vai restaurar a vida espiritual? Oh, aleluia! Meu Deus! Eu oro neste exato momento em favor de nossas crianças do Brasil e do mundo. Sim, meu Deus. Oh, Pai, que o Senhor venha ter de misericórdia. Misericórdia das crianças, oh Deus, que estão passando por momentos tão difíceis. Momentos de vulnerabilidade, oh Deus. Essa criança que está ali na mão de pessoas tão ruins. Nas mãos de pessoas que tentam se aproveitar de tudo desta criança. Oh, meu Deus, tenha misericórdia. Arrebata essas crianças, oh Deus, neste momento tão difícil. Oh, Papai do Céu, que o Senhor venha dar livramento a elas. Guarda-os, livra-os, Senhor, do mal. Livra em casa, na escola, na rua. Livra-os, oh Deus, aonde elas estiverem. Oh, Pai, acampa os Teus anjos. Oh, meu Pai, nesta criança, nesse pré-adolescente, adolescente, neste jovem, oh Deus, Papai amado. Eu acredito sim que o Senhor tem esse poder de acampar os Teus anjos ao nosso redor para proteger, livrar de todo mal. Senhor, eu oro neste exato momento também em favor desta pessoa que está sem forças para orar. Esta pessoa que está sem forças para Te buscar. Oh, aleluias, meu Deus. Quantas pessoas já perderam o ânimo, meu Deus. Quantas pessoas já perderam ali a vontade de Te adorar, a vontade de Te buscar. Essa pessoa que já não tem mais forças para orar pela madrugada. Já não ora mais sequer nem 2 minutos, 1 minuto, meu Deus. Oh, meu Deus, tenha de misericórdia. Que essa pessoa possa ter ânimo. É sim, meu Deus, que ela possa novamente sentir a necessidade de falar com o Senhor. Que ela possa sentir a necessidade de Te buscar. É, sentir a necessidade que ela é dependente de Ti, meu Deus. Oh, aleluias. Meu Pai, eu oro neste exato momento em favor dos pastores do Brasil e do mundo. Esse pastor que tem trabalhado tanto. Oh, meu Deus, olha para aí, tantas perseguições. Olha para esse pastor, Deus, é tantas lutas, é tantas dificuldades, é tantas calúnias, difamações, mesmo assim ele continua ali, oh Deus, Te adorando, firme na rocha, meu Pai. Que o Senhor venha ter misericórdia deste pastor, desta mulher, deste homem de Deus. Oh, aleluias. Olha para este obreiro, Pai, que tem passado um momento tão difícil. É o inimigo lutando tanto na sua saúde. É o inimigo lutando contra a sua família. É o inimigo lutando contra ali, oh Deus, na sua igreja. Mas é o Senhor que está com as mãos estendidas e protegendo, Pai. Quantos deles já até pensaram, cogitaram em desistir de tudo? Oh, meu Pai. Quantas pessoas, oh Deus, têm olhado a dificuldade, o vendaval? Quantas pessoas até dizem, olha, é melhor eu voltar para a minha cidade. É melhor eu voltar para o meu estado, para o meu país, porque lá, pelo menos, eu estou em casa. Oh, meu Deus. Repreende esse pensamento, oh Pai. Repreenda esse pensamento maligno, Deus, que tem feito de tudo para que eles possam desistir da obra. Que sabemos que grande, ó Deus, é a seara. Sabemos que há necessidade muito grande no campo missionário. O inimigo tem trabalhado, ó Deus, 24 horas, sim. Oh, meu Deus, que esse pastor, que essa pastora, que esse homem, essa mulher de Deus, eles possam ter as suas vidas renovadas, que eles possam ter ânimo, vigor para remar, continuar, meu Deus, a obra que o Senhor colocou em suas mãos, que essa pessoa, Deus, que está pensando em recuar, desistir, oh Deus, mesmo lá em lágrimas, mesmo com seus pés feridos, mesmo com seu coração feridos, eles possam continuar, ó Deus, remando, clamando e te buscando, ó Deus, e prosseguindo para o alvo da salvação que está em Cristo Jesus. Meu Deus, que o Senhor venha mostrar mais uma vez que o Senhor é na vida deste obreiro, desta obreira. Mostra, sim, Senhor, mais uma vez que foi o Senhor que o chamou, que o convocou para a luta, para a peleja. Quantas almas esse homem de Deus, esta mulher tem ganhado para o teu reino. Sim, Senhor. Pai, eu oro neste exato momento em favor daqueles que estão afastados dos teus caminhos. Quantas pessoas, ó Deus, neste exato momento estão nos caminhos de drogas, estão passando, ó Deus, esse momento tão caótico, nada está dando certo, é bebidas, é prostituições, é passando a noite toda servindo, ó Deus, a esses grupos criminosos que tem ali, ó Deus, se aproveitado até mesmo da fragilidade desta família, tem se aproveitado da fragilidade psicológica dessa pessoa, ó Deus, e usado, ó Pai, como escravo, como soldado, mas a igreja, Deus amor, está agora de pé, clamando e repreendendo, ó Deus, esse soldado do crime, hoje é um soldado de Cristo, ó Deus, futuro pregador da palavra de Deus, oh, aleluias. Meu Deus, resgata esta mulher da criminalidade, resgata este homem da criminalidade, resgata este adolescente da criminalidade, resgata estes jovens, esse senhor, deste mundo errôneo de pecados, aonde tem se aprofundado todos os dias, Senhor. Mas estamos aqui, ó Deus, intercedendo e pedindo ao Senhor que o Senhor venha proteger, sim, Senhor, para que eles venham ter a oportunidade de te servir novamente. Eles possam, Deus, ter a convicção que não há outro Deus e que eles necessitam de um Salvador. Oh, meu Deus, eles não precisam de uma arma, eles não precisam, Deus, andar escoltados. Oh, meu Deus, eles precisam ser guiados por Ti e protegidos e tendo o Senhor como o único e suficiente Salvador da sua vida. Assim te peço, Pai, te agradeço por tudo, meu Deus. Permaneça conosco falando nesta oração, neste programa. Amém e amém, Senhor Jesus Cristo. Amém. Oh, aleluias. Meu querido irmão, você que orou conosco agora, eu quero falar com você. Você que tomou essa decisão de aceitar a Jesus. Entenda só. Não somente eu dizer, ah, eu quero aceitar Jesus e pronto. Não, é você ter a convicção que o caminho que você está trilhando não é o certo. Você sabe disso. Você sabe que o caminho que você está andando aí, né? Você pode enganar aí na sua casa. Você pode enganar o seu patrão. Você pode tentar enganar você mesmo. Mas você sabe de si, não é. É o caminho errado, né? Caminho de bebedeiras, caminhos de pegar dinheiros e gastar com aquilo que não é pão. Ah, mas o dinheiro é meu. Sim, o dinheiro é seu, mas Deus preparou para você. Isso mesmo, Deus preparou. Está na hora de você mudar de vida. Está na hora de você parar de ser teimoso e dizer, eu necessito de um Salvador. Ah, mas eu tenho um dinheiro. Talvez eu tenha... Ah, eu tenho... Eu sou autossuficiente para me manter tudo que eu quero. Mas será se hoje a morte bater na porta da sua casa e te chamar? Eu te faço a pergunta, e aí, camarada? E aí, meu irmão? É com você e Deus, né? Não. Você pode mudar isso. você pode tomar agora esta decisão e dizer: eu quero sim o livramento da condenação lá do fogo eterno. E este livramento é mediante você tomar a decisão de aceitar a Jesus. É isso mesmo. E é isso que eu quero te convidar, você aceitar a Jesus, ou você se reconciliar com o Senhor Jesus. Ora assim comigo: Senhor, neste exato momento, eu estou arrependido dos meus pecados e iniquidades, daquilo que eu falei, pratiquei, que eu pensei. Senhor, aqui está eu, totalmente, ó Deus, aqui arrependido. Escreve o meu nome lá no céu, no livro da vida, e sela com teu sangue, meu Deus. Pai, faça morada perpétua em meu coração. Amém. Oh, glórias a Deus. Você que tomou esta decisão, olha, entre em contato conosco agora. O e-mail: quero aceitar Jesus, @ipda.com.br. Eu disse: quero aceitar Jesus, @ipda.com.br. E o nosso WhatsApp é 119-5094-4645. Eu disse 119-5094-4645. Isso mesmo, você que está sintonizado na programação, entre em contato conosco, manda sua mensagem de texto ou de áudio, fala o seu nome, a cidade, estado que você está aceitando ou se reconciliando, e um pastor de plantão vai te direcionar para o obreiro mais próximo aí da sua casa, o pastor, o presbítero, que ele vai te dar as orientações iniciais para você futuramente entrar em comunhão com a Igreja de Deus Amor na Santa Ceia, ou mesmo para você descer as águas batismais e tomar esta decisão de fé de participar conosco da Santa Ceia do Senhor. Sejam todos bem-vindos à Igreja Deus e Amor, ela que é mais do que uma igreja, somos uma família, a família de Cristo que irá morar no céu. E já amanheceu por aqui, meu povo, sertão evangélico no ar. Eu quero saber se você está alegre, se você está contente aí. Já tirou leite da, ali da vaca? Já tirou? Não tirou? Tá, como é que tá por aí? E o cafezinho tá no fogo, tá no fogão a lenha, onde tá o cafezinho? Tá no fogareiro. E quero saber de você também, meu amigo, já acordou ou tá debaixo da coberta? Ah, tô acordado, mas tô debaixo da coberta. Para com isso, para de leseira, gente. Sertão evangélico no ar, você que está pelo canal Direto com Deus, olha só. Quer permanecer conosco aqui no Sertão Evangélico? Migra para cá agora, Sertão Evangélico Oficial, Igreja Deus e Amor Oficial. Estaremos aqui até às 7h30. É louvor, é palavras, é testemunhos, é a sua interação, que é muito importante aqui no programa Sertão Evangélico. E o nosso WhatsApp é 119-8292-3392. 119-8292-3392. Vamos que vamos, meu povo! Está chegando agora um louvor abençoado. E este vai para quem? Vai para o Caio, Juan Pablo, lá dentro do estúdio, lá do canal Direto com Deus. Estão transmitindo a oração 24 horas. Gente, o Evangelho canta, irmã Débora e Leia Miranda.

6h33 em São Paulo, 7h33 lá em Fernando de Noronha, Pernambuco, e 5h33 lá no Mato Grosso, Mato Grosso do Sul, mais dois estados aí também, algumas cidades, né? E também, gente, ó, e 4h34 agora lá no Acre, viu? E outras partes aí do Brasil. Gente, vamos que vamos! Sertão Evangélico no ar pra você e pro mundo inteiro, ó. Vamos despertar, meu povo. Vamos despertar, vamos acordar. Tá na hora de buscarmos, gente, ó, o caminho da roça, viu? É, ficamos lá em chata, hein? Carpi hoje. Você que trabalha capinando, gente, ó, um abraço a todos aqueles que trabalham capinando, viu? Aqueles que trabalham na limpeza urbana, um grande abraço. Você que trabalha na roça, você que do roçado aí, da foice, do machado, picareta, da alavanca, você que trabalha na construção civil, você que é do agro, você que é da pecuária, você que trabalha no campo, na fazenda, aí no sítio, na chácara, Deus abençoe a todos vocês. É um prazer imenso tê-los conosco aqui no programa Sertão Evangélico. Você que é do Paraná, Rio Grande do Sul, Santa Catarina, você que é do Rio de Janeiro, Goiânia, você que é de Brasília, você que é de Minas Gerais, você que é do Espírito Santo, São Paulo, Rio de Janeiro, olha, Tocantins, temos ali o Amapá, temos ali Roraima, meu, gente, é muita coisa, é muitos estados, eu posso dizer que o Brasil inteiro é ligado, fora o nosso Nordeste, o nosso Centro-Oeste. Deus abençoe a cada um de vocês, viu? Gente, nossa irmã Francisca Lima, ela que é lá do Ceará, pertinho de Teresina, ali de Fortaleza. Bom dia! A paz do Senhor, estou preparando a merenda das crianças. A casa fica mais alegre ouvindo esse programa, viu? Ó, toca o berrante pra gente aí, Zaqueu. Acho que hoje é o Galdero, viu? Galdero tá com um berrante ali. Pensa no berrante grande, meu irmão. Deus abençoe, irmão Francisca Lima. Você que é do Ceará, a todos os cearenses do Brasil. Tá no Ceará e também espalhado pelo Brasil e o mundo, viu? Isso mesmo. Gente, não esqueça de mandar pra cá, compartilhar a sua alegria, a sua gratidão a Deus, a foto do seu café, o vídeo, os seus áudios, pois é, que faremos menção durante a programação. Pedro Henrique, ó, fala do Piauí, ó, lá de Floriano, no Piauí, Deus abençoe. Floriano, Amarante, você que é dessa região aí, você que é de Guadalupe do Piauí, você que está em toda essa região, Deus abençoe. Bom dia, a paz a todos. Acabei de espalhar o milho para as galinhas. E agora eu vou encher os bebedouros. Deus conceda uma manhã de paz, saúde para todos nós. Solta o galo, solta o barulho do galo. Não é para soltar o galo não, viu, gente? É soltar o barulho do galo. Senão vai pegar um galo desse, é difícil, viu? Haja homem, haja mão. Quando um galo, uma galinha solta, é difícil demais, viu? Deus abençoe todos os irmãos de Angical, Água Branca do Piauí. Você que é da Igreja Deus Amor, do mutirão aí, Água Branca, um grande abraço pra vocês, viu? João Vitor, de São José do Povo, lá do Mato Grosso. Olha só o que ele fala. Enquanto estou trabalhando no ônibus, esta programação é uma bênção de Deus para a minha vida.

0: todos os dias, ó, indo pro trabalho, viu? Deus abençoe, Zaqueu. Um abraço a todas as professoras, né, que exercem um trabalho de excelência, eu posso dizer, nas escolas públicas, nas escolas privadas. Você que é professora, né, de reforço escolar, você que é professora da escola bíblica dominical, é uma vasta gama de professores, né, posso dizer, que lecionam, né, com excelência. Deus abençoe a cada um de vocês. Eu tenho gente ouvindo a gente com o nosso Gaudério Jonatas. Aprendi, Jonatas. Salve a radiola, Jonatas.
1: Bom dia a todo sertão evangélico.
0: Bom dia.
1: Eu sou a irmã Fátima de Campinas e quero dizer que esse programa é uma bênção na minha vida. Eu não perco
0: nenhum dia.
1: Por onde eu vou, eu levo meu rádio, caço uma tomada e ligo ele.
0: Aí sim, viu?
1: Mas não perco a programação da Deus é Amor.
0: Glória.
1: Um grande abraço, fiquem todos na santa paz do Senhor. E bora pegar o caminho da roça.
0: Já estamos aqui que vem da roça, minha irmã.
2: Bom dia. Paz do Senhor Jesus Cristo. Aqui é o Paulo Marceneiro de Santo André. Escuto vocês todos os dias. Que Deus possa abençoar nosso dia, possa abençoar a rádio. E todo o pessoal também, todos os ouvintes, né?
0: Sim.
2: Todo o pessoal da Deus é Amor. Jesus Cristo esteja sempre nos nossos corações, nos dando paz e livramentos. Amém. Ótimo dia.
0: Amém. Deus abençoe, viu, amado? Recebemos em nome de Jesus.
3: Bom dia, pastor aqui.
0: Bom dia, meu amado.
3: Bom dia a todos.
0: Opa, por aqui já.
3: Que Deus te abençoe por mais um dia. Eu sou Florisoto aqui de Uberlândia. Estou trabalhando motorista de aplicativo.
0: Opa!
3: E não perco um programa.
0: Ô, glórias.
3: E o pastor César Medina, como que ele está?
0: Tá melhor. Tá
3: se recuperando.
0: Tomara
3: que ele volte logo também, né?
0: Brevemente.
3: Vocês dois são uma benção.
0: Brevemente vai estar aqui César Medina conosco.
3: Adoro o programa. Abraço.
0: Amém, abraço.
3: Deus abençoe.
0: Continue orando por ele, né? Pelo pastor César Medina, continue orando, intercedendo. As tuas orações têm surtido muito efeito. Está se recuperando aos poucos. Um abraço ao pastor César Medina. César Medina, quinta-feira vamos aí, viu? Tomar aquele chimarrão e aquele café que derruba o macaco do galho com você na sua casa, viu?
4: Pai do Senhor, pastor Zaqueu, aqui é Nilza, da IPDA BR-116, Teofilândia, Nordeste. Mandou um alô para o Dias Felipe, aqui de Teofilândia, irmã Joana Linheiraci, ombreiro irmão Raimundo, dirigente ali de Lamarão, pastor Samuel ali em Serrinha, pastor Valeriano ali em Serrinha, na Central. E para todos nesta manhã, sou grata a Deus pela essa rádio, amém, que tem alcançado vidas, tem sido libertada através deste programa maravilhoso. Bom dia.
0: Bom dia aos irmãos de Serrinhas, bom dia você que está sintonizado aí e ainda não mandou para cá sua mensagem de texto, de áudio, de vídeo, de foto. Pois é, tô esperando, enquanto você vai mandar aí o seu texto, a sua mensagem, comentar aí no YouTube, daqui a pouquinho iremos fazer menção das pessoas que já estão ali, ó. Pois é, né? Gente, para vocês um louvor abençoado da dupla Deus e Amor, cantando A Verdade que Liberta. Canta, dupla Deus e Amor!

0: Vamos, meu povo, já amanheceu por aqui, por aí, como é que tá? Já amanheceu? Tá amanhecendo? Me fala aí, como é? Como é que tá por aí? Já tá frio, tá quente? Ó, não, pelo jeito você nem foi lá alimentar as vacas, pelo jeito, até ali um gato alimentou? Ei, amigo, tá debaixo da coberta, desperta, meu povo, vamos acordar, ó, o cachorro tá bravo, é um porco, um cachorro, Zé? É um cachorro, né? Gente, vamos sair dessa cama, meu povo. Vamos sair desta rede, jogar um balde d'água, vamos tomar aquele café. Abra a janela da sua casa e contemple a natureza, contemple como é lindo este dia que Deus está te proporcionando. Isso mesmo, nada de tristeza, nada de desânimo, nada aquelas palavras que as pessoas te falaram, sabe? Aquela palavra que te abateu, deixas de lado, alegra-te do Senhor, porque está chegando a nossa irmã Aila Fidelis para contar o que Deus fez na sua vida. Assunta aí o que ela tem para te contar.
1: Hoje eu estou aqui cumprindo um propósito que eu fiz com o Senhor. Há alguns anos atrás, eu já vinha com o desejo de adquirir um carro novo. E Deus já vinha revelando, né, a coisa de uns 7 anos, que Deus ia me dar a vitória e que eu iria ter um carro. E que quando os irmãos falavam, Deus mostrava para os irmãos uma chave chegando na minha mão. E para a glória de Deus, irmãos, no ano passado, já mais de um ano e 10 meses, mais ou menos, tentando ali, né, e nada, e sempre dava errado, eu recebi uma chave nas minhas mãos. Não era uma chave de carro, na verdade, desculpa, era um chaveirinho. Só que na hora que eu peguei aquele chaveirinho na mão, Deus me lembrou de que Ele tinha falado que iria chegar uma chave, e era a chave de um veículo nas minhas mãos. E aí na hora eu pensei, meu Deus, eu acho que o tempo, né, que o Senhor falou chegou. E fui atrás de ver um carro, que já era um carro que eu queria muito, há muito tempo. E para a glória de Deus, eu consegui. Só que eu fiz um propósito antes. Como eu já vinha de muitos anos dando errado, mesmo assim, com toda a parte de documentação, tudo certinho, mesmo assim dava errado. Então eu fiz um propósito com o Senhor. Eu falei, Senhor, se o Senhor me abençoar, eu vou lá na sede mundial gravar um testemunho, porque se o Senhor abençoar, vai acrescentar a minha fé. E eu creio que, assim como eu já ouvi outros testemunhos que também acrescentaram a minha fé, o Senhor também vai usar o meu testemunho para a glória do Teu nome. E para a glória de Deus, em 2 dias depois desse meu propósito, isso foi numa quarta-feira, na sexta-feira eu já fui trabalhar com o meu carro novo, para a glória do nome do Senhor. Então faça propósitos, porque Deus, Ele é um Deus de aliança e Ele honra a nossa fé nele.
0: Deus é Deus de aliança, Ele honra a nossa fé. Conclui a nossa irmã Aila, ó, Aiala, meu Deus, nome difícil, mas tá aí. Irmã Fidelis contando o que Deus fez na sua vida. Gente, eu acredito que é o desejo de muitos brasileiros conquistar o seu carro próprio, né? Assim? É ou não é assim? Concorda comigo? É assim, Daniel? Você que está acompanhando a programação agora, não é isso? O desejo do brasileiro é, olha, eu tenho a minha casa própria, eu tenho o meu carro próprio. E ela tinha um desejo de dizer assim, ó, eu quero ter meu carro próprio. E Deus falou para ela, e ela cita assim, ó, eu ganhei um chaveirinho. Só que é uma chave de um chaveirinho, só que ela fica pensando assim, ó, e aí? Será se isso já é promessa de Deus? Será se isso é para aumentar a minha fé? Será se é Deus te recordando, lembrando-te mais uma vez que, ó, a promessa permanece de pé? Eita, glórias! Quantas pessoas agora estão passando por esse mesmo caminho? Deus prometeu a você, mas as minhas condições não dá. As minhas condições hoje financeiras estão meio apertadas. Sabe o que eu quero te dizer? Deus vai na nossa, fora da nossa lógica, porque se você tiver condições, se tiver ali, ah, eu tô com dinheiro só para comprar vários carros, você vai dizer, não foi Deus, foi eu com meu esforço, foi eu que comprei. Mas quando as coisas estão apertadas, quando as coisas estão ali, ah, Deus vai ali, ó, é agora, mas eu não tenho condições, Deus, ó, mas é eu que estou te abençoando. Ah, mas tá difícil, Deus, mas é eu que estou ali abrindo as portas. Aí você vai saber, meu amigo, minha irmã, minha amiga, que foi Deus que esteve ali lutando, te ajudando para você conquistar o seu o seu carro, a sua casa, a sua moto, aquilo que você está colocando nas mãos do Senhor Jesus. Você acredita? Você crê que Deus está abrindo portas também na sua casa? Toma a porta da bênção e da vitória, isso mesmo. E quero te convidar para hoje estar conosco aqui no nosso culto da quarta do grande mover de Deus. Gente, ó, Deus tem operado coisas extraordinárias aqui em nossa igreja, Deus e Amor. 7 horas, ó, 7, 9, 11, 15 e às 19 horas. Hoje, em especial pela manhã, nós temos o culto das 9 horas com o pastor Milton de Almeida ministrando a palavra do Senhor. É palavras, é louvores, é libertação, é o mover de Deus sendo operado e transmitido na minha vida, na sua vida e de todos aqueles que vem aqui cultuar conosco em nossa igreja. E às 15 horas também em especial, estaremos aqui com um culto, que é aquele culto especial, onde o esquadrão da fé, onde aqueles obreiros, aquelas obreiras cheias de Deus, estenderão as mãos sobre os enfermos, e tenha certeza que vai embora a AIDS, o câncer, o tumor, esse algo que está te fazendo sofrer. Tenha certeza que hoje, na quarta do grande mover de Deus, já vai cessar, porque Deus já marcou encontro contigo aqui hoje, na Avenida do Estado, 4568, Liberdade, São Paulo, entrada principal, pela Avenida Prefeito Passos, número 10. Venha você, traga sua família e venha ser abençoado por Deus em nossa igreja pentecostal. Deus é amor. Vamos que vamos, meu povo. Já tem gente lá na porteira querendo falar conosco.
2: Glória a Deus, aleluia. Bom dia. Bom dia. Para todos os irmãos aí, né, do Sertão Evangelho. Aqui quem fala, irmã Adriana Fazenda do Brejo. Estou aqui, meus irmãos, ligadinha aqui, né? Recebendo as bênçãos de Deus, escutando as boas novas de Jesus. Que Deus abençoe todos os meus irmãos. Ainda Deus é amor. Fica todos com Deus na paz do Senhor Jesus. Amém?
0: Amém. Deus abençoe, irmã.
3: Bom dia, a paz do Senhor, irmão Zaqueu.
0: Ô, paz.
3: Aqui é o Jefferson de São Paulo.
0: Sim.
3: Levantando aquele friozinho de manhã cedo.
0: Tá frio, homem, aí?
3: Pra levar a esposa no trabalho. Joga um balde de água na minha filha aí, que hoje é o último dia de aula dela.
0: Férias, né? Pois é, férias. Ó, Deus abençoe. Ó, gente... Um abraço a você que está de férias.
4: Paz do Senhor, pastor Zaqueu.
0: Paz, dia.
4: Paz do Senhor para todos os operadores da rádio Deus e Amor.
0: Ô, glórias.
4: Deus abençoe vocês grandemente por esse programa maravilhoso. Deus abençoe a todos os ouvintes, que é o Patrício de Jacutinga, Minas Gerais. Manda um alôzinho para cá, em nome do Senhor Jesus. Põe a bicharada aí para acordar o jacutinguense aqui, para nós trabalhar. Então, o caminho da roça. Deus abençoe.
0: Alô, os irmãos jacutiguenses, é isso mesmo. Deus abençoe. Vamos acordar, meu povo.
5: Aqui é o Jairo de Castanhal. Estou saindo agora de Belém, da Ceasa, aqui dos verdureiros, dos fruteiros. Abastecer a cidade aí de Santa Maria do Pará, São Miguel e Aurora. Mando um alô aí pro meu pai João e o meu tio Zé. E aí, eles estão aí na ouvida, ouvindo aí o programa lá no terreno. Castanhal, do assentamento São João Batista.
0: Assentamento João Batista, um abraço a vocês que estão sintonizados na programação. Um abraço a todos aqueles que trabalham no transporte, ó, carreteiros, boiadeiros, você que trabalha aí na Bitrem, na Rodotrem, você que trabalha levando, né, a economia do Brasil, você que trabalha no transporte de combustível, você que trabalha... Gente, é tanto... Vamos mencionar aqui tantos caminhoneiros que acompanham o programa Setor Evangélico. A Igreja Deus e Amor tem orado por vocês. A Igreja Deus e Amor, ela tem valorizado cada um de vocês, tem feito um clamor específico por cada um de vocês que trabalham na estrada, nas BRs. Isso mesmo. Muito obrigado pela sua sintonia.
6: Bora,
0: Sertão Evangélico está por aqui. Ô, calma, tá bom, tá bom. Trio Voz que clama no deserto. Tá chegando agora para cantar para nós. Clamando no deserto.

0: sertão evangélico está por aqui, meu povo, pro Brasil, pro mundo. Eu quero te contar uma coisa, ó. Não existe, não existe outro programa melhor do que o Sertão Evangélico. Uau! Não existe. Sertão Evangélico é o melhor programa caipira da manhã. Me Sim! prova que tem outro. Não tem. Sabe por quê? Aqui é palavra, aqui é louvor, aqui tem a autoridade e unção de Deus. E agora, meu povo, ó, é Deus purinho aqui neste programa, viu?
1: Amém!
0: Ô, glória. Ó, e pra nós, nossa edificação espiritual, momento do nosso devocional, e falando da palavra de Deus, eu tiro o meu chapéu em reverência à palavra do Senhor. Primeira epístola do apóstolo João, capítulo de número 1, não é evangelho, é a primeira epístola, viu, meu povo? É João, primeira epístola do apóstolo João, capítulo 1 e verso de número 6, que diz as seguintes palavras. Se dissermos que temos comunhão com Ele e andarmos em trevas, mentimos e não praticamos a verdade. Eita, rapaz! Mas se andarmos na luz, como Ele na luz está, temos comunhão uns com os outros. E o sangue de Jesus Cristo, seu Filho, nos purifica de todo pecado. Oh, aleluias! Se dissermos que temos comunhão com Ele, com nosso Deus, e andarmos em trevas. Mas tem um algo que conseguimos olhar a luz aqui desse texto, é do verso 9 que diz, se dissermos que nós não temos pecados, entendeu? Muita gente fala assim, eu não tenho pecado. Ah, eu não tenho pecado, eu sou uma pessoa que não pratico, não fumo, não bebo, eu tenho uma vida regradinha, aqui sou eu, é de casa para outro lugar, eu não faço nada de errado, não necessito confessar ao Senhor. Será? Olha a luz da palavra de Deus. É a luz, entendeu? É aqui, não é eu, é a palavra de Deus. Nós temos sim que confessar. Olha só o que diz aqui, ó. O verso de número 6, se dissermos que temos comunhão com Ele, e andarmos em trevas, mentimos, e não praticamos a verdade. Pronto, não pode andar em trevas, não podemos andar praticando as coisas erradas, não podemos andar praticando as coisas ilícitas. Mas se andarmos na luz, como Ele na luz está, temos comunhão com os outros, o sangue de Jesus Cristo nos purifica de todo o pecado. E se dissermos que não temos pecado, enganamos-nos a nós mesmos e não a verdade em nós. E aí? Então, mas eu não preciso, será? A Bíblia diz que necessitamos. A Bíblia diz, se nós dissermos que nós não temos pecado, a Bíblia diz, se nós dissermos que nós, eu não pratico nada de errado, está dizendo, você está em engano, porque você não está na verdade. E verso 9 diz, se confessarmos os nossos pecados, Ele é fiel e justo para nos perdoar os pecados e nos purificar de toda injustiça. Eita! E tome agora outra lapada para você que acha que não precisa, que diz que não tem pecado, olha só. E se dissermos que não pecamos, fazemos-lo mentiroso. E a sua palavra não está em nós. Vamos mudar esse pensamento, que você diz que não precisa confessar a Jesus, que você acha que pelo fato de você não estar praticando não beber, que pelo fato de você não estar... Meu amigo, vamos reconhecer que precisamos de um Salvador. E este Salvador está aqui na Bíblia Sagrada, Jesus Cristo. Aquele que morreu lá no madeiro, por mim e por você, para que nós hoje tenhamos esse privilégio de estarmos adorando ao Senhor, em espírito e em verdade, aqui. Oh, maravilhas! Isso mesmo! Você quer aprender mais da palavra de Deus? Eu te convido hoje, olha só, às 9 horas, pastor Milton de Almeida estará ministrando a palavra de Deus no Santo Altar do Senhor Jesus. E às 15 horas também, aqui em nossa Igreja Pentecostal Deus e Amor, aqui na Avenida do Estado 4568, entrada principal pela Avenida Prefeito Passos, número 10. Venha, a Igreja Deus e Amor está de portas abertas para te receber. Oh, aleluia! Gente, Centro Evangélico está no ar e daqui a pouquinho nós voltaremos agora ao nosso intervalo. Um cadinho só, cadinho já, a gente volta.
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4: 6 horas e 2 minutos.

0: 7h02, gente. Nós temos 882 pessoas acompanhando o programa Sertão Evangélico pelo YouTube. Sério, eu preciso, acho que aqui, de quantas pessoas? 118 pessoas para batermos 1000 pessoas na live agora. E aí, será que nós vamos conseguir? Será se conseguimos 118 pessoas agora que está pelo rádio Deus e Amor? Você que está agora pelo Instagram, vai lá pro YouTube, vamos bater essa meta de 1000 pessoas. E já aproveita que está no Instagram, se inscreve em nosso canal, né? Sim, canal do Sertão Evangélico Oficial no Instagram. É, olha, você que quer acompanhar os bastidores, acompanhar aqui como é que funciona aqui a nossa live, Sertão Evangélico Oficial aí no Instagram. Isso mesmo, gente, ó. Você que também quer acompanhar a nossa Igreja Deus e Amor, Igreja Deus e Amor Oficial pelo Instagram. Você vai acompanhar todas as programações, as lives, todos os ministérios envolvidos em um só propósito, que é pregar a palavra de Deus. E vamos continuar por aqui com o nosso café que derruba macaco do galho. Você tem esse desejo, vontade de tomar café conosco aqui no Sertão Evangélico? Conta pra mim aí, deixa nos comentários do YouTube, ou vai no Instagram. Fala aí, você tem essa vontade de tomar o café aqui juntamente conosco no Sertão Evangélico? Sabe que isso é possível? Pois é, viu? Comenta aí, bem brevemente, vamos falar um pouco. Pra aí, a idade. A idade chegou, como é que vai? Agora o café, meu amigo, é assim mesmo. Vou chamar a Cristina depois dessa. Fazer o café com o bule fechado não vai. Meu Jesus. Ô, Cristine, me ajuda aí, Cristine. Vem aqui, Cristine. Conta mais aí as novidades que eu aprontei aqui, Cristine. Socorro, Cristine.
1: Bom dia! Chegou o momento de informação aqui no programa Sertão Evangélico. Vamos trazer as principais notícias do campo, curiosidades e informações quentinhas do agronegócio brasileiro. Trator agrícola. Saiba como cuidar melhor do seu trator e evitar problemas futuros. O trator agrícola é indispensável para a produção no campo, então manter a manutenção dele em dia é muito importante para que o desempenho e qualidade do plantio sejam sempre altos. Uma das partes do trator agrícola que merece atenção especial é o motor. Por mais avançada que seja a tecnologia, o uso contínuo do trator pode levá-lo a ter problemas. E pensando nisso, conheça melhor sobre os sistemas complementares do motor e como fazer possível manutenção em cada um deles. O sistema de alimentação de ar é responsável por levar o ar até o motor e permite a combustão. Nele é necessário regular as válvulas, verificar a pressão do ar, conferir os dutos e fazer limpeza ou troca dos filtros. Tem ainda o sistema de alimentação de combustível. É o que faz o transporte do combustível do tanque até o motor do trator. É preciso drenar o copo sedimentador, trocar o filtro de combustível, verificar vazamentos na tubulação e conferir o estado da bomba de injeção. O sistema de lubrificação, que é responsável por reduzir o atrito e o desgaste das peças do motor. É importante verificar o nível e a qualidade do óleo, trocar os filtros e observar possíveis vazamentos. E ainda tem o sistema de arrefecimento. Controla a temperatura do motor, é necessário aí limpar o radiador, verificar o nível do líquido, trocar os aditivos e conferir vazamentos e analisar a correia da ventoinha.
0: Trator agrícola. Eu nunca pilotei, eu dirigi, mas se fala mesmo, é dirigir, né? Trator se dirige? É, operou. Eu nunca operei um trator, eu acho que é isso, né? É isso, Daniel. É operar ou dirigir? É, tá. Daniel, rapaz, Daniel aqui é figura, gente. Nosso Daniel aqui é um dos nossos câmeras, um Daniel Universal. Ele que está aqui feliz da vida, dizendo que a gente opera o trator. Eita glória. Gente, ó, você que está pelo nosso YouTube, eu vi aqui os comentários. Homem sendo homem, rapaz, na cozinha. É, irmão, pois é, né, irmão? Infelizmente, tentei derramar o café, jogar o café numa chaleira tampada. Meu amigo. Deus abençoe a irmã Fátima Dantas, a nossa irmã Valturides Gomes, Maria Alves, que está agora pelo nosso YouTube, Persília Rosa, Cláudia Fernandes, de Niterói, ali no Rio de Janeiro. Maria Sila Dias e Aguiar, Deus abençoe. Raimunda da Silva, é muitas pessoas. José Ribamar, Deus abençoe a todos vocês que estão agora sintonizados na programação. Miriam Rodrigues, um abraço a todos vocês. Luzia Oliveira, gente, vai lá pro YouTube, daqui a pouquinho iremos fazer missão. Eu quero bater 1000 pessoas simultaneamente agora no YouTube. Me ajuda agora, vamos agora, porque quanto mais o YouTube você vai lá, dá o seu like, mais pessoas serão alcançadas, que estão agora na plataforma digitais. É isso mesmo, gente, olha, tem tanta gente vendo conteúdos impróprios, conteúdos que não edifica, conteúdos que não tem nada a ver com a vida espiritual, que não edifica, mas no momento que você vai lá, você curte, compartilha, que você interage, o YouTube, ele manda para essas pessoas, e essas pessoas conhecem a verdade por intermédio do programa Sertão Evangélico. E tá chegando agora aqui, gente, ó, um quadro novo, ó, você que gosta de novidade, atente só, assunto aí, pastor Fabrício Beata, conta pra gente aí, Fundamentos de Fé.
2: A paz do Senhor Jesus, meus irmãos, iniciamos a partir de agora uma sequência de vídeos apresentando os fundamentos de fé da nossa Igreja Pentecostal Deus e Amor. Quando falamos sobre os fundamentos de fé da nossa igreja, muitas pessoas imaginam que estamos tratando apenas de um conjunto de regras ou de um documento oficial. Mas, na verdade, os fundamentos de fé são as convicções que sustentam tudo aquilo em que nós cremos. Eles representam os princípios essenciais da nossa fé. São verdades que também orientam a nossa maneira de pensar, de viver, de nos relacionarmos com Deus e com o próximo. Portanto, a Igreja Pentecostal Deus e Amor declara, por meio do seu conselho deliberativo e de sua diretoria executiva, que crê na Bíblia Sagrada, a Palavra de Deus, como única regra de fé e prática. Isto significa que tudo aquilo que cremos, ensinamos e vivemos deve estar fundamentado nas Escrituras. A Bíblia não é apenas um livro para ser consultado em momentos difíceis. Ela é a nossa referência diária. É nela que encontramos direção, correção, sabedoria, esperança para enfrentar os desafios da vida. Utilizar os fundamentos de fé no cotidiano é permitir que aquilo em que cremos transforme a maneira como trabalhamos, tratamos a nossa família, nos relacionamos com as pessoas e enfrentamos cada situação da vida. Porque a verdadeira fé não se limita ao templo, ela se revela nas atitudes, nas escolhas e no testemunho diário. Por isso, mais do que conhecer os fundamentos de fé, somos chamados a vivê-los. E se você deseja conhecer todos os fundamentos, acesse o nosso site ipba.com.br e faça o download do arquivo completo. Que Deus abençoe a todos.
0: Eita, glórias! Muito obrigado, pastor Fabrício Beata, ele que compõe, né, um dos membros da nossa diretoria aqui em nossa igreja, Deus Amor. Um grande abraço, um grande amigo. Que Deus possa continuar te usando. Então, teremos o pastor Fabrício Beata aqui conosco no Sertão Evangélico, trazendo esse quadro Fundamentos de Fé da nossa Igreja Pentecostal. Deus é Amor. Gente, você que está pelo YouTube, comenta mais, deixa o seu like aí. Você que ainda não compartilhou a programação, compartilha aí, dá tempo sim. Você que está com seus filhos de férias, gente, vamos despertar essa criançada. Ah, tá de férias, né? Mas hoje, pode perdoar, hoje deixa eu dormir. Mas vamos despertar e fazer o café para a criançada. Quem tá de férias é ela, né? Você não, viu? Atente só isso. Pois é, meu povo, eu vou chamar agora. Agora, quem, o Luquinhas? Um louvor. Gente, um louvor abençoado. Mas antes do louvor, quero falar sobre a nossa EBF, Escola Bíblica de Férias, aqui em nossa sede mundial. Isso mesmo, gente, ó. Dia 25 de julho, às 15 horas, aqui na Avenida do Estado, 4568, Liberdade, São Paulo. Você que é do campo, você que mora ao redor aqui de São Paulo, gente, pode trazer. Traga seu neto, seus filhos. Aqui nós teremos cascata, teremos a coral kiss, teremos brincadeiras, pula-pula. É muita diversão para as criançadas e o melhor, palavra que edifica o coração delas. Elas sairão daqui edificadas, sim, numa pregação na linguagem infantil. Isso mesmo. Então, meu amigo, ó, olha o tema deste ano. Pedrinhas do Reino. O que é pedrinhas, hein? Do Reino, hein? Pois é, né? É pedrinhas do Reino. É isso mesmo, né? Você tem pedrinhas do Reino. Ah, pai, vamos que vamos, meu povo. Vamos chamar agora o nosso louvor, que daqui a pouquinho voltaremos falando um pouco do seminário teológico. Deus é amor. Vamos que vamos, canta pra nossa edificação.

0: 7h15 em São Paulo, capital. Olha só, temos aqui, ó, vou mandar um grande abraço e também um berrante para esse povo que está aqui sintonizado no YouTube. Olha só, o nosso irmão Flávio Nascimento, vai um berrante para você. Disse Francisco, rapaz, para você também um berrante daqueles. Maria Luísa está sentindo um centro evangélico aqui em São Paulo. A nossa irmã, olha só que diz aqui, Cacilda da Silva, também Maria do Socorro, está acompanhando. Maria da Aparecida, Adriana Pereira, Cláudia Fernandes, Fábio Gomes, todos vocês estão sintonizados. Laurinice Cândida, José Ribamar, para vocês agora, um berrante daqueles, olha só. Eita glórias, rapaz, é pra todos vocês do Maranhão, do Piauí, vocês querem de todo o Nordeste, o Brasil, o mundo. Felipe de Mairiporã, São Paulo, ele diz, rapaz, Senhor, meus irmãos, estou aqui na Líder da Roça, coloca a mão, colocando a mão no arado, viu, para começar a plantação de hortaliças. Que o Senhor abençoe todos que estão com a mão no arado. É verdade. A gente amanhece com a mão lá no arado, viu? Maria de Luz, Aparecida de Goiânia. A paz do Senhor Jesus, irmão, estou ouvindo o programa Sete Evangelhos daqui de Aparecida de Goiânia. É uma bênção o programa no meu lá. Um abraço, irmã Maria de Luz. E já compartilha aí com os demais amigos para que tenham, para que sejam edificados pela palavra de Deus. João, lá do estado da Paraíba, diz, paz do Senhor, sertão evangélico, estou aqui na roça já, viu, já cuidando do gado. Um dia abençoado a todos vocês. Rapaz, o sol chega tá quinando lá, ó. Chega tá claro, que nuvem bonita, rapaz. Um abraço aos irmãos paraibanos que acompanham. Um abraço ao cantor Ivan Luiz, que é paraibano arretado também, viu. O Ivan Luiz é aquele camarada mesmo, homem que... arretado, oh, aleluia. Gente, ó, você que está acompanhando o Centro Evangélico, compartilha a programação, deixe seu comentário, seu like, para que nós podemos fazer menção dos seus nomes aqui na programação. Felipe de Cabeceiras, lá da Paraíba. A paz, meus irmãos, ouvintes, estou aqui na lida, na roça, colocando a mão no arado para começar a plantação. Já falamos agora, ele que está... comentando, né, conosco aqui na cidade de Mairiporã. Cláudia Fernandes, Niterói, Rio de Janeiro. Paz do Senhor, Zaqueu. Como está o nosso pastor César Medina? Vocês foram, formam dupla de ungidos, viu? Escolhido por nosso Deus. E juntos formam juntos com toda a equipe do sertão, irmã Cláudia Fernandes. É verdade. E por isso, quinta-feira, nós iremos lá, a produção toda aqui vai reunir. Vamos lá levar o café que derruba a macaca do galho. Tô achando que ele não tá tomando café, não, viu? Eu tô achando que tá tomando aquele café bem fraquinho.
1: A paz café do Senhor, pastor Zaqueu, a paz do Senhor César Medina. César, que Deus tá abençoe ajudando, a todos. Aqui é o presbítero José Borges, Imperatriz Maranhão.
0: Maranhão.
1: Para o nosso pastor Rodrigo Alves.
0: Grande amigo
1: hoje
0: meu.
1: É quarta-feira do grande mover de Deus. Hoje é dia de grandes milagres. O pastor está pregando hoje, nesta manhã, às 9h da manhã. Também manda a paz do Senhor para toda a região. Verdade. Tocantins. São mais de 50 cidades. Oh, em glória. Sintonia, o programa é uma alta audiência aqui.
0: Verdade.
1: No sul do Maranhão. Que Deus abençoe a nossa irmã Anísia, lá de Séries. Que Deus abençoe a todos.
0: Verdade. Ó, quem não sabe, em Pérez Maranhão, irmãos, lá é o pastor Rodrigo Alves, juntamente com a sua esposa Tatiane. Ele falou, Zaqueu, o programa aqui, Setor Evangélico, é líder em audiência na região. Ele que não tem outro programa de nenhuma outra emissora, que neste horário aqui é o Sertão Evangélico. Ele diz que é o maior audiência. Um abraço para vocês, sul do Maranhão aí. Você que é de Imperatriz do Maranhão. Você que é de todas essas regiões. Um grande abraço aqui do programa Sertão Evangélico.
2: Vamos, bom dia, a paz do Senhor Jesus, presbítero Zaqueu.
0: Paz.
2: Aqui quem tá falando é o irmão Márcio, juntamente com a minha esposa, a irmã Lucinalva, aqui da cidade de Badibacite.
0: Ó.
2: Nós escutamos a rádio Deus e Amor todos os dias. Manda uma saudação pros irmãos de Badibacite.
0: Rapaz, nome difícil.
2: Badibacite. Tem como o irmão colocar o canto aí do Canário Belga pra me dar ouvido aí?
0: Escutado? Acho bonito, é bonito.
2: Manda um alôzão pros irmãos de Badi aí.
0: Ô, alô, Badi! Alô, Badibacite! Um abraço do Sertão Evangélico pra vocês, viu?
3: Paz do Senhor Jesus, presbítero Zaqueu, paz do Senhor Jesus para os ouvintes do programa Sertão Evangélico, para todos os nossos irmãos aí nos estúdios.
0: Sim.
3: Deus abençoe a nossa quarta-feira maravilhosa, já estamos saindo para a labuta.
0: Oh,
3: aqui é o irmão José Nilton da cidade de Uberlândia, joga um balde de água.
0: Okay.
3: Bem morno na Lídia e na Rebeca.
0: Lídia, Rebeca!
3: Para ir trabalhar e outros para ir para a escola. Deus abençoe a todos, em nome do
0: Lídia.
3: Senhor Jesus.
0: Desperta, mulher!
4: Bom dia, pastor Zaqueu.
0: Ô, papai,
4: estou ouvindo seu programa, pastor. Eu gosto de ouvir, eu amo o programa de vocês. Que Deus abençoe. Que Deus abençoe o pastor César, que dê saúde para ele, para que ele volte também.
0: Precisa muito.
4: Como de vir ajudar você a fazer o programa. Pastor,
0: sim.
4: E o capataz? Não apareceu mais?
0: Tá lá no Piauí.
4: Deus abençoe. Eu sou a Luísa aqui de Guarapuã, estado de São Paulo.
0: Tá lá no Piauí, em Paulistana, lá na fazenda, viu? Pensa na fazenda grande, homem. Isso mesmo, meu povo, 11982923392. Tem mais áudio? Tem a radiola? Tem.
5: Bom dia. Só quero jogar água na mamãe, que ela não quer acordar.
6: O Elias,
0: quem é?
6: O Paraíso, que tá falando.
0: Oh, Deus abençoe essa criança abençoada que mandou ali esse áudio tão maravilhoso. Isso mesmo, gente, ó. Gente, vamos agora com um grande louvor, um louvor abençoado para edificação da igreja, né? Um louvor que... Esse louvor que é lá no fundo do baú, como a gente fala, né? Agora para nós relembrarmos aquele passado gostoso, lembro da vovó, do vovô, da mamãe, do titio. O bom pastor canta dito de evangelho.

0: 7h24 no horário de Brasília. 7h24 e 6h24 em algumas regiões lá da região centro-oeste, Mato Grosso do Sul. E tem mais outros estados aí também que pega essa parte aí de 6h24 e 5h24 ali no Acre e outros estados também em alguma parte do Amazonas. Gente, nosso irmão Josué chega aí para contar o que Deus fez em sua vida. Irmão Josué, oportunidade aberta para você.
1: Meu nome é Josué Ribeiro, sou de Bragança Paulista. Eu vou contar minha conversão. Eu era desviado 20 anos da presença de Deus. Depois, eu trabalhei 10 anos em rodeios. Eu ganhava meu dinheiro, gastava muito prostituição. Eu ia frequentar a São da Luz, a Rua Augusta, o bairro Tatinho, Campinas, né? Eu catava a capital do lucro e gastava. Daí eu fui tendo vários processos, por isso pegava e prendia eu. Tive que trabalhar em serviço comunitário na minha cidade lá. Fui morador de rua, dormi do lado da 25 de março ali, debaixo de uma loja há vários anos. E daí, naquele tempo, no bairro Águas Claras, tinha a igreja pentecostal Deus Amor, aonde eu fui lá, aceitei a Cristo em 2010. Fui orando muito, madrugada, fui orando, e eu batizei, e estou até hoje, né, na igreja lá. Eu sou membro lá, e saio evangelizar lá, gosto muito de fazer as obras, né. Agora estou abençoado, Jesus Cristo resolveu todos os processos, me libertou de todo vício do pecado e hoje eu sou crente da Igreja Pentecostal Deus Amor e quero que todos também, aqui estão me ouvindo, venham para a igreja também aceitar Jesus Cristo. Siga firme na presença de Deus, que Deus ele vai libertar você também, vai resolver todos os seus problemas e vai dar vitória para você e sua família. O meu nome é Josué Ribeiro, eu moro na rua Ezeudino, no Rossi, número 738, bairro Águas Claras, lá em Bragança Paulista.
0: É, a vida sem Deus é isso aí, ó. Ganhava muito dinheiro, mas tudo era lixo, prostituição, drogas, bebidas. Vivia uma vida totalmente desgraçada. Essa é a palavra correta. Você que vive essa vida, a vida que tu vive não parece viva. Vida. A vida que você vive não parece é vida. Isso mesmo. A alegria que você mostra ao encher a cara, isso mesmo, olha a palavra. Quando você enche, bebeu até cair. Você que, só vou sair hoje, só vou voltar arrastado. Rapaz, que vergonha. Olha pra você, homem, trabalhou tanto, sofreu tanto, passou o mês todo acordando cedo, dando o seu melhor pra você gastar com isso, homem. Que isso, irmã. Vamos pensar um pouquinho, meu povo, fazendo o nosso irmão. Mas quando eu conheci a Jesus, tudo mudou. O dinheiro dele já não ia mais para as casas de prostituições. O dinheiro dele já não ia mais para esses vendedores de cachaça, de lixo, de drogas. O dinheiro dele já não ia mais para os vícios, porque agora ele estava um homem renovado, cheio de Deus. Agora é um homem edificado, um homem que não dormia mais na rua. É um homem que não vivia sendo motivo de risos, de humilhações. Mas agora é ser um homem que tem ali a autoridade num bairro onde ele mora e diz: hoje eu sou servo de Deus e pertenço ao exército dos céus. É isso que Deus quer fazer na sua vida, igual fez na vida do nosso irmão Josué. Olha, quero te convidar hoje a participar conosco em um dos nossos cultos. 7, já está em andamento. O próximo culto às 9h, com o nosso pastor Milton de Almeida, que estará ministrando a palavra de Deus. E à tarde, às 15h, também um culto todo especial aqui na quarta do grande mover de Deus. Não faltem, traga você e sua família e sejam edificados pelo poder de Deus. Vamos que vamos! Já não dá mais tempo. Acabou. Acabou mesmo, sério? Que pena. Que pena que já acabou. Não dá mais. Vamos ter que encerrar por aqui. Mas, oração final. A oração da fé. Ó, oração da fé. É, se lembrou, né? Pois é. Prosear com Deus. Santo Deus, maravilhoso, eterno Pai. Aqui estamos, ó Deus, mais uma vez. Eu peço a Ti, Senhor, que o Senhor venha guardar cada ouvinte do programa Sertão Evangélico. Aqueles que estão lá no campo, nas chacras, nas cidades, ó Deus, abençoa cada um deles. Usa-os, guarda-os, livra-os de todo mal. Esteja presente, Deus, assim te peço, em nome de Jesus. Amém! Vamos que vamos, meu povo! Vou pegar o caminho da roça, pegar a enxada. Todo dia pegar a enxada. Rapaz. Tem que me dar outra ferramenta, uma enxada via controle de remoto. Outra coisa, né? Levar no ombro, levar na mão, a mão cheia de calo, não dá. Muito obrigado pela sua participação, muito obrigado a todos vocês que sintonizaram no programa Sertão Evangélico. Nós temos combinado amanhã, eu, você e eu, nós aqui no Sertão Evangélico. Se Jesus não voltar, amanhã a gente volta com vocês, viu? Não esqueça disso. Gente, agora, você que está pelo Rádio Deus Amor, que segue o Mundial, vai ficar com o nosso irmão Levi Muniz. Você que está pelas emissoras aí do seu estado, da sua cidade, vai ficar com a programação local, Sorocaba. Deus abençoe nossa irmã, que vai continuar a programação aí, pois é, né? Imperatriz Maranhão, Deus abençoe. Deus abençoe Nordeste, Sul, Sudeste, Centro-Oeste, o Norte do Brasil, o mundo inteiro. Agora, Sertão Evangélico, Deus abençoe.

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1: 7:34.
2: Paz do Senhor a você que me ouve. Todas as quartas-feiras nós estamos aqui neste culto tão maravilhoso, o grande mover de Deus. E eu vou ser sincera, Deus tem movido as suas mãos sobre a minha vida, sobre a minha família. Tem sido um culto assim muito abençoado, palavra de Deus, louvores e o mais importante, nós vemos a salvação das almas. Lindo culto. E eu quero convidar você que tem enfrentado aí dias difíceis, vem estar conosco. Você será abençoado por Deus, terá a vitória de Deus na sua casa e na sua família, onde você tem encontrado tantas dificuldades. Vem estar conosco todas as quartas-feiras, a partir das 14 horas. Conto com você.
3: Meu nome é Vanessa, eu sou de Várzea Paulista, eu vim na quarta do Mover de Deus. Uma bênção, você é o nosso convidado especial. Assim como Deus abençoa a minha vida, com certeza o Senhor também estará abençoando a sua vida. Não fique de fora, nossa, grande é o mover do Senhor, é milagres, é providência do Senhor. Vem você também pra cá.
4: Eu sou a Marina, lá de Jundiaí, né? Também nas quarta-feiras, tá uma benção. A gente sabe que a nossa fé é renovada. A palavra do Senhor Deus fala que é a fé vem de ouvir e ouvir a palavra de Deus. Se você vem e ouve a palavra de Deus, você sai alegre, feliz. Vem você também. Meu nome é Marina, sou lá de Jundiaí.
5: Meu nome é Sérgio Arcanjo. Eu venho aqui todas as quarta-feiras. Não tem nenhuma quarta-feira que eu não recebo a vitória da casa do Senhor. Venha e receba a força do Senhor. Em nome de Jesus.
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7: A paz do Senhor Jesus, meus irmãos. Quando falamos sobre os fundamentos de fé da nossa igreja, muitas pessoas imaginam que estamos tratando apenas de um conjunto de regras ou de um documento oficial. Mas, na verdade, os fundamentos de fé são as convicções que sustentam tudo aquilo em que nós cremos. Eles representam os princípios essenciais da nossa fé. São verdades que também orientam a nossa maneira de pensar, de viver, de nos relacionarmos com Deus e com o próximo. Portanto, a Igreja Pentecostal Deus e Amor declara, por meio do seu conselho deliberativo e de sua diretoria executiva, que crê na Bíblia Sagrada, a Palavra de Deus, como única regra de fé e prática. Isto significa que tudo aquilo que cremos, ensinamos e vivemos deve estar fundamentado nas Escrituras. A Bíblia não é apenas um livro para ser consultado em momentos difíceis. Ela é a nossa referência diária. É nela que encontramos direção, correção, sabedoria, esperança para enfrentar os desafios da vida. Utilizar os fundamentos de fé no cotidiano é permitir que aquilo em que cremos transforme a maneira como trabalhamos, tratamos a nossa família, nos relacionamos com as pessoas e enfrentamos cada situação da vida. Porque a verdadeira fé não se

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2: 7:38 na capital paulista. Bom dia para você, paz do Senhor Jesus. Presbítero Levi Muniz comunicando hoje, dia 1 de julho de 2026. Virou mês, hein? Virou mês. Terminou o primeiro semestre e já estamos aqui já em julho de 2026. Hoje é quarta-feira, quarta do grande mover de Deus aqui na Igreja Pentecostal Deus e Amor. Que Deus abençoe a sua vida, a sua casa, a sua família. Direção, supervisão geral da irmã Ireni Miranda, trabalhos técnicos do irmão Jonatas Oliveira, produção do irmão Moisés Azevedo e no WhatsApp a nossa irmã Raquel. Fique ligado, a Rádio Deus e Amor tem muito mais de Deus para você.
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2: Daqui a pouquinho temos uma meditação da Palavra de Deus para você aqui na Rádio Deus e Amor. Nós vamos ter também o nosso bloco de informações, o assunto é alimentação, com a jornalista Cristine Luiz. Vamos fazer a oração Eu Sou o Senhor que te Sara. A irmã Débora Miranda vem com o discípulo e a missão de discipular. No projeto Eu e Mais Um, o pastor Eren Delalande vem com o Qual o Tamanho do Seu Deus, no quadro Minuto com Deus. Vamos ter aí a informação sobre segurança digital. Pastor Milton Almeida vem às 9 horas da manhã com a quarta do Grande Mover de Deus. Nós vamos fazer a oração da aliança com Deus. Pastor Lorival de Almeida vem com a meditação do dia falando sobre intercessão. A jornalista Cristine Luiz vem com Cristãos pelo Mundo. Vamos ter orações, vamos ter louvores, testemunhos, palavra de Deus e muito mais. Não saia da sintonia, não mude de estação. O Manhã com Deus está apenas começando, 7:40, bom dia!
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2: Eu quero meditar um pouquinho na Palavra de Deus com você que está aí acompanhando a Rádio Deus e Amor. 1 Reis capítulo 18, versículo 41. Então disse Elias a Acabe, sobe, come e bebe, porque já se ouve o ruído de muita chuva. Subiu, pois, Acabe a comer e a beber. Elias subiu ao Monte Carmelo e, encurvado para a terra, meteu o rosto entre os joelhos e disse ao seu moço, sobe, olha para o lado do mar. Ele subiu e disse, não há nada. Então ele disse, Elias, vai, volta. E assim fez por 7 vezes. E a sétima vez disse o moço, eis que se levanta do mar uma nuvem pequena como a palma da mão de um homem. Então disse Elias, sobe e diz a Acabe, aparelha o teu carro e desce, para que a chuva não te detenha. Passado alguns minutos, o céu se enegreceu como nuvem, e com nuvens e vento, e caiu uma grande chuva. E Acabe subiu ao seu carro e foi para Jezreel. E a mão do Senhor veio sobre Elias, a qual cingiu seus lombros e correu adiante de Acabe até a entrada de Jezreel. Você já teve situações que você disse assim, agora só Deus para dar um jeito? Tem irmãos que usam a expressão assim, só Deus na causa. Você já ouviu esta frase? Tem gente que fala assim, ih, rapaz, só Deus na causa. Como é que vai o fulano? Ih, só Deus na causa. Como é que vai a fulana? Ela está doente. Só Deus na causa. Em nossa leitura de hoje, acontece uma situação sobre o que Deus pode fazer com pequenas coisas. Vamos aos fatos. A leitura se passa em Israel. O rei da época era o rei Acabe. Ele era marido da perversa rainha Jezabel. E eles estabeleceram que Baal seria o deus do reino. Os adoradores dessa divindade criam que ele era o deus que mandava na chuva e nas colheitas abundantes. O Senhor então levantou o profeta Elias para combater Baal e seus adoradores. Acabe e Jezabel juraram o profeta de

morte. Porém, antes de todo esse episódio, vale ressaltar que Deus já havia realizado pelo menos 5 grandes milagres por meio de um profeta, já que para aquele que está em Deus, as perseguições sempre são iminentes. Imagine então quando Elias profetizou que não choveria nas terras de Israel durante 2 anos. Isto foi uma grande ofensa contra o Deus das grandes chuvas e seus fiéis. A profecia se cumpriu. Israel sofreu as consequências da seca. Até que um dia, uma pequena nuvem do tamanho da mão de um homem se mostrou no horizonte. Este pequeno sinal foi a resposta de Deus a Elias. A chuva cairia sobre a terra. Deixa eu dizer uma coisa para você. Deus usa pequenos sinais para mostrar que nada lhe é impossível. Durante 3 anos e 6 meses não choveu sobre a terra, até que Elias orou. E a Bíblia diz que quando Elias orou, Deus abriu as comportas e fez chover abundantemente. A minha oração de hoje é que Deus faça chover sobre a sua vida chuva de cura, chuva de libertação, chuva na sua vida emocional, chuva de bênçãos no seu relacionamento, que haja esperança, já que há uma pequena nuvem pode ser o indício de uma grande tempestade. Deixa eu dizer uma coisa para você. Deus, ele faz das pequenas coisas grandes vitórias para os seus filhos. Acabe e Jezabel queriam matar Elias, mas Deus preservou a vida de Elias porque Acabe e Jezabel não eram servos dele, e Deus, ele preserva os seus filhos. Não chovia sobre a terra, segundo a palavra do homem de Deus. Sabe por quê? Porque o nosso Deus é maior. 1 Reis, capítulo 18, versículo 44. Na 7ª vez, o servo disse: eu vejo uma pequena nuvem do tamanho da mão de um homem. Então o profeta Elias disse ao rei Acabe: vai, prepara o seu carro e desça, antes que a chuva o impeça. Que Deus abençoe você. Que nesta manhã você entenda que Deus está no controle de todas as coisas. E mesmo que a situação pareça ser aflitiva ou desesperadora, há um Deus que cuida de você e não vai te abandonar neste deserto. Que Deus te abençoe.

0: 7 horas e 48 minutos. Que a chuva de Deus invada a sua vida, a sua casa, a sua família e que você esteja bem na presença do Senhor. 11 982 92 33 92. Deus abençoe Joilson, nos acompanhando em Londrina, no Paraná. Bom dia, Joilson, a paz do Senhor Jesus. Obrigado pela sua participação. O nosso irmão Dataniel, ele está nos ouvindo e ele diz assim: estamos em Porto Velho, Rondônia, e a Rádio Deus e Amor é um culto no nosso lar. Deus abençoe a irmã Maria Rodrigues, irmã Viviane, irmão Dataniel aí em Porto Velho, estado de Rondônia, acompanhando a Rádio Deus e Amor nesta manhã. 11 982 92 33 92. E Iranilton Uchoa, nos acompanhando ali na cidade de Campinas. Oi, Iranilton, bom dia para você. A paz do Senhor Jesus. Lá em Jundiaí está a Gláucia. Oi, Gláucia, paz do Senhor, Deus abençoe a sua vida. Lá em Santo André, São Paulo, está o nosso irmão Gesiel. Oi, Gesiel, bom dia para você, acompanhando a Rádio Deus e Amor. Nosso irmão Zorobabel, olha o nome dele, Zorobabel, está nos acompanhando na cidade de Guarulhos. Alô, Zorobabel, ele diz que é pastor da Assembleia de Deus, está acompanhando a rádio. Deus abençoe, meu amigo, obrigado pela audiência. A nossa irmã Cíntia, nos acompanhando aqui em Campo Limpo Paulista, né, Cíntia? Ô, Cíntia, obrigado, Deus abençoe. Ela falou assim: paz do Senhor, pastor Levi, todos os dias estou ouvindo a Rádio Deus e Amor e creio que vai descer uma chuva de bênção sobre a minha vida. É isso mesmo, Cíntia, profetiza, porque Deus, ele vai se agradar de ti, tá bom? 11 982 92 33 92. Irmão João Batista, lá no interior de Minas Gerais, acompanhando a gente. Bom dia, João, Deus te abençoe. Agora 7h50, agora é hora de informação, o assunto é alimentação aqui na Rádio Deus e Amor. Bom dia!
1: 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Estudo: pequena porção de ultraprocessados pode levar à demência. Vamos entender melhor? Aumentar o consumo diário de alimentos ultraprocessados em 10%, basicamente o equivalente a um pacote pequeno de batatas fritas, pode elevar o risco de demência, mesmo que você mantenha uma dieta saudável, rica em vegetais, de acordo com um novo estudo. Os alimentos ultraprocessados representam cerca de 53% de todas as calorias consumidas por adultos nos Estados Unidos, segundo dados mais recentes do Centro de Controle e Prevenção de Doenças. Entre as crianças americanas, esse índice chega a quase 62%. O estudo pôde mostrar apenas uma associação, não uma relação direta de causa e efeito. No entanto, essa associação, ela não mudou com a adesão à dieta mediterrânea, indicando que o elo está no processamento dos alimentos e não simplesmente na substituição de comidas saudáveis, de acordo com os especialistas. A pesquisa é uma adição importante ao crescente conjunto de evidências que mostram os danos potenciais dos ultraprocessados ao cérebro. Esse tipo de alimento contém pouco ou nenhum alimento integral. Embora não tenha sido encontrada uma ligação direta e imediata com a memória, o estudo estimou o declínio mental geral usando uma ferramenta que prevê o risco de demência em pelo menos 20 anos. Remover esses alimentos da dieta pode sim reduzir o risco, especialmente se feito antes que complicações neurológicas se instalem, concluem os especialistas. Proteínas. Redes sociais influenciam o alto consumo, de acordo com pesquisa. Olha que interessante. Uma pesquisa indica que 3 a cada 10 brasileiros são influenciados pelo selo de proteína na hora de comprar um produto. De acordo com o levantamento, 37,9% dos entrevistados disseram que são motivados a consumir esses itens pelas redes sociais. O setor de alimentos proteicos vive um crescimento acelerado que é impulsionado principalmente pelo movimento fitness e pela quantidade de produtos direcionados para esse nicho alimentício. Em meio a esse contexto, o levantamento tem um questionamento importante em relação à internet. E como tem mudado os hábitos de consumo? Dentro dos 37,9% que se dizem influenciados pelas redes sociais, 14,2% são totalmente induzidos por plataformas digitais e 23,7% são parcialmente influenciados. Os nutricionistas alertam, inclusive, para o fato de que a proteína é importante, mas não precisa virar uma obsessão alimentar. Eles dizem ainda que para os adultos saudáveis, a referência clássica de ingestão mínima fica em torno aí de 0,83 gramas por dia. E pessoas fisicamente ativas, atletas, idosos e pessoas em déficit calórico ou em fase de recuperação clínica têm demandas maiores. Além disso, 44,4% dos entrevistados dizem que a principal intenção ao escolher esses produtos de proteína prontos é aumentar o aporte total de proteína do dia e de forma facilitada. No entanto, os nutricionistas afirmam que o ponto central é que ter proteína não transforma o produto automaticamente saudável. E lembram que o ideal é pensar em padrão alimentar, não no nutriente isolado. Uma dieta equilibrada deve ter proteína em quantidade adequada, carboidratos de boa qualidade, gorduras boas, fibras e micronutrientes.
0: Agora 7 horas e 54 minutos na capital paulista. Deus abençoe você que está me ouvindo. Vamos lá, eu quero saber de onde você está me ouvindo. Manda para cá o seu nome, a sua cidade, porque eu quero te dar um alô. 11982923392. O Washington, ele nos ouve lá em São José dos Campos, no Vale do Paraíba. Deus abençoe o Washington. Andréia Borges está dizendo assim: bom dia, pastor Levi, estou acompanhando pela rádio. Obrigado, Andréia, Deus abençoe você. O irmão Wagner, ele é taxista, ele diz assim: a paz, irmão Levi, desejo um dia abençoado a todos. Ô, irmão Wagner, obrigado pela audiência, Deus abençoe aí os taxistas e todos os motoristas de praça, motoristas de aplicativo. Deus abençoe todos vocês. Deixa eu ver aqui, o Jefferson, ele diz assim: a paz do Senhor, estou com hérnia de disco, orem por mim. Vamos orar, Jefferson, Deus te abençoe, obrigado pela audiência aí da rádio Deus é Amor. Maria Cristina, estou cuidando do meu pai ouvindo a programação. Ô Maria, paz do Senhor Jesus, Deus abençoe aí o seu pai. Em qual cidade você está? É aqui em São Paulo mesmo? Fala para mim, tá bom? 7 horas e 56 minutos, que Deus abençoe vocês em nome de Jesus Cristo. Hoje é dia 1º, hein, gente? 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E por falar em escola, a nossa escola bíblica de férias está chegando. Atenção, São Paulo, hoje já é dia... Hoje é primeiro, né, Jonatas? Hoje é dia primeiro. A escola bíblica de férias vai acontecer no dia 25. Faltam só 25 dias, se prepare. Pedrinhas do Reino. Pedrinhas do Reino é o tema. Cada criança é uma pedrinha preciosa nas mãos do rei, sendo lapidada para brilhar e fazer a diferença neste mundo. Participação do Pequeno Galileu, Coral Kids e muito mais. Ministração da tia Débora Miranda. 25 de julho, 3 da tarde, na sede mundial Pedrinhas do Reino. 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Participe, traga os seus amigos e vamos juntos glorificar e exaltar o nome de nosso Senhor e Salvador Jesus Cristo. Você, papai, você, mamãe, já se programe para no dia 25 de julho, trazer a criançada aqui para a sede mundial, aproveitar esse tempo de férias e trazer a criançada para crescer, né? A criançada precisa crescer na graça, crescer no conhecimento de Deus. Crianças, jovens, adolescentes, todo mundo precisa crescer na graça e no conhecimento. Então, a Escola Bíblica de Férias acontece dia 25, às 3 da tarde. Tem pipoca, tem algodão doce, tem tobogã, tem brinquedos para criançada, tem coisas boas. Pedrinhas do Reino é o tema e você é o nosso convidado especial.
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0: É isso aí, agora são 8 horas em ponto na Grande São Paulo. Nós vamos identificar as emissoras e já voltamos com você. Bom dia!
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8: 7 horas e 1 minuto.

falamos sobre os fundamentos de fé da nossa igreja, muitas pessoas imaginam que estamos tratando apenas de um conjunto de regras ou de um documento oficial. Mas, na verdade, os fundamentos de fé são as convicções que sustentam tudo aquilo em que nós cremos. Eles representam os princípios essenciais da nossa fé. São verdades que também orientam a nossa maneira de pensar, de viver, de nos relacionarmos com Deus e com o próximo. Portanto, a Igreja Pentecostal Deus e Amor declara, por meio do seu conselho deliberativo e de sua diretoria executiva, que crê na Bíblia Sagrada, a palavra de Deus, como única regra de fé e prática. Isto significa que tudo aquilo que cremos, ensinamos e vivemos deve estar fundamentado nas Escrituras. A Bíblia não é apenas um livro para ser consultado em momentos difíceis. Ela é a nossa referência diária. É nela que encontramos direção, correção, sabedoria, esperança para enfrentar os desafios da vida. Utilizar os fundamentos de fé no cotidiano é permitir que aquilo em que cremos transforme a maneira como trabalhamos, tratamos a nossa família, nos relacionamos com as pessoas e enfrentamos cada situação da vida. Porque a verdadeira fé não se limita ao templo, ela se revela nas atitudes, nas escolhas e no testemunho diário. Por isso, mais do que conhecer os fundamentos de fé, somos chamados a vivê-los. E se você deseja conhecer todos os fundamentos, acesse o nosso site ipda.com.br e faça o download do arquivo completo. Que Deus abençoe a todos. É isso aí, 8 horas 4 minutos na Grande São Paulo. Muito bom dia, na graça, na paz de nosso Senhor e Salvador Jesus Cristo. Agora estamos em rede, a maior rede de rádios do Brasil. Presbítero Levi Muniz comunicando com você hoje, dia 1º de julho do ano de 2026. Que Deus abençoe a sua casa, a sua família, que você esteja bem, que você esteja na presença do Senhor, porque na presença do Senhor há abundância de alegria. 8 horas 4 minutos, bom dia!

0: 8:07. Som da adoração, é isso? Som da adoração, louvor bonito com o nosso irmão Elias Santos, o Carioca. Em breve nas plataformas digitais, em breve o álbum do nosso irmão Elias Santos aqui na Rádio Deus e Amor. São 8:07 em São Paulo. Bom dia para você, que Deus abençoe a sua vida, o seu lar, a sua casa e a sua família.
1: Sou Jussara de Jaguariúna. Eu não poderia deixar de testemunhar o grande milagre que Deus operou essa noite aqui na minha vida, porque eu estava com um dinheiro pendente de um inventário que deveria estar saindo e já fazia alguns dias e não saía. E a gente preocupado com a data que iria sair, porque a gente tem os nossos compromissos e era um dinheiro, graças a Deus, um valor alto. E eu coloquei ontem diante de Deus a minha petição e dessa forma eu contribuí, quarta do grande mover de Deus, né? Com uma quantia para ser comprada uma cadeira para o novo salão. E eu coloquei diante de Deus esse propósito de dar esse valor. E hoje eu já consegui começar a receber os milagres, o sobrenatural de Deus sobre a minha vida, que foi logo de manhã a notícia do gerente que o dinheiro já tinha entrado na conta. Então eu sei o quanto Deus é poderoso, eu sei o quanto Deus pode, eu sei o quanto para Ele nada é impossível, eu sei que as misericórdias dEle se renovam a cada manhã. Obrigado por este programa, Voz da Libertação. Obrigado pela vida de cada pastor que tem me ajudado em oração. Obrigado por tudo que Deus tem feito, apesar de todas as lágrimas. Eu sei que Ele não deixa de ouvir um coração contrito e derramado na presença dEle. E só Ele tem a resposta final dos nossos problemas. Deus abençoe.
2: A paz do Senhor Jesus, meu nome é Cássia. Moro no Vila Rica, Guarulhos. Eu quero contar uma bênção que está retida, né, há muito tempo. Eu fiz um voto com o Senhor, a favor do meu filho, Eliel. Hoje ele tem 5 anos e assim que ele nasceu, é necessário, né, aquele exame do ouvido para constatar se a criança tem algum problema de audição e de alterado. E ali depois ele foi encaminhado para outro hospital para estar fazendo outros exames. Mas ali eu confiei no Senhor, né? Isso foi em 2018. E teve uma irmã que falou assim: Cássia, vamos fazer uma campanha. E ali eu fiz e eu coloquei esse propósito, né, diante do Senhor, essa causa diante do Senhor. E foi a campanha No Grande Mover de Deus. E ali eu fiz, irmãos, 4 meses, 21 quarta-feiras. E ali, louvado seja o nome do Senhor, eu recebi a minha vitória. Ele passou no pediatra depois, normalmente, né, quando eu estava maiorzinho. E eu contei, né? E eu falei que ele estava com esse problema e tudo mais. E ela falou assim: não, seu filho ouve perfeitamente. Ela fez alguns testes com ele. E ali ela falou: não, seu filho não tem nenhum problema de audição. Olha aqui. E ela começou a mostrar, né, o que ela fazia para mostrar que ele ouvia, né? Louvado seja Deus, que a audição dele estava normal. E eu glorifico ao Senhor por esta bênção. Hoje meu filho tem 5 anos, ouve perfeitamente, para a glória do Senhor. E eu assim agradeço por me encarregar a oportunidade, em nome de Jesus.
0: Obrigado, irmã Cássia, pelo seu maravilhoso testemunho de bênção recebido através da fé em Jesus. Gente, toda quarta-feira nós temos aqui na sede da Igreja Deus e Amor a quarta do Grande Mover de Deus. É um culto especial, com muita pregação, com muito louvor, com muita adoração. Um culto maravilhoso, onde Deus tem operado grandiosamente. Agora, às 9:00 da manhã, o pastor Milton Almeida vai estar ministrando aqui na sede. E no horário das 15:00, o pastor Rivair Silva. Então, você que precisa de um milagre da parte do Senhor, precisa de uma bênção para o seu lar e para a sua família, venha participar aqui na quarta-feira do Grande Mover de Deus, hoje, Avenida do Estado, 4568, próxima Praça da Sé, ao Parque Dom Pedro II, hoje, quarta do Grande Mover de Deus, aqui na Igreja Pentecostal Deus e Amor. Bom dia!
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0: 8:12, vamos atualizando a temperatura em São Paulo. A previsão do tempo em São Paulo hoje indica tempo firme, com predomínio de sol, variação de nebulosidade e temperaturas em elevação gradual ao longo do dia. As temperaturas devem oscilar entre a mínima de 15 graus e a máxima de 26, sem previsão de chuva. À tarde, o sol ganha força, o céu fica mais aberto, a temperatura máxima atinge o seu pico, trazendo uma sensação bastante agradável. No momento estamos com 17 graus, mas vai chegar aos 27, então vai esquentar hoje, não tem previsão de chuva, um dia abençoado para você vir à casa de Deus e glorificar o seu santo nome. Rio de Janeiro tem 21 graus, vai chegar aos 31 nesta manhã. Belo Horizonte também tem 18, vai chegar aos 27. Brasília, capital federal, tem 14 graus, mas vai esquentar, vamos chegar aos 26 graus na cidade de Brasília. Salvador tem 25, vai chegar aos 28, com possibilidade de chuva no meio da tarde. São Luís, capital do estado do Maranhão, tem 26 e a máxima prevista é de 32 graus. Deixa eu dar uma olhadinha no sul do país. Eita, Florianópolis tem bastante chuva por lá, hein? No momento, 17 graus, a máxima prevista é de 21 graus em Florianópolis, Santa Catarina. Porto Alegre começou com 12, neste momento tem 13, não vai passar dos 16, tem um pouco de chuva na capital gaúcha. Informações do tempo, da Climatempo para a Rádio Deus e Amor, 8:14, bom dia!
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0: Clama a mim e responder-te-ei. Anunciar-te-ei coisas grandes e ocultas que ainda não sabes. O que pede, recebe. O que busca, encontra. E o que bate, se abre. Eu sou o Senhor que te sara, é o tema da nossa oração. Se você está precisando de uma cura, hoje eu quero orar por cura. Eu sei que o nosso Deus é um Deus que cura. Eu tenho aqui muitos pedidos de oração de pessoas enfermas. Pessoas que estão com problemas seríssimos de enfermidade. E o nosso Deus é o Deus que cura. Vamos neste momento orar, vamos falar com o Senhor, vamos pedir a cura para as nossas enfermidades. E o Senhor nos ouvirá.
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0: Bondoso Deus, eterno Pai, Deus Criador dos céus, da terra, do mar, de tudo que neles há. Mais uma vez, Senhor, nós nos colocamos na Tua santa e gloriosa presença. Te louvamos porque, o Senhor nos dá a oportunidade de ouvir a Tua voz. O Senhor nos dá a oportunidade de estar diante do Senhor, te adorando na beleza da Sua santidade. Meu Pai querido, graças eu te dou porque o Senhor é o Deus que cura. A tua palavra diz que o Senhor é o Deus que sara. Eu sei, ó Pai, que tem muitas pessoas enfermas e quando eu falo de enfermidades, eu não estou falando apenas de enfermidades físicas. Mas nós temos, ó Pai, pessoas com enfermidade na alma, com depressão, com ansiedade, pessoas com síndrome do pânico. Pessoas, meu Pai, oprimidas por Satanás e nós sabemos que o Senhor é poderoso para curar. Sabemos que o Senhor é poderoso para libertar. Sabemos que o Senhor é poderoso para fazer infinitamente mais. Oh, Jarra canta alabás. Deus de poder, Deus de bondade, Deus de misericórdia. Visita agora, Senhor, esta mulher, visita agora este homem. Visita agora, Senhor, este pai de família. Esta senhora, esta mulher, esta criança, esta pessoa que ora juntamente comigo e precisa da tua misericórdia. Eu quero orar agora, Senhor, por aqueles que estão desiludidos, aqueles que estão cansados. Ó, meu Pai, o cansaço tomou conta de tantas pessoas. e muitas delas, Senhor, estão com o cansaço físico e algumas com o cansaço espiritual, porque a situação está complicada demais para esta vida e para esta família. Pai, olha para aquele que está, Senhor, na UTI, na CTI, no quarto do hospital. Olha, Senhor, para aquele que já perdeu a fé e a esperança. Olha, Senhor, para aquele que já perdeu a alegria de viver. Oh, meu Deus, só o Senhor conhece os corações, Pai. Só o Senhor conhece o que esta pessoa está passando, enfrentando. Só o Senhor sabe o que esta pessoa está vivendo, meu Pai. Portanto, agora abrace esta pessoa e traga paz a este coração. Traga refúgio e refrigério para esta vida. Deus, eu oro pelos desenganados. Eu oro pelos desesperados. Eu oro pelos aflitos. Eu oro, Senhor, pelos angustiados de alma. Quantas pessoas, meu Pai, estão angustiadas de alma? Quantas pessoas estão desesperançadas por causa do problema, por causa da luta que está passando? Mas agora, Senhor, em nome de Jesus, visita esta casa. Visita os hospitais. Visita as cadeias, Senhor. Aqueles que nos acompanham nas cadeias. Ah, meu Pai, aqueles que nos acompanham em lugares onde o acesso é tão limitado e esta pessoa mal consegue ouvir a rádio, mal consegue ouvir, oh, meu Deus, o aplicativo da internet, mas ela está orando comigo agora e pedindo a Tua misericórdia. Senhor, esta pessoa que amanheceu com dores terríveis, ah, Senhor, em nome de Jesus, repreende agora toda dor. Eu repreendo em nome de Jesus Cristo toda dor no rim, toda dor no pulmão, toda dor no útero, no ovário, na bexiga, nas trompas, toda enfermidade na garganta, todas as varizes, toda obra maligna, caia por terra agora em nome de Jesus Cristo. Senhor, abençoe as nossas crianças. Abençoe a nossa mocidade, abençoe os nossos obreiros, as nossas obreiras, Pai. Guarda os Teus filhos, guarda as Tuas filhas, Senhor, que possamos viver o melhor de Deus para as nossas vidas. Meu Deus, fica conosco, Senhor, e que o Teu nome seja louvado, exaltado e glorificado. E a Ti nós damos a honra, a glória e o louvor para todo sempre. Em nome de Jesus, amém. E amém, Senhor Jesus.

0: Glória a Deus! Se você orou com fé, se você tocou com fé em Jesus, como está cantando aí a cantora Ângela Gonçalves, pode ter certeza que a tua vitória já chegou e você pode glorificar aquele que vive e reina para sempre, tá bom? 8h22, bom dia!
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4: Mais uma vez, estou aqui, irmã Débora Miranda, na paz do Senhor. Estou aqui saudando a todos e com bastante entusiasmo, bastante animada, como sempre estou, porque estou tendo aquele sentimento de utilidade, estou sendo útil aos irmãos, estou também fazendo o que gosto, que sempre eu tive isso no meu coração, de ajudar pessoas recém-convertidas. E eu sei que muitas pessoas estão engajadas nessa programação, as perguntas têm chegado, a audiência tem sido grande, e isso me traz bastante entusiasmo e alegria de continuar trazendo aqui essas mensagens, esses ensinamentos, tirando dúvida de vocês. E vamos prosseguindo então neste mesmo tema que nós começamos, né, o discípulo e também a missão de discipular. Nós temos então esses passos, né? Nós evangelizamos a pessoa, falamos de Jesus a ela, ela aceita Jesus como seu Senhor e Salvador, e aí vem então o prosseguimento desse segmento, podemos dizer assim, né? Seria agora o segundo passo, o envolvimento, depois que a pessoa acabou recebendo Jesus ali como seu Senhor. E esse segundo passo vai acontecer o crescimento espiritual. O que que a gente vai compartilhar com essas pessoas? O que que vamos falar? O que que vamos ensinar? O que que significa envolver-se com ela? O envolvimento nesse segundo passo com a pessoa que acabou de aceitar Jesus? O que compartilhar? Em primeiro lugar, compartilhar o ensino. O que é ser crente? O que é seguir a Jesus? Quem é Deus? Aquelas primeiras doutrinas, né? A doutrina da salvação, a doutrina do arrependimento. Temos aí tantas doutrinas a serem ensinadas, né? E, acima de tudo, ter muito amor, paciência para com esta pessoa, né? A gente sabe que, além da correria que as pessoas vivem hoje, há também aquelas barreiras, obstáculos que Satanás coloca à nossa frente para que a pessoa não seja assistida. Primeira coisa, eu creio que a gente poderia falar, depois que nós alcançamos essas pessoas para Cristo, e certamente ela já está ali se sentindo, né, acolhida por você, você ligou para ela, olha, você, quando tiver dúvida, você me liga, eu queria já orar com você amanhã, eu já queria dar os primeiros ensinos. Eu creio que, neste momento, você vai ensinando ela com o seu exemplo, né? Eu creio que, como eu falei em outras programações, não é somente o ensino em si, é o seu exemplo, é a maneira com que você a trata, é o amor que você demonstra a ela, aquele amor que Deus derramou em seu coração, você já começa a ter amor por aquela vida. vai se tornando uma família, não é verdade? Você tendo aquele contato todos os dias, tal. E através de sua própria vida, da sua própria experiência, você vai trazendo para ela aquela, vamos dizer assim, aquela motivação, né? Ela vai conhecendo a Deus através da sua vida, da sua história. Você começa também a contar, né, como você veio o conhecimento de Deus, em que situação você estava. Começa por aí, nesse envolvimento. Você vai se tornando mais íntima dela, vai criando uma amizade, não é verdade? E nós temos que, na nossa mente, temos isso em mente, que nós temos que fazer esta pessoa crescer espiritualmente, crescer no conhecimento de Deus, crescer na graça de Deus. É claro, sem forçar a barra, sem forçação de barra, de maneira natural, pedindo ao Senhor. Você não vai fazer esse trabalho sozinho, não. O próprio Deus vai providenciar ajuda, vai te dar sabedoria. Busque orar por esta pessoa, jejuar por ela. Antes de você se encontrar com ela, prepare um texto bíblico, estude o texto bíblico. Não vá falar, ah, eu acho que pode ser isso, pode ser aquilo. Não, você tem que ter firmeza, você tem que ter realmente certeza daquilo que você vai falar, com versículos bíblicos que vão confirmar aquilo que você está dizendo. E é claro que não haverá crescimento espiritual fora do contexto da comunhão cristã, daquela amizade, daquela intimidade, né, com Deus, e também daquela amizade, daquela comunhão com este novo convertido, né? Então, é nosso dever, como de cada membro do corpo de Cristo, promover um ambiente favorável à convivência que você está tendo com esta nova pessoa. A gente vai falar mais sobre isso, e eu creio que você tendo dúvidas, você pode, é claro, mandar aí a sua mensagem para o WhatsApp 11 982 92 33 92.
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5: Eu sou Antônia de Itapira. Já fazia uns 4 dias que eu estava travada com a coluna, não estava conseguindo andar, estava com meu dedo todo inchado e ficando roxo o dedo inteiro. E eu fui no médico, tomei remédio, antibiótico, mas não estava adiantando nada. Aí depois eu liguei meu rádio lá no meu quarto. Na hora da oração do mover de Deus, todas as quarta-feiras que tem, fiquei orando com o pastor. Daí eu pedi para Deus que Ele é o médico dos médicos, que Ele viesse curar a minha coluna, destravar, que eu pudesse andar e curar o meu dedo também. Depois da oração que eu orei no quarto, como Jesus, Deus é tão maravilhoso, que depois que eu terminei a oração, eu já comecei a andar. Não doeu mais minha coluna. O meu dedo hoje está desinchado, está seco. Foi uma benção de Deus, um milagre urgente, porque Deus é maravilhoso. Jesus, Espírito Santo, não existe outro, não existe. Ele é o médico dos médicos, todo poderoso. Olha, eu amo muito esse ministério, amo de paixão mesmo, de coração. E fiquem todos na paz do Senhor. Eu estou curada em nome de Jesus. Eu agradeço a Deus. Eu sou Antônia de Itapira. Fique com Deus, Jesus e o Espírito Santo.
0: Glória a Deus. Só Deus cura, né? E quando a pessoa está com a coluna travada, é complicado demais. O irmão Jonatas, é muito difícil. E a irmã Antônia, né? Médico não resolvia, nada resolvia. Ela disse que ela ligou o rádio na hora da oração aqui do programa Voz da Libertação, na quarta do grande mover de Deus. E ela orou junto. Orou e creu, porque, ouvintes, o segredo para você receber as bênçãos de Deus é crer. Quem crê alcança as promessas de Deus, quem crê alcança as bênçãos do Senhor. E a nossa querida irmã, ela colocou a fé em ação, acreditou, e ela está contando aí, ó, Jesus me curou para a glória do seu santo nome. Hoje é quarta do grande mover de Deus, hoje é a primeira quarta do mês, hoje é dia 1º de julho. Nós convidamos você para estar conosco aqui na nossa sede mundial. Agora às 9 da manhã o pastor Milton Almeida, às 15 horas o pastor Rivair Silva. Deus, ele tem operado grandes sinais, grandes prodígios, grandes maravilhas. Pessoas têm sido tocadas pelo Deus Todo-Poderoso. E você é o nosso convidado, você que me ouve aqui em São Paulo, você que me ouve em outros estados do Brasil, venha receber o que há de melhor da parte do Senhor. Talvez você diga assim, irmão Levi, eu não consigo ir à sede mundial porque eu estou aqui em outra cidade, em outro estado. Mas nós temos a quarta do grande mover de Deus em todas as igrejas pentecostal Deus e Amor. Então busque a igreja Deus e Amor mais próxima. Vá ouvir a palavra de Deus, vá receber as orações, vá ser tocado pela mão do Senhor nosso Deus e creia que o Senhor vai mudar a tua história. Hoje, quarta-feira, quarta do grande mover de Deus, aguardamos você em uma igreja pentecostal, Deus é Amor.
6: Meu nome é Silvana, eu moro aqui em São Paulo, Jardim Paulistano. Irmã, eu quero contar uma benção também, que, assim, sabe, eu fiz um exame de coração, né? Aí, acusou um problema no meu coração. Eu fui fazendo essa campanha aqui de quarta-feira, né, que eu estou fazendo, aí eu pedi ao Senhor que entrasse com providência, né, irmão, porque eu estava sentindo muita dor forte no meu peito também. Eu estava muito preocupada, só que eu confiei no Senhor, fiz essa campanha de quarta-feira, irmãos. Irmãos, passado 2 meses eu voltei de novo, fiz 9 exames. Irmãos, aí o médico olhou o exame e falou assim, irmã, você não tem nada, o seu exame está normal. Aleluia, Jesus, glória a Deus, eu fui curada, irmãos, aqui. Aleluia, me encontro feliz e agradeço a oportunidade em nome de Jesus.
7: A paz do Senhor, meu nome é Sara, eu sou aqui do ABC. Eu venho contar um testemunho, irmãos, que o Senhor fez um milagre na minha vida, na tarde de ontem, através da ministração da palavra, do culto do grande mover de Deus, ministrado pelo pastor Kleber. Estava ouvindo a palavra, como sentindo muitas dores. Já vinha assim de uns dias que eu vinha com a minha coluna inflamada, totalmente inflamada. Tive pela manhã no hospital, tomei 2 injeções, estava tomando remédios fortíssimos e nada. As dores na minha coluna, elas andavam de um lado para o outro. Tem hora que doía mais parte alta, parte lateral da coluna. As vértebras descia para baixo, para a lombar. Descia assim, até para as pernas ela descia, essa dor. Não tinha posição para sentar, para deitar, nada. E ontem foi um dia que eu passei um dia com muitas dores, mesmo tomando injeção, tomando remédio, não adiantou nada. Quando foi à tarde, eu estava ali ouvindo o culto, recebendo aquela palavra, glorificando a Deus. E na hora das divinas revelações do Espírito Santo, da oração de libertação, o sangue de Jesus tem poder, Deus usou o pastor Kleber. E ali, na hora da revelação, Deus usou o irmão, falou que tinha 48 pessoas e já tinha tomado tudo quanto era remédio, já tinha procurado médico, os médicos já tinham mandado tomar vários tipos de remédio e nada. Mas que Deus estava trazendo a cura, que Deus estava ministrando cura naquela tarde. E essas 48 pessoas, eu ouvi muito bem, irmãos, e recebi levantando as minhas duas mãos para o alto. Tinha ali na igreja e os ouvintes. Você já não aguentava mais de dor. E eu levantei minhas mãos, irmãos, e glorifiquei a Deus. Falei, Senhor, eu recebo. E eu creio, Senhor, que amanhã, nas primeiras horas, eu vou estar mandando esse áudio para a rádio, em forma de agradecimento, para testificar e testemunhar do teu poder. Então, irmãos, eu não podia jamais deixar de hoje, antes de qualquer coisa que eu fazer na minha casa, meus afazeres, mandar esse áudio para a rádio, para os irmãos, contando esse testemunho para a glória de Deus. Então, irmãos, eu agradeço os irmãos, agradeço essa rádio que transmite essa programação e que tem sido de grande bênção na minha vida. Essa não foi a primeira cura, foi uma entre muitas e muitas e muitas que o Senhor me deu para mim e tem dado para muitas pessoas que eu tenho ouvido todos os dias nessa rádio. Eu agradeço, irmãos, e louvo a Deus pela vida de cada um dos irmãos que tem se disposto a fazer o reino de Deus avançar. Amém? Deus abençoe e fique na paz do Senhor Jesus.
8: Quero cumprimentar a todos com a paz do Senhor Jesus. Meu nome é Helenir, moro aqui na cidade de Toledo, Paraná. Eu quero contar uma bênção que o Senhor me concedeu algum tempo atrás, da casa própria. Eu havia sempre pedindo a Deus, né, que eu queria ter uma casa e sempre andava, né, olhando as casas das pessoas e eu dizia, ai meu Deus, como eu queria ter uma casa própria. E então, uma quarta-feira, eu fui na igreja Pentecostal Deus e Amor, na cidade de Rio do Sul, Santa Catarina, e eu entrei lá, sentei, fiquei orando, né, buscando a presença do Senhor. E quando eu menos esperei, o pastor

0: tudo, não me restou nada. Eu só saí de dentro de casa com os meus filhos, graças a Deus, né, que foi bem, só a parte material. Mas em 20 anos, né, que eu tinha uma casa assim alugada, roupas e utensílios domésticos, tudo eu perdi naquele dia. Mas, para minha surpresa, o prefeito, num domingo de manhã, ele estava na prefeitura. E ele viu aquele fogo, eu morava bem no centro da cidade de Rio do Sul. Ele viu aquele fogo, aquela labareda de fogo, aquela casa pegando fogo. Ele foi até lá para ver o que aconteceu. E ele nos viu ali, eu com a minha família, na rua, sem, só com a roupa de dormir. E ele disse assim, olha, fica tranquila. Ele deu um abraço em nós e disse assim, fica tranquila, eu vou providenciar uma casa para vocês morar. Vou colocar vocês na frente da fila, que nós temos uma fila de espera gigante, mas eu vou colocar vocês ali porque essa situação é urgente. E disse, vai segunda-feira lá na prefeitura que nós vamos dar andamento para vocês receber a casa de vocês. E dito e feito, nós fomos lá, graças a Deus, eu consegui a minha casa própria, saí do aluguel, dali um pouquinho, né, não demorou muito. Surgiu a oportunidade da chave da casa própria, assim como o Senhor Jesus tinha revelado. Então, o Senhor Jesus tem os planos dele, ele sabe todas as coisas, né? E conseguimos ganhar muito mais coisas do que nós tínhamos, e desde roupa, comida, móveis, o Senhor Jesus providenciou tudo dali para frente, né? Eu tinha emprego, meu esposo também. Então, continuamos a nossa vida, graças a Deus, dentro da nossa casa própria. Com tudo dentro, Deus preparou tudo pelo bom e do melhor. Agradeço a Deus e essa rica oportunidade.
1: Glória a Deus! Testemunhos, é um testemunho mais impactante que o outro, né, gente? São testemunhos bonitos, testemunhos vivos, testemunhos verdadeiros, testemunhos de pessoas que são abençoadas por Deus através da fé em Jesus Cristo, pessoas que participam da quarta do grande mover de Deus, e elas creem que Deus está visitando a vida delas, creem que Deus está fazendo milagres, e elas recebem a bênção de Deus através da fé, né? É tão maravilhoso quando as pessoas recebem as bênçãos e elas contam, elas testificam aquilo que recebeu de Deus. Se você também recebeu um milagre, você pode mandar para cá que a gente põe no ar, tá bom? Manda o seu testemunho, grava aí no zap e manda para nós através do 119-8292-3392. DDD 119-8292-3392. São os milagres que acontecem na Igreja Pentecostal Deus e Amor através dos dons do Espírito Santo. Os milagres dos dias apostólicos repetem-se nos dias atuais, porque Jesus Cristo é o mesmo ontem, hoje e será eternamente. Hoje, quarta do grande mover de Deus, aguardamos você aqui na Avenida do Estado, 4568, na Liberdade, ou em uma igreja pentecostal Deus e Amor mais próxima da sua casa.
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1: Muito bem, são 8 horas 42 minutos. O nosso presbítero Erin Delalande está chegando com o quadro Minuto com Deus. O tema de hoje é qual o tamanho do seu Deus? Vamos acompanhar o pastor Erin Delalande aqui na rádio Deus é Amor.
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4: Às vezes enfrentamos situações desconhecidas e nos assustamos. Jesus está no barco e os discípulos se assustam por causa da tempestade e se assustam por causa do vento. Eles vão acordar o mestre e o mestre então repreende a tempestade, aquieta o mar e ele diz para os discípulos: por que vocês ainda não têm fé? É uma pergunta. O profeta Jonas também enfrenta uma tempestade. E nessa tempestade, Jonas está no porão do barco. Os homens, os embarcadores, os donos do barco, estão apavorados, acordam Jonas e dizem para ele: ora ao teu Deus. Oramos para o nosso e nada aconteceu. São duas tempestades. A primeira tempestade era uma provação de fé. A segunda tempestade

0: um direcionamento de Deus, uma correção de Deus para alguém que fugiu da vontade do Senhor. Em qual destas tempestades tu te encaixas? A tempestade de alguém que está a ser aprimorado por Cristo para viver o sobrenatural, ou uma tempestade de alguém que está a fugir de Cristo para não viver o que o Cristo tem sobre a sua vida? Presta atenção, porque em muitos momentos a tempestade vem para testar nossa fé, aprimorar as nossas ferramentas, aprimorar o talento de Deus. A tempestade vem para fazer com que as nossas capacidades sejam aprimoradas no Senhor. Em outro momento, a tempestade vem para provar-nos, para testar-nos e para orientar o nosso caminho. Será que estamos fugidos como Jonas? Será que estamos em uma direção contrária como Jonas está? Ou será que nós estamos com Cristo na embarcação, mas não entendemos que Ele já nos deu essa autoridade para exercer sobre a tempestade e sobre o mar? Qual destas tempestades se encaixa na tua vida? Cristo está no teu barco mesmo com a tempestade? Ou então estás numa tempestade fugida do Senhor e por isso tens que te esconder? Quantas pessoas têm se escondido de Deus nos dias atuais? Quantos cristãos se escondem do Senhor? E o vento vem, a tempestade vem, e ele tem que ficar quieto, imóvel, intacto, para que ninguém note a sua presença. Até que venha alguém e diga assim: olha, clama ao teu Deus também. E o que nós percebemos é, todo mundo tem um Deus. O problema é um Deus pequeno ou Deus verdadeiro, Criador dos céus e da terra? Com os discípulos, estão na embarcação, estão com Cristo, e a pergunta é: será que nós temos fé só de acordar o Mestre? Ou também temos fé para repreender o vento e acalmar a tempestade, acalmar o mar? Pare e pense como estas tempestades têm afligido a sua vida. De um lado, você está longe, e de outro lado, você foge de Deus. De um lado, não usa os talentos, de um lado quer se esconder. Tome muito cuidado, porque você pode ouvir de Cristo: homem ou mulher de pouca fé. Por outro lado, você pode ser repreendido pelo Senhor por fugir da sua vontade, e isso não é bom. Pare e pense. Tome uma decisão. Eu sou seu irmão em Cristo, pastor Erwin Edson Bilaland. Que Deus abençoe.
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2: Muito bem, são 8 horas e 49 minutos. Eu quero falar sobre os gastos dos brasileiros. Você gasta muito? Estava conversando com o Jonatas aqui e a gente estava falando sobre os nossos gastos, né? Hoje em dia as coisas estão muito caras. E uma pesquisa mapeou os gastos dos brasileiros e deu uma média de R$ 3.500 por mês. Olha só. O estudo mapeou diferentes categorias de gasto, como moradia, alimentação, saúde, educação, entre dezembro de 2005 e janeiro de 2026. De acordo com a pesquisa, 70% dos participantes consideram que o custo de vida aumentou nos últimos 12 meses. Entre as despesas apontadas como prioritárias, mais difíceis de manter em dia estão as compras de supermercado, as contas recorrentes e os gastos com moradia. As despesas com aluguel, condomínio ou financiamento, por exemplo, comprometem cerca de 1.100 do orçamento mensal, enquanto as compras de supermercado chegam em média a R$ 1.000. Por outro lado, educação e saúde representam gastos menores. Com os estudos, os brasileiros gastam cerca de R$ 620, já com saúde e atividade física em torno de R$ 500. Um economista comenta que os resultados da pesquisa, segundo ele, o orçamento familiar aqui no Brasil é um desafio. Alimentação e habitação realmente ocupam um espaço grande no orçamento das famílias, porque são despesas essenciais. E você, comenta aí no chat, comenta aí no WhatsApp aqui da Rádio Deus e Amor, comenta comigo aqui, você tem gastado muito? Com o que você gasta mais? É com moradia? É com comida? É com transporte? Comenta aqui, 119-8292-3392. Eu quero ouvir aí o seu comentário. Comenta aí em que você gasta mais. São 8 horas e 52 minutos em São Paulo. Bom dia!
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2: 8 horas e 53 minutos na capital paulista. O Daniel lá de Embu das Artes, ele falou assim aqui, ó: Pai do Senhor, Pastor Levi, eu acho que o que eu gasto mais é alimentação, porque trabalho o dia inteiro na rua. Ô, Daniel, tá certo, né? Você trabalha na rua, então acaba comendo na rua e gasta um pouco mais. 11 98292 3392. O Jailton, lá de Guarulhos, ele diz assim: Pastor, eu gasto mais é com comida. Olha só, gasta com comida, tá certo. Deus abençoe. Deixa eu ver aqui, o Emanuel Rodrigues de Caieiras. Olha só, ele diz assim: ultimamente gasto com eletricidade, está muito alto. Um absurdo os valores das contas de energia. Peço orações para receber causas judiciais e em favor da família. Oi, Emanuel, paz do Senhor Jesus, Deus abençoe. Realmente, né, tem um gasto que a gente... as contas de luz estão vindo bastante altas. É verdade. 11 98292 3392. Comenta aí em que você tem gastado mais. Eu quero saber. A Fernanda diz assim: é a comida. Ô, Fernanda, é a comida, né? Tá certo. 11 98292 3392. O nosso irmão Cláudio, ele é da cidade de Santo André. Ele fala assim: tenho gastado muito com a reforma da minha casa. Cláudio, reforma realmente dá um gasto assim, é muito grande, né? Reforma, meu Deus do céu. A Maria do Socorro, ela diz assim: a paz do Senhor, vou fazer uma viagem em setembro, creio que Deus está no comando. Maria, viagem também dá gastos, né? Viagem também a gente tem que ir preparado, porque dependendo do lugar que você vai, você acaba gastando mais, né? Quando eu viajo com a minha esposa, a gente faz umas marmitinhas para levar, para não gastar na rua. 11982923392. Será que tem mais alguém para comentar aí? 11982923392. O Daniel, da cidade de São Bernardo do Campo, ele diz assim: a paz do Senhor, pastor Levi. Eu não gasto com transportes, porque já fiz 65 anos e tenho a carteirinha. Mas gasto com... O que que ele colocou aqui? Gasto com o meu neto. Ah, sim, gasta com o netinho, né? O vovô e vovó tem isso, né? Acaba gastando com os netinhos. Que Deus abençoe você. Obrigado aí. É importante você estar atento e participar da nossa programação. Gente, deixa eu dar um alô para você. A nossa Santa Ceia do Senhor aqui da Sede Mundial vai ser dia 11 de julho. Dia 11 de julho, às 19 horas, é um sábado, aqui na Sede Mundial, a Santa Ceia do Senhor, com o pastor, o presbítero Davi Miranda Neto. Então, dia 11, sábado, a Santa Ceia, e domingo, dia 12, com o pastor Kleber de Oliveira. Domingo, dia 12, com o nosso pastor Kleber de Oliveira. Deus abençoe. O irmão Luiz está dizendo assim que gasta com as filhas adolescentes. Ô Luiz, adolescente também, né? Eles estão naquela fase da adolescência e acabam gastando um pouco mais. São 8 horas e 56 minutos na Grande São Paulo. Que Deus abençoe você que está acompanhando a Rádio Deus e Amor. Que esta manhã seja uma manhã de bênção, de vitória, e que você esteja bem, que você esteja na presença do Senhor, porque na presença do Senhor há abundância de alegria. A nossa irmã Simone, ela diz assim: paz do Senhor, pastor Levi. Tenho gastado muito com alimentação. Aqui é a irmã Simone, irmã Paulina de Brasília. Manda um abraço para minha mãe, ela tem 83 anos. Deus abençoe a mamãe da irmã Simone, eu acho que é a irmã Paulina, né? Deus abençoe, parabéns aí pelos 83 anos, que Deus dê saúde para nossa querida irmã, tá bom? 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
2: 8 horas e 58 minutos, a nossa irmã Maria do Carmo, lá de Paulínia, São Paulo, ela diz: pai do Senhor, pastor Levi, eu gasto mais com comida e mistura. Irmã Maria, misturinha não pode faltar, né? Glória a Deus. 8h59, Deus abençoe você que está acompanhando a Rádio Deus e Amor. Gente, 10 horas da manhã eu estou em áudio e vídeo, tá? 10 horas da manhã lá nos canais oficiais da Igreja Deus e Amor, Igreja Deus e Amor Oficial. Eu estou lá com o Gabriel Araújo e com o Ítalo Siqueira. Tem enquete, tem palavra de Deus, tem louvores, tem participações. É um programa bem abençoado, um programa cheio da presença de Deus. 10 da manhã nos canais oficiais. Você entra no YouTube, digita lá Igreja Deus e Amor Oficial, você vai nos encontrar, tá bom? São 8h59, que Deus abençoe você. Nós vamos identificar as emissoras, porque daqui a pouquinho vai ter, tem culto no ar hoje com o pastor Milton Almeida, aquele culto especial, a quarta do grande mover de Deus, e você vai ouvir uma palavra de fé, palavra de vitória, palavra de esperança para você. 8 horas 59 minutos, bom dia!
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0: agora é segurança digital. Bom dia!
1: Fique sempre bem informado. Esse é o Drops de Notícias aqui na Rádio Deus é Amor. Golpe do CPF cancelado. Criminosos cobram regularização via Pix por mensagem. Um novo golpe ameaça vítimas via aplicativo de mensagem instantânea, dizendo que o CPF está prestes a ser cancelado e é necessário fazer um pagamento urgente para regularizar. Fique em alerta. Em um link que simula uma página do governo, é possível acessar detalhes da dívida e eles dão um desconto via Pix para incentivar o pagamento rápido e a resolução da situação. O domínio das páginas usadas tem palavras como Receita Federal, Regularizar e CPF. Para tornar a mensagem mais verdadeira, ela vem com dados corretos da vítima. No mercado informal, são vendidos acessos a bases vazadas com dados pessoais de praticamente toda a população. Diferente de golpes antigos, os textos vêm mais convincentes pelo nível do português, geralmente elaborado com a ajuda da inteligência artificial. Criminosos usam números pré-pagos ou mesmo utilizam a identidade da Receita Federal para enganar. Então desconfie de mensagens suspeitas. A Receita Federal não solicita informações pessoais por e-mail ou mensagens de texto. Criminosos costumam usar senso de urgência para convencer as pessoas logo se algo parecer estranho, pesquise e busque mais orientações. Ataques virtuais. País tem 700 milhões em um ano, segundo pesquisa. O Brasil registrou nada mais, nada menos que 700 milhões de ataques virtuais num período de 12 meses, equivalente a 1.379 golpes por minuto, segundo pesquisa. Empresas de tecnologia alertam para crescente de ataques e sofisticação, inclusive, nas práticas dos criminosos. O documento destaca que sinais aparentemente banais podem indicar que um aparelho foi invadido, como bateria acabando mais rápido, queda no desempenho, aumento anormal no consumo de dados, instalação de aplicativos desconhecidos, reinicializações inesperadas e até a abertura automática de aplicativos. As consequências vão muito além de transtorno operacional, podendo trazer risco financeiro, exposição de informações pessoais e profissionais e possibilidade de roubo de identidade, ressaltam os especialistas. Entre as recomendações listadas estão manter o sistema operacional e aplicativos sempre atualizados, evitar carregadores e cabos desconhecidos. O relatório também orienta a desativar Bluetooth e Wi-Fi quando não estiverem em uso, além de adotar senhas fortes, biometria e autenticação multifatorial.
0: Muito bem, são 9h05 na Grande São Paulo. Que Deus abençoe o Brasil. Gente, nós vamos ouvir uma palavra com o pastor Fabrício Beata. Logo em seguida, um louvor da gravadora MC Music. E em seguida, já o culto no lar. Palavra de Deus, pastor Milton Almeida vai trazer uma palavra especial da parte do Senhor, tá bom? Então, pastor Fabrício Beata, na sequência, louvor, logo em seguida, o culto no seu lar.
2: A paz do Senhor Jesus, meus irmãos, quando falamos sobre os fundamentos de fé da nossa igreja, muitas pessoas imaginam que estamos tratando apenas de um conjunto de regras ou de um documento oficial. Mas, na verdade, os fundamentos de fé são as convicções que sustentam tudo aquilo em que nós cremos. Eles representam os princípios essenciais da nossa fé. São verdades que também orientam a nossa maneira de pensar, de viver, de nos relacionarmos com Deus e com o próximo. Portanto, a Igreja Pentecostal Deus e Amor declara, por meio do seu conselho deliberativo e de sua diretoria executiva, que crê na Bíblia Sagrada, a palavra de Deus como única regra de fé e prática. Isto significa que tudo aquilo que cremos, ensinamos e vivemos deve estar fundamentado nas Escrituras. A Bíblia não é apenas um livro para ser consultado em momentos difíceis. Ela é a nossa referência diária, É nela que encontramos direção, correção, sabedoria, esperança para enfrentar os desafios da vida. Utilizar os fundamentos de fé no cotidiano é permitir que aquilo em que cremos transforme a maneira como trabalhamos, tratamos a nossa família, nos relacionamos com as pessoas e enfrentamos cada situação da vida. Porque a verdadeira fé não se limita ao templo, ela se revela nas atitudes, nas escolhas e no testemunho diário. Por isso, mais do que conhecer os fundamentos de fé, somos chamados a vivê-los. E se você deseja conhecer todos os fundamentos, acesse o nosso site ipda.com.br e faça o download do arquivo completo. Que Deus abençoe a todos.
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0: Quem aplaude o Senhor Jesus com alegria?
1: Bem alegre, bem aleluia. Alegre nesta manhã. Pode aplaudir ao Senhor e dar glória a Deus. A glória a Deus do povo pentecostal. Cante assim comigo.

0: Levante as mãos, irmãos, vamos orar pelo servo de Deus que aqui vai trazer uma palavra do Senhor aos nossos corações. Soberano Deus e eterno Pai, nós te agradecemos, Senhor, muito obrigado pelas orações que fizemos, muito obrigado, Senhor, pelos louvores que entoamos, meu Deus, nesta manhã nós te pedimos, usa, Senhor, o teu filho, assim como o Senhor já tem usado para falar conosco, nós abrimos o nosso coração para ouvir a sua voz, fala conosco, Senhor, é o que nós te pedimos e te agradecemos, e a igreja diz... Recebamos o servo do Senhor com palmas bem alegres ao Senhor Jesus.
1: Glória a Deus. Saúdo a todos com a paz do Senhor Jesus. Saúdo a todos presentes, irmãos que estão nos acompanhando em casa, com a paz do Senhor Jesus. Levante as mãos aos céus, vamos falar um instante com Deus e logo em seguida já iremos à leitura da palavra do nosso Deus. Levante as mãos aos céus.

Levante as mãos, Senhor Deus. Aqui estamos em tua presença. Pedimos, ó Deus, no nome santo de Jesus, teu amado Filho, para pedir, Senhor, o perdão dos nossos pecados, perdão das nossas falhas. Precisamos, Senhor, precisamos da tua ajuda. Precisamos, Senhor, da tua orientação divina. Que o teu Santo Espírito possa falar aos nossos corações nesta manhã. Te louvamos, te engrandecemos, Senhor, por tudo que o Senhor tem feito, por tudo que o Senhor já fez e pelo que o Senhor ainda irá fazer em nossas vidas. Fala conosco nesta manhã. Estamos aqui prontos para ouvir. Amém, amém. Ainda em pé, pegue a Bíblia, pegue a sua Bíblia, palavra de Deus. Abra e vamos ler junto Mateus capítulo 19. Mateus 19, glória a Deus. Mateus capítulo 19, versículo 16 e versículo 17. Glória a Deus. Aleluias. Se Deus é por nós, se Deus é por nós, o Senhor é o meu pastor. E operando Deus, glória a Deus, aleluias. Mateus 19, 16 e 17, vamos lá, capítulo 19, versículo 16, versículo 17, que nos diz assim. E eis que, aproximando-se dele, o mancebo disse-lhe: Bom mestre, que bem farei para conseguir a vida eterna? E ele disse-lhe: Por que me chamas bom? Não há bom senão só que é Deus. Se queres, porém, entrar na vida, guarda os mandamentos. Amém? Senhor, fala ao meu coração. Precisamos ouvir a sua voz. Te traga nós para a realidade de hoje em que vivemos, diante do trabalho, diante dos problemas, diante de tanta coisa acontecendo, que nós não venhamos perder o nosso foco. Sim, Senhor, o nosso foco de estarmos preparando-nos para a vida eterna. Fala, Senhor, os nossos corações, no nome de Jesus. Amém. Pode sentar, toma seus assentos. Glória a Deus. Pode tomar seus assentos. Mais alegre, bem forte, aplausos para Cristo. Quem tem sede de Deus, diga amém.

Aleluias. Palmas para o Senhor, Rei da Glória. Irmãos e ouvintes, a gente vai falar um pouquinho aqui, vamos trabalhar nesses dois versículos, embora que todo esse, até o versículo 30, é enriquecedor esta passagem de um jovem que possuía muitas riquezas, moralidade e religião, mas ainda sentiu um vazio espiritual. Sua pergunta revela e busca o que muitas pessoas estão buscando. O que é preciso para eu ter a vida eterna? Alguns até chegam a dizer, se isso existir, é claro. Alguns ainda têm dúvida. Será que existe a vida eterna? Bem que a Bíblia não fala engano, né? Ela mostra claramente o destino do ser humano. Não é novidade para ninguém aqui quando se fala em morte. Você já viu alguém próximo da sua casa, da sua família, que já morreu? Então, esse processo, meus irmãos, não está oculto aos olhos de ninguém. A morte chega para todos. Todos aqui, com certeza, participaram de um velório, acompanharam um sepultamento, presenciaram muitas lágrimas, choros e tristeza pela partida de um ente querido. Todos nós já passamos por isso. Se a Bíblia fala, irmãos, que o homem está destinado a morrer devido à entrada do pecado, e o que acontece após a morte? Será que é somente acabou? Mas é tão interessante que neste corpo que se chama templo do Espírito Santo, tem uma alma e um espírito. É o que formoseia, é o que nos aproxima, é o que faz a gente estar mais próximo um dos outros, quando está composto corpo, alma e espírito. E o rico aqui sabia muito, esse jovem sabia muito bem. E a sua pergunta revela aqui, olha, bom mestre, que farei para conseguir a vida eterna? Que devo eu fazer? E o Senhor fala claramente, olha, vocês devem sim aguardar os meus mandamentos. Aí logo nos versículos posteriores, logo seguinte, ele fala, quais são? E Jesus começa a dizer quais são os mandamentos. E ele diz, mas isso eu guardo desde a minha mocidade. Eu guardo. E o Senhor se agradou da postura dos jovens, dizendo, muito bem. Então vai, vende tudo que você tem, divida com os pobres e vem, me segue. O que aconteceu? Ele virou as costas e foi embora, se retirou da presença do Senhor. Porque alguma coisa, irmão, na nossa vida, intimamente, tem alguma coisa que pega. Talvez você nunca ouviu isso, né? Alguma coisa no seu íntimo, no seu particular, você é mais apegado. Ou mais apegada. E aqui do jovem aqui é a riqueza, é o dinheiro. Ele era um jovem. Era um jovem que possuía riqueza, tinha moralidade, religião, mas ainda sentia um vazio espiritual. E hoje o Senhor fala claramente com essas pessoas que carregam no seu coração um vazio espiritual, um vazio de Deus na vida. E esse vazio somente Jesus pode preencher com a sua presença. Quando a presença do Senhor se enche ao coração do homem e da mulher, ele tem resposta para esta pergunta. Ele tem resposta. Mas agora, cabe a nós, irmãos, fazer um autoexame individual, um exame do nosso ser. O que é que mais está pegando na minha vida? Ou em que mais eu estou me apegado neste mundo? O que mais eu estou apegado ao ponto de me trazer alguma dúvida sobre a vida eterna? Se nós fizermos esse autoexame, a gente vai perceber que a gente vai encontrar alguma coisa que precisa ser ajustado na nossa vida. Precisa de alguns ajustes. Que bem farei para conseguir a vida eterna? Primeiro ele reconheceu que algo estava faltando. Dinheiro tinha de sobra, mas está faltando ainda alguma coisa. Então a gente vê aí que o dinheiro não traz toda a felicidade do ser humano, principalmente no que diz preencher o seu interior, o seu vazio. Dinheiro não resolve esse problema, meus irmãos.
dinheiro não resolve. O Senhor está deixando bem claro aqui, dinheiro, riqueza não resolve o problema. Como assim não resolve? Resolve muitos, mas este aqui não resolve. O vazio espiritual no coração do homem e da mulher, ela não se preenche com fama, com dinheiro. Ah, mas ser famoso é muito bom, é muito bom? Vai ser momentâneo. Mas no momento que mais você vai precisar de alegria, de paz, de tranquilidade, você não vai encontrar, porque essa verdadeira paz só encontra em uma pessoa. Jesus Cristo, Filho de Deus. Alguém fala, ah, mas se eu tivesse tanto dinheiro, claro que a sua vida seria outra. O seu nível de vida seria outro. Talvez você nem estaria aqui na igreja, né? Talvez você estaria aí numa igreja, não sei se existe, mas uma igreja banhada de ouro, talvez você estaria lá. Não é? Eu não sei se existe, eu acho que não, mas eu estou exagerando um pouquinho mesmo aqui. Se tivesse uma igreja banhada de ouro, onde só quem tem condições financeiras pode participar, talvez você estaria lá. Mas Deus não permitiu que isso acontecesse para você estar aqui hoje. Para ouvir a palavra do Senhor e dizendo, olha jovem, obedeça os mandamentos, obedeça. E ele mais espertinho e fala, ah, Senhor, eu guardo os mandamentos desde a minha mocidade. Glória a Deus. Aí Jesus fala, se tu queres ser perfeito, o que eu tenho que fazer? Vem e me segue. Até aqui nesse versículo, o Senhor repreendeu o jovem na primeira abordagem. Eis que se aproximando-se dele, o mancebo disse-lhe, bom mestre, que farei para conseguir a vida eterna? E ele disse, por que me chamas bom? Aqui já vem o Senhor, já dá uma resposta na lata para o jovem. Por que me chamas bom? Por que você está me chamando de bom? Mas Jesus é bom, o Senhor é bom. Não há bom senão um só, que é Deus. Porque Jesus estava ali como humano e como Deus. Mas ele dá a resposta como ser humano. Por que você me chama de bom? Bom. Só porque você tem um poder aquisitivo melhor do que os outros, você vem tentando me ganhar com essa palavra de lisonjas. Mas aqui a gente vê no versículo 21. Se queres ser perfeito, vai, vende tudo o que tens, dá aos pobres e terás um tesouro no céu, vem e segue-me. Aí mexe, né? Talvez, irmãos, a gente não tenha o dinheiro que a gente desejaria em ter e viver um nível diferente do que estamos vivendo. Talvez não seja o poder aquisitivo ou dinheiro, talvez seja o ego que está dentro de você. Talvez você esteja em uma zona de conforto e o Senhor quer dar uma mexidinha. E quando a gente está na zona de conforto, a gente se sente incomodado quando alguém quer mexer a gente nesta área. Infelizmente é assim. Quando a gente está na zona de conforto, quando a gente tem, como diz o centurião, servos ao meu poder, à minha autoridade, até o sapato na sapateira eu tenho servo que vai buscar para trazer até, e até me coloca no pé ainda. Então eu levo essa vida nesta zona de conforto, mas quando Deus quer mexer nesta zona de conforto, a gente fica meio incomodado. E esse incômodo, meus irmãos, é de Deus, porque tira a gente de um momento, de um patamar tão, irmãos, tão engessado, tão parado, tão confortável, que a gente não quer sair daquela zona de conforto. A mesma coisa é quem tem chamado de Deus e Deus tem uma obra especial na vida dele, mas como ele está em uma zona de conforto, ele não aceita muitas vezes até uma troca dada por Deus, culpando a direção, dizendo, me tiraram daqui, me colocaram lá, mas ele não consegue entender o que Deus tem na vida, é algo que ele não enxerga, mas Deus tem preparado para ele. Isso, irmão, mexe em todos os níveis, em todo nível social do ser humano. Ah, pastor, mas eu não sou pastor, mas tu é membro. Eu não sou membro, mas tu é gente, tu é ser humano.
Então, tu sendo um ser humano, respirando, me vendo, sentindo, me olhando e aqui, ouvindo o que eu estou lhe falando, Deus pode mover um pouquinho da sua zona de conforto para você enxergar aquilo que seus olhos não podem enxergar, porque a zona de conforto muitas vezes faz a gente não ver o que Deus tem para a gente. Aleluia! Eu tenho certeza que esse jovem buscou a resposta em muitos lugares, porque ele precisava preencher ou buscar uma resposta para preencher esse vazio dentro dele. Ele foi no lugar certo, foi a pessoa certa, buscou Jesus para obter a resposta. E muitas pessoas buscam isto em lugares diferentes, mas vida eterna, meus irmãos, é só com Jesus e mais ninguém. Vida eterna, quando falo vida eterna, vida de abundância, vida de alegria, vida de paz, ter uma vida melhor do que esta eternamente, isso é com Jesus, isso é com Ele. Pastor, mas eu não quero ir para o céu, então aí isso é com o bicho. Que já vi pessoa falar, ah, eu quero ir para o inferno, então você está no lugar errado, você tem que buscar informação com o capeta, com Satanás. Ele vai te orientar tudinho, como faz para você ir para o inferno. E a gente sabe de cor e salteado, né, meus irmãos? Ou é céu ou é inferno. Que palavra pesada hoje, irmão. Mas é a realidade, a gente não pode fugir da realidade. Não tem uma terceira opção, é céu ou inferno. E quando se fala em inferno, meus irmãos, as pessoas ficam até arrepiadas de medo, porque a palavra é feia, né? A palavra traz para nós medo. Medo. E a gente tenta, meus irmãos, se conformar com a situação, achando que isso não é meu dever, eu me preocupar com a vida eterna ou com o destino eterno. Porque parece que após a morte é igual o presente que vivemos. A gente perde totalmente contato. Não existe contato, irmãos, com pessoas, entes queridos que já partiram. Não existe contato. É desligado totalmente. É separado totalmente de contato. Então, não me pergunta como é que é o lado de lá, porque eu não tenho resposta para te dar. Não me pergunta como é o outro lado, porque eu também não tenho resposta para dar. Eu particularmente não tenho. Mas se você for pela Bíblia Sagrada, se você acredita que a Bíblia Sagrada é a palavra de Deus, você vai encontrar a resposta. Se você acredita que a Bíblia Sagrada é a palavra de Deus, você encontrará a resposta. Quem vai para o céu com Jesus, quem vai para o descanso, quem vai para a vida abençoada que o Senhor preparou para a gente, Ele sabe que é um lugar de delícia e que não tem nada neste mundo que compare com o que Deus já preparou para os seus. A Bíblia fala isto. Então, quando o Senhor fala desta forma para o jovem, Ele diz, olha, eu estou vendo que tu quer ser perfeito. Então, tu quer ser perfeito? Venda tudo que tu tens, divide aos pobres e vem e segue-me. A maior pergunta da vida não é como ganhar dinheiro, mas como estar preparado para a eternidade. E a gente vê aí tantas dicas, né? Quer ficar rico logo? Quer ganhar dinheiro? E muitas vezes o ser humano compra até cursos para ficar rico. O que que vai mudar? E é aquela coisa que sopa a cabeça, né, gente? Vai para a cabeça do ser humano, olha... Se, eu vou me arriscar, mas se der certo eu vou ficar rico. Vou ficar milionário, ou bilionário, ou trilionário. Que coisa boa, né? Posso ficar milionário, bilionário, trilionário, mas o que que isso vai agregar à minha fé e à minha comunhão? Ah, vai muita coisa, irmão. Primeiro, se eu sou bilionário, o que eu faço? Pode me trazer todas as contas da igreja que eu pago. Amém. Boa coisa. Se você for bilionário, não precisa nem pedir oferta na igreja, viu, irmão? Eu pago tudo, banco tudo, viu? Banco tudo. Muito bem, Deus abençoe a sua fé. Mas você está disposto, além de você ser um bilionário, pegar todo esse dinheiro que você tem, dividir aos pobres e seguir a Jesus?
Aí a coisa pega. Foi isso que aconteceu com o jovem. Vai, vende tudo que tens. Vende tudo e segue-me. Porque Jesus sabia que o jovem, ele era uma pessoa de bem, ele era um jovem religioso, moralmente falando correto, mas ele estava atrás de Jesus em busca de uma resposta. E a pergunta dele era esta: para conseguir a vida eterna, o que devo eu fazer? O que eu tenho que fazer? Jesus pega leve, ele diz: guarda os mandamentos. Muito bem, mas eu guardo os mandamentos desde a minha mocidade. Tudo isso tenho guardado desde a minha mocidade. O que me falta ainda? Ah, falta uma coisa. Falta uma coisa. Vende tudo que você tem. Divida com os pobres, reparte com os pobres. Vem e me segue. Vem e me segue. Mexe ou não mexe, meus irmãos? Você está disposto a abrir mão de tudo para seguir a Jesus? Não, a pergunta é esta. Eu sei que a resposta é difícil, mas você está disposto a abrir mão de tudo para seguir a Cristo? Ou não? Talvez pode ser alguns sims, timidamente, no meio da igreja, um, dois ou três. Mas talvez você disse um sim, mas não pensou no que vai acontecer se você fizer isto. Porque quando você se eleva no nível mais superior do que os outros, financeiramente falando, você leva a sua casa, a sua família, até os seus amigos juntos. Leva, não tem jeito, ele segue o mesmo ritmo. E de repente, desaba tudo. Já me falaram que tem casamento que foi destruído por causa da falência financeira. Temos relatos de filhos que abandonaram o pai porque conheceu no auge e o pai perdeu tudo e os filhos o abandonaram também. Também temos casos que pais que cuidaram dos seus filhos toda a vida, deu bons estudos, formação, são formados, têm formação, e no final da vida dos pais lançaram no asilo.

Pai cuida de 10, pais cuida de 10, mas 10 não cuida de um pai. A verdade é esta. Então você veja que o poder, meus irmãos, que o jovem levava de ser muito rico, dono de muitas coisas, ele fala, não, aí não dá, Senhor. Aí o Senhor pegou pesado mesmo. Não tem como, todo mundo me conhece. Eu sou o mancebo rico. Eu posso, até ele podia até falar, a Bíblia não mostra aqui, eu podia até chegar para ele e falar, Senhor, se o Senhor me deixar aqui do jeito que eu estou, eu posso cooperar com o ministério do Senhor. Financeiramente. Eu posso bancar viagem. Eu posso montar aí uma padaria móvel para sustentar o povo. Não precisa nem fazer a multiplicação dos pães. Né? Eu posso levar tudo para o deserto, para a alimentação do povo. Não precisa nem acontecer milagre da multiplicação dos pães. Poderia ter falado isto, mas o Senhor foi taxativo dizendo, venda tudo o que você tem, reparta com os pobres e vem e siga-me. Então Jesus, ele não precisa de uma ajudinha humana para solucionar um problema que paira no coração do ser humano. Jesus não precisa de dicas. De alguém tentar ensinar Jesus como ele faz para trazer uma verdadeira paz ao coração do ser humano. E tem horas que o ser humano, como cristão, ele quer dar uma mãozinha para Deus. Ele quer orientar Deus como deve fazer. Olha, se tomar esse caminho aqui vai ser mais rápido. E o Senhor fala, é do meu jeito que tem que ser. E muitas vezes nas nossas orações chegamos e abrimos o nosso coração e falamos com o Senhor. Senhor, está demorando muito. Quando é que o Senhor vai me atender? Quando é que o Senhor vai resolver? Aí ele podia responder, quando eu quiser. E você vai ser contrário à vontade de Deus? Não. A vontade de Deus prevalece. Não há bom senão só que é Deus. Jesus mostra que a verdadeira bondade pertence a Deus. Nenhum ser humano é perfeito diante de Deus. Salvação não é conquista por méritos humanos. Salvação não é conquista por méritos humanos. Por isso que Jesus salva o homem de bem, o homem que talvez seja como o rico, o mancebo rico, moralmente correto, religioso. Jesus chama este, como Jesus também chama o ladrão. Como também Jesus chama aquela pessoa que é imoral. Como Jesus chama aquele que não tem nenhuma religião. Jesus chama essas pessoas também. Então Jesus, ele não faz acepção de pessoas. Ele não faz distinção, ele não faz acepção. Todos aqueles, ser humano que respira, que ouve, que vê, eles estão convidados a ouvir a boa palavra do reino de Deus e se converter ao Senhor. Todos estão convidados. Aí há muitas pessoas que eles acabam se apoiando nas boas obras. Ah, irmão, se eu fizer caridade, irmão, todo dia, distribuir 1000 marmitas de comida todo dia, eu vou ser salvo. Se eu fizer isto, eu vou ser salvo. As boas obras, é muito bom, devemos fazer isso, mas não devemos esquecer que isso não é o suficiente. Não é o suficiente fazer boas ações. A verdade é, as boas ações, ela é um complemento disso, mas o principal, o primordial é, eu tenho certeza da minha vida eterna, eu tenho certeza da minha salvação, eu tenho Jesus na minha vida. Essa é a prioridade do ser humano. Porque obra de caridade, obra do bem-estar, obra social, elas são consequência de tudo isto que nós estamos falando aqui. Se eu tenho Jesus na minha vida, o meu Senhor, o meu coração, Ele é o meu Senhor, Ele é o meu Rei, é o meu Salvador, é o Deus que governa a minha vida, é o Deus que formou eu no ventre da minha mãe e glorifico a Ele por esta oportunidade, então as demais coisas boas eu farei sem reclamar. Ou sem usar chantagem.

0: linhagem com Deus. Então, tudo isso que a gente recebe, meus irmãos, a gente deve pontuar e valorizar esses pontos. Ainda dentro desses dois versículos, guarda os mandamentos. Isso é, leva nós ao caminho da obediência. Por que eu devo obedecer? É uma regra da igreja? É um regulamento da igreja? Por que eu devo obedecer? Não, o regulamento da igreja fala que é assim. Irmãos, o que que a Bíblia fala? O que que a Bíblia nos orienta? Guarda os meus mandamentos. Guarda os meus mandamentos. Obediência demonstra amor a Deus. Se você obedece é porque você ama a Deus. Se você guarda é porque você ama a Deus. Os mandamentos do Senhor revelam a vontade divina. E é através dos mandamentos de Deus que nós passamos a ter consciência e saber o que é certo e o que é errado. Como ser humano ele passa a ter, meus irmãos, ciência, se ele continuar na vida do roubo, do crime, na vida do tráfico, ele vai ser pego e vai ter que pagar por isto, vai ter que pagar pela penalidade que praticou. Há leis que vai enquadrar o infrator nesses pontos. Então não fica falando, irmão, eu tenho um conhecido meu que ele é bandido, ele sai roubando. Será que quando ele sai para roubar, ele não tem ciência que isso vai causar um alto preço para ele? Todos sabem. Todos sabem. Tanto é que quando isso acontece, por mais que seja, tenham fragilidade ou meios para a pessoa ficar pouco tempo detido, mas ele tem na sua sã consciência que a vida que ele está levando no roubo, no crime, no tráfico, no furto, isso vai trazer sérias consequências na vida dele. E o que leva o ser humano a ter este conhecimento é quando ele passa a entender os mandamentos de Deus. E os mandamentos deixam bem claro lá em Moisés, né? Não matarás, não cometerás adultério, não furtarás, não terás falso testemunho. Honra teu pai e tua mãe, amarás o teu próximo como a ti mesmo. São mandamentos. E nesse mandamento, irmão, se você se aprofundar, você vai estar ciente de tudo que Deus tem de bom para você. Tudo. Não matarás, eu não devo matar. Já pensou se o mundo todo tivesse de consciência e levasse o negócio a sério? Não haveria tantos homicídios como está vendo nos dias de hoje. Não matarás. Não adulterarás. Não furtarás. Não darás falso testemunho. Honra teu pai e tua mãe. Amarás o teu próximo como a ti mesmo. E o mancebo todo está. Eu me encaixo então no padrão. Eu me encaixo no padrão. Porque tudo isso tenho guardado desde a minha mocidade. E o que falta mais? Tem mais coisa? E manda, sem manda, que está faltando alguma coisa? Está faltando mais alguma coisa aí, Senhor? E Jesus diz: se queres ser perfeito, vende tudo o que tens. Aí o mancebo se diz, o semblante dele se descaiu, ficou tão abatido. Falando, logo isso, gente. Porque o mancebo sabia muito bem. Ser rico, ter muito dinheiro, com esforço digno do meu trabalho, isso não é errado, e como não é, isso não vai mexer com a minha salvação, como não também se nós colocar prioridade em Cristo. Cristo é a minha prioridade. Mas Jesus mexeu justamente nesse ponto onde o jovem estava muito apegado. E a Bíblia nos fala, nos versículos seguintes, ouvindo o mancebo isto, esta palavra, retirou-se triste, porque possuía muitas propriedades. Saiu triste. Então, meus irmãos, a Bíblia nos fala claramente que Deus não precisa ir mais além do que este breve relato do que aconteceu. Repito, reitero o que eu disse dentro no início desta mensagem, nos primeiros minutos desta mensagem. Talvez não é o dinheiro que você é tão apegado, mas tem alguma coisa dentro de você que, se Jesus mexer, você vai sair da presença dele triste. Você vai se afastar dele. E não é isso que o Senhor quer. O que o Senhor quer aqui é que nossos olhos e nosso subconsciente seja ativado para entender que Jesus, ele é o Senhor da nossa vida. E não se negocia isto. Não se negocia. Este é o ponto da mensagem do Senhor. A minha presença em sua vida é inegociável. Quem ama a Deus procura viver segundo o quê? A sua palavra. Quem ama a Deus segue os seus mandamentos. Quem ama a Deus segue aquilo que o Senhor os orientou. E a gente percebe, irmãos, que o mancebo sai triste porque possuía muitos bens. E vem o versículo logo em seguida. Jesus diz: em verdade vos digo que é difícil entrar um rico no reino dos céus. Então quer dizer que todos os ricos não entrarão no reino dos céus? Não interprete esta palavra ao pé da letra, meus irmãos, por favor. Não interprete, porque se você interpretar a palavra ao pé da letra, sabe o que vai acontecer? Você vai sempre se vitimizar. É pecado a pessoa ser próspero? A resposta é não. Mas Deus prosperará a vida de todos financeiramente falando? Também a resposta é não. Mas por quê? Porque Deus conhece o coração. Se o teu coração está pegado a isso, seu dinheiro será o motivo de você se afastar da presença de Deus, então Deus dará para você com medidas, sobre medidas. Porque se você tem demais para se desviar da presença de Deus, não é isso que o Senhor quer de você. Está entendendo, meus irmãos? Tem gente que fala, mas a conta não fecha. Mas não é para fechar mesmo, a conta aí não é para fechar. Não é a conta aqui que eu estou falando, não é para fechar, ela não pode fechar. Ela não pode entrar no geral, generalizar. Todo mundo que é crente aqui tem que ser bilionário. Não. A conta não é para fechar mesmo. Por quê? Porque se isso acontecesse, estaríamos pregando aqui uma teologia da prosperidade. Estaríamos aqui pregando a teologia da prosperidade, dizendo: irmã, dê tudo que você tem, que Deus vai te dar mil vezes mais. Venda a sua casa, dá o seu relógio, venda o seu carro e dá de oferta para a igreja. Nunca a igreja pediu isso, a igreja dos homens nunca pediu isso e nunca vai pedir. Porque nós cremos na promessa do nosso Deus. Nós cremos na promessa do nosso Deus. Mas sempre vai ter irmãos aqui no meio da igreja que ele já passou por todos os testes, passou por todos os processos, e o Senhor reconhece claramente que o coração dele não está apegado ao dinheiro. O coração dele está pegado em Deus. Então ele pode ter o que pode ter. Ele pode alcançar grandes conquistas na área financeira. Mas o coraçãozinho dele sempre vai estar pegado em Deus. O coração dele sempre vai estar pegado no Senhor. É por isso que eu falo para vocês, irmãos, que aí a conta não pode fechar. Que mesmo se eu trouxesse aqui, irmãos, e pregasse, afirmasse uma teologia da prosperidade para vocês, seria muitos irmãos igual a igreja de Corintos. Os privilegiados sentavam nos primeiros assentos e os menos favorecidos nos últimos assentos seriam humilhados. E seriam humilhados dentro da própria igreja. Então a gente vê aqui pessoas aqui na igreja que têm um poder aquisitivo melhor do que o outro, mas estão bem. Nós nos entendemos muito bem aqui. Tem uma pessoa que tem condições financeiras de ter uma vida melhor, mas está no meio da igreja numa simplicidade. E isso é agradável ao Senhor. Isso agrada a Deus. Pode vir aqui a pessoa milionário, bilionário está aqui no meio da igreja. Ela fica bem, porque ninguém vai ficar perguntando o que é que você tem. Ah, não, ela vai estar super bem, tranquila e confortável, porque estamos aqui na presença de Deus buscando o nosso objetivo, que é a presença, a paz dele nas nossas vidas. Vocês veem que no versículo 25, até os discípulos, ficaram meio assim com a resposta de Jesus, dizendo: Senhor, quem então poderá salvar-se? O Senhor está falando isto aí, olha, que é mais fácil um camelo entrar pelo fundo de uma agulha do que um rico entrar no reino de Deus. Então quem vai se salvar, Senhor? Quem vai se salvar? Como é que um camelo vai entrar pelo fundo da agulha? Então ninguém vai se salvar. Jesus, olhando para ele, disse: aos homens isso é impossível, mas para Deus tudo é possível, viu? Aos homens é impossível, mas para Deus tudo isso é possível. Fique tranquilo que Deus tem seus métodos para atuar na nossa vida. E é o que nós prezamos aqui, meus irmãos, na igreja Deus e Amor, é não cometer esse erro de fazer acepções de pessoas dentro da igreja. É claro que o pastor, como humano ilimitado, ele talvez não tenha condições de atender e dar atenção a todo o rebanho. O rebanho entende, o povo entende isto. Não, meu pastor, eu não tenho um pastor exclusivo para mim. Eu não tenho um pastor, eu não sou exclusivo, porque para Deus não tem exclusividade. Para Deus todos aqui são servos, filhos de Deus, servos do Senhor. Mas tem alguns que, infelizmente, isso vai para a cabeça. Ô irmão, mas eu dou meu dízimo todo mês, eu dou minha melhor oferta todo mês, então eu preciso de uma atenção melhor. Por quê? Por que você acha isso? Você está tentando comprar a exclusividade que não existe? Você está tentando comprar, está pagando por uma exclusividade? Você quer ser o destaque da igreja? E não é isso que o Senhor quer. O Senhor está dizendo aqui: jovem, mancebo, vende tudo o que você tem. Aí você vai nivelar com esse povo. Isso vai ser igual, porque isso vai ser o meu seguidor, isso vai me seguir, você vai aprender, você vai ser abençoado, e lá no céu terás a vida eterna garantida. Então, estão entendendo, meus irmãos, o que o Senhor está dizendo aqui através de Mateus? Esta passagem serve para a gente não perder a fé e nem a esperança. O que que eu vou ganhar me entregando para Jesus e colocando tudo nas mãos dele? O que vier é lucro e serão consequências boas que virá para você. Mas primeiro obedeça os mandamentos do Senhor. Ah, pastor, mas eu sou falho. Não, eu também sou. Todos nós somos falhos. Mesmo assim o Senhor conta com você, se esforça. Mas pastor, eu tenho me esforçado. Então o teu esforço é bem patente aos olhos de Deus. Sabe por que Deus não abre mão do povo que ele resgatou? Mesmo com seus defeitos, mesmo com seus pecados? Porque Deus sonda o coração e sabe que o coração do homem temente serve a Deus. Por mais que ele seja, ele reconhece que ele é pecador. Mas sempre o Espírito Santo está ali orientando, repreendendo. E ele não consegue ficar distante dos irmãos e distante de Deus. Ele não consegue, ele não encontra outro lugar para ele. Ele não encontra outro oásis. Para ele não existe um oásis tão parecido como esse oásis que é Jesus. Jesus faz brotar água no deserto para saciar a sede do seu povo. Entenderam? Então esse é o primeiro passo, irmãos. Obedeça os mandamentos do Senhor. E tenho aqui um mandamento muito forte que o Senhor termina aqui. É o anterior. Não matarás, não cometerás adultério, não furtarás, honra teu pai e tua mãe. E esse outro aqui, amarás o teu próximo como a ti mesmo. Será que todos conseguem cumprir esse mandamento? Amar o seu próximo como você se ama. Será que tem condições de nós cumprir esse mandamento? Tudo bem, você pode colocar que matar eu nunca matei. Então eu tô no caminho. Não matarás. Não cometerás adultério. Também isso daqui é tranquilo. Não furtarás. Eu também nunca furtei. Então está tranquilo. Não dirá falso testemunho. Aí a coisa começa a pegar. Não cometerás falso testemunho. Não dirás falso testemunho. Ixi. Alguém já falou alguma coisa sem saber? Hein? Alguém já falou de alguém porque você ouviu alguém falar? Você vê que é coisa que já pega? E hoje nós temos mais chances e oportunidades de quebrar esse mandamento. Hoje é mais fácil. Porque a gente, como ser humano, a gente não busca a real verdade, mas a gente quer pegar já o comentário já feito para depois nós colocar o nosso ponto de vista. Hã? A gente está acostumado a fazer isto. E depois você fala, não, eu tô vendendo pelo mesmo preço que eu comprei. Ah, é? Você comprou a ideia? Você comprou o falso testemunho e você está disseminando. Isso é falso testemunho. Isso é falso testemunho. E você está quebrando um dos mandamentos que o Senhor deu, disse ao mancebo rico. Ah, mas falaram, mas você tem certeza? Se você não tem certeza, fecha a boca e não fala. Não, mas fulano de... Não importa fulano de tal, você foi em busca da verdade, da fonte, você foi... Não, então não vai atrás. Busca o que é mais necessário para a sua alma, a presença de Deus. E quando fala aqui, meus irmãos, falso testemunho, já pega. Honrar pai e mãe. Quem honra seu pai, sua mãe? Quem honrou, irmãos, que você já não tem pais e não tem pais mais com vocês, que já partiram? Quem honrou eles quando estava em vida? E quem ainda honra seus pais porque estão aqui entre nós? Mas o que leva um filho a mandar o pai e a mãe para um asilo? Isso é honrar? É honrar? O que leva os... Olha, vou pegar um pouquinho mais pesado agora. O que leva os filhos... Não, meu pai e minha mãe é da igreja Deus e Amor, então é a igreja que se vira com eles. Isso é honrar? Não, a igreja que se vire, meu pai e minha mãe foi crente tanto tempo da Deus e Amor, então são crentes até hoje. E vai falar mal da igreja para eles, ficam bravos, então... Que a igreja se vive, ficou doente, a igreja leva para eles, cuida deles. E os filhos estão nem aí com os pais. Isso é honrar? Isso é desonra total. Não que a igreja não vai abraçar essas pessoas, mas estou dizendo da responsabilidade e compromisso de filhos. Qual é o meu papel de filho? É honrar meu pai e minha mãe. E para eu honrar, eu tenho que estar com ele, eu tenho que fazer muito mais do que eles fizeram por mim. Muito mais. E não é isso que a gente vê, né? Você sempre está acostumado a ouvir isso. Não, a igreja que se vira, porque são da igreja, é. Mas eu nunca vi, irmãos. Eu nunca ouvi de outra religião, ou de outros movimentos, falar esse tipo de coisa. Vou dar um exemplo aqui. Ai, meu pai e minha mãe foi espírita.
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Bom dia, com a paz do Senhor Jesus, você está ouvindo o programa Voz da Libertação, programa oficial da Igreja Pentecostal Deus e Amor, nossa sede mundial. Está localizada na Avenida do Estado 4568, Liberdade, São Paulo, capital. Responsável mundial é a presidente Ereni Miranda de Oliveira. E a nossa sede estadual está localizada na Rua Brasília 2145, no centro de Porto Velho. Responsável estadual, pastor Renato Lemos. Agora 9:08 desta quarta-feira, 1º de julho, iniciando esse mês. Que o Senhor venha abençoar poderosamente esse mês, derramando bênçãos maravilhosas sobre a nossa vida. Já passamos do meio do ano, já caminhando aí já para o final do ano, maravilha. As bênçãos do Senhor com certeza repousará sobre nós, em nome de Jesus Cristo. Eu, presbítero Jocelino Alves, estarei com vocês até o horário das 10 horas da manhã. E nós temos louvores da gravadora MC Music, temos um momento de oração, reflexão bíblica, teremos também os avisos aqui sobre campanhas, cultos e atividades realizadas na Igreja Pentecostal Deus e Amor, aqui de Porto Velho, maravilha do nosso Deus. Vamos nesse momento orar, vamos falar com Deus para iniciarmos essa programação debaixo da bênção do Senhor Jesus. Grande Deus e poderoso Pai, diante da tua presença nos colocamos orando, ó Pai. Pedimos a misericórdia, a graça, a bondade do Senhor, o perdão. Envia, Jesus, a tua bênção e providência sobre a vida deste ouvinte, trazendo alegria, Senhor, o coração, resposta para as petições que estão sendo agora apresentadas diante do Senhor. Pedimos, Senhor, direcionamento sobre essa programação abençoada amanhã com Deus, que o Senhor venha estar abençoando a vida, o lar e família de cada ouvinte, Senhor, trazendo renovo, trazendo fortaleza espiritual, proporcionando, Senhor, alegria, em nome do Senhor, proteção divina. Nós pedimos, Jesus querido, repreende todo mal, as doenças e enfermidades, nos concedendo bênçãos maravilhosas para a glória e o louvor do teu grande nome. Permanece conosco, nos abençoando em nome de Jesus Cristo. Maravilha, graças ao Senhor. Vamos nesse momento passar para vocês a previsão do tempo aqui para Porto Velho. Agora em Porto Velho, 27 graus, oscilando durante o dia de 33 a 23 graus, com a sensação térmica de 30 graus, e as máximas de 32 a 34 e as mínimas de 22 a 24 graus. E sem previsão para chuva hoje, já encerrando aí, acredito que já encerrando os períodos chuvosos. Nós temos também a umidade relativa do ar 78% e o vento marca 10 km por hora. Essa é a previsão para o momento, podendo variar com o passar das horas. E vamos prosseguindo esta programação manhã com Deus, com louvor espiritual. O louvor está bem perto, com o cantor Ricardo. Está bem perto a vinda do Senhor Jesus.

0: Está bem perto a vinda do Senhor Jesus. Isso aí, maravilha. Quero falar para vocês sobre os cultos que acontecem aqui na sede estadual, que está na Rua Brasília, 2145, entre a 7 de setembro e Afonso Pena. Está aqui na Avenida na Rua Brasília, 2145, a Igreja Pentecostal Deus de Amor, sede estadual. E nós temos cultos, 4 horários de culto, de segunda a sexta-feira, e aos sábados e domingos nós temos 2 horários de culto. Lembrando para vocês que hoje, quarta-feira, já está acontecendo o culto no salão de número 1, o culto do horário às 9 horas, e temos também o culto no horário do meio-dia e no horário também das 15 horas e 19 horas. Agora, no horário das 9 horas, nós temos a nossa irmã cooperadora Carme ministrando a palavra. Temos no horário do meio-dia a nossa irmã Lucilene, e temos também no horário das 15 horas o nosso irmão cooperador José Alves, ministração da palavra, oração pelos dons do Espírito Santo, a operação divina de forma maravilhosa. Também no horário das 19 horas temos o culto aqui com os homens de fé e mulheres de fé na presença de Deus. Temos louvores que edifica, temos palavra e oração pelos excelentes dons do Espírito Santo. Com certeza, Deus, ele tem uma bênção especial para a vida daqueles irmãos, dos irmãos que comparecem aqui para adorar ao Senhor Jesus Cristo, e os sinais seguirão aos que crerem. Temos também na quinta-feira 4 horários de culto. Nós temos os cultos beneficentes em prol das instituições Reviver na quinta-feira. São cultos voltados para a ação social, onde os irmãos adoram a Deus e também contribuem, e a sua contribuição é voltada para a ação social através da fundação e da associação Reviver. Nosso Deus tem operado de forma maravilhosa nos cultos e tem com certeza abençoado os irmãos que têm feito o seu propósito em ajudar e contribuir com a ação social. Temos na sexta-feira os cultos de cura, libertação, propósito abençoado na presença de Deus. É guerra contra o mal, culto de libertação, são operações maravilhosas do Senhor, de grandes milagres, grandes sinais da parte do nosso Deus. Já às 9 horas da manhã temos a nossa irmã cooperadora Carmen ministrando a palavra. Na sexta-feira temos no horário do meio-dia também o culto, e no horário das 15 horas e 19 horas. No horário das 15 e das 19 horas temos a presença do pastor Renato Lemos ministrando a palavra, orando pelos excelentes dons do Espírito Santo. E o nosso Deus tem operado de forma maravilhosa na palavra, nas divinas revelações, nas curas divinas, milagres do Senhor. Deus tem confirmado as suas promessas dos sinais que seguem aos que crerem. Nós temos os cultos também no sábado às 9 horas da manhã com o círculo de oração, e temos no horário das 19 horas equipe do PEMU, equipe de evangelização, diante da presença de Deus, ministrando da parte do Senhor sobre a vida dos irmãos que aqui comparecem no horário das 19 horas no sábado. E temos também os cultos do domingo. Temos os cultos no horário das 8 horas da manhã, culto de consagração, e temos o culto com o Ministério Jovem a partir das 18h30 domingo. E lembrando, atenção para os jovens, e não só os jovens, todos os irmãos, né? Todos nós. Nós temos este domingo, dia 5 de julho, nós temos a partir das 18h30 o Pré-Conex aqui na sede estadual. Tivemos já nas centrais e agora aqui na estadual, no domingo, a partir das 18h30, Pré-Conex, preparação aí para o Conex. E o Senhor, com certeza, vai estar abençoando neste domingo a vida dos irmãos que aqui comparece. Preletor, pastor Renato Lemos, vai ser um momento de preparação, com certeza, e adoração diante da presença de Deus aqui na sede estadual, e já preparando para o dia 19 de julho ali no Palácio das Artes. Teremos o Conex 2026 com todo o estado, jovens, os irmãos, as caravanas já sendo formadas, e nós vamos ouvir agora a chamada então para o Conex. Vamos ouvir a chamada E falando aí para vocês se prepararem para este domingo, agora dia 5, para estarem aqui conosco também, na sede estadual para o Pré-Conex. E com certeza Deus lhe abençoará.
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0: Maravilha, isso aí. Então nós teremos o Pré-Conex esse domingo e já logo mais, dia 19, teremos então o Conex 2026. Salve essa data, agende este momento, com certeza será um momento inesquecível, um momento especial e para a sua vida espiritual. E falando de bênçãos da parte do Senhor Jesus, nós vamos agora para o momento do testemunho de bênção. O nosso Deus tem feito milagres, tem feito maravilhas, tem respondido votos, orações, campanhas, e os irmãos têm relatado, gravado o testemunho de bênção. Vamos ouvir.
2: Boa tarde a todos, boa tarde irmãos que estão nos ouvindo, boa tarde aos ouvintes. Estou aqui para contar o meu testemunho. Meu nome é Marivaldo Soares e há 7 meses eu venho passando por grandes dificuldades. Apareceu umas enfermidades em mim, primeiramente apareceu umas dores nos braços e eu fiz alguns exames, ressonância magnética da coluna cervical e do braço direito, do ombro direito. Deu bursite, tendinite, artrite e 2 hérnias de disco. Mas continuei trabalhando, tomando medicamentos. E mês de fevereiro, dia 5 de fevereiro desse ano agora, de 2025, eu estava trabalhando com meu trabalho com chapa de lanche e eu senti meus braços e minhas costas travando. E daí então, eu não consegui mais trabalhar. Desmontamos lá o nosso material de trabalho, colocamos no carro e fomos para casa. Cheguei em casa dirigindo já nas últimas, já quase chorando, por enrijecer os meus músculos. Uma doença que começou a repuxar meus nervos e com esses repuxos endurecia os músculos, as costas, os trapézios, os tríceps, e chegar ao ponto de eu não aguentar andar nem para ir no banheiro. A minha esposa me levava no banheiro, trocar minha roupa. Tomei várias quedas em casa. E fui, no mês de maio, eu fui até o médico e ele resolveu me internar no João Paulo. Tá, primeiramente eu fui em 5 médicos particulares, que pediram exames e não deu nada nos exames. E aí fui para o médico público, ele resolveu me internar no João Paulo e foram feitos ressonância da minha coluna total, que só deu hérnia de disco, mas hérnia de disco, segundo os médicos, não é algo que cause os problemas que estavam afetando os meus nervos, os meus braços, as minhas costas. E eles falaram que não era caso para cirurgia e passaram para uma neuroclínica para investigar a situação, a doença, para ver se descobria algo. E essa neuroclínica, ela me deu alta no dia seguinte, dizendo que o meu problema era todo psicológico. Me mandou ir para o psiquiatra e para o psicólogo. Eu fui ao psiquiatra. Chegando no psiquiatra, ao me ver, ele falou que a minha doença não era nada para psiquiatra, e sim para neuro. E ele mandou que eu voltasse ao neuro novamente. E a minha esposa falou com o Dr. Augusto e ele me internou pela segunda vez no João Paulo II. Lá pedi exames, passei novamente por vários neuros lá, resolveram me mandar para o hospital de base para que lá viesse investigar melhor. E no hospital de base juntou vários médicos e juntamente com o psiquiatra, cada um deles passou por mim, investigando, perguntando o que tinha acontecido, e eu falando, e mostrei alguns vídeos que eu tenho gravado. E eles chegaram à conclusão que eu não tinha nada. Cada um falou uma coisa, cada um tinha uma opinião, e resumindo a história, eles me deram alta agora nesse mês de agosto, não me recordo o dia, mas eu passei mais 17 dias internado. E medicamento nenhum funciona, medicamento nenhum funcionou. E eu não aguentava sentar, não aguentava andar, eu andava encostando pelas paredes, eu andava dando passo por passo. E eles mandaram eu para casa para ficar me acompanhando pelo ambulatório. E eu sempre tive a certeza de que Deus tinha algo na minha vida, de que Deus tinha propósito para esse mal, porque eu passava por 20 médicos. Primeiramente foram 11, mês de maio, agora mês de julho, mais 9. Então foram 20 médicos, 5 fisioterapeutas e nada resolveu. E hoje eu vim à igreja Deus é Amor com a determinação de que Deus ia me curar. Eu falei, Senhor, eu vou na tua casa e eu quero sair de lá curado. Eu quero que o Senhor use um servo teu, uma serva tua, para me curar dessa enfermidade, porque isso não é enfermidade para homem. Isso é enfermidade maligna. Isso é algo que o inimigo jogou contra a minha vida. E hoje eu vim aqui na igreja Deus é Amor e a obra foi feita. E eu estou aqui dando meu testemunho. Estou sentado normalmente, não estou tremendo. Corri na igreja, andei normalmente. E tudo para a honra e glória do Senhor Deus Todo-Poderoso.
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0: Maravilha, glória a Deus, saem os milagres, são as maravilhas que o Senhor, Ele opera. A palavra do Senhor diz, o Senhor se revelando, dizendo, eu sou o Senhor que vos sara. A palavra do Senhor diz que pelas suas pisaduras fomos sarados. A operação do nosso Deus é de forma tremenda e extraordinária. O Senhor Jesus curando e operando milagres maravilhosos. Ele veio para que nós tenhamos vida e a tenhamos com abundância. Agora 9:27, nós vamos prosseguindo e chegamos ao momento aqui do quadro Sementes. O quadro Sementes com o tema hoje, preparado para seguir Jesus, na voz aí do pastor Everaldo Reis. Vamos ouvir quadro Sementes.
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5: A paz do Senhor, queridos e amados irmãos, quem vos fala é o pastor Everaldo Reis. Tenho o prazer de lhes trazer uma palavra de Deus ao seu coração. Minha Bíblia está aberta no Evangelho de Jesus Cristo, conforme escreveu Marcos, capítulo 14, versículo 51, que diz: seguia-o um jovem, coberto unicamente com um lençol, e lançaram-lhe a mão, mas ele, largando o lençol, fugiu desnudo. Observamos que esse texto, ele é um texto que consta só no Evangelho de Marcos. Ele não está em Mateus, nem em Lucas, nem em João. E ele fala a respeito do período da noite, da crucificação, da prisão, quando Cristo estava ali no Monte das Oliveiras. A Bíblia diz que, ao ver aquele alvoroço da multidão que iam para prender Jesus, um jovem curioso, posso dizer, que algumas vertentes nos dizem ser João Marcos, outros dizem ser o jovem rico, e outros dizem ser uma outra pessoa, mas não vem ao caso. O que eu quero lhe salientar é referente a este jovem que, vendo a multidão, ele apressadamente se envolveu em um lençol, como era início da noite, ele simplesmente se enrolou no lençol e seguiu a multidão para ir ver a prisão de Jesus. Quando chegaram lá, os guardas que estavam ali para prender, Jesus lhes perguntou, a quem buscais? E eles responderam, a Jesus. E Jesus lhes disse, sou eu. E aquela resposta foi tão impactante que eles caíram por terra. E outra vez Jesus lhes disse, sou eu a quem vós buscais. E quando vemos ali a reação até de alguns discípulos, Pedro, por exemplo, que arrancou a orelha de um dos soldados que ali estava, e Jesus a fez colocar no lugar. E quando nós observamos ainda que a multidão impactada, uns fugiram, outros de longe observavam toda aquela movimentação, e eles vão levando Jesus preso para julgamento. Mas dentre as pessoas que ali estava, estava este jovem envolto apenas em um lençol, em meio à multidão. E quando um dos guardas irrompeu sobre ele para lhes pegar, pegou no lençol, ele deixou o lençol e fugiu nu. Ele estava despreparado para aquela ocasião. Eu quero te dizer que, para seguir Jesus, seja em qualquer circunstância, você precisa estar preparado. Você precisa estar de acordo ao ambiente que você vai estar. Aquele moço foi sem túnicas, sem vestes normais. Ele foi simplesmente enrolado, envolto em um lençol para um evento marcante que era aquele momento da prisão de Jesus lá no Monte das Oliveiras. A Bíblia, ela nos dá, queridos, esta base lá em Efésios, capítulo 6, versículo 10, dizendo, os demais irmãos meus, fortalecei-vos no Senhor e na força do seu poder. Revesti-vos de toda a armadura de Deus, para que possais estar firmes, no dia mau. Para este jovem, ele não estava vestido adequado. Ele estava enrolado em um lençol. Quando nós queremos entender a palavra do Senhor e saber que a vestimenta que nós precisamos ter é uma vestimenta propícia para o dia da adversidade. Eu não sei qual será o dia da tua adversidade. Eu não sei qual será o dia de que alguém irá contra você, irá investir contra a tua vida. Mas eu quero te dar um conselho, esteja vestido adequado para qualquer situação, pois o Evangelho de Cristo, ele nos dá um suporte quanto a isso, porque o próprio Paulo, ele profere essas palavras à igreja de Éfeso, dizendo, revesti-vos de toda armadura. A armadura é uma vestimenta que você está preparado para uma batalha. Você está preparado para qualquer hora, para qualquer tipo de luta, ela vai te dar esse suporte. E outra coisa, o Evangelho do Senhor Jesus Cristo, ele não nos dá opção de fugir. O Evangelho, se você está vestido com a armadura de Deus na sua vida, o Evangelho não te dá opção de fugir, porque o Evangelho, nós enfrentamos através do Evangelho, do poder, da palavra de Deus. Nós enfrentamos o mundo, enfrentamos as adversidades, os perigos da vida e estamos vestidos e revestidos do poder de Deus sobre as nossas vidas. Portanto, eu te digo, não esteja despreparado diante das situações que lhe sobrevêm. Porque quem está seguindo a multidão, quem está seguindo aí o fluxo das coisas que estão acontecendo, pode ir de qualquer maneira. Mas nós precisamos estarmos prontos, porque a qualquer momento o nosso adversário virá sobre nós. Nós precisamos estarmos prontos, porque a adversidade que vai vir pode nos pegar de surpresa. E se nós não estivermos preparados, faremos como esse jovem que fugiu nu, envergonhado. Ele saiu daquela situação, uma situação desastrosa, uma situação constrangedora, porque não estava preparado. E eu te digo, ei, prepara a tua vida, prepara-te. Não simplesmente as tuas vestes carnais, as tuas vestes do momento, mas as tuas vestes espirituais. O Salomão, ele escreve dizendo que em todo tempo seja alvo os teus vestidos e que nunca falte o óleo sobre a sua cabeça. Ou seja, as vestes sempre prontas, vestes talares, vestes preparadas para qualquer advento, para qualquer momento. E que não falte o óleo, o Espírito de Deus sobre a sua vida. Prepare a sua vida, ande conforme o ambiente exige. E o ambiente que nós estamos vivendo nos dias de hoje, o mundo que nós estamos vivendo, exige cuidados, exige que nós estejamos preparados, porque a qualquer momento o inimigo vai vir, e se ele vier, estamos prontos para enfrentá-lo. O Evangelho é isso, é enfrentamento, é preparação, são boas novas de Cristo para introduzirmos as pessoas que precisam. E outra coisa, se você estiver revestido da armadura de Deus, está pronto todo o tempo para a luta, para a peleja que vier, e você será um vencedor no nome do Senhor Jesus Cristo. Que Deus te abençoe, que Deus possa te dar o entendimento necessário de como você se revestir de toda a armadura de Deus e estar pronto para o dia da peleja que vai vir. Deus abençoe. Forte abraço, fique na paz do Senhor Jesus.
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0: Glória a Deus, maravilha, isso aí, preparado para seguir a Jesus. E você está seguindo a Cristo, como está a sua vida? Preparado, está nos caminhos do Senhor. Nós temos que estar sempre preparados para corresponder o vem e segue-me do Senhor Jesus, né? Quando Ele nos chama, nós temos que segui-Lo, glória a Deus. Jesus, Ele é maravilhoso, o Senhor é tremendo. As suas obras são maravilhosas, né? Estar na presença de Deus é o melhor lugar, é a presença do Pai Celestial. 9h37, vamos prosseguindo essa programação abençoada amanhã com Deus. E agora nós temos mais um louvor espiritual. Aumente o som aí do seu rádio e vamos ouvir este louvor. Tempo de preparação com a cantora Débora Miranda. Vamos ouvir este louvor espiritual.

Maravilha, glória a Deus, é isso aí. Tempo de preparação, devemos estar sempre na presença de Deus e todas as coisas cooperam para o bem daqueles que amam ao Senhor. O Senhor nos faz passar por processos, né, por eventos, circunstâncias que vai nos preparar para vivenciarmos as promessas do nosso Deus. Vamos prosseguindo agora. Eu quero falar para vocês sobre os cultos que acontecem ali na Igreja Pentecostal Deus é Amor do bairro São Sebastião 1, que está na rua Mário de Andrade 5856. Hoje, a partir das 19 horas, temos o culto com o círculo de oração, início de campanha, momento maravilhoso, com certeza Deus tem operado as quartas-feiras ali e com certeza estará operando hoje também. Bênçãos maravilhosas a partir das 19 horas. Temos o culto beneficente em prol das instituições Reviver na quinta-feira, a partir das 19 horas na quinta-feira, esse culto beneficente. E temos também na sexta-feira dois horários de culto, no horário das 15 horas e no horário das 19 horas. E lembrando para os irmãos, no horário das 15 horas estarei ministrando a palavra e no horário das 19 horas temos a presença do presbítero Itamar, ali do Tancredo Neves. Ele estará ministrando a palavra e orando pelos dons do Espírito Santo. É a campanha Libertando Cativos. Com certeza Deus tem palavra, Deus tem bênçãos maravilhosas sobre a vida dos irmãos que ali comparecem na sexta-feira, no horário das 19 horas. No sábado, nós temos o culto com o Ministério Jovem Expansão. Estará ministrando a palavra de Deus, o cooperador Charles, ministrando da parte do Senhor, pelos dons do Espírito Santo também. E o Senhor, com certeza, estará operando grandemente neste culto jovem de expansão, na presença.

Presença de Deus ali no sábado, no horário das 19 horas. No domingo, estaremos realizando uma poderosa campanha ali a partir das 19 horas, 3 dias de campanha, no propósito Livramento em Favor da Família, campanha revelada, e com certeza Deus ele tem bênçãos maravilhosas para nós e para a nossa família. Esta campanha então realizada ali é em favor da família. Livramento, a campanha do Livramento em Favor da Família. A igreja Deus e Amor, ali do bairro São Sebastião, está na rua Mário de Andrade, 5856. Participe dos cultos ali também e seja grandemente abençoado pelo Senhor Jesus. Vamos prosseguindo, agora 9h46, e nós vamos ouvir mais um louvor espiritual, louvor Chuva de Poder, com o cantor Elias Silva. Vamos ouvir.

Maravilha, glória a Deus. E nós temos a participação do nosso irmão Adailto ali da Zona Sul. Deus abençoe poderosamente. Ele manda um abraço aí, a paz para todos os ouvintes do programa Voz da Libertação. Esse momento amanhã com Deus e oferece louvor, o bom amigo. Vamos ouvir então Jesus, o bom amigo.

0: Maravilha, glória a Deus. Agora nós vamos para o momento da reflexão bíblica. A reflexão de hoje com o tema Jesus nos escolheu. João capítulo 15, versículo 16 nos diz: Vocês não me escolheram, mas eu os escolhi para irem e darem fruto, fruto que permaneça, a fim de que o Pai conceda a vocês o que pedirem em meu nome. Se há uma característica em Jesus que podemos destacar é o seu amor incondicional. Jesus foi um dos primeiros homens com registros antigos a valorizar as crianças, as mulheres, até então desvalorizadas, e os que viviam à margem da sociedade, impuros, doentes e até cobradores de impostos. Isto incomodou muita gente, pois o Messias não estava entre a pompa dos tabernáculos e o ambiente dos fariseus. Jesus se encontrava no meio do povo, entre as crianças na beira da praia, entre os pescadores. Esse comportamento foi questionado por muitos religiosos, mas Jesus foi categórico. Os sãos não necessitam de médico, mas sim os que estão doentes. Eu não vim chamar os justos, mas sim os pecadores ao arrependimento. Jesus nos escolheu entre capacitados e justos. Deus estendeu a sua mão e nos alcançou com seu perdão. Fomos escolhidos por meio da sua graça, não por mérito, mas pelo seu amor incondicional. Assim como nós, Jesus escolheu aqueles pescadores como seus discípulos antes deles o escolherem como mestre. O resultado desta escolha foi edificar a vida de cada um fruto permanente, de maneira que eles pudessem espalhar a semente do Evangelho da salvação a todos os escolhidos. Fomos escolhidos por Jesus e, como discípulos, temos uma missão: anunciar o Evangelho do Senhor para aqueles que ainda não sabem que Jesus o chamou para uma vida de alegria e vitória. Agindo como escolhido, leia a Bíblia e fique por dentro da sua nobre missão. Ao meditarmos na palavra, tomamos consciência do que devemos fazer e das promessas que já foram liberadas para aqueles que são escolhidos por Deus. Oramos ao Senhor nosso Pai. Grandioso Deus, diante da tua presença oramos, pedimos, Senhor Deus, cura. Pedimos, meu Deus, os teus milagres, os teus sinais. Alcança, Senhor, meu Deus, aqueles que estão distanciados da tua presença, aqueles que não confessaram o Senhor ainda como Salvador. Meu Deus, em nome de Jesus, traz o despertar pelo mover do Espírito Santo, da tua palavra, do Evangelho, Senhor, trazendo regeneração. As tuas bênçãos, meu Deus, seja sobre este lar, seja sobre esta família, concedendo libertação, concedendo cura. Ó Senhor, alcança com um milagre. Ó grande Deus, um milagre de portas abertas, de prosperidade, a tua providência, suprindo a necessidade, Senhor, deste ouvinte, suprindo a necessidade deste lar que está sendo alcançado através desta programação. Ó Pai Celestial, nós nos colocamos diante do Senhor, reconhecendo, meu Deus querido, que dependemos do Senhor em todos os momentos de nossa vida. Vem, Senhor, e nos abençoa, e que tenhamos sempre a tua presença, que repouse sobre nós de maneira abundante e permanente as tuas ricas e maravilhosas bênçãos, em nome de Jesus Cristo. Maravilha, ouvinte, Deus abençoe você que esteve conosco até este horário. Eu digo para você, continue ligado, acompanhando as demais programações desta rádio abençoada. A Igreja Pentecostal, Deus e Amor, mais que uma igreja, uma família. Fiquem todos com Deus, na paz do Senhor Jesus Cristo.
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0: falamos sobre os fundamentos de fé da nossa igreja, muitas pessoas imaginam que estamos tratando apenas de um conjunto de regras ou de um documento oficial. Mas, na verdade, os fundamentos de fé são as convicções que sustentam tudo aquilo em que nós cremos. Eles representam os princípios essenciais da nossa fé. São verdades que também orientam a nossa maneira de pensar, de viver, de nos relacionarmos com Deus e com o próximo. Portanto, a Igreja Pentecostal Deus e Amor declara, por meio do seu conselho deliberativo e de sua diretoria executiva, que crê na Bíblia Sagrada, a palavra de Deus, como única regra de fé e prática. Isto significa que tudo aquilo que cremos, ensinamos e vivemos deve estar fundamentado nas Escrituras. A Bíblia não é apenas um livro para ser consultado em momentos difíceis. Ela é a nossa referência diária. É nela que encontramos direção, correção, sabedoria, esperança para enfrentar os desafios da vida. Utilizar os fundamentos de fé no cotidiano é permitir que aquilo em que cremos transforme a maneira como trabalhamos, tratamos a nossa família, nos relacionamos com as pessoas e enfrentamos cada situação da vida. Porque a verdadeira fé não se limita ao templo, ela se revela nas atitudes, nas escolhas e no testemunho diário. Por isso, mais do que conhecer os fundamentos de fé, somos chamados a vivê-los. E se você deseja conhecer todos os fundamentos, acesse o nosso site ipda.com.br e faça o download do arquivo completo. Que Deus abençoe a todos.
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2: 11 horas e 7 minutos, horário oficial de Brasília. Que Deus abençoe você, querido ouvinte da Rádio Deus e Amor. Você que acompanhou esse belo culto, Pastor Milton de Almeida pregando nesta manhã, trazendo uma palavra de Deus para as nossas vidas. E nós prosseguiremos nesta cobertura especial, porque hoje é quarta-feira. E aqui na Igreja Deus e Amor, você já sabe, quarta-feira é a quarta do grande mover de Deus. Bom, quem estará com você, seu irmão em Cristo, o cooperador Gustavo Ferreira, também aqui conosco, pastor Rivair Silva, irmão Moisés Azevedo, e juntos teremos uma bela cobertura. É quarta-feira do grande mover de Deus. Você que chegou agora, está no norte, no nordeste, centro-oeste, sudeste e sul, seja bem-vindo. Prossegue agora, Manhã com Deus, na Rádio Deus e Amor.
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2: Abrilhantando nesta manhã, creio em ti. É assim que eu adoro, na voz da cantora Débora Miranda.

0: 11:12. Muito obrigado pela sua audiência e nós já estamos aqui nessa expectativa, logo após uma bela canção com a cantora Débora Miranda. O nosso coração já está em fé pela manhã, um grande culto com o pastor Milton de Almeida na quarta-feira do Grande Mover de Deus, mas nós queremos convidar você que está nos acompanhando agora, porque ainda hoje, às 14:30, teremos um grande culto, presbítero Rivar Silva. O que nós vamos viver hoje será e vai marcar esse ano de 2026, porque é mais um dia na poderosa campanha Quarta-feira do Grande Mover de Deus.
1: Que Deus abençoe, querido irmão Gustavo, que Deus abençoe, queridos ouvintes, 11:13, hoje é dia 1º, ouvintes. Hoje é dia 1 de julho de 2026. Olha a oportunidade que somente Deus pode preparar para o homem, para a mulher. Somente Deus pode preparar para o teu povo, que entende a importância de estar na casa do nosso Deus. Por isso, queremos convidar o povo de São Paulo, Zona Sul, Zona Leste, ABCDMR, o povo da Zona Norte, para fazer parte desta grande concentração de fé e de milagres, porque daqui a pouquinho, 15:00, São Paulo vai parar, São Paulo vai clamar, São Paulo vai invocar o nome do nosso Deus e Deus vai fazer prodígios e maravilhas acontecer na vida de todos que estiverem presentes aqui mesmo no Templo da Glória de Deus. Nós temos pessoas em São Paulo, nós temos pessoas neste momento de outros estados que estão a trabalho aqui na capital paulista e nós queremos aproveitar essa oportunidade da sua vinda a trabalho a São Paulo para vir buscar a presença de Deus no horário das 15:00, porque nós não temos dúvida que Deus fará maravilhas no meio deste povo.
2: Seu nome?
3: Chamo Maria Aparecida Campana de Melo.
2: Conte a bênção.
3: Olha, irmã, eu tive um câncer nas minhas costas, quase 12 anos. E Jesus operou, sem eu ir no médico, sem nada, Jesus operou, curou. E tive um tumor aqui no meu rosto, tamanho de uma laranja. O médico nunca colocou a mão em mim, pediu pro Senhor operar. O Senhor, no mesmo dia que eu pedi, estourou sem dor, sem cicatriz, sem nada. Médico nunca viu, nunca fui no médico, pedi pro Senhor Jesus, meu médico, que é o médico dos médicos, ele operou. Tive um tumor também aqui do lado, aqui, ó, tamanho de uma laranja, dentro da minha boca. Ele, no dia que eu pedi para Jesus, fiz um voto com Jesus, naquele dia, eu estava dentro da minha casa, na Vila Virgínia, ele estourou sem cor, sem nada.
4: Estava com diabetes já há muitos anos e tomava remédio, remédio. Depois a médica viu que os remédios já não estavam fazendo efeito, passou para insulina. E eu já estava assim, agoniada com insulina. E eu então vim na quarta-feira, porque eu fui revelada à noite no culto pelo rádio. Falou, ó, você que tem diabetes, você não tem diabetes. Você que toma insulina, você não precisa. Jesus já te curou. E para isso eu estou aqui, falando do amor de Deus e da benção que Deus me deu. Daquele dia, eu nunca mais usei a insulina e estou muito bem. E nem os remédios que era para diabetes, eu não tomo mais. Estou bem, estou muito maravilhada.
5: Estava com os dois rins parados e eu vim para a igreja e perseverei, né? Pedi para Deus me curar, fiz a campanha. E estava fazendo hemodiálise também, com catéter no pescoço. E graças a Deus, Deus me libertou desse mal. E graças a Deus, os meus rins voltou a funcionar. Os médicos falaram que não tinha mais jeito, tinha que fazer hemodiálise o resto da vida. Jesus faz milagre.
6: Qual é o seu nome?
7: Malvira Teodoro.
6: Irmã Malvira Teodoro, conte a bênção.
7: Na hora da oração, eu senti uma coisa leve que passou aqui em mim, assim. E eu tinha umas dores assim no corpo, limpou tudo. E a minha vista limpou tudo.
8: Eu tava com tireoide, doía, não parecia ninguém. Aí, o pastor falou, você tinha que ir.
9: Ouvintes, a nossa irmã Emília não contou para ninguém. O Espírito Santo revelou, após a revelação, a irmã foi curada, a dor desapareceu.
8: Graças a Deus, meu braço também.
9: Braços também, estava doendo. Levanta o braço, irmã Emília. Olha aí, está levantando o braço. Quem te curou?
8: Jesus.
10: Eu estava com muita dor nos meus dedos demais, chegou, adormecia meus pés. Aí eu pedi para Deus que Deus me curasse, não deixasse acontecer nada comigo, que desse livramento. Em nome de Jesus, eu recebi a minha cura, a minha vitória.
6: Está curada.
10: Graças a Deus.
11: Alcancei, irmão, uma cura dos meus rins, aleluia.
12: Eu tinha glória, problema nos rins.
11: Eu tinha problema nos rins e muito feio mesmo. Que a doutora até falou para mim que ia botar eu na fila do remodiários. Eu falei, não, eu pensei no meu coração, eu falei, eu não vou. Eu tenho duas irmãs que morreram por causa disso, mas eu não vou. Eu orava, pedia a Jesus para ter misericórdia de mim, porque eu não ia fazer remodiário, porque eu vejo aquelas pessoas com os braços cheios de calombo, cheios de coisa, coisa horrível, irmã. Aquilo me doía por dentro, eu falei, não vou fazer. Eu chorava muito nos pés do Senhor e falei, Senhor, tem misericórdia de mim, o Senhor tem misericórdia de mim, e por... eu estou até com os documentos.
12: E agora, minha irmã? E agora?
11: Graças a Deus.
12: Como é que a irmã está agora?
11: Estou ótima. Jesus me curou, irmã.
13: Cheguei na igreja, há uns dias eu estava com uma dor muito forte nas costas, no nervo ciático. Essa noite não tinha nem posição para colocar a perna para dormir. E eu entrei aqui e falei, Senhor, me cura, porque está doendo demais. Não tem medicamento que tire essa dor. E na hora da revelação, estou saindo daqui com a minha bênção, que não, tô até leve, que eu não estou nem sentindo mais.
14: A irmã entrou com dor e está saindo sem dor para a glória do Senhor.
13: Gente, sem dor.
14: Conte a bênção.
15: Vou contar a bênção da minha filha. Ela deu a corona, ela ficou 2 meses internada no hospital e 20 dias entubada no UTI. E ela e essa menina ficou muito ruim. Eu vim pedir oração aqui pro irmão. O irmão orava no forte dela. E o médico falava, o rim tá parando. E tornava a falar, nossa, ela parou tudo, não tem mais jeito que nós tínhamos que fazer. Nós já fez os médicos. Eu falei, mas Jesus não, deu, não falou isso. Corri pra igreja. Sempre orando na igreja, pedindo oração e orando. E Deus deu vitória, ela curou. Agora ela está em casa, usava fralda, não usa fralda mais. Ela come com a mão dela, ela caminha, ela conversa, mas se vê a bênção que minha filha está.
3: Olha, irmão, eu estava com um neto meu, que ele tem diabetes muito alto, ele sempre está internado no hospital. Faz umas 4 semanas que ele esteve internado no hospital, entubado, quase morreu. A diabetes dele foi a quase 900, eu orando, buscando a Deus aqui na igreja, fazendo campanha para ele. Ele está liberto, e outro marido da minha neta também, ele pegou uma bactéria também, que ele inchou o corpo inteirinho. E eu fiz campanha para ele, ele está curado, em nome de Jesus.
16: Eu fui revelada que o Senhor Jesus estava curando uma enfermidade na minha família em casa. E todo mundo lá em casa estava espirrando. Nós somos 6 pessoas. Todos estavam espirrando, tossindo e não sabia o que, que era. Aí foi no médico fazer todos os exames para ver se era essa Covid. Porque estava demais, estava tossindo muito, espirrando muito, mas eu já tinha sido revelada. Nós fomos no médico, aí o médico fez os exames, depois veio o laudo dos exames para ver se foi mesmo a Covid. Não deu Covid, de jeito nenhum deu. Deu que nós estávamos com alergia, foi uma simples alergia que deu. Não foi a Covid. Graças a Deus, não foi curada na hora, meu irmão. Deus pôs as mãos que não deu nada.
1: Tá, queridos ouvintes, são depoimento de pessoas que estavam no vale. São depoimento de pessoas que não aguentava mais o vale do sofrimento e por isso recorreram a Deus, buscaram em Deus, clamaram em Deus e a resposta veio do céu. Por isso nós queremos convidar você que nos acompanha neste momento, que está sofrendo, que está doente, padecendo, desempregado, perdendo tudo na sua vida. Hoje é o dia em que Deus vai fazer maravilhas acontecer na história de vida que você está vivendo. Eu sempre utilizo aquela frase, dê uma oportunidade para a sua própria vida sair do vale do sofrimento, porque tem pessoas que estão no vale da angústia, no vale da solidão, no vale da depressão, e estão pensando em cometer até o suicídio. porque a situação está tão precária e tão complicada que ele está pensando em tirar até a sua própria vida. Não faça isso não, meu irmão. Dê uma oportunidade para a sua vida vindo para a Igreja Pentecostal Deus e Amor. É daqui a pouquinho, no horário das 15h, nós iremos levantar as mãos aos céus e clamar a Deus em favor daqueles que estarão presentes. E no final da concentração, iremos fazer aquela unção, a unção transbordante sobre o alto da sua cabeça, como ordena a palavra de Deus. Unge a minha cabeça com óleo e o meu cálice transborda. Deus vai manifestar o seu poder. Deus vai arrancar todo o transtorno, toda a batalha, toda a guerra que você está enfrentando. Esse câncer não te mata se você vir para a casa de Deus. Esta doença não te mata se você vir para a casa de Deus. Este mal não te mata se você vir para a casa de Deus, meu irmão. Hoje é o dia em que Deus escolheu, o primeiro dia do mês. E no primeiro dia deste mês, já podemos contemplar Deus fortalecendo a fé do povo que estará presente às 15h. Saiba de uma coisa, hein? Esse mês é 31 dias, por isso que hoje é muito importante você vir buscar o milagre das mãos de Deus. Comece hoje, comece agora. Querido irmão Gustavo, tem bastante pessoas nos acompanhando, que ele sabe reclamar, sabe murmurar, mas não sabe fazer como muitos já fizeram, sair do comodismo e vir para a casa de Deus. O diabo luta para essas pessoas não virem, porque já sabe que na hora que esse povo colocar aqui os seus pés, Deus vai fazer prodígios e maravilhas.
0: Deus, ele vai fazer milagres e nós te convidamos, hein? Você que está ligadinho agora aí na sua casa, minha irmã, atenção, meu querido, é hoje o dia que Deus preparou para mudar a sua história, para poder te libertar, para poder derramar a bênção dele sobre a sua vida. Você que está no trânsito, está nos acompanhando, não deixe para depois. Hoje é nesta tarde em que você virá para adorar a Deus, que você vai ver o milagre acontecer. Você vai presenciar e vivenciar o sobrenatural do Senhor sobre a sua vida. É a quarta-feira do grande mover de Deus, às 14h. Nós te esperamos. Ei, meu irmão, nós queremos ver você aqui. Você, minha irmã, nós queremos ver a senhora aqui com toda a sua família, porque hoje Deus vai operar maravilhas, Pastor Rivair, se esse povo entender, se esse ouvinte compreender o tamanho da oportunidade de Deus, ele não vai pensar duas vezes, ele não vai postergar, mas ele vai tomar atitude de fé, vai chamar o amigo, a família e vai estar hoje, estará hoje aqui em nossa sede mundial, nessa tarde, nessa grande concentração de fé.
1: Deus vai fazer do impossível se tornar possível. Ô, meu irmão, ô, minha irmã, Deus preparou tudo para você. Deus preparou tudo, até o clima, até o tempo. Deus preparou tudo. Olha a importância de atender o convite de Deus para fazer parte desta grande concentração de fé e de milagres. Nós queremos orar por você. Mas é claro, se você vir, você vai ver com seus próprios olhos a manifestação do poder de Deus. Mas chega cedo porque já tem uma multidão que já está ficando deste culto da manhã para o culto da tarde. Se você chegar muito tarde, nós temos aqui, queridos irmãos, um espaço muito grande que em questão de minutos vai ficar pequeno diante da multidão que já entendeu que hoje é dia de receber aquela oração, a oração chamada restituição e portas abertas. Não sei qual foi a porta que se fechou, mas eu já garanto para você que Deus vai abrir esta porta nesta tarde de hoje e vai mudar o cenário que você está vivendo. Tem pessoas em outros estados, em outros países. Você não pode estar aqui na sede mundial, mas vá à Igreja Deus e Amor mais próximo de sua casa, mais próximo aí do seu trabalho. Nós temos culto agora no período da tarde nas nossas sedes estaduais, sedes setoriais, sedes centrais. Busque a Deus, não pode ir à tarde, vai à noite. O importante hoje é você buscar a presença de Deus. Neste momento já vamos entrar em oração, a oração da aliança com Deus. Tem bastante pessoas, irmão Gustavo, que estão aguardando. Olha quantas pessoas já mandou o seu WhatsApp. Olha quantas pessoas já estão participando, porque ele sabe que a Igreja Deus e Amor é uma igreja de oração. E é uma igreja onde Deus resolve os seus problemas através da oração. Nós cremos neste poder, que é o poder da oração.
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1: Maravilhoso, eterno, soberano Deus, aqui estou neste momento, já entrando na tua presença, ó Deus, na oração da aliança contigo, Senhor. Quantas vidas neste momento estão fazendo uma aliança com o Senhor, porque não querem mais viver da maneira que está vivendo, Senhor. Meu Deus, é hoje o dia em que as cadeias irão se quebrar, as correntes irão se romper e o teu povo será livre de todas as opressões malignas e maléficas que têm atormentado. Senhor, quantas vidas estão gritando pelo socorro, como diz o Salmo 120, clamei ao Senhor no dia da minha angústia, e Ele ouviu a minha oração. Atende a oração do teu povo, atende a oração daqueles que estão dentro de um presídio, dentro de um hospital, ó Deus. Senhor, quantas vidas que desejam estar nesta tarde na tua casa, ó Deus, mas devido à circunstância, tantas coisas que têm acontecido que ele desistiu de vir, mas eu creio que agora o Senhor já está, ó Deus, impulsionando a fé para que este povo venha sair do comodismo pela qual está vivendo e vem clamar a ti. Senhor, é um clamor que nós faremos, é o clamor da restituição, é o clamor das portas abertas, e eu creio que o Senhor abrirá a porta da saúde, eu creio que o Senhor abrirá a porta da restituição, do livramento e da libertação, ó Deus. Atende este momento de oração, traga o teu povo, ó Deus, traz mesmo esta senhora, este senhor, este jovem, esta jovem, ó Deus, que está cansado de mandar currículo e a porta não abre, está cansado de ser perfurado para fazer exames e mais exames e não consegue um diagnóstico para a sua enfermidade, mas eu creio, meu Deus, que neste dia chamado hoje, todo mal cairá por terra e o teu nome será glorificado. Honra a fé do teu povo e atende esta oração, é o que eu te peço e te agradeço em nome de Jesus, amém e amém, Senhor Jesus. Vamos lá, queridos ouvintes, fazer uma aliança com Deus agora. Levanta suas mãos e diga, Senhor Jesus, neste momento eu faço uma aliança com o Senhor. Me reconcilio contigo, ó Deus, para que nunca mais venha sair da tua presença. Diga, Senhor, perdoa os meus pecados, abraça minha alma e me liberta para a tua glória, porque eu prometo ser teu servo, ser a tua serva até o dia da sua vinda. Salva minha alma e me liberta para a tua glória, é o que eu te peço e te agradeço em nome de Jesus.

0: Aí está, queridos irmãos, você que entregou a vida para Jesus, você que tomou uma decisão, agora é só buscar a Igreja Deus e Amor mais próxima de você e você vai ser bem recepcionado e recebido pelos nossos pastores que já estão aguardando por você. Só não pode ficar em casa mais, meu irmão. Agora é hora de você voltar a congregar, agora é hora de você voltar a sentir a presença de Deus, a graça de Deus sobre a sua vida. Então busque aí na capital do Ceará, na capital aí, quando você estiver, nós temos muitas igrejas Deus e Amor, já estão os pastores preparados para receber você como membro desta igreja, receber você de braços abertos. Só não pode ficar mais em casa, agora é hora de voltar a congregar, porque Deus já te deu aquilo que você tanto almejava, que era o perdão. 11 da manhã com 32 minutos, neste momento nós vamos à meditação do dia, pastor Lorival de Almeida, com o tema intercessão. E logo em seguida, já iremos em o bloco de notícia cristão pelo mundo. Então prepare que dentro dessa programação ainda nós temos um cronograma especial para abençoar a sua vida. Meditação do dia, hoje é quarta-feira, dia 1 de julho de 2026. Estamos te aguardando para começar o mês de cabeça erguida debaixo da unção de Deus.
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2: Vós, porém, amados, edificando-vos na vossa santíssima fé, orando no Espírito Santo, edificando-vos na vossa fé santíssima, ou santíssima fé, orando no Espírito Santo. Então, isso é Judas 20. Orar no Espírito Santo é um mistério, né? Essa oração tem a garantia de ser ouvida, porque a sua origem não é uma questão apenas e tão somente do nosso coração, mas orando no Espírito Santo nós vemos essa questão de calibre entre nós, Deus. E é claro, né? Entendo o que eu vou dizer, né? É uma coisa de coração para coração. Quando começarmos a meditar sobre isso e entendermos esse assunto com a nossa mente e com o nosso espírito, nós não teremos coragem de nos tornarmos relapsos na intercessão e na adoração. Samuel, o velho servo de Deus, ele já havia captado essa realidade quando falou ao povo de Israel, eu diria já no finzinho da sua vida, do seu ministério, né? Quanto a mim, longe de mim que eu peco contra o Senhor, deixando de orar por vós. É. Se nós olharmos a situação, né, a maneira de nos expressarmos perante o Senhor, se não for no Espírito Santo, Débora e ouvintes, fica difícil.
3: É, por isso o Espírito Santo geme por nós, né? Que quando as nossas palavras...
2: Romanos 8, 26.
3: É, não alcançam, né? O Espírito Santo geme por nós.
2: A Bíblia é clara, porque nós não sabemos orar como convém.
3: É verdade.
2: Mas o mesmo Espírito intercede por nós com gemidos inexprimíveis. Então, ouvinte, a questão de orando no Espírito é muito importante. Eu não sei se você já percebeu, ouvinte, aí em casa ou você num culto, existem orações, isso não, longe de ser, que eu diria assim, uma crítica às pessoas, ou estar falando mal daquele, ou, tanto que a questão aqui não é citar nomes, nada, mas existem orações que a gente percebe que não são orações com a profundidade necessária para nos fazer adentrar à dimensão de Deus.
3: A gente estava falando isso ontem à tarde, né? Quando a gente estava indo para um certo lugar no carro, a gente ouviu uma pessoa orando e parecia aquela voz mecânica, aquela oração decorada, uma reza, né?
2: Uma reza, as pessoas que querem orar junto, elas não conseguem de forma alguma entrar nessa dimensão, porque a oração é uma dimensão. A oração, ela tem que haver o desligamento total e a ativação completa do Espírito.
3: É verdade.
2: Orando no Espírito Santo. Porque nós, de nós mesmos, não, jamais conseguiremos fazer uma oração, a não ser que o Espírito Santo esteja, né, sendo, eu diria, essa partícula dessa questão que estamos falando da oração, e a não ser que o Espírito Santo esteja, não só sendo essa partícula, mas sendo também o fator de intercessão, gemendo por nós, a gente não consegue a resposta dessa oração e a resposta das pessoas que oram conosco. Nós temos na nossa igreja por costume, isso é um costume. A gente ora alto, a gente faz barulho, às vezes incomoda o vizinho, às vezes tem que fazer acústica na igreja.
3: Não que seja pecado ou errado orar em voz baixa.
2: Cada um ora da forma que quiser orar. O importante é isso aqui, ó, amados, edificando-vos na vossa santíssima fé, orando no Espírito Santo, para que o Espírito Santo interceda com gemidos inexprimíveis. Se ao orarmos no Espírito Santo, na realidade, não somos nós que oramos, mas é o Espírito de Deus que ora através de nós, ou pelo menos intercede, entendemos que a verdadeira oração, ela tem que ter essa característica, através do Espírito, orando na pessoa que se prostra diante dele. Então, olha, ouvinte, isso retorna para o destino de sua oração, ou seja, retorna para Deus. Que ciclo maravilhoso é esse? Nós podemos falar com Deus, sabendo que Deus está nos ouvindo. E quando nós estamos, às vezes, nos nossos púlpitos, né? A gente está orando e as pessoas... não é só acompanhar a oração de forma mecanizada, porque a oração mecanizada não tem sentimento, não é? É gostoso quando a gente... Eu sinto quando eu me conectei, né? Sabe? Você está assim, tipo, tentando pegar o seu 4... O seu telefone está aí, está no 3G, abaixou para 1G, 0G. Aí você não consegue, de repente você conectou.
3: Você se desliga do seu ambiente físico onde
2: Exatamente.
3: Você está, né?
2: Aí as coisas começam a mudar. As pessoas que estavam orando com você, elas começam a se sentir também tocadas pela oração que você está fazendo. E começam a orar, a chorar com você, isso é que é importante, não é? Agora, quando a coisa fica lá, né, a gente começa até a pregar para Deus, Senhor, olha na sua palavra, hein, olha, tá de jeito, né? E a irmã que nos falava no sábado, né, que quando, dependendo da oração, ela perde o foco e ela começa a ouvir os outros orarem, ela já não consegue mais orar. Porque ela começa a ouvir o irmão pedir, o irmão falar, aí pronto, acabou a oração para ela.
3: Mas a coisa mais ruim...
2: É a sintonia.
3: Mais chato é você ouvir uma oração de uma pessoa que está mecânica. Aquela oração mecânica, oh meu Deus, não tem aquele entusiasmo, aquele negócio parado, aquela coisa monótona, né? Você sabe que é mecânico, é uma decoreba, é automático, né?
2: E também os que querem falar difícil com Deus, né?
3: Ah, daí piorou.
2: Eles impostam a voz e começam a falar difícil. Olha, o escrutínio da minha alma.
3: Fica tipo, complicado, né?
2: Por favor, né? Vamos, enfim... fazer o que Judas está falando, edificando-vos na vossa santíssima fé, orando no Espírito Santo.
3: Amém. Oração é uma coisa maravilhosa. Quando a gente se conecta mesmo, a glória de Deus desce onde a gente está, né?

0: mais 41 minutos, agora vamos ao bloco de notícia Cristão pelo Mundo, o momento de nós aprender. E você não vai desligar o seu rádio, porque daqui a pouquinho, meio-dia em ponto, teremos aquele momento de oração.
1: Momento da informação. Eu sou a Cristine Luiz e a gente vai para mais um Drops de Notícias aqui na Rádio Deus é Amor. Bíblias na sala de aula. Estado dos Estados Unidos ordena que escolas ensinem a Bíblia para todos os alunos. O Departamento de Educação do Estado de Oklahoma, nos Estados Unidos, ordenou que todos os professores tenham uma Bíblia nas salas de aula e ensinem sobre ela. O anúncio desafia as decisões da Suprema Corte americana, que considerou que o endosso estadual da religião é inconstitucional. A cláusula de estabelecimento da primeira emenda da Constituição dos Estados Unidos foi interpretada para proibir o Estado de endossar ou estabelecer qualquer religião em particular. A Constituição de Oklahoma vai além, estipulando que qualquer escola pública e gasto de fundos públicos devem ser não sectários e não beneficiar nenhuma seita, igreja, denominação ou sistema de religião. Essa parte da Constituição estadual foi citada 2 dias antes do anúncio, quando a Suprema Corte de Oklahoma anulou o projeto de criar a primeira escola religiosa financiada por contribuintes no Estado americano. O principal sindicato de professores em Oklahoma disse que a ordem é inconstitucional e que a lei estadual dizia que os distritos escolares têm o direito de decidir quais livros estão disponíveis em suas salas de aula. Ensinar sobre o contexto histórico da religião e da Bíblia é permitido. No entanto, ensinar doutrina religiosa não é permitido, ponderou a Associação de Educação de Oklahoma em uma declaração. Escolas públicas não podem doutrinar alunos com uma crença religiosa ou currículo religioso em particular. Esgotamento mental. 42% dos pastores pensaram em desistir do ministério, é o que revela uma pesquisa. De acordo com uma pesquisa do Barna Group realizada nos Estados Unidos, quase metade dos pastores já pensou em desistir dos seus ministérios por estarem esgotados mentalmente por conta de todas as funções que envolvem o trabalho pastoral. A pesquisa publicada em 2022 mostra que 42% dos pastores pensaram em desistir de seus ministérios. E a maioria deles disse que o estresse é o principal motivo. Em segundo lugar, ficou o sentimento de estar sozinho ou isolado em suas funções na igreja. Só para se ter uma ideia, em 2015 esse número era de apenas 11%. Ou seja, em 7 anos, o número de pastores esgotados aumentou 400%, confrontando a igreja moderna a olhar para a saúde mental dos seus líderes. Os psicólogos compreendem a questão e explicam que com um aumento considerável das demandas pastorais, os líderes passam a sofrer de problemas de saúde mental por conta do estresse. Como mostra a pesquisa, muitos pastores se sentem sozinhos e não têm apoio para lidar com a pressão que sofrem no dia a dia. Os especialistas explicam que, de fato, a solidão e o isolamento podem impactar a saúde mental dos pastores, aumentando o risco de depressão, ansiedade e esgotamento. Além de contar com a tecnologia para ajudar na delegação de assuntos importantes na administração de uma igreja, os pastores sobrecarregados também devem procurar ajuda de profissionais em saúde mental.

0: Deus operando em nosso meio, é Deus movendo, é uma bela canção a você, ouvinte da Rádio Deus e Amor. E olha, eu quero convidar você, eu quero direcionar a minha palavra a você que está ligadinho agora, você que está nos acompanhando. Ei, quarta-feira do grande mover de Deus aqui na sede mundial. E eu quero que você ouça, veja o que acontece em nossos cultos, o que Deus está realizando aqui às quartas-feiras, nos cultos aqui na sede mundial. Ouça, e eu tenho a plena certeza que após o que você vai ouvir, você não vai pensar duas vezes e estará conosco nesta tarde, na quarta-feira do grande mover de Deus.
1: Paz do Senhor, meu nome é Lúcia, sou da cidade de Mogi Mirim. Gostaria de contar uma bênção que eu recebi essa semana. Eu estava com a cabeça ruim, meia surda. Fazia mais de mês já que eu estava assim. Aí quando foi na quarta-feira, eu ouvi o culto, e foi o pastor Roberto Marena que pregou, né, na quarta-feira, do grande mover de Deus. E depois o pastor começou a orar por revelação. Aí ele teve a revelação que tinha pessoas na igreja com problema na cabeça, né, com dor de cabeça, com a cabeça ruim, problema nos ouvidos. Mas eu aqui na minha casa, ao pé do rádio, eu falei assim: Senhor, o Senhor é Deus de perto e Deus de longe. Se o Senhor está revelando lá na igreja presencial, então eu recebo, meu Deus, que o Senhor está me revelando aqui também, porque o Senhor sabe que eu tenho passado por esse problema, exatamente do jeito que o Senhor revelou para o pastor no culto de hoje. Senhor, eu recebo o meu milagre, eu creio que eu estou sendo curada. Quando foi ontem, eu estava descendo lá na farmácia, o meu nariz começou a escorrer, sabe? Aí escorreu, saiu um monte de secreção. Quando vê, a minha cabeça limpou tudo. Tá limpinho, meus ouvidos desentupiu. Eu recebi a minha bênção porque eu fiquei com fé, eu acreditei que Deus revela na igreja, Ele revela os que estão em casa com fé, ouvindo o culto, participando do culto. E eu criei muito nisso e fui curada. Pela honra e glória do nosso Deus, que é fiel e verdadeiro. Ele é o dono da bênção, é o dono do milagre. Eu já recebi muitos milagres. E esse foi mais um que eu estou testificando aqui, em nome de Jesus, pastor. A paz do Senhor, fica com Deus. Amém.
2: A paz do Senhor Jesus, meu nome é Cássia, moro no Vila Rica, Guarulhos. Eu quero contar uma bênção que está retida, né, há muito tempo. Eu fiz um voto com o Senhor, a favor do meu filho, Eliel. Hoje ele tem 5 anos e assim que ele nasceu, é necessário, né, aquele exame do ouvido para constatar se a criança tem algum problema de audição e de alterado. E ali depois ele foi encaminhado para outro hospital para estar fazendo outros exames. Mas ali eu confiei no Senhor, né? Isso foi em 2018. E teve uma irmã que falou assim: Cássia, vamos fazer uma campanha. E ali eu fiz e eu coloquei esse propósito, né, diante do Senhor, essa causa diante do Senhor. E foi a campanha No Grande Mover de Deus. E ali eu fiz, irmãos, 4 meses, 21 quarta-feiras. E ali, louvado seja o nome do Senhor, eu recebi a minha vitória. Ele passou no pediatra depois. Normalmente, né, quando eu estava maiorzinho, e eu contei, né, e eu falei que ele estava com esse problema e tudo mais. E ela falou assim: não, seu filho ouve perfeitamente. Ela fez alguns testes com ele, e ali ela falou: não, seu filho não tem nenhum problema de audição, olha aqui. E ela começou a mostrar, né, o que ela fazia para mostrar que ele ouvia, né? Louvado seja Deus, que a audição dele estava normal. E eu glorifico ao Senhor por esta bênção. Hoje meu filho tem 5 anos, ouve perfeitamente, para a glória do Senhor. E eu assim agradeço que eu me encarrego a oportunidade, em nome de Jesus.
3: Eu sou Antônia de Itapira. Já fazia uns 4 dias que eu estava travada com a coluna, não estava conseguindo andar, estava com meu dedo todo inchado e ficando roxo o dedo inteiro. E eu fui no médico, tomei remédio, antibiótico, mas não estava adiantando nada. Aí depois eu liguei meu rádio lá no meu quarto, na hora da oração do mover de Deus, todas as quarta-feiras que tem, fiquei orando com o pastor. Daí eu pedi para Deus que ele é o médico dos médicos, que ele viesse curar a minha coluna, destravar, que eu pudesse andar e curar o meu dedo também. Depois da oração que eu orei no quarto, como Jesus, Deus é tão maravilhoso, que depois que eu terminei a oração, eu já comecei a andar. Não doeu mais minha coluna. O meu dedo hoje está desinchado, está seco. Foi uma benção de Deus, um milagre urgente, porque Deus é maravilhoso. Jesus, o Espírito Santo, não existe outro. Não existe, ele é o médico dos médicos, todo poderoso. Olha, eu amo muito esse ministério, amo de paixão mesmo, de coração. E fiquem todos na paz do Senhor. Eu estou curada em nome de Jesus. Eu agradeço a Deus. Eu sou Antônia de Itapira. Fique com Deus, Jesus e Espírito Santo.
0: 11 da manhã com 54 minutos. Que palavra linda que esta irmã acabou de falar. Eu estou curada. É uma frase que todos gostariam de utilizar neste momento do vale do sofrimento que está vivendo. Isso pode acontecer com você, se você der ouvido ao convite que Deus está fazendo para você, neste dia de hoje, deixar tudo e vir buscar o milagre de Deus. Deus vai fazer do impossível se tornar possível através da sua chegada no templo da glória de Deus. Atenção, São Paulo. Atenção, Brasil. É daqui a pouquinho, 3 da tarde em ponto, dá início a transmissão. Mais 2 da tarde, dá início este grande culto já na intercessão. Nosso querido irmão pastor Humberto Ramos, com uma equipe, já estará às 2 da tarde já orando para Deus fazer maravilha nesta grande concentração. Nós não temos dúvida, nós temos a certeza que através da sua chegada, todo mal vai sair e o nome do nosso Deus vai ser glorificado. Deixa tudo, anota este endereço, Avenida do Estado 4568, está localizado o Templo da Glória de Deus. Mas detalhe, a entrada do templo acontece pela Avenida Prefeito Passos, número 10. Avenida Prefeito Passos, número 10, você vai vir com seu automóvel, nós temos estacionamento totalmente coberto, seguro, com segurança, temos 9 elevadores que levará você à nave principal do templo e você vai voltar para casa abençoado. Chega cedo porque 5 da tarde em ponto finaliza esta grande concentração. 5 da tarde em ponto se encerra este grande culto e você vai voltar para casa se alegrando na presença de Deus. 11 da manhã com 56 minutos. Neste momento já vou me despedindo de vocês porque já vamos nos prepararmos para orar a oração do grande encontro com Deus, a oração do meio-dia. Na locução, quem despede todos vocês, seu irmão em Cristo, Ribeiro Silva, aguardo por vocês no horário das 3 da tarde com uma equipe de fé de obreiros da sede mundial. Vamos orar por você. Nos trabalhos técnicos, nos apoiou nesta manhã o nosso querido irmão Moisés. Deus abençoe São Paulo, Deus abençoe Brasil! Moisés.

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3: 11 horas e 59 minutos.

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1: Que Deus abençoe você, querido irmão, querido internauta e ouvinte da rádio Deus é Amor. Aceite a paz do Senhor Jesus. Deste lado, quem tem um imenso prazer de cumprimentar seu irmão em Cristo, o cooperador Gustavo Ferreira, e ao meu lado,
2: Diácono Lindenberg Araújo, recebam todos a paz do Senhor e Salvador Jesus Cristo.
1: E nós estamos aqui neste momento, queremos convidar você que está pelo YouTube, você que está pelo Facebook, pelo Instagram, para antes de nós orarmos, compartilhar esta live. Compartilhe esta live, envie para todas as pessoas que você conhece, para que nós possamos buscar a face de Deus. Meio-dia e um minuto é o momento de nós voltarmos o nosso coração, nos desligarmos das demais coisas e ligarmos na vontade de Deus, no trono do Senhor Jesus. Esse é o momento de nós buscarmos a face do Senhor e você vai buscar a Deus conosco. Irmão Lindenberg, vamos iniciar essa oração.
2: Amém, cooperador Gustavo, que Deus abençoe. Ouvintes, quero ler uma palavra de Deus para nós darmos início a este clamor. Salmos de número 40, verso 1 está escrito: esperei com paciência no Senhor, e Ele se inclinou para mim e ouviu o meu clamor. Certamente, eu creio e nós cremos no poder da oração. Nós oraremos agora, clamaremos ao nosso Deus e Ele nos ouvirá. Certamente, cremos que através da oração Deus manifestará o seu poder e o seu agir. Portanto, convido todos vocês a orar comigo neste momento, no nome de Jesus. Oremos ao nosso Deus. Poderoso Deus, maravilhoso, bendito e eterno Pai, Pai de nosso Senhor e Salvador Jesus Cristo, Senhor, muito obrigado por este momento de oração, por este momento de clamor. Nós queremos te exaltar, te enaltecer, Pai, porque o Senhor é Deus sobre todas as coisas. O Senhor tem todo o domínio, o Senhor tem toda a autoridade. Pai, nós queremos te glorificar, render graças ao teu nome, porque sim, ó Deus, o Senhor nos permitiu estar aqui, glorificando, tendo este prazer, este privilégio de falar do teu amor. Ó Deus, vem abençoar os teus servos, as tuas servas, ó Pai, os nossos irmãos ouvintes, internautas que estão conosco, orando, ó Pai, neste mesmo propósito, nesta mesma fé. Eu creio, ó Deus, que o Senhor é Deus que age sobre esta causa, é o Deus que age nesta, meu Pai, situação que este irmão, que esta irmã está enfrentando. Senhor, tenha misericórdia, tenha compaixão do teu servo, da tua serva, Pai. Atende o clamor, meu Deus, da sua igreja. Atende o clamor do teu servo que ora. Pai da glória, eu venho interceder, ó Deus, por cada vida. Eu venho interceder por esta pessoa que está enferma, por esta pessoa, Pai, que está debilitada, que está frustrada. Senhor, eu creio que o Senhor vai ao encontro desta pessoa agora, em nome de Jesus Cristo, ó Pai, e realiza a tua grande obra, realiza teu grande mover, realiza, Senhor, o teu trabalhar para a tua glória. Abençoa, meu Pai, nossos irmãos ouvintes, os nossos irmãos internautas que estão orando, que estão clamando a ti, que estão buscando o teu santo nome, ó Pai. Senhor, vem fortalecer esta vida, vem fortalecer o teu servo, vem fortalecer, meu Deus da glória, esta pessoa que não consegue orar, não tem palavras para se expressar. Meu Deus, não há possibilidade, meu Deus, desta pessoa, meu Pai, ter esperança de vida. Mas o Senhor é o dono da vida. O Senhor disse: eu sou o caminho, eu sou a verdade, eu sou a vida. Ó Deus, tenha misericórdia, Pai, desta pessoa que clama, desta pessoa que ora o teu nome agora. Ó Deus, o Senhor é o Deus que opera milagres e maravilhas. Nós estamos na quarta do grande mover de Deus. E nós oramos com fé porque cremos no teu mover. Nós oramos com fé, ó Pai, porque cremos no teu agir, ó Deus da glória. Em nome de Jesus Cristo, ó Pai da glória, eu creio, Senhor, no livramento. Livra, meu Pai, esta pessoa. Meu Pai, livra de acidente. Livra de bala perdida. Senhor, livra, meu Pai, de infarto, de toda enfermidade, das setas malignas. Esta pessoa está oprimida, esta pessoa está depressiva. Senhor, o inimigo está lutando para destruir este lar. O inimigo está lutando para destruir esta casa. Mas nós oramos com fé. Nós oramos, ó Deus, na plena certeza de que o Senhor virá para socorrer esta vida. Socorre este jovem, socorre esta jovem, Senhor da glória. Meu Deus, o Senhor tem obra nesta vida. O Senhor tem obra, meu Pai, nesta família, nesta casa. É por isto que temos, Pai, esta convicção de que o Senhor ouvirá, meu Deus, o clamor desta irmã, o clamor deste irmão que está orando, que está buscando a tua presença. Senhor, tenha misericórdia. Vai operando, vai agindo nesta causa, vai trabalhando na mente. Que haja, meu Deus, uma transformação da mente, uma transformação no coração desta pessoa. Que haja quebrantamento, que haja, Senhor, a libertação. O Senhor é Deus que liberta agora, Senhor, esta alma oprimida, esta alma que está angustiada, esta alma que está debilitada, está morta espiritualmente. Está apenas, ó Deus, declinando, meu Pai, para a mortandade espiritual. Mas o Senhor é o Deus que restaura. O Senhor é Deus que resgata esta pessoa, meu Pai, do abismo. Meu Deus, esta pessoa que está buscando, mas a alma, meu Pai, está atribulada, está perturbada. Mas o Senhor é Deus que resgata, o Senhor é Deus que transforma esta pessoa. Ó meu Deus da glória, ó Deus Todo-Poderoso, confirma a tua grande obra, ó Deus. Confirma teu trabalhar, meu Pai, confirma a tua obra, meu Deus, nesta casa. Confirma a tua obra, meu Deus, nesta pessoa. É no nome do Senhor e Salvador Jesus Cristo que eu venho interceder, ó Pai, por esta obra. Senhor, abençoa toda a nossa diretoria deliberativa e executiva. Abençoa, meu Pai, os projetos da Fundação Reviver, Associação Reviver Help, Senhor, projeto Eu e Mais Um, projeto Multiplicação. Abençoa mesmo, meu Pai, meu Deus, os teus servos que estão, ó Deus, empenhados nesta obra, os teus servos que estão, ó Deus, dia e noite, trabalhando, ó Deus, por amor da tua obra. Honra a fé dos teus servos, honra a fé dos teus filhos. Sim, Senhor, é pela tua graça, é pela tua misericórdia. Senhor, tenha compaixão deste irmão que está internado, deste irmão que está na UTI, deste irmão que está agora à beira da morte e guardando só o momento da sua hora de partir. Mas eu creio, ó Deus, na intervenção divina, eu creio na providência do Senhor, eu creio, ó Pai, que o Senhor é Deus de milagre, que o Senhor é Deus que faz, meu Pai, o milagre da uma nova vida, porque Ezequias recebeu aquela sentença: compõe em ordem a tua casa, porque certamente morrerá. Mas ele vira o rosto para a parede e ora ao Senhor, ele ora e chora, e o profeta volta novamente e disse: o Senhor ouviu a tua oração e viu as tuas lágrimas, e estará acrescentando Aleluia, ó Deus da glória, vem acrescentar ao meu Pai o ano de vida, os dias, os anos, ó Deus, para o teu filho que está enfermo, para o teu servo que está desenganado pela medicina, ó meu Deus Todo-Poderoso, eu creio, Senhor, no teu agir, eu creio, Senhor, no teu milagre, para a tua glória, meu Deus Todo-Poderoso, para a tua glória, meu Pai da glória, aleluia, oh meu Deus de amor, vai trabalhando, Senhor, nesta mente, neste internauta, neste ouvinte, que nos acompanham, ó Deus, na grande São Paulo e no Brasil inteiro. Ó, meu Pai, quantos estão aguardando, ó Pai, este milagre, estão aguardando a resposta, meu Deus, em no nome de Jesus Cristo, Salvador, que toda enfermidade caiam por terra, que todos os tumores malignos caiam por terra, que todas as setas do adversário que caiam por terra nesta tarde poderosa. Eu creio, ó Pai, que toda seta que assola meu dia está caindo por terra nesta tarde. Em nome de Jesus Cristo Salvador, eu oro com fé, ó Deus, eu oro com fé, ó Pai, porque o Senhor ouve o clamor do justo, ó Deus Todo-Poderoso, tua serva que está orando, teu servo que está clamando, vai confirmando a tua bênção, ó Pai, e a grande resposta, liberta esta jovem, liberta este jovem, ó Deus, que está viciado, liberta meu Pai de amor, porque está escrito na tua palavra, se pois o Filho vos libertar, verdadeiramente sereis livre. Eu creio na libertação desta pessoa que está viciado no alcoolismo, está viciado nas drogas, está, ó Pai, em um estado, meu Deus da glória, de depressão, meu Deus, não consegue se libertar, não consegue sair deste vício, mas o Senhor é Deus que liberta, o Senhor é Deus que cura esta alma que está oprimida, que está sendo, ó Deus, alvo do adversário, que Satanás está lutando para destruir esta mente, para destruir esta pessoa, para destruir esta casa, esta família. Há poder no teu sangue, há poder no sangue de Jesus Cristo. É, meu Deus da glória, eu oro, ó Deus, em prol destas vidas que estão agora em situações de rua, em situações, ó Pai, meu Deus, meu, morando nas ruas, ó Pai, salva aquelas vidas, salva aquela pessoa que está pedindo ao Senhor, meu Pai, uma providência, uma libertação, uma porta aberta. Senhor, vai trabalhando também nesta vida para a tua glória. Levanta os teus servos, levanta, dá ânimo, encorajamento, fortalecimento espiritual, para que ele possa, Deus, permanecer firme, perseverante, ó Pai, na tua casa, na tua obra. Eu oro, ó Pai de amor, porque eu creio no poder da oração. Eu creio, ó Pai, que o Senhor é Deus que restaura o ministério deste homem, o ministério desta mulher. Meu Deus, vem trazer o fortalecimento espiritual. Alegra os nossos corações neste dia, porque está escrito na tua palavra, a alegria do Senhor é a nossa força. E nós temos, ó Pai, certeza disto, de que o Senhor estará alegrando os corações que estão angustiados, que o Senhor está alegrando os corações que estão atribulados, estão entristecidos, mas o Senhor é Deus que alegra, dá ânimo, dá fortalecimento para esta pessoa, é no nome de Jesus Cristo, dá livramento, Senhor, dá livramento aos teus servos, dá livramento aos teus filhos neste dia, para a tua glória, envia o teu povo para esta quarta-feira do grande mover de Deus, usa teu servo grandemente, ó Pai da glória, é no nome de Jesus Cristo Salvador.
1: Grande Deus, maravilhoso Pai, nós te clamamos, meu Senhor, e sentimos a sua presença neste momento de oração, ó Pai, cremos que hoje o Senhor fará maravilhas. E já fez, Senhor, ó Deus, nesta manhã, na quarta-feira, do grande mover. Senhor, nós oramos, ó Pai, por todos os ouvintes. Nós queremos orar neste momento por todos os internautas. Queremos, ó Deus, de sermos intencionais em nosso clamor e apresentar, meu Pai, que essa tarde seja uma tarde cheia da bênção, que essa tarde seja uma tarde de adoração, de quebrantamento, de palavra do Senhor. Deus, nós queremos ouvir a Sua voz e que o Senhor possa falar e operar de maneira tremenda em nosso meio. Não na maneira que queremos, não da forma que queremos, mas do jeito que o Senhor quiser. Pai, neste momento tão especial, nós abrimos o nosso coração. Abrimos o coração, Senhor. Pedimos a sensibilidade de nossos ouvidos para que possamos ouvir aquilo que o Senhor tem para falar conosco neste momento de clamor. Para que o Senhor, meu Pai, para que possamos entender aquilo que o Senhor tem para falar conosco. A Sua voz, meu Pai, é a calmaria. A Sua voz nos dá calmaria, nos dá refrigério. A voz do Senhor nos dá o fortalecimento que precisamos. Ah, meu Deus. Oh, Pai. Aleluia. Oh, Senhor. Sim, meu Deus. Clamamos pela Sua presença. Glória a Deus. Clamamos, meu Pai, pela presença do Senhor, porque é o Senhor, é a Sua presença, é o Senhor que nos ajuda, é o Senhor que fortalece aquele que está fraco, o Senhor é quem ajuda e levanta aquele que está caído, o Senhor é aquele que anima aquele que está desanimado, pensando em parar, pensando em desistir. Ah, meu Deus, confirma mesmo a vitória. Senhor, venha sobre nós, vai ao encontro deste Teu filho, vai ao encontro, Senhor, desta Tua filha que agora está clamando, que está buscando, que está suplicando ao Senhor. Deus, Tu és um Deus que sonda o coração. Senhor, Tu és um Deus que sonda a alma. O Senhor é o Deus que vai além e vai aonde nós não podemos ir e aonde nós não conseguimos chegar. Senhor, que neste momento esse ouvinte seja alcançado pela Sua presença. Ó Pai, que esse momento esse internauta seja alcançado pela unção do Teu Santo Espírito. Ó Deus tremendo e soberano, a unção do Senhor, a graça do Senhor, o poder do Senhor através desse humilde clamor. Sim, grande Deus, cremos que o Senhor, meu Pai, é o Deus Todo-Poderoso e que através do clamor desses Seus filhos, aqueles que estão enfermos serão curados, aqueles que estão abatidos serão fortalecidos e alegres pelo poder do Senhor. Ó Deus, nós clamamos a Ti, ó Pai, e pedimos, Espírito Santo, faça aquilo que nós não podemos fazer. Faça além daquilo que nós podemos ir. Senhor, somos limitados. Reconhecemos a nossa limitação. Reconhecemos que sem Ti nada somos. Reconhecemos que sem Ti nada fazemos. Mas o Senhor é quem faz. O Senhor é quem pode operar. O Senhor é quem pode mudar esta situação, a situação deste ouvinte, a situação desse internauta. Ó Deus, entrar e fazer aquilo que foge das nossas mãos e do nosso alcance. Abre, Senhor, as portas para esse irmão que tem batido nelas, mas elas não estão se abrindo. Abre, Senhor, as portas. Abre, Senhor, meu Deus, quebra os cadeados. Quebra, Senhor, meu Deus, as correntes que tem aprisionado esta família, que tem aprisionado esta vida. Senhor, que tem feito, ó Pai, tentado prender esse irmão, esse ouvinte, esse internauta nesta situação difícil. Nós Te clamamos, Espírito Santo. Nós oramos a Ti, Senhor. Ó Deus poderoso, ó Deus glorioso. Sentimos a Sua presença, meu Pai. Sentimos a unção divina do Senhor através desta oração. Tão certo, Senhor, que cremos e nós nos alegramos, porque oramos, ó Pai, a Ti agora. E por mais que possamos, Senhor, ter tido uma noite difícil, A alegria, ela chega nesse amanhecer. Quantos ouvintes, ó Pai, que estão chorando, quantos internautas que agora estão clamando, ó Deus, eles estão desesperados, estão com o coração aflito, e nós oramos, ó Pai, porque cremos que tem um novo amanhecer, tem uma nova oportunidade, tem uma nova chance, ó Jesus. E nós te clamamos, Espírito Santo, porque cremos que o Senhor é o Deus de uma nova chance, que o Senhor é um Deus de um novo tempo, que o Senhor é um Deus de um novo tempo, um tempo de alegria. Sim, Senhor, contempla as lágrimas que esse teu filho, tem derramado. Contemple, ó Deus, as lágrimas, as turbulências que esta tua serva tem enfrentado. Ajuda ele, Senhor. Ajuda ela no meio desse sofrimento, ajuda este teu filho no meio desta batalha, Senhor, que neste momento, que o Senhor possa nos fortalecer, que o socorro do céu possa chegar para este ouvinte que está clamando, que o socorro do céu possa alcançar este teu filho que está te buscando. Esse pai, ó Deus, que está desesperado, porque as portas ainda não se abriram, e ele está preocupado como vai levar o pão para a sua casa, para a família. Senhor, eu oro, meu Pai, é por esta mãe, que comigo está clamando também, e está chorando, ó Pai, não com uma oração verbal, mas está em lágrimas, se derramando, Senhor, e apresentando a família em oração, apresentando o filho que está acorrentado por vícios malignos. Senhor, orando, chorando, Pai, pela família que tem passado períodos difíceis, tempos severos. Deus, este lar que tem passado por crises financeiras, Senhor, esta família que tem enfrentado dissensões, desunião, e que o amor já não está, Senhor, mais no meio deste lar. Ó Pai, esta família que tem sido alvo do inimigo, Satanás tem lutado contra esta casa, o inimigo tem lutado contra, Senhor, esta família, mas nós oramos neste momento e pedimos, ó Senhor, entra com a tua intervenção divina, entra com a alegria e o poder do Senhor, ó Pai, repreendendo a desunião, repreendendo, Senhor, as setas malignas, e coloca tudo no seu devido lugar. Senhor Jesus, como é bom clamar, meu Deus, como é bom suplicar ao Senhor, porque o socorro é nosso amigo, o Senhor é o socorro bem presente na hora da angústia. Oh Espírito Santo, nós te amamos. Oh Espírito Santo, nós te clamamos, te agradecemos. Muito obrigado, Pai, por sustentar este ouvinte. Muito obrigado, Senhor, por nos socorrer nos dias da angústia. Senhor, muito obrigado, ó Pai, porque o Senhor no dia da angústia tem o bálsamo. O Senhor no dia da angústia tem o refrigério. Senhor, que o teu refrigério possa alcançar a vida deste ouvinte agora. Deus, esta alma ferida, Pai, ó meu Senhor, esse internauta que chora agora, meu Deus, esse coração ferido, machucado, Pai, o desespero dentro desta alma, Senhor, entra com o refrigério agora, entra, Senhor, acalma esse coração, meu Deus, acalma o coração desta mãe, acalma o coração deste pai, acalma o coração deste empresário, Senhor, deste teu filho que ora agora, desta pessoa que coloca tudo diante do teu altar, Senhor, meu Deus, acalma, Senhor, ainda que ficamos preocupados, ainda que nós venhamos, Senhor, nos preocupar, mas o Senhor está cuidando de tudo. Pai, que a calmaria, que o consolo do teu Santo Espírito alcance os ouvintes agora. Alcance os internautas neste momento de oração. Senhor, muito obrigado. Senhor, intercedemos pela Igreja Deus e Amor, intercedemos por toda a diretoria, por todos os departamentos, pela sede mundial. Senhor, intercedemos pela Fundação Reviver, a Associação Reviver Help Deus e Amor, as instituições Reviver, Senhor, nós intercedemos pelos Teus filhos. Muito obrigado, Senhor. Muito obrigado porque através desse momento de oração dos Teus filhos, o Senhor está operando coisas extraordinárias, nós Te agradecemos. Obrigado, Senhor, porque a Sua presença é real em nosso meio e nós sentimos o Senhor. Fica conosco, meu Pai. Surpreenda-nos, Espírito Santo, e opera o grande milagre em nome de Jesus. Que maravilha, você ouvinte, você irmão, você irmã, você internauta que está nos acompanhando. É tão lindo de orar, falar com Deus e sentir a presença do Senhor. E eu quero fazer um convite especial a você que orou conosco, você que sentiu a presença de Deus e você quer entregar a sua vida para Jesus, ou reconciliar-se com Cristo. Eu quero convidar você que quer entregar a sua vida para Jesus, repita comigo as seguintes palavras. Senhor Jesus, perdoa os meus pecados. Sara, Senhor, as minhas feridas. Senhor Jesus, eu reconheço o Senhor como o único e suficiente Salvador da minha vida. Escreve, Pai, o meu nome no livro da vida e me sela com Teu sangue. Meus parabéns. Você acabou de fazer a melhor escolha da sua vida, que foi entregar a sua vida, os seus caminhos ao Senhor Jesus. Irmão Lindenberg, para este internauta que orou conosco, que fez a melhor escolha da vida dele, nós aqui da Igreja Deus e Amor não queremos ficar somente com esse contato, mas queremos ajudar, queremos dar todo apoio espiritual para que ele fique firme. Se ele quiser entrar em contato com a Igreja Deus e Amor, ter um atendimento pastoral, como que ele pode fazer?
2: Certamente é a melhor decisão que ele tomou. Ele poderá entrar em contato conosco pelo e-mail também, queroaceitarjesus@ipda.com.br, ou também anotar o nosso contato. E nós daremos total discipulado, total apoio, atendimento, para que ele possa permanecer firme. DDD 11 95094 46 45, nós daremos total discipulado para que ele possa ficar na presença de Deus permanente e descer as águas batismais, e Deus cumprirá a obra plena na vida dele. Seja muito bem-vindo à família Deus e Amor, mais que uma igreja, uma família. Que Deus te abençoe grandemente.
1: Que Deus abençoe você, então está aí hoje mesmo, você já pode procurar a Igreja Deus e Amor mais próxima da sua casa. E não vá sozinho, vá com a sua família, os seus amigos, leve todo mundo. E ali vai ter uma equipe de pastores, obreiros, que vão receber você, a sua família, os seus amigos, com muito amor e com muita alegria. Você daqui da Grande São Paulo, você da Zona Norte, Sul, Leste, Oeste, ABCDMR, eu quero fazer um convite especial. Hoje é quarta-feira do Grande Mover, aqui na Sede Mundial, às 15 horas. Se você quiser ouvir uma palavra, nossa equipe pastoral pronta para te atender, para orar por você, pela sua família, é uma ótima oportunidade. Hoje mesmo, aqui na Sede Mundial, Avenida do Estado, 4568, Liberdade, São Paulo, às 14h30, você não pode ficar de fora. Presbítero Rivair Silva pregando a palavra de Deus e o Senhor operando em nosso meio. Que Deus abençoe você, querido irmão, querida irmã, que orou conosco. Irmão Lindenberg, que oração abençoada, não é verdade?
2: Que bênção. É um momento que nós temos que ter com Deus particular. Oração é a chave da vitória, como sempre dizia o Saulo, os missionários. Então, Quando nós oramos, eu creio que Deus move. E certamente já encaixa com o tema da campanha que nós estamos aqui daqui a pouquinho, às 15 horas, é a quarta do grande mover de Deus. Já aproveitando, já reforçando o convite especial, aguardamos vocês aqui conosco na nossa sede mundial, Templo da Glória de Deus. Cremos que Deus manifestará o seu poder e a sua glória em nome de Jesus.
1: Muito obrigado pela sua audiência, obrigado a todos os ouvintes da Rádio Deus e Amor, os internautas. Nós ficaremos por aqui. 12:30 na capital paulista, quem se despede? Seu irmão em Cristo, deste lado, cooperador Gustavo Ferreira.
2: Diácono Lindenberg e Araújo.
1: Que Deus abençoe, fiquem todos na paz do Senhor Jesus.
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8: 12 horas e 32 minutos.
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13: E aqui estamos chegando com mais um programa Mensagens Cantadas para todo o Brasil, numa cadeia de emissoras e também pela internet ipda.com.br. E também, como não mencionar aqui também, pelo aplicativo Rádios Deus é Amor. E aqui estamos, vos saúda na paz do Senhor, Débora Miranda de Almeida, com alegria, estamos aqui para apresentar este programa no dia de hoje.
14: A paz do Senhor, São Paulo, Brasil, no ar, mais um MC, sou o pastor Lourival de Almeida, seja muitíssimo bem-vindo à nossa programação. Hoje, como sempre, estaremos dando o melhor de nós para levar ao seu coração a palavra de Deus, a palavra de esperança, a palavra de consolo, tudo quanto Deus colocar em nossas mentes, né, nos inspirar, certamente será para o seu crescimento, para a sua alegria. Hoje a Débora chegou no horário certo, também ninguém desconta salário de ninguém, a gente já vai então tocando hino, fazer o quê?
13: Né? Tudo certo, nós chegamos juntos, né? Tá tudo unido
14: junto
13: hoje.
14: E misturado.
13: E nós vamos abrindo o nosso programa com um hino bonito, Inocência Roubada, com Ângela Gonçalves, CD Promessa de Vitória. 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
1: O que a gente vai meditar hoje, Verivão?
2: Nós vamos meditar, Débora. Eu falei sobre esse tema muito tempo atrás, até que eu acabei experimentando eu mesmo, né? Uhum. Foi feito por, claro, creio que são cientistas que fazem isso, né, na Flórida.
1: Uhum.
2: Parece que um plásticozinho ali.
1: Uhum.
2: Com cheiro de várias coisas, né? Cheiro de peixe, cheiro de camarão, cheiro... Eles colocam, eles chamam impregnar, né? Impregnam aquele produtozinho, que parece um plásticozinho mesmo. E aí você joga dentro da água, no mar, por exemplo, você joga dentro da água e os peixes vêm e acabam se engastalhando no anzol que está ali, é como se fosse uma isca.
1: Sim.
2: Né? Então os peixes... E eu acabei experimentando, nós fomos à Flórida e aconteceu que... Eu acabei achando que esse negocinho... E o que eu comprei ainda eram vários anzoizinhos, né? Vários anzóis. E em cima do anzol tinha uma capinha, que era esse negocinho. Parece com um plásticozinho, né? E ele tem um cheiro lá que atrai um determinado tipo de peixe na determinada época. E os pescadores sabem, os vendedores dos produtos sabem. E nós fomos lá para dar uma respirada lá no... A gente chama de pier, né? E a gente... Ah, sabe uma coisa? Tá? Vou comprar um desse negocinho aqui. É uma linha com esse monte de anzol. A gente só jogava dentro da água, que puxava, vinha 5, 6, 7 peixinhos. Você se lembra, né?
1: Eu lembro.
2: 5, 6, 7 peixinhos.
1: Agora que me lembrei desse negocinho aí.
2: Não é? Só que é o seguinte, a isca, na verdade, é um pedacinho de plástico que foi impregnado naquele plástico com gosto que alguns determinados peixes gostam.
1: Minhoca, por exemplo.
2: É, se fosse em água doce...
1: Então, dependendo... plástico com cheiro de minhoca.
2: Cheiro de minhoca, cheiro de camarão, cheiro de outros peixes que são mais... enfim, que os outros peixes gostam de comer, não é?
1: Sim.
2: Então, na verdade, é o engodo, é a mentira, né? Quando o peixe bate a boca, ele já não consegue soltar mais e por trás de um negocinho tem lá o anzol. E é incrível, Vinte, por incrível que pareça, eu abaixava aquilo lá dentro d'água.
1: Ele era atraído pelo cheiro, né?
2: Então, imediatamente quando eu puxava, já chegou a vir 9, 10 uma vez só.
1: Uhum.
2: E tinha 20, 30 zoizinhos ali. Bom, armadilha, né? Pra ele falar, coitadinho dos peixes,
1: né?
2: E tal. Nós pegamos os peixes, limpamos, colocamos na frigideira e tal. Bom, e na verdade, e nós? E nós?
1: Vamos trazer para nossa vida, né?
2: É, porque na realidade, as armadilhas do nosso inimigo, né? Ou do tempo
1: são das
2: presente,
1: mais variadas, né?
2: Exatamente. Não necessariamente, às vezes, nós mandamos a boca em algo que parece que é aquilo lá mesmo. Às vezes, nós temos aí também essa coisa de sermos enganados com um pedacinho de plástico lá que parece comida, mas não é comida. Parece bom, mas não é bom. É. A gente é enganado. A gente é tapeado, logrado. E aqueles que têm o plástico na mão, que parece o camarão, né? Esses acabam se enriquecendo, acabam parecendo ter a vitória dentro...

0: atravesse o coração, como a ave que se apressa para o laço sem saber que isso lhe custará a vida. Tudo isso que eu falei é poético, está lá em Provérbios 7, 22 e 23. Cai na armadilha, porque morde o que parece ser tão bom, mas não é. É o cheiro do plástico, é o cheiro do camarão. É a armadilha que parece que é uma coisa tão boa, tão cheirosa, mas no final das contas é a morte. Não é? Não dá o que promete. Não vale o que cobra. É aquilo que ludibria, que explora a fraqueza do homem. Ou é apresentado como um remédio, mas na verdade é veneno. É apresentado como alimento, mas é armadilha. É aquilo que parece inocente, mas é macabro. Que se mostra belo, mas na verdade é horroroso. E na Bíblia nós temos uma listagem enorme, né, de gente que infelizmente abocanhou minhoca de plástico, abocanhou camarão de plástico, ou seja, caíram em armadilhas horríveis, porque foram só pelo cheiro, não é? Poderia dizer que o primeiro foram Adão e Eva, né, no Jardim do Éden. Infelizmente, enganados pelo camarão de plástico, cederam à tentação satânica. Por que não falar também sobre Esaú, que vendeu seu direito de primogenitura por um cozido de lentilhas? Por que não falar também da capa babilônica que desnorteou Acã e o levou a fazer loucura em Israel? Por que não falarmos um pouquinho sobre o vinho, quando se mostra vermelho e resplandecente no copo e se escoa suavemente, mas ao cabo morde como a cobra, pica como o basilisco, Provérbios 23, 29, até 31, bom, vai. Por que não falarmos um pouquinho sobre a mulher adúltera, cujos lábios destilam favos de mel, e cujas palavras são mais suaves do que o azeite, mas cujo fim é amargoso como absinto, e agudo como a espada de dois gumes, Provérbios 5. Armadilhas e mais armadilhas. A comodidade da porta larga e do caminho espaçoso, e a propaganda de que são muitos os que entram por eles, apesar da declaração de que levam à perdição, as ciladas do bem-sucedido técnico Balaão, cujos discípulos sabem montar as coisas de tal maneira que leva o povo a pecar contra Deus, as visões que alteram a doutrina original, tirando o i, o tio, ou colocando elementos novos não mencionados na fé, uma vez por todas, ou seja, entregue aos santos. Olha, o cheiro de plástico está aí. E muita gente está comendo plástico, achando que está comendo filete minguinão. Achando que está comendo, não é? Contra filó, como dizia o Adaltino, amigo de infância, né? Olha, é preciso abrir os olhos, porque as coisas estão cada vez mais difíceis. Esse mundo não é feito daquilo que é aparente, esse mundo não é aquilo que muitas pessoas veem. Muitas pessoas estão vendo o plástico, Débora, com o formato do bacalhau, com o formato da lagosta, com o formato do camarão, do filé mignon.
1: Vivendo pelas aparências, né?
0: Pois é, estão caindo nas armadilhas.
1: Exatamente.
0: Estão pensando que é comida, mas é veneno. Estão sentindo o cheiro de comida, mas é plástico. Então é preciso prestar atenção e perceber que não é comida, mas é pecado. Que não é cheirosa, é fedorenta. Que não é vida, é morte. Depois que o anzol atravessar na boca, aí fica difícil para escapar dele. Mesmo porque todo mundo sabe como é feito um anzol. O anzol transpassou, meu amigo, passou para sair, vai rasgando tudo. E nem todo mundo tem coragem de arrancar o anzol que lhe transpassou a beiçola. Então, muito cuidado. Não seja, de forma alguma, um peixe desavisado. Por favor, preste atenção no que você está se alimentando. Preste atenção naquilo que você está ouvindo. Preste atenção naquilo que você está vendo sobre a mesa. E só coma o que for bom para a sua edificação. Só coma, só se alimente daquilo que for bom para a sua vida espiritual, para que você não seja, infelizmente, isso aconteceu com tantos, mas para que você, pelo menos, não seja aí mais uma vítima desse anzol que, depois que passou, é difícil de sair.
1: Está aí a palavra de Deus, e somente Ele realmente conhece profundamente nossos corações. Olha, nem tudo que reluz é ouro, dizia já minha mãe e meus avós, né?
0: É um ditado, né?
1: Nem tudo que reluz é ouro. Cuidado, Satanás traz realmente muitas coisas aparentemente.

0: Aparentemente bonitas, né?
1: Parece que são boas, mas não são. É aquilo que o próprio pregador fala, né? Tem caminhos ou tem coisas, né? Que ao homem parece tão direito, mas por fim são caminhos da morte.
0: É.
1: Abra os olhos.
0: Nós vamos ouvir o hino Somente Deus. Vamos lá para 1983. Débora e Leia, do CD Somente Deus. 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

0: É, quanto tempo se passou já da gravação desse CD? Eu me lembro como se fosse hoje, né? Gravamos lá na Avenida Paulista, havia um estúdio chamado Gazeta, né? A gente popularmente dizia Gazetão, né? A gente, nesta época, estávamos já melhorando as nossas gravações, a qualidade dos estúdios, né? E para nossa época, aquilo ali era o top do top, né? O top dos tops, vamos dizer assim. Me lembro muito bem. E esse CD aí marcou realmente a minha carreira e também da Leia. Foi quando a gente tinha gravado até o Jesus Está Comigo. Depois viemos já para Somente Deus, quando nós começamos a nos alinhar com melhores estúdios, músicos. E realmente foi uma época bastante marcante em nossas vidas como cantoras, né? Lorival, dica de saúde, nós vamos falar daqui a pouquinho sobre a preservação da flora intestinal. Mais propriamente, nós vamos dizer quais são os venenos para o nosso intestino. São realmente os tóxicos, né? O que, que estraga o nosso intestino e o que ajuda daqui a pouquinho. Mas agora nós vamos falar de uma palavra aqui no dicionário bíblico. Eu estava lendo a palavra de Deus ontem à noite. Eu falei, vou colocar isso no programa amanhã. Provérbio 18, eu vou pegar aqui o versículo 3. Vindo o ímpio, vem também o desprezo, e com a ignomínia, a vergonha. Na hora eu falei, o que, que é ignomínia? E estou pegando aqui no dicionário. O significado de ignomínia significa grande desonra infligida por um julgamento público. Olha só, né? Uma degradação social, opróbrio, né? Ou o caráter daquilo que degrada, humilha. Ação, palavra que desonra, que envergonha. Então está vindo o ímpio, vem também o desprezo. E com a grande desonra infligida por um julgamento público, quer dizer, né? Vem a vergonha. Então está aí o significado de uma palavra bastante diferente, né? Ignomínia.
1: Uhum.
0: Está aqui em Provérbio 18, versículo 3.
1: É, não é uma palavra que a gente usa todo dia, né? Mas é bom saber, porque às vezes...
0: É bom saber, a gente pode precisar,
1: uma
0: né?
1: simples leitura bíblica, você uhum. precisa de saber o que quer dizer a palavra para poder dar sentido à sentença, ao contexto, enfim, né?
0: E nós vamos agora fazendo... A gente podia fazer uma outra coisinha antes de nós ouvirmos o próximo hino? Que nosso dicionário foi bem curtinho, né? Eu queria colocar aqui um textozinho bem pequenininho, mas muito interessante. Aprendendo com as borboletas. E muitas vezes passamos um longo tempo de nossas vidas correndo desesperadamente atrás de um amor, né? Atrás de um emprego, de uma casa própria, de uma amizade. E não conseguimos. Será que não conseguimos mesmo ou não percebemos os sinais que recebemos de que ainda não estamos prontos? Então preste atenção nessa mensagem sobre borboletas. Esta mensagem vai te ensinar muito. Não corra atrás das borboletas. Cuide de seu jardim e elas virão até você. Devemos compreender que a vida segue seu fluxo e que ele é perfeito. Tudo acontece no seu devido tempo. Nós é que nos tornamos ansiosos e estamos constantemente querendo empurrar o rio. Mas calma, o rio vai sozinho, obedecendo o ritmo da natureza. Se passarmos todo o tempo desejando as borboletas e reclamando porque elas não se aproximam da gente, nem das flores do nosso jardim, mas vivem no jardim do nosso vizinho, elas realmente não virão. Mas se nos dedicarmos a cuidar do nosso jardim, das nossas flores, a transformar o nosso espaço, a nossa vida num ambiente agradável, perfumado e bonito, ah, daí será inevitável. As borboletas virão até nós. Dê o que você tem de melhor e a vida lhe retribuirá.
1: Muito bem. Uma reflexão para todos nós aí. E aproveitando, Débora, que tem essa reflexão, é Conselho de Maria, o próximo hino, é isso?
0: Uhum.
1: Vai cantar Daniela.
0: Do álbum Novos Valores, volume 4.
1: Muito bem, vamos ouvir.

0: É isso, é o MC nosso de cada dia e Deus falando fortemente ao seu coração. Eu tenho uma história hoje também, temos sessão da criança, sempre tem sessão da criança, a gente sabe que a criançada fica ali, né? Uhum. Prontinha para receber a palavra de Deus também, né? Receber as historiazinhas. Então a gente, é claro, sempre tem alguma coisinha boa para as crianças também.
1: A gente gosta de história também, não é somente
0: claro,
1: as crianças, né?
0: Nessa hora nós somos os mais crianças de todas as crianças, né?
1: É verdade.
0: Então daqui a pouquinho nós vamos falar dessa historiazinha. Mas nesse exato momento nós vamos fazer o seguinte, nós vamos tocar num assunto bastante interessante também, que é sem dúvida nenhuma, não sei se eu coloco isso aqui agora porque é meio grande, viu? Não sei se vai atrapalhar o horário do nosso prefixo aqui, mas acho que não sei se dá, não sei se... Você tem uma matéria pequenininha aí? Se tem uma matéria pequenininha a gente troca.
1: Eu tenho a saúde aqui.
0: Isso, saúde, justamente saúde, que acho que encaixa direitinho aí.
1: Nós vamos falar um pouquinho sobre os prós e os contras de certos alimentos para a nossa flora intestinal, né? Que a gente sabe que a nossa flora intestinal, o nosso intestino, é um universo de micro-organismos, né? Que vivem no interior, vamos dizer assim, da nossa barriga. E reconhecida como um órgão acessório do corpo humano, essa comunidade de micro-organismos é considerada fundamental para entender, prevenir e atacar infecções, doenças nervosas, enfim, até o excesso de peso. Vamos lá para os alimentos, o que preserva e o que pode desestabilizar a flora intestinal. Os prós, leite fermentado, o famoso Yakult, né? São as fontes mais populares de bactérias do bem, geralmente lactobacilos, devem ser ingeridas diariamente. Antibióticos, eles desestabilizam a flora intestinal. Deve-se evitar o uso indiscriminado dessa classe de antibióticos, essa classe de remédios, melhor dizendo, né? Então, só tome se o médico realmente pedir que você tome. Caso contrário, evite. Um alimento pró-flora intestinal, que é bom, iogurte probiótico. Nem todo iogurte leva esse nome. Para ser probiótico, a fórmula deve ser acrescentada de micróbios do bem, capazes de passar incólumes pelo estômago. Então fique atento ao rótulo da embalagem para ver se tem esse nome, iogurte probiótico. Um alimento contra a flora intestinal. Quem usa muito laxante e faz muitas lavagens intestinais. As lavagens recorrentes com o intuito de emagrecer ou uso abusivo de laxante são capazes...
0: Esqueci de passagem que isso é uma agressão ao próprio corpo.
1: Nossa, eu conheci pessoas que tomavam laxante para emagrecer, quer dizer, ela perdia água, se pesava, emagreci, não tem nada a ver. Então, as lavagens e as laxantes são capazes de desestabilizar a flora, permitindo que espécies vilãs dominem o intestino. Dieta desequilibrada também é contra uma estabilização da flora intestinal, faz mal. Um menu cheio de gordura, muito sanduíche, muita fritura, muito açúcar. Tudo isso provoca mudanças no ambiente da microbiota e favorece os tipos microscópicos de má índole. Então, manere no fast food, nos doces, vamos devagar. Uma vez por ano, tá bom você comer um fast food. Mais um que é a favor da flora intestinal. Fibras que estão nos alimentos de origem vegetal, verduras, frutas, cereais, né? Aveia, arroz integral, macarrão integral... Como não são quebradas na digestão, as bactérias se aproveitam destas fibras que ficam no nosso intestino e garantem seu crescimento. Então, as bactérias do bem crescem com a presença das fibras em nosso intestino. E o último alimento que é a favor de uma boa flora intestinal, frutos oligossacarídeos. Vou explicar quem são, né? A atuação desse alimento é parecida com a das fibras, porque esses carboidratos, conhecidos como frutos oligossacarídeos, dão de comer à flora. E elas estão aonde? Em frutas como a banana e em cereais como o centeio e a aveia. O fruto oligossacarídeo é um carboidrato que estão presentes nas frutas como a banana e os cereais que alimentam os bichinhos do bem que estão no nosso intestino e nos ajudam a ter uma flora intestinal saudável.
0: Muito bem, foi grande a matéria também, daria para ter falado.
1: É verdade, não deu para ser mais curta, não.
0: Não é? Fazer o seguinte, então, olha, vamos... espaço para os prefixos antes do próximo hino, senão a gente fica meio atrasado aqui. Prefixos, já voltamos com você.
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1: O MC vai trazendo hinos bonitos que vocês podem adquirir nas plataformas digitais ou então em nossas livrarias em sua cidade. Nós vamos agora com Cristina Santana, Vencendo Vem Jesus, do CD Mais Que Vencedor.

0: Maravilha total, povo de Deus. Olha, dicas pra vocês, hein, Débora? Você sabe que eu e alho, eu gosto muito de alho, mas nem sempre eu me dou bem com alho. Mas se tiver muito alho, eu prefiro nem, não é? Mas eu acabei descobrindo uma coisa, né? Porque o alho, ele pode dar indigestão, sim.
1: Ah, é?
0: Pode, pode.
1: Em excesso, talvez?
0: Eu vou te explicar. Pode ser, claro, o excesso, ou muito, muito queimado, às vezes não faz bem, se torna até indigesto, né? Então, pra quem não quer ficar com essa indigestão depois de comer alho e tal, antes de usar o alho, antes, você deve retirar-lhe o coração.
1: Coração, aquela coisinha.
0: Entendi. Aquela parte verde que fica dentro do dente. Porque sim. O coração do alho é indigesto.
1: E eu uso aquele verdinho.
0: Não é? Então, aí
1: a partir
0: aí
1: de
0: sim.
1: Hoje vamos tirar o coração do alho.
0: Exato. E você quer ter aquela salada gostosa, aquele sabor bem
1: põe
0: diferente?
1: Alho.
0: Não necessariamente. Esfregue na saladeira um dente de alho.
1: Eu acabei fatiando um dentinho de alho na salada, ficou muito gostoso. Ah, então vamos esfregar na saladeira, então.
0: Tá certo.
1: Né?
0: E aquele gostinho de alho quando fica na boca ali,
1: aí
0: né?
1: Aí já é o ponto dois, né, que é ruim.
0: É,
1: o ponto
0: então,
1: bom é comer o alho, mas depois...
0: Mas você pode mascar um pedacinho de casca de limão ou laranja.
1: Casca da laranja.
0: É, ou limão ou laranja. Aí vai dar tudo certo. E cebola sem lágrimas, é possível?
1: Você sabe que ultimamente, acho que acabei me acostumando, eu não choro mais. Acho que é tudo da maneira que você corta a cebola, né?
0: É, mas se você deixar de molho na água, a cebola descascada, antes de cortar...
1: Tira a acidez.
0: Pode ser até por uma horinha e tal, assim, até mais se for o caso. Aí você pode cortar que você não vai chorar.
1: Ah, daí sim.
0: Certo?
1: Aí dá certo. Então,
0: só mais uma aqui, depois eu falo mais. Se assar, assim, aquele que você quer fazer aquele franguinho, aquela ave, né? Normalmente aves, né? Assado, mas o negócio vai ficando seco, fica aquele negócio parece que passaram verniz no e vai ficando seco e tal. Como é que faz? Tem alguma ideia?
1: Deixa marinando.
0: Para evitar ficar aquela coisa seca demais.
1: Eu deixaria marinando da noite pro dia vários temperos e não colocaria muito fino o filé de frango, senão fica muito seco.
0: O frango inteiro, né?
1: Ah, o frango inteiro? É. Ah, sim, te dou a dica. Na hora que vai assando o frango, vai jogando aquele caldo por cima, vai regando aquele frango.
0: Certo, ou pode pincelar manteiga ou margarina ali, ficar pincelando.
1: Ah, que uma delícia, hein?
0: Tá certo? E você que quer aquele frango delicioso, você que gosta daquele frango ali na mesa, pra não falar milanesa, né? O frango à milanesa vai ficar mais saboroso se você acrescentar um pouco de queijo parmesão ralado à farinha de rosca, antes de fritar.
1: Nunca fiz.
0: Aliás, queijo, eu tava ensinando a minha querida esposa... Que a nossa irmã Maria faz e trouxe, né, pra nós uns queijinhos, né?
1: É,
0: uns queijos de Minas.
1: Que delícia aquele queijo.
0: Falou, esse queijo aqui é bom pra colocar em cima do arroz.
1: Eu nunca tinha visto isso. O Ivaldo falou assim, vamos cortar fatias do queijo fresco e colocar em cima do arroz.
0: O arroz tá secando, já quase sequinho, põe em cima do arroz.
1: Fica gostoso.
0: De fritar.
1: Nunca fiz.
0: Aliás, queijo, eu tava ensinando a minha querida esposa, que a nossa irmã Maria, pra colocar em cima do arroz.
1: Eu nunca tinha visto isso. O Ivaldo falou assim, vamos cortar fatias do queijo fresco e colocar em cima do arroz.
0: O arroz está secando, já quase sequinho, põe em cima do arroz.
1: Fica gostoso.
0: Fica uma delícia, minha gente. Fica muito bom.
1: Eu gostei.
0: E dá para comer só arroz com queijo. Muito bom.
1: É uma proteína, fica no lugar da carne, por exemplo, do ovo frito, da linguiça, né?
0: Fica.
1: Fica uma delícia. E agora nós vamos a mais um louvor. Nós vamos ouvir do CD Oração no Santuário, É Preciso Esperar.

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1: Orival, eu tenho aqui o tema de hoje. Já preparei o momento da família, está preparado aqui. E não dá para falar tudo hoje, não. Eu vou falar em dois capítulos, ou até três, das 10 áreas críticas do casamento. Você pode me ajudar?
2: Posso. Pode? Então, minha parte aí que eu vou...
1: Tá bom. Ele é bem comprido, mas a gente vai dividindo nos programas, porque isso é muito importante, né? Qual seria a primeira área crítica do casamento, na sua opinião, Lorival? O que, que você pensa, assim, na sua opinião? Qual que é a área...
2: área crítica do casamento?
1: É. Para as pessoas se fazerem entender, né?
2: Puxa.
1: Uma a outra. Por exemplo, eu preciso que meu marido entenda o que eu estou sentindo, o que, que eu vou fazer. Eu tenho que me comunicar com ele, eu tenho que falar. Então, qual seria a primeira área?
2: Eu acho que tem mais do que uma, né? Mas...
1: A primeira, comunicação.
2: Comunicação, concordo plenamente. É.
1: A comunicação envolve falar e ser entendido. É transmitir e receber, né? E esse transmitir está relacionado com cada coisa que falamos ou demonstramos de forma não verbal sobre nós mesmos. E aquela pessoa que está recebendo a comunicação, ela corresponde a tudo que ouvimos ou percebemos e vemos na pessoa dela. Na outra pessoa. Só que antes de qualquer comunicação, nós precisamos estar, entre aspas, ligados, em sintonia, né? Conectado. E isso é muito difícil. Desde bem cedo na vida, as pessoas são treinadas para bloquear seus sentimentos. Criança bonita não chora. Não é assim que a gente já ouviu? Ah, menino não chora. Ah, menina bonita come toda a comida. Ah, menina bonita não fica triste. Por que a gente ouve isso desde pequena? Porque nós recebemos a mensagem que não podemos ser vulneráveis, não podemos ser criticados ou receber desaprovação. Então, para haver comunicação, é necessário uma boa sintonia, mas entre duas pessoas. E uma perfeita sintonia só é possível quando há confiança, há compreensão e há empatia, apreço. A pessoa deve se sentir em boas mãos, vamos dizer assim. Caso contrário, ela não vai ouvir o que está sendo transmitido. Ela será uma pessoa muito seletiva quanto às suas, ao que ela está ouvindo, o que está sendo comunicado a ela. Então, a primeira área crítica do casamento é a comunicação. Se não houver boa sintonia, a gente não consegue transmitir o que queremos transmitir. A segunda área que eu quero destacar é o carinho. Carinho tem que ver com a sua capacidade de dizer eu te amo. Pode ser palavras, afetos físicos e tudo o que um faz pelo outro. Isso vai depender da linguagem de amor dele, como a gente aprendeu no encontro de casais aqui e no encontro de mulheres. Uma das mais trágicas constatações sobre a maioria dos casais hoje em dia é que, depois de casados, não expressam o mesmo carinho dos tempos de namoro. E essa omissão é problemática porque o que expressamos afeta os nossos sentimentos. E se nada expressamos, nada falamos, nada mostramos de carinho um pelo outro, os nossos sentimentos também se apagam. É aquele negócio de tomar lá da cá. Se você não dá carinho, dificilmente você vai receber de volta. Vou falar da última área de crítica do casamento hoje, porque nós vamos falar nos próximos programas. É o companheirismo. É a terceira área que a gente... recebe muita coisa, assim, muita reclamação, né? E o que é companheirismo? É a capacidade de fazer os outros se sentirem bem. É possível julgar a qualidade do companheirismo pelo que representam os encontros com aquela pessoa. E se não há encontros, você já pode completar aí. Compare seus encontros de agora com os do tempo do namoro. Vocês gostam de ficar juntos? Você e seu marido, e vice-versa, ou a sós? Vocês arranjam tempo para ficar juntos, ou não? Ou é exatamente o que não acontece? A maneira como vocês usam o tempo em que estão juntos é o que determina se há ou não companheirismo.
2: Bem falado. E com esse negócio de negro ficar no celular até na hora da janta, não diz uma palavra um pro outro, e vai para dormir, tá com o celular e conversando com pessoas tão distantes, mas a pessoa que está próxima ali, coitada, se sentindo tão abandonada.
1: Prefere o companheirismo virtual, né?
2: É, e o que é uma bobagem, não é verdade?
1: Bobagem. É verdade.
2: Marido e mulher tem que ser companheiro sempre, né? Tudo mais um hino, Débora, aqui nós vamos tocar agora.
1: Nos braços de Deus e no bonito, na voz de Débora Miranda, do CD É Assim Que Adoro.

0: Vamos ver se você é bom contador de histórias.
1: O menino que riscou o carro.
0: Vamos lá.
2: Então, criançada.
0: Não, não é assim que começa a contar a história. Tá errado. Vou te ensinar lá em casa, tá bom?
1: Ai, meu Deus.
0: Você quer que eu faça a vozinha do menino? Eu faço, mas não hoje, porque eu não sei a história.
1: Deixa eu contar assim, olha.
0: Vai lá.
1: Aquele pai estava feliz da vida com o carro novo. Todos os dias perdia tempo lavando, dando aquela polidinha, aquele brilho, né? Aquele paninho, aquela flanelinha naquele carro bonitão que ele havia comprado e às vezes nem dava devida atenção para a família. Indiferente ao amor que o pai sentia pelo carro, o menino brincando ali na garagem, né? Pegou um preguinho. E menino inocente, sabe como é que é, né? Desavisado. Ele começou a brincar de riscar a lataria do carro do papai. Ao ver o carro riscado, o pai perguntou ao filho quem havia feito aquilo. E o filhinho, então, bom, sem, né, aquela inocência, jamais, nem pensava que seria castigado, coisa assim. Foi eu, papai. Pode falar, então, fala. Fui eu, papai.
3: Fui eu, papai, que risquei o carro.
1: Muito bem. E o pai, completamente tomado pela ira, fora de si, aplicou várias palmadas fortes na mão direita do menino. Mas palmadas mesmo, com aquelas, sabe aquelas palmatórias? A surra foi grande. O garoto chegou até a perder o sentido. E a coisa ficou ruim. Criou ali uma gangrena e o menino teve que amputar a mãozinha.
0: Meu Deus.
1: Por causa do espancamento do pai. Ao sair do hospital e voltar para casa, o menino observou que o carro do seu pai já estava com a pintura toda reformada. E a inocente criança então disse ao papai, faz a vozinha, o que foi que a criança disse ao papai?
3: Eu fico feliz pelas raladuras na pintura do carro terem sumido. E minha mãozinha, quando vai nascer de novo?
1: Tá vendo, ouvinte? Tá vendo? Olha...
0: Muito triste, né?
1: É, a gente tem que...
0: Essa história eu ouvi uma vez, eu chorei tanto, mas chorei tanto, que eu falei, meu Deus, eu nunca vi uma história tão comovente como essa.
1: É, essa história aqui, é claro, deve ser uma história, né? Não deve ser uma história. Porque se isso aqui for verdade, é evidente, esse pai tem que apodrecer na cadeia.
0: Vai saber, né?
1: Mas a verdade é que só Deus é capaz de perdoar erros grandes e erros pequenos. E nos compreendermos, entender a nossa inocência e também a nossa não inocência. Ele transforma corações verdadeiramente arrependidos. Mas a história da criancinha é pesada. Eu me senti
0: muito
1: bastante,
0: forte, né?
1: Me senti comovido agora. A criancinha, papai, quando vai crescer minha mãozinha de novo, dói, hein? E nós vamos a mais um hino na nossa programação, irmãzinha Débora.
0: Ricardo Heller canta O Verdadeiro Dom.
1: Não vai falar, irmãozinho Lorival?
0: Esqueci. Tá bom, irmãozinho Lorival. Vamos ouvir O Verdadeiro Dom.

0: Nós vamos trazendo aqui algumas dicas para você economizar nas compras. Eu já falei já em economizar em casa, no trabalho e hoje nas compras, né? Lorival, antes de você adquirir um novo equipamento eletrônico, por exemplo, verifique a etiqueta e opte por aquele que consome menos energia. Você sabe que os eletrodomésticos hoje são sinalizados por letras, né? A, B, C, né?
1: Isso, verdinho, até ficar vermelho, né?
0: Exatamente. E quanto maior a redução de energia, mais sustentável ele é. Ou seja, não faz aquele gasto de energia sujo, né? De que você pegue bastante energia das produções naturais do nosso planeta, vamos dizer assim, né? Não abuse da comida congelada. Sabe por quê, Lorival? Quando se congela uma comida lá na indústria, lá na fábrica, ela precisa de muito mais energia para ser preparada. Os produtos frescos são a melhor alternativa. Por quê? Porque eles são muito mais saudáveis. Não precisa se utilizar energia, luz, tanta coisa, tanta água para poder congelar aquele produto e trazer até a nossa mesa. Você pode até fazer a sua hortinha aí na sua casa, mesmo morando no apartamento, sabia? Você pode plantar ali uma cebolinha, uma alface. É claro que você não vai plantar um pé de laranja aí no seu apartamento, né? Mas fazer ali na varandinha,
1: só
0: né?
1: A laranja anã da Guiné, né?
0: Ah, mas mesmo assim, né? Cria raízes e fica inviável ter ali no apartamento. Mas, por exemplo, ali uma coisinha ali, um containerzinho com uma terra preta, umas pedras de argila, vão ajudar bastante.
1: Para não apodrecer quando molhar, né?
0: Exatamente. E nós temos em casa,
1: nós estamos falando,
0: né?
1: Que nós temos.
0: É. Coloca ali um pezinho de coentro, de cebolinha, salsinha, um hortelã para você fazer um chazinho à noite orgânico. Olha, que coisa melhor do que isso, não é verdade? Vamos optar, então, por comida fresca. Nada de congelados. Você vai economizar energia. Você vai economizar também nas suas compras, já que o produto fresco é muito mais barato do que o industrializado.
1: Dicas boas para você no MC. E agora mais um hino antes do nosso quadro. Hoje nós temos aqui a sessão da criança, né? Quem vem cantando, Débora?
0: Nós vamos ouvir Débora Ereni do CD Prova de Amor, este mesmo hino.

0: E a partir desse momento, nós vamos para o nosso quadro Sessão da Criança.
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2: Alô, alô, crianças de todo o Brasil. Aqui estamos chegando rapidinho, com muita alegria, nosso coração ansioso e querendo saber como você está. Tudo bem com você? Está estudando? E uma outra coisa, você já mandou a sua mensagem, seu recadinho de voz aqui para São Paulo? Nós estamos aguardando, daqui a pouquinho a gente vai ouvir algumas mensagens. Mas, olha, antes de qualquer coisa, nós vamos louvar a Deus. Eu quero agradecer a Deus, porque Ele nos deu esta oportunidade, através deste programa, de nós contarmos história para vocês, do amor de Deus, de apresentarmos esse Deus tão maravilhoso e que ama tanto a todos nós, não é? Por isso nós temos que louvá-lo. Vamos louvar ao Senhor então, cantando? Cantem comigo esta canção.

0: Gostaram deste hino? Está no CD Débora Kids Volume 1. Agora é aquele momento que a gente mais aprecia no programa, não é verdade? Acho que é o momento que eu mais gosto de contar história para vocês. Vamos à nossa história de hoje!
1: Fique bem quietinho, está na hora da historinha.
0: Nossa! Esta árvore aqui parece uma bananeira. Não é bananeira. Não, é sim. Ah, eu nunca vi banana alguma nela. Havia vários dias que o macaco chimpanzé olhava encucado para a bananeira. E todos os dias ele ficava de pé em frente à bananeira e perguntava para si mesmo: por que, bananeira? Eu não vejo nenhuma banana em você, nem um cachinho sequer, nenhuma bananinha. A bananeira balançou as folhas e respondeu:
2: é, macaco chimpanzé, eu não tenho vontade de produzir bananas.
0: Ora bolas, dona bananeira, eu queria tanto, mas tanto, comer uma banana, principalmente de você. Aonde aquela bananeira estava plantada era um lugar muito grande. Era o pomar principal daquela cidade. E não havia somente a bananeira neste pomar. Não. Ali havia muitas outras árvores. E uma coisa muito interessante: todas aquelas árvores davam frutos. É. A macieira sempre tinha maçã no seu tempo de produzir maçãs. A parreira estava sempre produzindo uvas. Mas a bananeira, nem no seu tempo de dar frutos, ela produzia sequer uma bananinha. É. Como será que Deus via esta bananeira? Porque quando Deus fez as flores, as árvores, ele fez tudo isso para que produzissem frutos, que produzissem flores. Vocês sabem que Deus havia feito esta bananeira, assim como havia feito a macieira que estava ao lado dela. Mas por que então, tia Débora, a macieira dava maçãs e a bananeira não dava bananas? Ah, isso é muito fácil de responder. Vocês sabiam que a bananeira não queria produzir bananas? É, Deus queria o melhor.

0: feios, magrinhos e secos. Sem doce, não é verdade? Mas nem isso a bananeira produzia. Nem uma bananinha seca, sem gosto, sem doce, ela produzia. E naquele momento, o macaco, conversando com a bananeira, resolveu subir nela e conversar longamente para explicar algo importante para aquela bananeira. E o macaco chimpanzé começou a explicar para a bananeira algo verdadeiro. E ele dizia assim: olha aqui, bananeira. Deus criou você. Deus criou todas as árvores. Umas para dar sombra para os homens. Outras árvores para dar flores, para deixar tudo muito lindo para o homem. E outras árvores para dar frutos. Você, bananeira, precisa fazer a vontade de Deus.
1: Ah, não, não, não, não, não, não, não.
0: Naquele momento, a bananeira sacudiu as folhas e repetiu:
1: não tenho vontade e acabou.
0: E o macaquinho, com tanta vontade de comer banana, coçou a sua cabecinha. Mas neste momento, vem chegando alguém ali no pomar. Olha quem vem chegando aí! O dono do pomar, o fazendeiro, o dono daquele local. O que será que aquele dono do pomar veio fazer àquela hora? Ele veio olhar as suas árvores para ver se tudo estava bem, se não havia bichinhos comendo as flores, os frutos, as folhas das árvores. E aquele dono do pomar, parando em frente àquela árvore sem nenhum fruto, ele parou e começou a olhar assustado para a bananeira e disse: se você não der cacho algum, eu vou cortar você e vou queimar você. Ou seja, se você não der cacho de bananas, será cortada e queimada. O quê? O dono do pomar vai cortar a bananeira e lançá-la no fogo se ela não produzir frutos? Exatamente. Você pensou certinho. Mas vocês sabiam de uma coisa? A bananeira nem ligou para o que o dono do pomar havia dito. E o homem, também vendo que a bananeira não havia feito caso algum do que ele havia dito, virou as suas costas e foi embora. A bananeira, que estava com o macaco ainda em seu galho, olhou para ele e disse:
1: ai, ai. Sabe de uma coisa, macaco chimpanzé? Eu vou é dormir, que eu acho que é bem melhor.
0: E assim, a bananeira começou a puxar a palha. Enquanto a bananeira dormia, macaco chimpanzé começou a pensar na maneira de resolver aquela situação. Senão, a bananeira seria cortada e queimada. Nós temos de mudar esta situação. E o macaco chimpanzé teve uma brilhante ideia. O macaco foi, desceu da árvore e foi visitando árvore por árvore. E ele começou a ter a ideia de ir pedindo um fruto de cada árvore. Então ele chegou.

0: colocou na macieira e disse para ela assim: Macieira, por favor, você pode me dar uma maçã? Aí depois ele foi até o pé de laranja e pediu à laranjeira: Ei, laranjeira, você pode me dar uma laranja? E foi até a parreira de uvas e assim: Ei, você pode me dar um cacho de uva? E assim foi, pediu um pêssego, depois foi na outra árvore e pediu uma ameixa. Fruta por fruta, ele foi pedindo a cada árvore daquele enorme pomar. O macaco chimpanzé estava preocupadíssimo. Ele queria ajudar, de qualquer jeito, a bananeira. Mas ela mesma não estava nem aí com a situação.
1: É, macaco chimpanzé, quer me cortar? Corta. Mas eu não vou produzir banana para ninguém. Não vou.
0: Meu Deus! A bananeira não queria fazer a vontade de Deus. Isso é pecado. Todo mundo tem algo a fazer aqui nesta terra. Ninguém veio por acaso. Se você veio a este mundo, você nasceu, alguma coisa você tem de fazer para Deus. Você tem de fazer a vontade dele. Por exemplo, você vai na igreja e você canta. Você tem um talento, um fruto para apresentar a Deus. Mas a bananeira não estava nem aí com a situação. Ela não estava nem preocupada com nada. Mas o macaco chimpanzé estava preocupado que ela fosse cortada e queimada. O macaquinho, então, preocupado com sua amiga bananeira, pegou fruta por fruta que ele havia pedido às árvores e cuidadosamente foi prendendo nas folhas da bananeira cada fruta que ele conseguiu daquelas árvores. Imaginem, crianças, que estranho, não é? Imaginem comigo, uma bananeira e uma das folhas tinha maçã pendurada. Na outra folha, laranja pendurada. Mas que negócio é esse? Bananeira dando laranja? Bananeira dando pêssego? Eu nunca vi isso na minha vida. Era uma coisa muito, mas muito estranha mesmo, não acham? Enquanto o macaquinho ia pendurando as frutas em cada folha, a bananeira estava roncando, puxando a palha. Imaginem como essa bananeira era folgada, despreocupada com tudo, não é mesmo? Ah, crianças, aquelas frutas maravilhosas de outras árvores, os pêssegos, as maçãs, as laranjas, as uvas, atraíram, sabe quem? Sim, eles mesmos! Os passarinhos vieram fazer algazarra em volta da bananeira por causa das frutas cheirosas e docinhas que estavam penduradas nas folhagens da bananeira. E começaram a bicar uma fruta aqui, e outro passarinho bicava o pêssego ali. E de repente, a bananeira acordou. E arregalando os olhos, cheios de admiração, e o macaquinho de longe observando. Mas a bananeira ficou... Ela acordou encantada, porque tinha muito passarinho comendo dos frutos, e isso alegrou o coração da bananeira. E de repente, a criançada começou a correr, se aproximando da bananeira, porque ela estava muito bonita. Ela estava toda colorida daqueles frutos maravilhosos e muito cheirosos. criançada, e a criançada gritando: olha que beleza, que maravilha, olha a maçã, a ameixa é mais bonita, que laranja docinha, tudo no mesmo pé, que coisa engraçada, mas maravilhosa. E as crianças, alegres, comeram as frutas e a bananeira ficou pensando em algo muito interessante.
1: Não é que essa criançada, essas criancinhas, esses passarinhos me alegraram e muito? Meu Deus! Parecia que eu estava tão sozinho aqui no meu mundinho da banana. E agora eu já produzi, entre aspas, frutos e um monte de coisas boas para mim. Crianças, passarinhos e muita alegria.
0: Exatamente, crianças. Vejam que interessante. A bananeira começou a pensar em algo interessante. Que não era trabalho nenhum ela produzir bananas, porque esta era a vontade de Deus quando a fez. Quando Deus fez a bananeira, no pensamento de Deus, ela tinha de produzir bananas. É lógico. Mas Deus é tão educado que ele espera que as pessoas, as árvores, os frutos, a floresta, a fauna, enfim, tudo, a flora, tudo realmente pense logicamente e siga e faça a vontade dele. Vocês sabiam que a vontade de Deus é perfeita? Não tem defeitos. É boa demais e muito agradável? É a Bíblia quem diz. Quando Deus quer algo de você, pode ter certeza que esta vontade de Deus para você é boa, ela é muito perfeita e muito mais que agradável. A bananeira começou a pensar nisso. Que coisa interessante, não é, bananeira?
1: Sim, tia Débora. Eu agora estou pensando exatamente no que eu vi. Quando eu produzo frutas, eu atraio coisas boas. Atraio pessoas para perto de mim. Atraio muita alegria. E, acima de tudo, eu agrado a Deus.
0: Exatamente, bananeira. Era isso que você tinha de pensar antes. Logo que as crianças comeram aqueles frutos deliciosos, elas foram embora. E os passarinhos também foram embora. E naquele momento que as crianças foram embora, os passarinhos também, a bananeira ficou muito triste ali sozinha. A bananeira ficou triste, sabem por quê? Porque agora ela sabia como era importante dar frutos. Porque ela fazia a vontade de Deus. E fazendo a vontade de Deus, a gente fica alegre. E naquele momento que a bananeira ficou sozinha, ela começou a falar baixinho para as suas folhas.
1: É, eu preciso fazer a vontade de Deus, porque a vontade de Deus é boa, a vontade de Deus é perfeita e ela é muito agradável.
0: Naquele instante, a bananeira teve uma ideia e gritou para o seu amigo macaco.
1: Ei, macaco chimpanzé, vem aqui! Olha, presta atenção. Se eu der um cacho de banana aos passarinhos, se eu der um cacho de banana às crianças, elas vão voltar e vão me alegrar. O que que você acha, macaquinho?
0: Claro, claro, claro, bananeira. Vou fazer o seguinte. Eu vou convidar os passarinhos para ajudar a você. Eles vão vir cantar em volta de suas folhas e assim você vai produzir bananas bem doces e bem amarelinhas. Assim você vai atrair os passarinhos, as crianças e você ficará muito feliz, pois não ficará mais sozinha. O que que você acha?
1: Claro, claro, claro. É isso mesmo. Hoje eu aprendi uma lição. Deus quer que eu produza frutos.
0: Peraí, bananeira, as crianças não vão entender se você disser para o macaco que Deus quer que você produza frutos. As crianças vão entender que elas precisam produzir banana, laranja, pêssego. Mas não é assim, bananeira.
1: Tá, tia Débora. Então explique para as crianças o que, que é produzir frutos.
0: Sim, sim, bananeira. Eu vou explicar então para as crianças o que é produzir frutos. Eu vou explicar. Quando a Bíblia fala que nós temos que produzir frutos, significa que devemos amar o nosso amigo e o nosso inimigo, que nós devemos ser pacientes. Esses são os frutos do Espírito. Longanimidade quer dizer paciência, mansidão, humildade, amor, enfim. Produzirmos quer dizer nós demonstrarmos que nós somos servos de Deus. Temos paciência, não falamos palavrão, nós amamos os nossos amigos e aqueles também que não nos amam. Enfim, isso é produzir frutos. Às vezes a Bíblia fala de uma maneira que a gente, que é criança, não entende muito, não é mesmo? Mas vocês entenderam agora o que é produzir frutos. E a partir daquele dia, crianças, aquela bananeira nunca mais deixou de produzir bananas. Cada vez ela produzia um cacho mais bonito que o outro, aquelas bananas enormes e, acima de tudo, docinhas. E elas eram tão bonitas que elas atraíam passarinhos, pessoas, crianças ao redor dela. Ah, que coisa linda quando fazemos a vontade de Deus. Quando Deus fez o mundo, fez as árvores, fez as flores, as pessoas, Ele disse: produza a terra árvore frutífera que dê fruto segundo a sua espécie. Ou seja, Deus falou para as árvores assim: olha, eu quero que vocês produzam as frutas que vocês devem produzir. A bananeira produzir bananas, a macieira produzir maçãs, segundo a sua espécie. E você, criança, o que, que você pode produzir para Deus? O coração da criança pode produzir frutos de amor. Você amar a todas as pessoas, ajudar as pessoas, enfim, tanta coisa boa que você pode produzir. Ah, mas não é só na igreja, em qualquer lugar que você for, porque isso agrada a Deus. E quando nós fazemos a vontade de Deus, nós ficamos muito alegres. Que Deus abençoe, em nome de Jesus. Esta foi a nossa história de hoje. Amém.
2: Que peninha! Acabou a sessão da criança.
3: Paz do Senhor, tia Débora e pastor Lorival. Eu sou a Isabel, escuto daqui Montevidéu, Uruguai, e eu aguardo a hora da sessão criança.
4: Oi, tia Débora, aqui é a Stephanie, de Ribeirão Preto, estou ouvindo o seu programa.
5: Oi, tia Débora, eu sou aqui de Curitiba, o meu nome é Bruna, eu tenho 6 anos e eu gosto muito da historinha.
6: Eu sou a Ana, eu gosto muito de ouvir essas historinhas. Tem vezes que eu não gosto nem de ir na escola para escutar a sua historinha. Tia, meu nome é Ana, tenho 9 anos.
0: Vocês gostaram da história de hoje? Então mande a sua mensagem de voz falando sobre essa história. Tia Débora, eu ouvi aquela história assim, assim, assim, da bananeira. Eu aprendi isso, isso e aquilo. Eu quero que vocês, a partir de hoje, nos conte o que vocês aprenderam com as histórias. Isso vai muito, mas muito mesmo, nos animar e trazer alegria aos nossos corações. E assim vamos encerrando o nosso programa de hoje, Sessão da Criança. E aguardo a sua audiência, tá certo? Até lá. Abraços da tia Débora.
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1: 14 horas e 4 minutos.
2: 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E esses que estão sofrendo de enfermidade, faça campanha na Deus e amor. 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
5: Mais uma vez, estou aqui, irmã Débora Miranda, na paz do Senhor. Estou aqui saudando a todos e com bastante entusiasmo, bastante animada, como sempre estou, porque estou tendo aquele sentimento de utilidade, estou sendo útil aos irmãos, estou também fazendo o que gosto, que sempre eu tive isso no meu coração, de ajudar pessoas recém-convertidas. Eu sei que muitas pessoas estão engajadas nessa programação, as perguntas têm chegado, a audiência tem sido grande.

0: Agora em Porto Velho, 13 horas e 7 minutos, nesta quarta-feira do grande mover de Deus. Bom, de mais uma vez, louvamos ao Senhor pela sua vida, pelo seu lar, pela sua família. Você que acompanha a Rádio Deus e Amor diariamente, recebendo aí as bênçãos de Deus através da palavra, dos louvores abençoados e também dos maravilhosos testemunhos. Amado ouvinte, com satisfação, mais uma vez, cumprimentando a todos com a paz do Senhor, seu irmão em Cristo, Ismael Santos, e também aqui ao meu lado,
1: cooperadora Maria Sidneuza.
0: Na mesa de som, nosso irmão pastor Samuel Ferreira. E hoje nós queremos iniciar esta programação. Já após a oração, nós estaremos meditando na palavra do Senhor. Mas fique à vontade, ouvinte, fique à vontade para você enviar sua mensagem via WhatsApp, não é? Aqui diretamente da sede estadual, na Avenida Brasília 2145, onde temos também a imensa satisfação de estar recebendo aqui as suas mensagens. Você que quer pedir um louvor também para ouvir nesta tarde, nós iremos sim atender a todos, segundo o tempo que temos aqui, não é? E vamos iniciando nesta tarde maravilhosa, quarta-feira do Grande Mover de Deus, nesse dia 1 de julho de 2026. Vamos iniciando aqui com a leitura da palavra, aqui através, vamos observando aqui a palavra do Senhor, é no livro de Marcos, no capítulo de número 10, e a partir do versículo 46, vamos ouvir a leitura da palavra do Senhor.
1: A cura do cego de Jericó. E foram para Jericó. Quando Jesus saía de Jericó, juntamente com os discípulos e numerosa multidão, Bartimeu, um cego mendigo, filho de Timeu, estava sentado à beira do caminho e, ouvindo que era Jesus o Nazareno, começou a gritar: Jesus, filho de Davi, tenha compaixão de mim. E muitos repreendiam para que se calasse, mas ele gritava cada vez mais: Filho de Davi, tenha compaixão de mim. Jesus parou e disse: Chame o cego. Chamaram então o cego, dizendo-lhe: Coragem, levanta-se, porque ele está chamando você. Atirando a capa para o lado, o cego levantou-se de um salto e foi até onde estava Jesus, que lhe perguntou: O que você quer que eu lhe faça? O cego respondeu: Mestre, que eu possa ver de novo. Então Jesus lhe disse: Vá, a sua fé salvou você. Imediatamente passou a ver e foi seguindo Jesus, estava afora.
0: Graças a Deus, amado ouvinte. Palavra maravilhosa, não é? Nosso Deus falando conosco através aqui no livro de Marcos, capítulo 10. E nós lemos o versículo 46 ao versículo 52. Uma palavra de oração e logo após estaremos meditando nessa mensagem. Oh, querido Deus maravilhoso, mais um momento de oração diante do Senhor. Meu Deus, a nossa gratidão a Ti, Papai. Pois assim como o Senhor tem ensinado a cada um de nós, nós precisamos cada dia se esforçarmos para seguir a orientação do Senhor. Oh, Papai querido, mais uma vez nós queremos pedir perdão ao Senhor, porque o Senhor mesmo sabe e conhece, Pai, as nossas limitações, a necessidade que temos, Papai, mas que a Tua mão poderosa possa estar sustentando nossa vida e nos ajudando a superar as adversidades desta vida. Assim, meu Deus, nós queremos nesta hora maravilhosa também clamar intensamente em favor de todos os nossos queridos ouvintes, Pai, São centenas de milhares de pessoas que nesta hora também clamam ao Senhor em toda a face da terra. Ó, Papai querido, é mais um momento que temos a certeza que através da oração da Tua amada igreja, o Senhor já está atendendo, Pai, esta vida carente, aflita, esta vida sedenta e faminta, que já recebe nesta tarde da provisão de Deus, através do clamor da igreja, Pai. Igreja que clama intensamente a Ti e que também agradece a todo momento, meu Deus, pois a Tua presença maravilhosa tem sido constante, Papai. E o Senhor mesmo diz para cada um de nós, e o Senhor está conosco todos os dias até a consumação dos séculos. Nós estamos vendo, Papai, nós estamos contemplando o que o Senhor está fazendo, operando maravilha, curando os enfermos, libertando vidas, e assim, Pai, o Teu nome seja cada dia glorificado e exaltado sobre toda a face da terra, e todas as famílias, Papai, possam receber na provisão de Deus mais uma vez, e essa tarde de quarta-feira, o grande mover de Deus seja, Pai, alcançando todos os moradores na face desta terra.
1: Senhor meu Deus, meu Pai, quero apresentar a nossa irmã Maria Francisca, que está com virose, Senhor. Vai curando a tua serva, meu Pai, vai repreendendo este mal, essa enfermidade. Abençoa a nossa irmã Davina, Deus, vai dando a cura para a tua serva. Abençoa a Laiane, nosso irmão Alfredo, Senhor, nosso irmão Sebastião. Abençoa a Chayane, nossa irmã Poliana, meu Pai. Nosso irmão Francisco. Visita a nossa irmã Lúcia, nossa irmã Edna, nossa irmã Cleia e a nossa irmã Geralda. Visita todas essas pessoas, meu Deus, que necessita da tua ajuda, meu Pai. Curas e libertações. Deus de bênção, Deus de maravilha. O culto que já está acontecendo aqui na sede estadual, meu Pai. Abençoa poderosamente cada um, Senhor. Usa, meu Deus, teu servo para que ore em favor dessas pessoas e que elas possam sair curadas, libertas nesta manhã. Abençoa poderosamente, meu Deus, nossa irmã Lenilda, seu esposo Rizomar, lá no Orgulho do Madeira, cada morador, Senhor. Meu Deus, nossa irmã Maura, Senhor. Abençoa a Carmen, nossa irmã Fábia, o Arthur, o João Daniel, meu Pai, Manuel Felipe e o Davi Ezequiel. Abençoa poderosamente essas crianças, meu Deus, vai dando saúde. Só o Senhor sabe todas as coisas. Abençoa nossa irmã Matilde, vai dando saúde para essa tua serva. Nossa irmã Márcia, Senhor, que pede oração pelo seu netinho, meu Pai. Abençoa poderosamente todos nesta hora, Senhor. Entrega a bênção e a vitória, meu Pai.
0: Sim, Senhor amado, nós clamamos, ó Pai. Mas nós queremos ainda, meu Deus, falar com o Senhor e dizer que seja tudo segundo a vontade do Senhor. Não seja segundo a nossa vontade, Papai, mas seja segundo a vontade do Senhor. A Tua presença maravilhosa em todas as os lares, as famílias, e o Senhor sabe e conhece a necessidade de cada um. Que a misericórdia do Senhor alcance a todos, Pai, de uma forma em geral. Pois aqui está pedido de oração. São centenas de milhares de pedidos de oração que estão depositados na Tua casa, meu Deus. E o Senhor Deus, que é onipresente, onipotente, onisciente, que conhece, Pai, cada pedido que foram feitos aqui, que estão registrados aqui, Pai, e o Senhor possa estar atendendo a cada um, porque Tu é Deus fiel, Deus provedor, o Deus que salva, o Deus que livra, o Deus que liberta, é o Deus de promessas. E assim te louvamos, Papai, nesta tarde, e te adoramos de todo o nosso coração. E mais uma vez, nós queremos dizer graças ao Senhor. Amém. Graças a Deus. Aleluia. Programa Voz da Libertação, através de 96,9 FM, Rádio Deus e Amor, diretamente aqui na sede estadual, na Vila Brasília, 2145, bem no centro da cidade de Porto Velho. E dizer que a sede mundial da Igreja Deus e Amor está localizada em São Paulo, na Avenida do Estado, 4568, na responsabilidade de nossa irmã Eleni Miranda, toda a diretoria, e sempre ali está adorando a Deus com amor e com alegria. Mas, amado ouvinte, nós queremos ainda aproveitar a oportunidade. Nós iremos aqui meditar na palavra de Deus. Antes de atender nossos irmãos, nós vamos já meditar na palavra, não é? E depois a gente prossegue com o programa Voz da Libertação, também ouvindo nossos irmãos, ouvindo as mensagens que vocês estão enviando, não é? E é muito, muita satisfação receber aqui a sua mensagem. Mas o momento da palavra de Deus, a partir de agora, porque lemos aqui, amado ouvinte, no livro de Marcos, capítulo 10, e a partir do versículo 46, você no momento oportuno pode estar também meditando aí na sua casa, lendo a Bíblia Sagrada, para acompanhar a veracidade desta palavra, né? Desta verdade que nós estamos compartilhando com todos vocês.
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0: Então a mensagem, ela tem um título que diz: que queres que te faça? É o próprio Jesus quem pronunciou essas palavras. No momento em que ele, na sua jornada, quando diz aqui a palavra do Senhor, que depois foram para Jericó, e saindo ele de Jericó com seu discípulo, uma grande multidão, Bartimeu, o filho de Timeu, estava assentado ao caminho, mendigando. E quando a palavra de Deus diz que era uma grande multidão, é porque certamente ali tinha pessoas de todo tipo de necessidade. Com certeza havia pessoas que precisavam da bênção para a família, pessoas que precisavam de cura e libertação, e assim sucessivamente. Mas havia também ali, à beira daquele caminho a qual Jesus havia de passar naquele lugar, um homem que estava esperando a oportunidade. Oportunidade esta que ele esperava ao ouvir a voz do Senhor, ao ouvir alguém dizer a ele que Jesus estava passando por aquele lugar. Era esta oportunidade que ele precisava. O momento que ele podia clamar, o momento em que ele podia expressar com a sua voz, já que ele não enxergava fisicamente Jesus Cristo, nem seus discípulos, nem tampouco a grande multidão, mas ele podia ouvir o barulho, ele podia ouvir as pessoas já informando que Jesus estava chegando para passar por aquele caminho. Ah, queridos irmãos e ouvintes, que momento importante para aquele homem. E queremos dizer que nesta tarde são muitas pessoas, nossos ouvintes, que também estão desejando ter uma oportunidade de receber uma bênção de Deus. E a oportunidade que nós temos é o momento em que nós levamos nosso pensamento a Deus, o momento em que nós falamos com Deus em oração, até mesmo em espírito, e é o momento em que nós ouvimos a palavra do Senhor. Pois nessa mensagem especificamente, nós podemos observar o desejo do Senhor Jesus Cristo em alcançar a vida dos necessitados. atender a vida de alguém que está carente, de responder positivamente, atender uma resposta que a pessoa tanto precisa. Essa é a vontade do Senhor para todos nós. Assim como ele atendeu o clamor do cego Bartimeu, aquele cego que clamava e pedia: Senhor, tem misericórdia de mim. E que mesmo em meio às adversidades, ou em meio ali, palavras contrárias, que ele ouvia dizendo: olha, não adianta clamar, ele não vai atender. É muito pelo contrário, ouvinte. Deus, conhecendo os corações que verdadeiramente estão voltados para ele, não tem como ele não atender. Não tem como ele deixar esta pessoa com um coração aquebrantado, necessitado, muitas vezes sedento e faminto pela palavra, pela presença de Deus. Não tem como ser necessitado, muitas vezes sedento e faminto pela palavra, pela presença de Deus. Não tem como

0: Deus está indiferente ao seu clamor. Não, ouvinte, de forma nenhuma. É só clamar, é só buscar a Deus, pois ele se compadece de todos aqueles que clamam por ele. E aquele homem, então, foi alcançado por Deus, através da palavra do Senhor Jesus Cristo. Pois o final desta mensagem aqui, que nós lemos, é uma conclusão muito importante. Jesus falando, disse-lhe: que queres que te faça? E o cego lhe disse: mestre, que eu tenha vista. Pois essa era a necessidade que ele tinha naquele momento, materialmente falando. Mas Jesus queria ainda alcançar ele uma bênção maior. Quando Jesus respondeu dizendo: vai, a tua fé te salvou. E viu, ou seja, e logo viu e seguiu Jesus pelo caminho. Quer dizer, quando alguém sente que verdadeiramente alcançou o milagre de Deus, recebeu a bênção de Deus, não tem como esta pessoa, no seu senso normal, no seu pensamento normal, deixar de agradecer, deixar de estar procurando cada vez mais se aproximar daquele que operou o milagre na sua vida. Quanto de nós, amados ouvintes, temos, não é? Por que não dizer, todos nós temos testemunhos para contar do que Jesus fez nas nossas próprias vidas. Então, aquele homem recebendo o milagre, ele não tinha mais, digamos, outra coisa a fazer, a não ser seguir a Jesus, a não ser seguir a orientação do Senhor. E a Bíblia diz que ele seguiu Jesus pelo caminho. E quando falamos em caminho, nós podemos dizer que o próprio Jesus, ele afirmou: eu sou o caminho, eu sou a verdade e eu sou a vida. Então, por que não seguir neste caminho, não é? Após contemplar tantas maravilhas, após sentir a presença de Deus, após a mão de Deus proteger todos nós na face desta terra, há motivo suficiente para caminharmos, seguirmos neste caminho. E o caminho é Jesus, é o caminho que conduz à vida eterna, além das bênçãos materiais, as bênçãos da vida secular, muito mais importante, a salvação. A tua fé te salvou, e logo viu e seguiu a Jesus pelo caminho. Estas foram as palavras que tanto ele desejava ouvir, e ele ouviu. E assim ele foi feliz, continuou alegre, recebendo a provisão do Senhor, e seguiu Jesus com alegria. Deus abençoe você, amado ouvinte, nesta tarde. Deus abençoe seu lar, sua família. Saiba que quantas vitórias você já teve na sua vida. Momentos que passaram, eram momentos difíceis, de embaraço, problemas difíceis, mas o Senhor te socorreu no momento da necessidade. Passou aquela fase. Se surgem provações, se surgem tempestades, creia que Jesus Cristo, ele garante a vitória, não é? Pois ele se compadece de todos que clamam por ele. Deus abençoe e vamos prosseguir aqui com o programa Voz da Libertação, e que esta palavra seja de grande valia para a sua vida, para a nossa vida, e que o nome do Senhor seja glorificado e exaltado. E lembrei aqui, mamãe e pastor Samuel, lembrei aqui, amado ouvinte, de uma palavra tão maravilhosa: entrega o teu caminho ao Senhor, confia nele e tudo ele fará.
1: Aleluia.
0: Glória a Deus por isso. Vamos ouvir um louvor e depois prosseguiremos com o programa A Voz da Libertação. Ouvindo aqui então do nosso irmão CD Facho de Luz, ué, eles adorando a Deus, louvando o seu nome. Vamos ouvir este louvor abençoado.

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1: Boa tarde a todos, boa tarde irmãos que estão nos ouvindo, boa tarde aos ouvintes. Estou aqui para contar o meu testemunho. Meu nome é Marivaldo Soares e há 7 meses eu venho passando por grandes dificuldades. Apareceu umas enfermidades em mim. Primeiramente, apareceu umas dores nos braços e eu fiz alguns exames, ressonância magnética da coluna cervical e do braço direito, do ombro direito. Deu bursite, tendinite, artrite e 2 hérnias de disco. Mas continuei trabalhando, tomando medicamentos. E mês de fevereiro, dia 5 de fevereiro desse ano agora, de 2025, eu estava trabalhando com meu trabalho com chapa de lanche e eu senti meus braços e minhas costas travando. E daí então, eu não consegui mais trabalhar. Desmontamos lá o nosso material de trabalho, colocamos no carro e fomos para casa. Cheguei em casa dirigindo já nas últimas, já quase chorando, por enrijecer os meus músculos. Uma doença que começou a repuxar meus nervos. E com esses repuxos, endurecia os músculos, as costas, os trapézios, os tríceps. E chegar ao ponto de eu não aguentar andar, nem para ir no banheiro. A minha esposa me levava no banheiro, trocar minha roupa. Tomei várias quedas em casa. E fui, no mês de maio, eu fui até o médico e ele resolveu me internar no João Paulo. Tá, primeiramente eu fui em 5 médicos particulares que pediram exames e não deu nada nos exames. E aí fui para um médico público, ele resolveu me internar no João Paulo e foram feitos ressonância da minha coluna total, que só deu hérnia de disco, mas hérnia de disco, segundo os médicos, não é algo que cause os problemas que estavam afetando os meus nervos, os meus braços, as minhas costas. E eles falaram que não era caso para cirurgia e passaram para uma neuroclínica para investigar a situação, a doença, para ver se descobria algo. E essa neuroclínica, ela me deu alta no dia seguinte, dizendo que o meu problema era todo psicológico. Me mandou ir para o psiquiatra e para o psicólogo. Eu fui ao psiquiatra. Chegando no psiquiatra, ao me ver, ele falou que a minha doença não era nada para psiquiatra, e sim para neuro. E ele mandou que eu voltasse ao neuro novamente. E a minha esposa falou com o Dr. Augusto, e ele me internou pela segunda vez no João Paulo II. Lá pedir exames, passei novamente por vários neuros lá, resolveram me mandar para o hospital de base para que lá viesse investigar melhor. E no hospital de base juntou vários médicos e juntamente com o psiquiatra, cada um deles passou por mim, investigando, perguntando o que tinha acontecido, e eu falando. E mostrei alguns vídeos que eu tenho gravado. E eles chegaram à conclusão que eu não tinha nada. Cada um falou uma coisa, cada um tinha uma opinião. E resumindo a história, eles me deram alta agora nesse mês de agosto. Não me recordo o dia. Mas eu passei mais 17 dias internado. E medicamento nenhum funciona. Medicamento nenhum funcionou. E eu não aguentava sentar, não aguentava andar, eu andava encostando pelas paredes. Eu andava dando passo por passo. E eles mandaram eu para casa para ficar me acompanhando pelo ambulatório. E eu sempre tive a certeza de que Deus tinha algo na minha vida. De que Deus tinha propósito para esse mal, porque eu passava por 20 médicos. Primeiramente foram 11, mês de maio, agora mês de julho, mais 9. Então foram 20 médicos, 5 fisioterapeutas e nada resolveu. E hoje eu vim à igreja Deus e Amor com a determinação de que Deus ia me curar. Eu falei, Senhor, eu vou na tua casa e eu quero sair de lá curado. Eu quero que o Senhor use um servo teu, uma serva tua, para me curar dessa enfermidade, porque isso não é enfermidade para homem. Isso é enfermidade maligna. Isso é algo que o inimigo jogou contra a minha vida. E hoje eu vim aqui na igreja Deus e Amor e a obra foi feita. E eu estou aqui dando meu testemunho. Estou sentado normalmente, não estou tremendo. Corri na igreja, andei normalmente. E tudo para a honra e glória do Senhor Deus Todo-Poderoso.
2: Louvado e exaltado seja o nome de nosso Senhor e Salvador Jesus Cristo. E é compreensível, né, irmão? É compreensível aí o testemunho do servo de Deus, porque muitas vezes os médicos, verdadeiramente, apesar da boa vontade que têm, mas eles às vezes não discernem, não é? Sobre este assunto, ou seja, sobre a situação na vida espiritual. São doenças malignas, obra maligna que atinge a vida das pessoas, não é? E só Jesus Cristo pode dar a solução. Por isso, então, esse varão recebeu a bênção de Deus só após ele chegar na congregação e receber ali a oração da igreja. Então Jesus operou maravilha na vida dele, não é? Louvado seja o nome do Senhor. Vamos prosseguindo aqui com mais informações, já registrando a participação do nosso irmão Nathaniel, nossa irmã Maria Rodrigues, não é? Sempre com essa palavra de fé, palavra maravilhosa. Deus abençoe nossa irmã Maria Rodrigues. E daqui a pouco vamos ouvir também o louvor que o servo de Deus pediu. Também vamos registrando aqui a participação do nosso irmão Adailton, também a participação da nossa irmã Márcia e ainda a nossa irmã Isaura, hoje aniversariando. Nossa irmã Isaura vai estar representando hoje todos os aniversariantes nesta data, já o dia 1º de julho, não é? Que Deus abençoe todos os aniversariantes nesta data. Daqui a pouco vamos ouvir o louvor também, não é? De muitos bens para todos que estão completando mais um ano de vida. Passando aqui a palavra para nossa irmã Maria, que tem informações importantes também sobre as campanhas.
3: Na central de Tranquedo Neves, hoje às 19 horas, é Rua Amador dos Reis 3930. Quarta-feira é o Circo de Oração Mulheres de Fé, que tem como título da campanha Não Temas. Quem vai estar pregando é a cooperadora Natália Paz. É o último dia da campanha do Circo de Oração. E domingo, pela manhã, né, às 8 da manhã, vai ter uma grande consagração de Mulheres de Fé, juntamente com todas as irmãs de outro ministério católico. Você que queira participar, será domingo a consagração Mulheres de Fé, a partir das 8 da manhã, com tema Eclesiastes capítulo 11, verso 1. Lança teu pão sobre as águas, porque depois de muitos dias você o achará. Aleluia! Quem vai estar pregando a palavra de Deus nesta manhã abençoada será a cooperadora Daniela Lemos. Você é o nosso convidado especial para domingo, às 8 da manhã, esta consagração Mulheres de Fé. E eu quero anunciar também a IPDA dos Três Maria. Hoje dá início uma poderosa campanha. Às 19 horas serão três quarta-feiras. Presbítero Itamar, né, estará ungindo a todos com óleo, juntamente com dois presbíteros. Hoje dá início a esta poderosa campanha na Rua Benedito Inocêncio, 7004. E amanhã é a vez das instituições reviver, no mesmo endereço, Rua Benedito Inocêncio, 7004. Amanhã é a poderosa campanha O Meu Socorro Vem do Senhor, Salmo 121, verso 2. Nossa irmã cooperadora Sueli estará pregando a palavra de Deus e orando em favor de todos. Quinta-feira, glória a Deus, aleluia. Deus abençoe a cada um dos irmãos. Deus abençoe o pastor Mário Dávila, juntamente

0: importante, não é? Sobre a oração que será realizada às 23 horas. Você em qualquer lugar da cidade, na chácara, nas fazendas, pode estar orando a Deus nesse horário e apresentando também o projeto Pequeno Galileu, para que Deus possa abençoar as crianças, os adolescentes e, por que não dizer, toda a família. Então, terá 3 dias de clamor, não é? Nesse horário de 23 horas, em favor das famílias, das crianças, e para que Deus possa continuar dando um bom crescimento, obediência e sabedoria para essas crianças. Então, aí está o convite para a ação, né, da parte da administração aí do Pequeno Galileu, no bairro Tancredo Neves. Também seguindo aqui com a informação ali do bairro Três Maria, que ouvimos aqui, não é? Sobre essa campanha. E louvamos a Deus pela vida da nossa irmã Maria Francisca, também da nossa irmã Dalva Guimarães, que deixou aqui também a sua mensagem de uma boa tarde. Que Deus abençoe seu lar e a sua amada família. Nossa irmã Ana Lúcia também deixando aqui a mensagem e também um anúncio especial. Hoje ali na congregação do Areal da Floresta, Rua das Flores, número 115, na presença do servo de Deus, nosso irmão pastor Ezequiel Cardoso, pregando a palavra de Deus e orando em favor de todos neste endereço, a partir das 19 horas, responsabilidade do pastor Carlos Salomão e de toda a sua equipe de obreiros aí nesta congregação. E mais uma vez o endereço é Rua das Flores, número 115, no bairro Areal da Floresta, e pastor Ezequiel vai estar ali com muita fé, né? Com muita alegria, entregando a mensagem do Senhor neste culto abençoado com a expansão jovem, não é? Todos os jovens também vão estar ali, aqueles que congregam naquela região, então muito bem-vindo, você, o jovem católico, livre pensador, jovens espírita também, estão convidados para estar presente, não é? Aproveita a oportunidade, porque o Senhor mesmo diz, lembra do Senhor teu Deus no dia da tua mocidade. Então, lembrar é ouvir a palavra, não é? E estar sempre em comunhão com Ele. Portanto, seguindo aqui nesta tarde maravilhosa, Deus abençoe a irmã Edna também, que deixou a sua mensagem, nosso irmão João Pedro, louvado seja o nome do Senhor, Deus abençoe nosso irmão João Pedro, e vamos aqui atendendo agora nosso irmão Nathaniel, nossa irmã Maria Rodrigues, e oferecendo louvor para todos os ouvintes do programa Voz da Libertação, e lembrando também da campanha de hoje, né, irmã Maria?
1: Aqui da sede.
0: Muito bem, irmã Maria, a campanha de hoje aqui na sede estadual, hoje é o dia, é um dia muito importante, onde estará iniciando a campanha da medicina do céu, através da unção também, de 7 presbíteros aqui na Avenida Brasília, 2145. Daqui a pouco a gente vai ouvir também esse convite da parte do nosso Deus, através do pastor Renato Lemos. Mas agora ouça esse louvor, além das fronteiras, receba a mensagem de Deus e seja para a edificação da sua vida espiritual e para a honra e glória do nome do Senhor Jesus.

0: Louvado seja o nome do Senhor, e vamos então à chamada, não é? Muito especial para esta grande campanha que inicia hoje aqui na sede e prossegue então 7 dias de campanha.
1: Olá, queridos ouvintes, a paz do Senhor Jesus, passando aqui para convidar você e a tua família para a segunda etapa da campanha, a Medicina do Céu. Que maravilha, hein? Deus operou sinais, prodígios e maravilhas, libertações, cura divinas através da primeira etapa, e nós vamos realizar novamente esta campanha. É, o Senhor tocou forte no meu coração para estar junto com vocês realizando a segunda etapa desta campanha, a Medicina do Céu, que será no dia 1 de julho de 2026 até o dia 7. Que maravilha, hein? Deus vai fazer milagre através desta campanha, e você vai ouvir as maravilhas que Deus tem feito aqui neste lugar, e as pessoas vão testemunhar o que Deus realizou na sua vida através da campanha A Medicina do Céu.
2: Eu recebi um grande milagre, cura na vida do meu filho. Ele estava com mais de 2 meses fazendo tratamento de pneumonia e os antibióticos não faziam efeito e cada vez só estava aumentando. E aí foi quando eu levei ele no médico particular e fiz outros exames particulares, tomografia, etc. E na terça-feira eu vim para a campanha, meu filho recebeu a cura, ele ficou em casa e recebeu a cura. O Senhor visitou ele, curou, restaurou ele completamente, ele está bonzinho, bonzinho para a glória de Deus.
3: Irmão, faça um convite para os ouvintes de casa. Irmã, faça um convite para as pessoas que estão em casa, que estão doentes, enfermas.
2: Todas as pessoas que tiverem enfermas, né, procure a Igreja Deus e Amor, porque é uma igreja de milagres, de curas e maravilha. Deus está neste lugar, operando grandes milagres, grandes curas. Todas as pessoas que fizeram essa campanha, né, com certeza receberam e ainda vão receber. Então venham para cá, para a sede da Deus e Amor, porque Deus está neste lugar.
3: Graças a Deus, que maravilha.
1: Será no dia 1º ao dia 7 de julho de 2021. E 26, no horário das 19 horas, 7 presbíteros orando, ungindo a igreja e Deus realizando milagre. Você não pode ficar de fora. Corra para cá, Rua Brasília, número 2145, aqui no centro de Porto Velho. A palavra de Deus diz em Jeremias, capítulo 17, o verso 14: cura-me, Senhor, e serei curado. Salva-me, Senhor, e serei salvo, pois Tu és o meu louvor. Que Deus abençoe. Igreja Deus e Amor, muito mais do que a igreja, uma família.
0: Vem conosco, vem com alegria, vem com fé, porque Jesus te ama e está convidando, não é? Maravilha. Aí, amado ouvinte, vamos também anunciando que no próximo domingo, a partir das 19 horas, teremos aqui o Preconexo 2026, né? Que vai estar acontecendo aqui na sede estadual, com a presença do pastor Renato, pregando a palavra de Deus e orando em favor de todos. É uma preparação para o próximo dia 19, que será uma festa muito especial também, realizada ali no Palácio das Artes. E nós estaremos, então, passando também essa informação nas próximas programações. Vamos, então, seguindo aqui, registrando a participação do nosso irmão pastor José Alves, ele que está anunciando também um grande culto, culto abençoado, e vai estar acontecendo ali no bairro Mariana, na rua Pedro Alves Cabral, número 4902, e a presença da nossa irmã Otávia, pregando a palavra de Deus e orando em favor de todos, a partir das 19 horas. É responsabilidade ali do presbítero Francisco Benedito. E este louvor abençoado que o nosso irmão está pedindo, a fé, não é? Com o nosso irmão Ivan Luiz, de acordo com a possibilidade, vamos estar ouvindo, não é? Se não ouvimos hoje, mas amanhã teremos mais tempo também para passar este louvor muito especial, de grande edificação para a nossa vida espiritual. Mas agora, atendendo aqui a nossa irmã Isaura, aniversariante deste primeiro dia do mês de julho, e também representando os demais aniversariantes. Vamos ouvir este louvor abençoado para a glória do Senhor.

0: Aleluia, glória a Deus, meus irmãos. Que maravilha saber que nosso Deus concede mais um ano de vida, não é? Para esses queridos irmãos aniversariantes, especialmente aqui a nossa irmã Isaura do bairro Igarapé e toda a sua querida família. Louvamos a Deus pela sua vida e que o nome do Senhor seja glorificado a cada dia através da vida da serva do Senhor. E vamos seguir aqui com oração, uma breve palavra aqui de oração ao nosso Deus.
1: Na minha aflição clamei ao Senhor, gritei por socorro ao meu Deus. Do seu templo ele ouviu a minha voz, meu grito chegou à sua presença, aos seus ouvidos. Salmos capítulo 18, versículo 6.
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0: Grande e eterno Deus soberano, mais uma vez, Papai querido, diante da tua presença, em que nós te louvamos, ó Pai, por esta programação, por esta data maravilhosa, meu Deus, esta quarta-feira do grande mover de Deus, a qual, Pai querido, temos certeza que é de grande edificação para todas as famílias na face da terra. A rádio Deus é Amor, levando a mensagem do Senhor, meu Deus, e através, ó Pai amado, destas programações que acontecem diariamente 24 horas no ar, esta emissora, Pai, levando a palavra de Deus, que todos possam se entregar a Ti, espírito, corpo e alma, crendo na palavra do Senhor, pois o Senhor veio a este mundo não para condenar o mundo, mas para que o mundo seja salvo. Assim diz a tua maravilhosa palavra, e já queremos agradecer, Papai, pela participação de todos nossos queridos irmãos e também aqueles que estão aqui através do grupo do programa Voz da Libertação e todos nossos queridos ouvintes. Assim louvamos a Deus pela vida de cada um e cremos, Pai querido, na provisão do Senhor para todos os lares da face desta terra. Assim, mais uma vez, Papai, nós queremos agradecer ao Senhor por esse momento feliz na Tua presença, através desta programação. Para a glória do Pai, para a glória do Filho e para a glória do Espírito Santo de Deus. Amém. E graças a Deus. Aleluia. Deus abençoe, amados ouvintes. Estamos chegando aqui ao final desta programação local, diretamente aqui do centro da cidade de Porto Velho. Deus abençoe você, internauta, você que nos ouve através do link, em qualquer país, em qualquer lugar, que as bênçãos de Deus acompanhem se concretizando aí na sua vida de uma maneira maravilhosa. E o nosso compromisso, amados irmãos, de estar atendendo todos vocês, não é? Temos aqui já anotado os louvores que nossos irmãos pediram, nosso irmão Márcia, nosso irmão Adailton, também nosso querido irmão pastor José Alves, e nas próximas programações vamos atender sim todos os nossos irmãos. Fiquem com Deus, ouvintes, despedindo na paz do Senhor, seu irmão em Cristo Ismael Santos, e também aqui ao meu lado,
3: cooperadora Maria Sidneuza.
0: Na mesa de som, nosso irmão pastor Samuel Ferreira, e até amanhã nesse mesmo horário, se Deus assim permitir, mas não desligue seu rádio, porque a Rádio Deus é Amor é de grande edificação para todos nós, através das mensagens 24 horas no ar, e bênção para toda a face da terra. Deus abençoe a todos.
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5: 14 horas.

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0: Jesus, aleluia.
1: Glória ao nome do Senhor. Quem está feliz com Jesus, diga glória a Deus. Que maravilha, irmãos, mais uma vez, sejam todos bem-vindos para adorar ao Senhor e para glorificarem ao nosso Deus, amém? Fiquem à vontade para buscar a presença do Senhor nessa tarde. Daqui a pouquinho nós já vamos iniciar mais um pouquinho de adoração, mas antes eu quero conhecer vocês. Temos alguém, você que veio, está aqui pela primeira vez, levante suas mãos, as nossas irmãs, ou melhor, os nossos irmãos. Que Deus abençoe vocês, sejam bem-vindos em nome de Jesus. Tem você, os nossos irmãos de outras denominações e estão nos honrando com a presença? A nossa irmã ali atrás, ou melhor, os nossos irmãos. Igreja, como nós vamos dizer a eles? Sejam bem-vindos em nome do Senhor Jesus, amém? Que Deus abençoe todos vocês que estão aqui pela primeira vez, ou você de outra denominação, e está nos honrando com a sua presença. Muito obrigado, que Deus abençoe. Palmas para Jesus. Glorifiquemos ao Senhor pela vida dos nossos irmãos. Isso. Que Deus abençoe também todos os internautas que estão nos acompanhando pelo Facebook, Instagram, YouTube da Igreja Deus e Amor. Essa é a quarta-feira do grande mover de Deus, toda quarta-feira, às 9 e às 15 horas aqui em nossa sede mundial, e também a todos os ouvintes do programa A Voz da Libertação, Rádio Deus e Amor, que estão nos acompanhando. Que Deus abençoe vocês em nome de Jesus. Quem veio adorar ao Senhor com alegria, diga glória a Deus. Vamos louvar ao Senhor, vamos engrandecer. Nosso irmão Victor está com a oportunidade para louvar a Jesus. Recebamos o servo do Senhor com palmas bem alegre a Cristo.
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0: Jesus da agenda. 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
1: Glória a Deus. Cumprimento o povo de Deus com a paz do Senhor Jesus. Oh, glória a Deus. Bate palma e glorifica o Senhor. Aleluia. Enquanto você adora a Deus, Deus está visitando a sua causa. Deus está te dando vitória, cura, libertação, renovo da parte dele aqui nessa tarde. Quem já sente a presença de Deus aqui neste lugar? Eu quero te convidar nessa tarde para navegar no oceano do Espírito. Aleluia. Glórias a Deus. Se ligue no céu, porque Deus tem uma vitória toda especial para te entregar aqui hoje. Você crê nisso? Você crê nisso? Levanta a mão para dar glória ao Senhor. Aleluia. Aleluia. Aleluia. Louve a Senhora.

aleluia. E ali adorarei ao Deus do meu amor, ao Deus do meu amor. 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

Jesus. Venha alegre as palmas para Jesus. Aleluia. Oh, glória a Deus. Dá um som maior. Aleluia. Eu estou sentindo a presença de Deus aqui. Alguém mais? Alguém mais está sentindo a presença dele aqui? Ele está dizendo: eu vou dar vitória para o meu povo é hoje. Eu vou dar vitória para o meu povo é hoje. Aleluia. Oh, glória a Deus. Só fala. Glória a Deus. Isso, vamos louvar mais um hino ao Senhor. Cante assim, ó.

Isso. Glória a Deus, glória a Deus, glória a Deus, glória a Deus. Só quem vem adorar o Senhor nessa tarde, diga glória a Deus. Isso, aquele barulho pentecostal. Palme glória, palme glória, palme glória. Deixa Deus te renovar nessa tarde, meu irmão. É a tarde do grande mover de Deus. Isso, isso, isso. É a igreja cheia da graça, cheia do poder de Deus. Quem está sentindo a presença de Jesus aqui nesta tarde? Que coisa maravilhosa! É o que Deus está fazendo, meus irmãos, na quarta-feira do grande mover de Deus. Quem veio ouvir a palavra do Senhor? Daqui a pouquinho, daqui a pouco, nós já vamos ouvir a palavra de Deus. E Deus tem algo extraordinário para falar com o nosso coração. Você crê nisso? Deus tem algo extraordinário para falar conosco hoje. Pastor River Silva pregando a palavra de Deus. Mas antes,

eu quero passar quem está nesse propósito e quem crê no grande mover de Deus sobre a sua vida. Quem acredita nisso, levante as mãos. Nós vamos então dar o primeiro. E quem crê no grande mover de Deus sobre a sua vida, quem acredita nisso, levante as mãos. Nós vamos então dar o primeiro passo para entrar dentro desse propósito. Eu quero pedir o apoio de todos os obreiros, porque nós iremos passar a vocês um voto. Voto, este voto será entregue a você, e você vai guardar, vai preparar o seu propósito. E quando o pastor Rivair, após a palavra, ele conduzido por Deus, Deus vai conduzir o servo dele para fazer uma oração especial por nós. Quem acredita nisso? E você vai apresentar o seu propósito diante do altar. Quem entendeu, diga glória a Deus. Os nossos obreiros vão levar até você, minha irmã, vão levar até você, meu irmão, e você vai preparar esse voto. Você vai deixar aí guardado, e você vai preparar para, após a palavra, no momento correto, você vai entregar esse voto diante do altar. E nós estamos nesse grande propósito, nesta grande campanha, a quarta-feira do grande mover de Deus, que é uma campanha um dia revelado. Quem já recebeu bênçãos aqui na quarta-feira do grande mover de Deus? Aqui mesmo, antes de nós iniciarmos este culto, ou melhor, na preparação deste culto, nós ouvimos irmãos que testemunharam milagres, que testemunharam bênçãos, que testemunharam curas, que receberam portas que se abriram, que testemunharam o milagre que receberam da parte de Deus ao fazer esse propósito que você está fazendo. Lembrando que hoje nós não vamos agir, nunca agimos por barganha. Ah, eu vou ajudar e então vou receber. Não, você vai ajudar porque você compreendeu através da sua fé o tamanho desse propósito, e pela sua fé Deus, ele vai honrar o propósito do seu coração. Quem crê que Deus, ele vai honrar o propósito do seu coração nessa tarde? Então isso, os nossos obreiros, eles estão passando aí, você vai pegar esse voto, e você vai guardar ele, e você vai deixar ali preparado para, no momento correto, Deus vai conduzir pastor Rivaíno numa oração, e você vai apresentar o seu propósito. Eu tenho a plena certeza que Jesus já está operando em nosso meio, e se a porta estiver fechada, através do poder da palavra, hoje ela vai se abrir. Quem acredita nisso, diga glória a Deus. Isso, que bonito, que bonito. Você pegou o seu voto, pega aí o seu voto, fique confortável, porque nós já vamos, daqui a pouquinho, entregar no altar, diante do altar. Você ouvinte que está em casa, não perca seu tempo, ainda dá tempo de você vir cultuar conosco. Você que não veio hoje, venha, venha próxima quarta-feira, a grande campanha, a quarta-feira do grande mover de Deus, aqui na sede mundial, às 9 e às 15 horas. Às 15 horas Deus está realizando coisas especiais aqui neste lugar. Quem pegou o seu propósito, diga amém. Aos internautas que estão nos acompanhando pela live, vocês podem preparar o voto de vocês através do QR Code. Você que está aí, tem aí o QR Code, tem aí os dados bancários da nossa igreja. Você pode fazer o seu propósito, preparar o seu propósito, e no momento da oração, você vai apresentar junto com a igreja diante do altar. Quem entendeu, diga glória a Deus. Agora, por gentileza, se coloque em pé. Chegou um momento especial. O momento é que nós vamos nos preparar para ouvir a palavra de Deus. Quem veio ouvir a palavra nesta tarde? Quem veio? Jesus já operou maravilhas e vai operar mais e mais ainda pelo poder desta palavra que aqui será ministrada. Vamos orar, apresentar a vida do servo do Senhor, que aqui preparou, já tem uma mensagem de Deus, uma mensagem revelada de Deus para os nossos corações. Quem vai orar com fé, diga glória a Deus. Levante as suas mãos, isso, as duas mãos, bem alto, bem alto, bem alto para Jesus. Comigo, começa toda a igreja dando glória, dando glória, dando glória. Isso, aumente a sua voz. Clame, clame, clame, clame, clame nessa tarde.

0: soberano, eterno Deus e maravilhoso Pai. Oh, meu Deus, nós sentimos a sua graça, nós sentimos o seu poder, nós sentimos a sua unção aqui neste lugar, meu Pai. Oramos, louvamos, e chegou o momento de orarmos, de lermos a sua palavra. Sim, Senhor, o nosso pedido que é que o Senhor possa fazer coisas extraordinárias em nosso meio. Usa, Senhor, teu filho, meu Deus, pastor Riva e o Silva, assim como o Senhor já tem usado, meu Pai, nesta tarde. Fala conosco, meu Deus, abrimos o nosso coração e pedimos, fala, Senhor, porque a tua igreja ouve, porque a tua igreja está pronta para ouvir a sua voz. É o que nós te pedimos e desde já te agradecemos. E a igreja diz, com as mãos levantadas, nós vamos dar o nosso melhor glória a Deus, o nosso melhor aleluia e a melhor salva de palmas para Jesus. Recebamos o servo do Senhor com glorificação a Deus.
1: Glória a Deus. Deus abençoe, querido irmão Gustavo, pode bater palma e dar glória para Jesus. Essas palmas é para Jesus, é com mais fé, meus irmãos. Quem aceita a paz do Senhor Jesus, pode bater palma e dar glória para Jesus. Eu disse, pode bater palma e dar glória para Jesus. Eu ouço barulho de palmas, mas não ouço barulho de glória. O glória vem acompanhado das palmas. Isso, coloca um glória na sua boca para derrotar os demônios que lutam contra você. Pode louvar, pode adorar, pode exaltar, aleluias. Levanta suas mãos com a minha e diga, meu Deus. Com mais fé, diga, meu Deus. Eu creio que o Senhor já preparou a minha vitória. Diga, meu Deus. Eu creio. Diga, eu creio no meu milagre nesta tarde. Diga, meu Deus. Honra a minha fé. Levanta suas mãos, quem crê que Deus vai honrar, levanta suas mãos, adora a Deus assim, ó.

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mais agora. Começa dando glória, glória, glória. Senhor, meu Deus, aqui estamos na tua presença, Senhor. É tarde.

4, versículo 7, apenas um versículo. Olha para quem está do seu lado e diga: Jesus está aqui hoje para fazer milagres. Olha para quem está ao seu lado e diga: Jesus está aqui hoje para fazer milagres. Quem crê que Jesus está aqui hoje, diga glória a Deus. A prova que Ele está aqui, que Ele já está abençoando cada um de vocês que entrou por essas portas. Se o culto terminasse agora, o primeiro que levaria a bênção para casa sou eu. Quem é o segundo? Levanta as mãos e dá um glória para Jesus. Ele já está curando, Ele já está restaurando. Então vamos lá, leitura da palavra de Deus. Você que está pela internet, acompanha agora mesmo, queridos irmãos, a leitura da palavra de Deus. Já compartilhe, envia aos teus amigos. Vamos à leitura da palavra daquele que quer falar conosco. 2 Reis, capítulo 4, versículo 7. Segundo livro de Reis, capítulo 4, versículo 7, diz assim a boa palavra de Deus. 2 Reis, capítulo 4, versículo 7, diz assim: Então foi ela e fez saber ao homem de Deus, e ele diz: Vai, vende o azeite, paga tuas dívidas, tu e teus filhos, vivei. Vamos à leitura de novo. Então foi ela, toda a igreja lendo comigo, vamos lá. Então foi ela e fez saber o homem de Deus, e ele disse: Vai, vende o azeite, paga tuas dívidas, tu e teus filhos, vivei. Levanta a palavra de Deus e diga: Senhor, fala ao meu coração. Diga com mais fé, diga: fala ao meu coração, Senhor. Pode se assentar batendo palma e dando glória para Jesus. Pode louvar, pode exaltar, pode enaltecer, pode render glórias para Ele. Louvado seja o nome do Senhor. Queridos e amados irmãos presentes, preciso de alguns minutos da sua atenção para compartilhar algo que Deus já colocou no meu coração desde as primeiras horas deste dia de hoje. Quando eu estava orando, pedindo para Deus uma mensagem, Deus falou comigo acerca do tema: vivendo milagres em tempos difíceis. Vivendo milagres em tempos difíceis. Sabemos que os dias pela qual nós estamos vivendo têm sido dias de desafios, as pessoas enfrentando crises financeiras, enfrentando crises emocionais, crises na família, crises no ambiente de trabalho, com desemprego e daí por diante. As lutas espirituais são travadas, mas hoje Deus te trouxe aqui para despertar a sua fé e demonstrar para você que nós servimos a um Deus que Ele não precisa de crise. Ele, independente do que está acontecendo na área econômica da nossa nação, quando Ele quer agir, Ele vem para fazer e homem nenhum pode impedir. A Bíblia começa trazendo uma revelação acerca de uma mulher viúva. A Bíblia Sagrada diz que o seu esposo pertencia, fazia parte da liturgia de ensino do profeta Eliseu, até que chega um prezado momento que vem dado sobre a casa dela uma crise, queridos irmãos, pela falta de um esposo. Não tem o esposo, não tem o provedor da sua casa, começa a entrar em decadência porque foi pega de surpresa e não sabia qual seria o caminho certo que ela deveria seguir, quando começa a receber as ameaças dos seus inimigos que vão bater no portão da sua casa para receber uma dívida existente do seu esposo. A viúva não escondeu a sua dor, a viúva não ficou calada, a viúva não abaixou a cabeça quando veio os credores determinando para ela e dizendo: você tem que pagar a dívida existente, se não pagar a dívida
dívida, levaremos seus dois filhos para serem escravos, para trabalhar a troco da dívida existente que o teu esposo deixou. Parece que estou vendo esta mulher olhando para si, tentando buscar uma resposta para o seu problema e não conseguia. É aí que ela se desperta e lembra que o esposo dela servia ao Senhor. É aí

Ela se desperta e lembra que o seu esposo tinha crédito com Deus. E o que é que ela vai fazer? Ela não vai sair gritando pelas casas dos vizinhos em busca de dinheiro. Ela não vai atrás de um agiota para gerar mais dívida. Ela não vai até um banco pedir um empréstimo para gerar mais dívida, não. Ela vai no lugar certo, na hora certa, buscar pela pessoa certa. E esta mulher, quando ela está vendo que não tem mais saída, ela se lembra: eu vou falar com o profeta. Alguém diz: mas o que é que o profeta tem a ver com a dívida? O profeta não tem nada a ver, mas o Deus que usa o profeta, ele cuida dos órfãos e das viúvas. O Deus que esta igreja serve, ele quer cuidar da sua casa, ele quer cuidar da sua família, ele quer cuidar de você de uma maneira diferente, meu querido irmão. E é por isso que esta mulher não vai bater na casa do vizinho, é por isso que esta mulher não vai dar um alarme que ela está em desespero, é por isso que esta mulher não fica prostrada em casa de cabeça baixa olhando o problema se agravar. Não, ela vai buscar por aquele que pode lhe ajudar. E quando ela chega diante do profeta, que ela expõe o seu problema, a pergunta do profeta para ela é única: mulher, o que é que eu posso fazer por você? Eu não sei, o profeta, eu vim aqui para me lamentar diante de ti, eu vim aqui para apresentar as crises que eu estou enfrentando, que eu não estou vendo uma saída, que eu estou enfrentando, não estou conseguindo uma solução, que eu estou enfrentando, eu preciso de ajuda. E o que é que eu posso fazer por você, mulher? Eu não tenho dinheiro para te emprestar, eu não tenho dinheiro para pagar a sua dívida, mas eu tenho a presença de Deus. Deixa eu falar com Deus para ver o que é que Deus tem reservado para você. Ei, meu irmão, na hora do teu desespero, não tome a frente de Deus, não. Lembra que nós servimos a um Deus que está preparado, pronto para atender a tua oração. O diabo está tentando aproveitar os momentos para tentar roubar o que é seu,

Aleluias. Entenda que o diabo ele tenta entrar. O diabo ele tenta fazer parte da história da tua vida. No momento do seu desespero, no momento da sua angústia, é aí que o diabo ele aproveita o momento da sua fragilidade para fazer parte da história da tua vida, para te fazer loucura, para você cometer loucura. Quantas pessoas que na hora do desespero acaba tirando a sua própria vida, quantas pessoas que na hora do seu desespero acaba aumentando a dívida existente, quantas pessoas na hora do desespero tranca dentro de um quarto e entra em um quadro de depressão, quantas pessoas que na hora do desespero ele comete loucura, porque o diabo encontra uma brecha. Por isso que o salmista Davi, ele vai escrever e vai dizer: eleva os meus olhos para os montes. Porque pregador, no Salmo 120, ele vai dizer: no dia da minha angústia clamei ao Senhor e ele ouviu a minha oração. Porque é que ele se inclina diante de Deus? Porque é que ele leva os seus olhos aos céus? Porque ele vai responder dizendo: é de lá que vem o meu socorro. O meu socorro não vem de homem, o meu socorro não vem de mulher, o meu socorro não vem do governo. O socorro desta igreja, ele vem do céu, ele vem do céu, ele vem do céu. É por isso que você não tem motivo para entrar em desespero. É por isso que você não tem motivo para ficar trancado, se lamentando, deixando o tempo passar. Não, meu irmão, o tempo agora é olhar para ele, chamar por ele, gritar por ele, e ele vai responder e vai dizer: ei, eu estou aqui para te ajudar, eu estou aqui para te levantar, eu estou aqui para mudar o cenário que você está vivendo. Aleluias! Deus conhece a sua dor. Deus, ele sabe do vale que você está enfrentando. Deus, ele sabe das lágrimas que você tem derramado. Deus, ele sabe do vale da humilhação que você tem enfrentado. É por isso que ele te trouxe hoje neste lugar. Porque, pregador, só para estender as mãos e te ajudar a voltar a viver os planos e os projetos que ele tem para você. Olhando para a Bíblia Sagrada, encontramos esta mulher apresentando, e o profeta dizendo: mulher, declara para mim o que é que você tem na sua casa. Percebe que a resposta que ela vai dar é a resposta que muitos oferecem para Deus quando Deus pergunta: o que é que eu posso fazer por você? O que é que eu posso trazer para você? Na hora da tua dor, na hora do teu desespero, fica até mesmo aquele ponto de interrogação. Eu estou no vale, ainda está me perguntando. O profeta fez uma pergunta, alcançando uma resposta. Declara para mim o que é que você tem na sua casa. Ela vai dar uma analisada e vai dizer: que pergunta redundante, que pergunta boba que ele está fazendo para uma mulher viúva que tem dois filhos em casa, tem os credores dores na porta. Eu não tenho tempo para ficar respondendo. Porque é que o Senhor está me perguntando? Porque Deus quer saber o que é que você tem, para que ele possa fazer milagre acontecer na sua vida. Ei, é por isso que ele está perguntando para aquela mulher. É o próprio Deus falando na boca do profeta: declara para mim o que sobrou, declara para mim o que você tem em casa. Pregador, só tem o dia. Em casa, pregador, só tenho guerra. Em casa, pregador, mal tenho o alimento para a tarde. Em casa, mal tenho um pão para tomar um café da manhã. Deus está perguntando: o que é que você tem ainda? Em casa, pregador, não tenho nada. Tem, meu irmão. Entenda que esta mulher, ela vai responder e vai dizer: eu não tenho nada. Tua serva não tem nada, a não ser um pouquinho de azeite dentro de uma botija.
longe. O profeta olhou e disse: ei, Deus não precisa de muito, Deus precisa apenas de um pouco para fazer se tornar muito. Deus não precisa de muito. Se eu fosse perguntar para alguém, alguém abriria um leque e diria: pregador, não tenho motivo para viver, porque o que me sobrou da pandemia, o que me sobrou das crises, o que me sobrou do vale, foi apenas lágrima, foi apenas batalha. Deus está dizendo: tem uma coisa que você não perdeu, tem uma coisa que não tiraram de você, tem uma coisa que não arrancaram de você. O que? A chamada fé. Fé, fé, fé pode ter tirado a tua saúde, mas não tirou a tua fé. Pode ter tirado o teu carro, mas não tirou a tua fé. Pode ter tirado o teu emprego, mas não tirou a tua fé. Por quê, pregador? Porque a fé vai gerar milagre. A fé vai gerar milagres. Aleluias. É aleluias. É a fé, e por intermédio da fé, o profeta vai olhar para aquela mulher e vai perceber que ela está para baixo, que ela está ferida, que ela está machucada, que ela está preocupada. O profeta vai dizer: mulher, eu tenho uma palavra de Deus para você, eu vou colocar diante de ti. Se você quiser colocar em prática o que Deus está preparando, haverá providência na sua casa. Porque tem pessoas que Deus está falando com ele, e ele demora a entender o que Deus está falando, porque é mais fácil ele julgar a história que ele está vivendo do que ele abrir a boca e dizer: eu creio que Deus está falando. É mais fácil ele olhar para o problema e dizer: não tem mais o que fazer, e jogar tudo para o alto, do que abrir a boca e dizer: Deus vai me honrar. Entenda que esta mulher, ela vai receber a profecia do profeta em um momento difícil que ela está enfrentando. Está com crise, está em batalha, está prestes a perder seus filhos, está prestes, queridos irmãos, a ver a herança da sua casa, ser escravo para trabalhar a troco de uma dívida existente. Quando o profeta diz: mulher, volta para tua casa, pega bastante vasilhas, não pouca, ele já está dando a dica para ela: o que Deus está preparando não é pouco, o que Deus está preparando virá recalcado, transbordando e sacudido. O que Deus está preparando não é apenas para hoje. Entendo o que Deus está falando, alguém já pegou a visão. O que Deus está preparando não é só para agora, o que Deus está preparando não é apenas para uma hora, o que Deus está preparando não é somente para o período desta tarde, não. O que Deus está preparando, enquanto você tiver vida, vai desfrutar do que Deus está preparando. Alguém já pegou o que Deus está falando? O que Deus está preparando não é pouco. O que Deus está reservando não é somente para esse semestre. O que Deus está preparando não é somente para o mês de julho, não, meu irmão. Deus está dizendo: prepara a botija, prepara a vasilha, porque eu vou derramar uma bênção recalcada, transbordando.

chamado Jeová Jirê, o Deus da providência. Oh, glórias, aleluias, aleluias. Deus começa a operar um milagre naquilo que você já possui. Guarda isso no teu coração. Deus já começa a operar milagre naquilo que você possui. Pregador, não possuo nada. Pregador, eu estou morando de favor. Pregador, eu estou num vale. Pregador, estou numa situação precária, que se eu contar todo mundo chora. Ei, tem algo que ainda Deus está olhando. Para você é insignificante, mas para Deus é o começo de um milagre. Para você não tem como acontecer milagre, Deus está dizendo tem, porque quem faz sou eu, quem opera sou eu, quem trabalha sou eu, e quem dá glória é você, meu irmão. Entenda uma coisa, Deus está olhando e está dizendo: eu vou fazer milagre naquilo que você possui. Deus está olhando e está dizendo: eu vou fazer milagre naquilo que você possui. Trabalhador do dia a dia, Deus está dizendo: é do pouco que eu te colocarei no muito, é do pouco que eu farei algo grande acontecer. Então não abra tua boca para dizer que tu não tem nada, tu tem. Então não abra tua boca para dizer que não tem nada por acontecer. Então não abra tua boca para dizer que tu não tem nada, tu tem. Então não abra tua boca para dizer que não tem nada por sábios. Eu estou pregando para quem é dotado da sabedoria do céu. Eu estou pregando para quem tem habilidade de diferenciada. Eu estou pregando para quem tem um QI elevado. Eu estou pregando para aquele que tem força, tem ânimo, tem sonho e tem coragem. Então não abra a boca para dizer que não tem nada. Tem, tem.

0: entenda que quando esta mulher vai para casa, os filhos estão aguardando dinheiro, os credores estão aguardando dinheiro. Ela sai com as mãos vazias e volta com as mãos vazias. Ótica humana. Que adiantou ela falar com o profeta? Ei, eles não sabiam que Deus estava trabalhando no sobrenatural. Pode parecer que não, mas tu está sendo observada. Pode parecer que não, mas tu está sendo observado. Teus amigos de trabalho estão olhando, dizendo: vai sair 2 da tarde do trabalho, vai para a igreja, vai da casa, vai para a igreja. Está olhando para você, tu está indo com as mãos vazias, vai voltar com as mãos vazias. Eles não sabem que o milagre já está lá dentro da tua casa. Eles não sabem que o milagre já está acontecendo no ambiente.
1: Olhando e está dizendo: saiu com as mãos vazias, voltou com as mãos vazias. Esse negócio de ser crente aí é só coisa, é balera. Eles não sabiam que o Deus que cuida dos crentes já estava trabalhando no invisível. Os olhos deles não estão vendo, mas os teus olhos vão começar a contemplar. Eles não estão vendo, mas você vai começar a desfrutar. Por quê, pregador? Porque começa a acontecer um negócio diferente dos dias pela qual ela estava vivendo. O que que acontece? Ela entra em casa, ela fecha a porta, as crianças não estão sabendo de nada. Ela está dizendo: vai para a casa dos vizinhos, me traga bastante vasilha, não traga pouco, traga bastante vasilha. Parece que estou vendo Deus olhando e dizendo: deixa eu fazer uma bagunça no meio dessa vizinhança, deixa eu deixar os vizinhos com ponto de interrogação, porque vão questionar o que está acontecendo. E milagres não se explica, milagre vive ele, meu irmão. Milagre não se explica, milagre vive ele. Quando os filhos estão saindo, batendo na porta de um, na porta de dois, na porta de três, saindo buscando vasilha e trazendo para dentro da casa, fechando a porta, e o povo do lado de fora, aquele zum zum zum daqui, zum zum zum dali. Você está sabendo o que está acontecendo na casa da viúva? Perdeu o marido, agora está estocando vasilha. Será que está faltando água para ela? Será que está acontecendo alguma coisa? Estavam curiosos para saber o que acontecia. Perguntava para os guri: o que é que vocês estão levando vasilha? Para que tanta vasilha? Eu não sei, só estou obedecendo a ordem da mamãe. Só estou obedecendo a ordem da mamãe. Só estou obedecendo a ordem da mamãe. E a pergunta é: para que mais vasilha? O que é que vocês vão fazer com tantas vasilhas? Aonde vocês vão colocar tantas vasilhas? Ei, do lado de fora tem alguém perguntando, e do lado de dentro tem um Deus operando milagre. Do lado de fora tem alguém preocupado, e do lado de dentro tem alguém glorificando. Do lado de fora tem alguém questionando, e do lado de dentro da casa tem alguém dizendo: manda mais, Jeová, manda mais, Jeová, manda mais, manda mais, manda mais, manda mais, manda mais, manda mais. Enquanto todo mundo está questionando, tu vai estar festejando. Enquanto todo mundo vai estar perguntando, tu vai estar glorificando. Enquanto todo mundo vai estar preocupado contigo, tu vai estar abrindo a boca para dizer: manda mais, Jeová, manda mais, manda mais. Aleluias, manda mais. Manda mais, manda mais, manda mais. Vai enchendo, e conforme vai enchendo, o glória vai saindo. Porque, pregador, uma coisa é você já ter experiência, outra coisa é você passar a ter a experiência com Deus. Pelo que entendemos, esta mulher não tinha tanta experiência como seu esposo tinha, mas Deus fez ela passar a ter, para descobrir porque é que o esposo adorava tanto o Deus pela qual nós adoramos. Por que, pregador? Porque ele é um Deus que cuida de nós, ele é um Deus que nos defende, ele é um Deus que nos protege. Vai valer a pena tua entrada aqui hoje, vai valer a pena o teu glória que você está dando para ele hoje, vai valer a pena o teu aleluia. Por que, pregador? Porque tu vai voltar para casa hoje com a bandeira da vitória e dizendo: honrou a minha fé, honrou a minha fé, honrou. honrou a minha fé, honrou a minha fé. A Bíblia Sagrada diz que quando ela vai pedir mais vasilhas, alguém vai dizer: não tem mais, nos vizinhos não tem, na casa dos parentes não tem, na casa dos amigos mais distante não tem. Quando chega os guri e diz: mamãe, não tem mais vasilha, é aí que o azeite parou. Para surpresa dela, tem azeite no quarto, tem azeite na sala, tem azeite na cozinha, tem uma quantidade tão grande de azeite que ela vai olhar e vai dizer: o meu problema não é azeite. Tem gente que está diante de um milagre tão grande que está dizendo: o meu problema não é esse. Deus está dizendo: é aí que o milagre está, filha, é aí que o milagre está, meu filho. Mas o meu problema não é azeite, pregador. O que eu preciso não é de azeite, o que eu preciso é de dinheiro. Deus vai te fazer se destacar em todos os ambientes, porque, pregador, eu já disse aqui que quem opera milagre é Deus e quem glorifica Deus é você. Então não questiona, meu irmão, não questiona o trabalhar de Deus, não questiona o trabalhar de Deus. Eu estou falando com quem Deus vai honrar, eu estou falando com quem Deus vai tirar do anonimato, eu estou falando com quem Deus vai pegar pelo teu, ei, Deus vai pegar pelas tuas mãos e vai te colocar por cabeça e não por cauda. Eu estou falando com quem vai sair daqui hoje com uma mentalidade diferente. Eu estou pregando com quem vai sair daqui hoje de cabeça erguida, peito estufado, e dizendo: sai da frente, Satanás, porque agora eu entendi, eu entendi, eu entendi. O plano de Deus é perfeito, o plano de Deus é perfeito. Agora eu entendi. Ele fecha uma porta para abrir uma maior, ele fecha uma porta para te dar novos caminhos, ele fecha uma porta para mudar teu destino, ele fecha uma porta para dizer para ti: ei, agora é, ei, agora é hora, agora é hora, é hora. É hora do que, pregador? É hora de ser honrado por ele, é hora de ser exaltado por ele, é hora de viver o que ele te prometeu. Oh, glória! Aleluia! Entenda que tem permissões que Deus, ele permite sobre as nossas vidas, para nós sairmos do comodismo que nós estamos vivendo. Deus está olhando para a sua habilidade, e ele está vendo o que estão fazendo contigo. Aí Deus não te quer mais ali. Ele vai lá e fecha aquela porta, e você está aí murmurando: ah, porta se fechou. Deus está dizendo: vou abrir uma maior, acorda. Porque Deus está vendo a tua habilidade. E Deus não quer que você, ei, Deus não quer ver você mais no meio desse vale. Ele quer te honrar para que todos possam saber que é ele que faz, que é ele que opera, que é ele que age. E tem pessoas que demora para entender, tem pessoas que demora para entender. Por quê, pregador? Porque ele fica preso naquilo que os olhos dele está vendo. Ele não está olhando aquilo que Deus está preparando para ele. Está aí resmungando, está aí dizendo: Deus não é bom comigo. Deus, ele é bom contigo. Ele só permitiu a porta se fechar para tirar você do comodismo, para tirar você desse casulo, desta mazela que você estava, para te colocar por cabeça e não por cauda. Para de reclamar, para de murmurar, porque, pregador, experiências novas você terá, desafios novos Deus está preparando para você. Então somente glorifica ele no meio desta crise e prepare para viver o que você nunca viveu na história de vida que você está vivendo. Porque, pregador, quando a mulher olhou, ela disse: eu tenho azeite, mas o que eu preciso é dinheiro. Ela soubesse a riqueza que estava diante dela, ela não voltaria para falar com o profeta. No capítulo 4 e no versículo 7, o que nós acabamos de ler, ela volta para falar com o profeta e diz: profeta, do jeito jeito que você falou, aconteceu. Eu tenho azeite no quarto, eu tenho azeite na sala, eu tenho azeite no banheiro, eu tenho azeite na cozinha. Mas eu quero dizer para ti, o meu problema não é azeite, o meu problema é dinheiro. No capítulo 4 e no versículo 7, o profeta vai dizer para ela: então foi ela e fez saber ao homem de Deus, ele disse: mulher, vai e vende o azeite, vai e vende o azeite, paga tuas dívidas. E talvez você não sabe, mas Deus já preparou uma quantidade elevada para você não passar mais por aquilo que você estava passando. Mas profeta, o que que eu vou fazer? Volta para tua casa, vende o azeite, paga tuas dívidas, você e teus filhos vai viver do resto. Ou seja, Deus olhou e disse: tu não vai ficar desamparada não, tu tá achando que eu vou deixar você no relento, tu tá achando que eu vou abandonar você, abandonar teus filhos? Não, eu já preparei a quantidade certa, eu já preparei a bênção certa. Não sei quanto tempo de vida você tem, mas não se preocupa, meu irmão, porque enquanto você estiver vivendo, Deus vai estar te abençoando. Por isso que ele te trouxe aqui hoje. Como eu disse no início, ele não prepara coisa pequena, ele prepara coisas grandes. Ele prepara coisas grandes, grande, grande, grande. Ele não prepara apenas para um dia, ele está preparando para amanhã, para o próximo ano. Ele está preparando para 10, 20 anos que está vindo aí. Prepara para viver uma viravolta na história da tua vida. Porque, pregador, eu estou pregando para aquele que tem um pouquinho de azeite, eu estou pregando para aquele que tem uma pouquinha fé, eu estou pregando para aquele que ainda tem, ei, ainda tem o que, pregador? Ainda tem fé e acredita no mover de Deus, ainda acredita no agir de Deus. Então levanta esta cabeça, meu irmão, isso, levanta e prepara para desfrutar de um novo tempo que só Deus pode te dar, só Deus pode te oferecer, só Deus. Só Deus. Aleluias. Aleluias. Entenda, Deus faz muito mais do que resolver problemas. Deus olhou aquela alegria vendendo o azeite para pagar as dívidas. A notícia vai se espalhar para a cidade: a viúva que estava desamparada foi amparada por Deus. Agora imagine você, a mulher que estava sendo conhecida como a viúva que ia perder os filhos, agora está sendo conhecida como a empresária de azeite. Entenda você, a mulher que dormiu pobre acordou rica. A mulher que dormiu pobre, devendo, preocupada, não se alimentando, porque os credores iriam bater na sua porta, agora está um zum, zum, zum na cidade. A mulher virou empresária de azeite, empresária de azeite, empresária de azeite, empresária de azeite. O azeite que ela tem não é um azeite qualquer um não, é um azeite de boa qualidade que tem que ser pago um bom preço. Não é um azeite qualquer não, é um azeite diferenciado. Parece que estou vendo todo mundo vindo bater no portão da casa dela. Agora não é para cobrar, agora é para comprar. E ela olhando e dizendo: opa, está na hora de subir o valor, porque o negócio está dando certo. Porque, pregador, porque a bênção, quando ela vem, quem bota o preço é tu, meu irmão, não é quem vai comprar, é você que vai vender. Então fica tranquilo, porque esta casa não vai ser vendida a troco de banana não, tu vai botar o preço e Deus vai preparar o comprador. Pode ficar tranquilo, tranquilo, porque o Deus que você serve está dizendo: já preparei tudo, já preparei tudo, pode ficar em paz, o telefone vai tocar. Não é a empresa que vai dizer quando vai pagar, é a empresa que vai te perguntar quanto você quer ganhar. Porque, pregador, você está carregando a marca da promessa, você está carregando a marca da promessa, e quem carrega a marca da promessa busca no lugar certo, não sai de cabeça baixa, não, sairá de cabeça erguida, entendendo o plano e o propósito de Deus, entendendo o plano e o propósito de Deus. Porque, pregador, tu não será mais envergonhado, não. Deus está dizendo: estou tomando pelas tuas mãos direitas, estou te conduzindo por lugares que você nunca imaginou que pudesse chegar. Eu te levarei, eu te enviarei, eu te honrarei.
2: Aleluia.
1: Ei, quando os credores sabem que a data de receber está chegando, eles vão bater na porta da casa dela. Só que eles vão no intuito de humilhar. Eles não estão indo no intuito de cobrar, eles estão indo no intuito de humilhar. Porque é assim que acontece quando você está enfrentando as suas crises. As coisas despencam sobre você. As coisas começam a vir de uma vez quando você está passando por aquele processo tão difícil que você não vê a hora de terminar. Não cabe o dia, parece que os dias são longos, parece que os meses são longos, e parece que o negócio não vai, não dá certo. Ela estava nessa situação até que Deus reverteu o quadro e os credores estão indo. É hoje que nós vamos fazer a festa na porta da casa daquela mulher. Para surpresa deles, eles acharam: nós vamos prender os filhos, vamos levar como escravo. Os vizinhos vão sair espalhando a notícia. A mulher que servia a Deus, o marido que servia a Deus, os filhos agora são escravos. É aí que Deus começa a olhar e dizer: não, o meu povo não será mais envergonhado, o meu povo não será mais humilhado. É aí que vem para cumprir o que está escrito no livro do profeta Joel: o meu povo não será mais envergonhado. Ou seja, restituir os anos que foram consumidos pelas pragas, pelos gafanhotos, pela lagosta, e vem acrescentando: o meu povo não será mais envergonhado. Por quê, pregador? Porque na hora que o teu inimigo vem para tentar te humilhar, já tem o Deus da providência para te defender. Na hora que o inimigo vem para abrir a boca para te colocar lá embaixo, lá vem o Deus Todo-Poderoso olhando e dizendo: não, esta é minha serva, este é meu servo. Quem defende ele sou eu, quem age por ele sou eu, quem peleja por ele sou eu. Quando os credores anunciam: me paga, senão vou levar os teus filhos, ela pergunta: qual é o valor da dívida? Eles dizem: é tanto. Ela olha e diz: eu vou te dar um pouquinho mais, para tu nunca mais bater na porta de uma viúva, para tu nunca mais humilhar uma viúva. Mas da onde a senhora tirou o dinheiro? Não importa. Na onde que a senhora conseguiu dinheiro? Não importa. Como que você conseguiu dinheiro tão rápido? Não importa. O que importa é que eu tenho a presença daquele que cuida de mim. Eu tenho a presença daquele que cuida de mim. Sabe o que Deus está dizendo? Que vai fazer na tua vida da noite para o dia. Pode preparar, meu irmão. Hoje tu vai dormir, amanhã tu vai acordar e vai dizer: já tem milagre na minha casa. Já tem milagre na minha casa. Já vai acordar com o telefone tocando, já vai acordar recebendo mensagem, já vai acordar glorificando o grande eu sou, a raiz de Jessé, o leão de Judá. Já tem alguém agarrando a bênção aí, já tem alguém entendendo que a bênção chegou aí, já tem alguém calabás, orialabaste, calabasteia. Aleluias, vão te olhar com um olhar diferente, vão te olhar com um olhar diferente, porque achava que tu era uma pobre coitada. vão te olhar com respeito a partir de agora. Vão te olhar admirando agora. Vão olhar com aquele ponto de interrogação: como ela conseguiu tão depressa? Como que ela conseguiu sair daquela casa tão depressa? Como que ela conseguiu comprar o carro? Como que ele conseguiu? Não importa. O que importa é que Deus escolheu te abençoar e não tem quem pare na frente. E enquanto muitos estão interrogando, você vai estar desfrutando e dizendo: o Deus que eu sirvo não falha. O Deus que eu sirvo, ele peleja por mim. O Deus que eu sirvo, ele continua trabalhando. O Deus que nós servimos, ele prepara um banquete no meio do deserto. Por isso que eu sempre digo: guarda esta palavra no teu coração, não reclame das crises. Quanto maior for a tua batalha, maior será a tua vitória que Deus está preparando para ti. Quanto maior for a crise, maior vai ser o banquete que Deus está reservando para ti. Quanto maior for a luta, maior vai ser a conquista que Deus está preparando para te dar. Então, o que é que eu devo fazer, pregador? Apenas glorifica, adora e permaneça na posição. Não bata na porta de quem não pode te ajudar. Não busque ajuda onde não pode te ajudar. Não chame por aquele que não pode te ajudar. Chama por aquele que pode te socorrer. Chama por aquele que pode realizar um milagre do impossível na tua vida. Chama por ele, chama por ele, chama por ele, chama por ele, e os teus olhos verão ele mudando página, escrevendo história, ele mudando página e escrevendo história, e dizendo: eu estou no controle, eu estou no controle, eu estou no controle. Fica em pé que eu quero orar por você. Fica em pé que eu quero orar por você. Ele está no controle. Olha para quem está do seu lado e diga: ele está no controle da tua vida. Não, não, diga com mais fé. Diga: ele está no controle da tua vida. Ele está no controle da tua vida. Por quê, pregador? Porque hoje Deus continua realizando milagres. Talvez sua botija de azeite pareça pequena, mas nas mãos do Senhor ela é suficiente para mudar a sua história. Levanta suas mãos que eu quero orar por você. Buscar no lugar certo, na hora certa, é a melhor escolha que nós podemos fazer. Tem muita gente que no momento do seu desespero comete loucura porque busca no lugar errado. E o lugar certo é cair nos braços do Pai. Levanta suas mãos que eu quero orar por você. Eu quero orar por você que está dizendo: chega. Eu quero orar por você que está dizendo: a partir de agora tem que ser tudo diferente. Eu quero fazer uma oração por você que hoje você está decidido a viver algo diferente que você nunca viveu na história de vida que você está vivendo. Eu quero orar por você. Eu quero apresentar a sua vida nas mãos de Deus, você que está decidido a ter uma mudança na história de vida que você está vivendo. Levanta suas mãos e sai do teu lugar e vem aqui. Vem, porque Deus quer mudar a sua história por completo. Vem. Vem. Vem, porque Deus quer fazer uma mudança extraordinária. Vem. Vem, porque Cristo está te chamando. Vem com a tua mão levantada. Vem. Vem. Eu não quero mais viver desses. Não, pastor, eu quero uma mudança. E mudança se conquista dando o primeiro passo em direção a esse Deus. Sai do teu lugar e vem. Vem. Vem, vem, vem, vem. Vem porque Deus está te chamando. Vem porque Deus está te chamando. Vem, vem. Você não veio para sair do mesmo jeito. Você veio para sair diferente. Então vem. Sai do teu lugar e vem, vem, vem. Cristo está te convidando para desfrutar de algo diferente que você nunca desfrutou. Cristo está te convidando para viver algo extraordinário que você nunca imaginou que pudesse acontecer na história da tua vida. Cristo está olhando para você e está dizendo: eu posso mudar a história de vida que você está vivendo. Eu posso transformar as tuas lágrimas. Eu posso mudar este cenário que você está vivendo. Então sai do teu lugar e vem, vem, vem, vem. Vem porque Cristo está te chamando. Vem porque Cristo está te convidando. Vem porque Cristo quer dar um abraço na tua alma. Cristo quer cicatrizar as feridas existentes dentro de você. As humilhações massacrou a tua alma, as humilhações destruiu os teus sonhos, as humilhações arrancou a tua fé. Cristo está olhando e está dizendo: um passo apenas eu mudarei tudo, tudo. Vem para cá, jovem. Vem para cá, senhor. Vem para cá, senhora. Vem. Toma essa decisão na sua vida agora. Não tem como, pastor. Para mim não tem mais jeito. Para você. Mas para o Deus que escreve história, Ele está dizendo: tem. Eu sou a solução do teu problema. Tem mais alguém? Levanta as mãos para cá. Vamos orar por essas pessoas que aqui estão. Vamos orar por aqueles que não serão mais humilhados. Vamos orar por aqueles que serão protegidos por Deus. Vamos orar por aqueles que estão tomando a melhor decisão da história da sua vida. Você que está em casa, você que está me vendo, você que está me ouvindo, depois não vai dizer que Deus não preparou oportunidade, Ele preparou. Depois não vai dizer que Deus não te ama, Ele te ama. Depois não vai dizer que dá certo para todo mundo, só para você que dá errado. Porque tem pessoas que Ele enche de desculpa e joga tudo para Deus. E Deus está dizendo: não, eu só queria te abençoar muito mais do que você já é abençoado, mudando a trajetória da tua vida. Então sai do teu lugar e vem. Vem porque eu quero orar por você. Você que está em casa, dentro de um presídio, dentro de um hospital, a saída para você se chama Cristo. A saída para a tua alma se chama Jesus de Nazaré. Levanta as mãos para cá, vamos orar por essas vidas. Vamos orar por aqueles que estão em casa. Vamos orar. Levanta as mãos, você que está me vendo, você que está me ouvindo, você que está me acompanhando. Levanta as mãos de vocês, porque a partir de agora, a história de vocês não serão escrita por vocês. Será escrita exclusivamente por Jesus de Nazaré. Vamos orar por eles. Levanta as mãos de vocês e diga: meu Deus. Com mais fé, diga: meu Deus, salva minha alma, perdoa os meus pecados, salva a minha vida, porque a partir de agora eu quero viver algo novo. Diga: Senhor, muda a minha história, porque eu quero viver os teus planos, os teus sonhos. Diga: meu Deus, escreve o meu nome, o nome da minha família, aí no livro da vida, e sela com teu sangue. Começa dando glória, glória, glória, glória. Clama com toda a fé agora, clama. Ora por eles, irmãos obreiros, ora por elas, irmãs obreiras. Ora por esta multidão que tomou a frente desse altar agora. Ora por aqueles que estão em casa, por aqueles que estão pelo rádio,

as lágrimas do que chora. O Senhor pode cicatrizar as feridas. Senhor, coloca tuas mãos para abençoar agora, coloca tuas mãos para repreender agora toda a perturbação do inferno. Segura aqui, irmãs obreiras, segura aqui, irmãs obreiras, todo o mal que vinha lutando contra a vida desta moça. Espírito do desespero, espírito da angústia, demônio da morte, cai por terra agora. Toda seta do inferno que vinha lutando contra esta família, cai por terra agora.

suicídio, obra do inferno que foi enviado para destruir. Tem que largar esta vida, larga os sonhos, os projetos dela. O meu Deus já te encontrou escondido aí, príncipe das trevas. Saia, saia, expulsa, meus irmãos, saia, saia.

diga amém. Olha aqui para mim, Jesus está secando as lágrimas de todos vocês. Olha aqui para mim, não volte a sentar. Olha aqui para mim, calma irmã, calma, não volte a sentar. Pastor Humberto está ali, ele vai dar uma palavrinha com vocês, vai anotar o nome de vocês e vocês vão fazer parte do ministério da oração, da intercessão. O nome de vocês vão estar lá, tá bom? Então vá até lá, eu espero vocês voltar para orar pelos milagres. Nós não vamos orar por milagres enquanto vocês não voltar. Não volte a sentar, porque é o momento de você deixar o seu nome. Você que está em casa, no rodapé do vídeo já está disponível o correio eletrônico.

4:5. Quem fica feliz por isso pode bater palma e dar glória para Jesus. Pode glorificar, pode adorar. Permaneça em pé, meus irmãos, permaneça em pé. Já estamos terminando este culto para você ir para casa abençoado. Eu quero fazer mais uma oração com vocês. Quem crê que Jesus está aqui ainda, diga glória a Deus. Irmãos, hoje é o primeiro dia do mês. E quem crê que Deus pode te dar 31 dias de muitas bênçãos esse mês? Quem crê? Eu quero fazer uma oração com quem crê que Deus pode mudar tudo, tudo. O novo semestre está começando e daqui até o mês de dezembro vai acontecer na sua vida o que aconteceu na vida desta viúva. Deus da providência já proveu uma bênção grande para você. Quem crê assim, diga glória a Deus. Eu quero fazer um voto com vocês. Você vai pegar esse voto das minhas mãos. É tempo de mudança. Diga, é tempo de mudança. Então sai do teu lugar e vem aqui. Vem correndo pegar esse voto. Você vai fazer com Deus agora. E eu vou orar com você na frente desse altar. Eu vou clamar com você. Vem fazer esse voto. É tempo de mudança. Deus vai mudar tudo na sua vida. Vem. Vem, já fica aqui nesse altar. Já fica por aqui, ó. Já fica por aqui, minha irmã. Já fica por aqui. Não sai daqui, não. Fica aqui que nós vamos orar. Eu quero fazer esta oração. É tempo de mudança. Deus vai mudar tudo na tua vida. Deus está respondendo a tua oração, minha irmã. Aguarde a surpresa, aguarde a surpresa. Fica por aqui, não sai daqui não. Isso, fica por aqui. É tempo de mudança, é tempo de mudança. É tempo de mudança, Jundiaí. É tempo de mudança. Quem crê que é tempo de mudança? Deus vai te dar um mês repleto de bênção que você nunca teve na história de vida que você está vivendo. Então venha, fica na frente desse altar, porque eu vou fazer aquela oração, portas abertas, correntes que se quebram e milagre que chega. Quem crê assim, diga glória a Deus. Então já levanta para Deus que eu já vou orar. Eu já vou orar com quem precisa de porta aberta. Eu vou orar para quem precisa que Deus, ele mude a história de vida que você está vivendo. Um obreiro aqui no altar para me ajudar. Isso ajuda eu entregar para esse povo, porque nós vamos orar agora. Agora é hora. A hora é agora. Diga, a hora é agora. Levanta para Deus, levanta para Deus, levanta para Deus, porque Deus vai atender esta oração agora. Posso orar? Posso orar já? Já posso orar? Já posso orar? Tem gente que está indeciso, pensando, será que eu pego, será que eu não pego? O momento é agora, a hora é agora, o momento é agora. Saia do teu comodismo, agarre este voto agora, faça com Deus. Será 31 dias de muitas bênçãos de Deus sobre a sua vida. 31 dias. O mês de julho vai ser o mês que vai ficar marcado na história da tua vida. Você vai dizer quantas bênçãos eu alcancei, quantos milagres Deus me deu. Fica aqui na frente desse altar. Quem está desempregado já vem para o altar. Quem está com causa na justiça já vem para o altar. Porque é diante desse altar que Deus vai responder como respondeu o clamor de Elias. Agora é hora, levanta para Deus, levanta para Deus. Levanta as mãos para cá, igreja, levanta as mãos para cá. Deus vai fazer um reboliço na história da tua vida. Deus vai fazer um reboliço. Quem entrou desempregado já pode preparar para ligar o telefone, porque já vão te chamar para entrevista e já vai preparado, porque tu já vai começar a trabalhar. Não é a empresa que vai dizer quanto vai pagar, a empresa vai te perguntar quanto você quer ganhar. Deus está preparando isso, porque tu és um profissional diferente. Levanta as mãos para cá, igreja. Eu estou falando com quem vai sair daqui hoje crendo, acreditando que é um novo tempo. Digo novo tempo. Digo novo tempo, novo tempo. Somente quem crê no novo tempo levanta as mãos para Deus agora. Já levanta o seu voto agora nas suas mãos. Pastor, eu quero ajudar a igreja, mas eu não trouxe um. Eu só trouxe um aplicativo, trouxe o telefone. Abre o aplicativo. Já está aí o QR Code disponível para você ajudar. Você que está em casa, quer entrar nesse desafio, já pega aí também, já faz um voto com Deus agora. Já coloca a tua oferta nas mãos, que nós vamos botar. Tá miséria para sair agora. Diga, sai miséria. Diga, sai miséria. Sai miséria. Em nome de Jesus. Levanta para Deus. Você crê que Deus ele age? Irmãos, Deus acabou de me mostrar uma unção sendo derramada neste lugar.
E Deus está dizendo que a unção da conquista já está sobre a sua vida. Levanta suas mãos, porque Deus vai fazer mudanças pela qual você nunca imaginou que pudesse acontecer. Guarda bem esta data de hoje, 1 de julho de 2026, o dia em que Deus escolheu mudar a minha história. Quem crê que Deus pode mudar? A Bíblia diz que Deus mudou o cativeiro de Jó quando ele orava pelos seus amigos. Deus vai fazer o mesmo. Levanta para Deus agora. Levanta para Deus, que agora nós vamos clamar com fé. Nós vamos fazer 3 orações em uma. Qual a oração que nós vamos fazer? Restituição, portas abertas e provisão do céu. Quem crê assim, diga glória a Deus. 3 orações em uma. Diga portas abertas, restituição e provisão. Então começa dando glória, glória, glória, glória. Clama a Deus agora, clama a Deus agora, clama a Deus agora. Levanta causas da justiça para Deus agora, levanta. Levanta os processos e começa dando glória, glória, glória. Senhor meu Deus, aqui estamos diante desse altar clamando por uma provisão dos céus. É agora, meu Deus, o momento que o Senhor vai mandar a tua providência sobre a vida daquele que clama, sobre a vida daquele que pede, ó Deus. Olha o teu povo clamando por restituição. Abre a tua boca e clama, meu irmão, clama, clama, clama que Deus te dará, clama que Deus te honrará, clama que o braço forte do meu Deus estendido já está para te abençoar. Venha, meu Deus, agora atender esta oração que aqui estamos apresentando a ti, ó Deus. O Senhor pode, meu Deus, fazer algo muito grande acontecer da noite para o dia. Então entra neste desafio, entra nesta batalha, entra nesta guerra. Clama, clama, clama que Deus te dará, clama que Deus fará maravilhas acontecer da noite para o dia. Não há mal que resista o poder da oração, não há mal que resista o poder do clamor, não há mal que resista. Agora é hora, meu irmão, agora é hora de clamar, minha irmã. Clama que Deus te dará. Entra, meu Deus, e faz o que o homem não fez, Senhor, na vida dos empresários, na vida daqueles que estão nos acompanhando neste momento, através

te expulsamos agora, espírito da miséria, expulsa do teu caminho, sai, devorador do inferno, expulsa do teu caminho, sai, sai, sai. É agora o momento de clamar, é agora o momento de Deus agir, é agora o momento de Deus pelejar, é agora, então clama, meu Deus. O Senhor é o Deus que manda a provisão do céu, o Senhor é o Deus que quando vem para fazer, homem nenhum pode impedir.

do milagre, é agora o momento do teu agir, opera mesmo, em nome de Jesus, diga amém. Levanta as mãos e dá o grito, a vitória é minha. E tá fraco, diga, a vitória é minha. Grita, a vitória é minha. Grita, a vitória é minha. Pelo sangue de Jesus, que Deus abençoe. Coloca dentro do alfoli o Bruno cantando. Vamos lá, cadê o Bruno para louvar a Deus? Já vamos receber o cantor Bruno, que vai levar, louvar a Deus. Enquanto você entrega o seu voto, entrega o seu voto. Quem crê que Jesus está aqui, diga glória a Deus. O Bruno não está, então vamos ouvir o Vitinho. Vamos lá, Vitinho, louvando a Deus. Vamos receber com palmas para Jesus e o glória para Jesus. Coloca dentro do alfoli. Os obreiros já vão entregar o voto para a próxima quarta-feira. Próxima quarta-feira do grande mover de Deus. Quem crê na vitória, diga glória a Deus.

0: Jesus.
1: Glória a Deus. Vamos ficar em pé, meus irmãos. Vamos ficar em pé. Quem crê no milagre de Jesus, diga glória a Deus. Nós vamos orar agora para Deus fazer um milagre na sua vida. Passa lá o voto, irmãos. Esse mês de julho eu estarei com vocês à tarde ministrando a palavra de Deus. Quem tem fé de fazer esse mês comigo de campanha? Quem tem fé? Quem tem fé, diga glória a Deus. Só quem tem fé, diga glória a Deus. Então queremos ver você na próxima quarta-feira e nós vamos fazer as três orações: portas abertas, restituição e provisão de Deus. Quem quer provisão de Deus? Passa o voto lá, irmãos, entrega o voto. Todo mundo vai pegar esse voto. Vamos lá, coronel ajudando aí, todo mundo pegando o voto. Todo mundo pega esse voto, você vai pegar, você vai trazer na próxima semana com o seu pedido que será entregue nas mãos de Deus. Faça esse voto e aguarde para você ver o que Deus ele é capaz de fazer em prol da sua vida. Quem crê assim, diga glória a Deus. Passa lá, já fica em pé, batalhão da fé já preparado, esquadrão da libertação. Nós já vamos entrar em oração. O Espírito de Deus já está me dando uma revelação com 78 pessoas. Eu vejo Deus enviando uma providência muito grande para dentro da sua casa. Deus está dizendo: aquilo que era preocupação será testemunho contado por você. Levanta as mãos e vem. Levanta as mãos e vem. Vem para cá, vem para cá, vem, vem, vem, vem. Vem para cá. O Espírito de Deus me revela 58 pessoas. Deus me mostra um demônio lutando contra a vida dessas pessoas na área da tua saúde. Você disse para Deus: eu não aguento mais. Jesus tocou hoje e já te curou. Levanta as mãos e vem para cá. Vem, vem, vem com a mão levantada. Vem, vem. O Espírito de Deus me revela 17 pessoas. Jesus entrou nesta tarde com restituição na sua vida financeira. Deus está dizendo que aquilo que parecia ser impossível, Deus abriu a porta de escape nesta tarde. Levanta as mãos aqui, levanta as mãos lá, levanta as mãos, vem para cá que eu quero orar por você. Eu quero orar por 8 pessoas, causa na justiça. Deus manda te dizer que Ele é teu advogado. Você disse: está tanto tempo e não tenho nenhum sinal. Deus está dizendo: prepara, porque a partir de hoje será vitória. Cadê tu com a mão levantada? Vem, vem, vem. O Espírito de Deus me revela 53 pessoas. Jesus está te dando um coração novo hoje e acrescentando seus anos de vida. Deus está dizendo: prepara para desfrutar da promessa que Ele te fez. Já levantou as mãos lá, já levantou as mãos ali, já levantou as mãos aqui, já levantou ali. O Espírito de Deus me revela 81 pessoas. Eu vejo Deus levantando a tua cabeça e Deus manda te dizer: a ordem é para marchar. Você está com muito medo, você disse: já deu errado várias vezes. Deus está dizendo: agora vai ser diferente. Já deu tudo certo porque Ele tomou a frente. Levanta as mãos e vem para cá. Vem para cá, vem para cá, vem para cá. Sai do teu lugar e vem. O Espírito de Deus me revela 112 pessoas. Eu vejo Deus restituindo a tua saúde. O Senhor manda te dizer: eu sou o Senhor que te sara. Cadê tu com a mão levantada? Levantou lá, levantou ali, ó. Levantou ali, vem. Sai do teu lugar e vem para cá, que agora é hora de batalha. O Espírito de Deus me revela 74 pessoas. A porta que Deus abriu nesta tarde não foi pequena, foi muito maior do que você estava pedindo. Deus está dizendo que as tuas lágrimas para hoje, e agora vem o tempo de cantar. Cadê tu com a mão levantada? Vem, vem, vem, vem, vem, vem, vem, vem, vem. O Espírito de Deus me revela 18 pessoas. O Senhor está dizendo: entrega nas minhas mãos e deixa eu agir. Deus me mostra claramente a muralha caindo e a vitória chegando. Levanta as mãos aqui, levanta as mãos lá, levanta as mãos e começa dando glória, glória, glória, glória. Vamos lá, batalhão da fé entrando em ação. Vamos lá, batalhão da fé entrando em ação. Vamos lá, esquadrão da libertação. É agora o momento de Deus agir. É agora o momento de Deus fazer milagres. Senhor meu Deus, estas vidas que estão clamando por um milagre, essas pessoas que estão diante do altar, invocando o teu nome, ó Deus, na beleza.

igreja pode estar travada, mas o Deus que opera milagre, Ele é maior. Repreende, meu Deus, agora todas as pestes do inferno, todas as setas malignas, dores nos ossos, nos nervos, nos rins, tem que sair agora, porque o Deus que estende as mãos já está curando, cura.

A paz do Senhor, queridos ouvintes da Rádio Deus e Amor, que Deus abençoe todos vocês. Cooperador Gustavo Ferreira falando por aqui, já trazendo um convite mais do que especial. É uma oportunidade de Deus para o mês de julho. Está chegando nesta quinta-feira, dia 2 de julho, a quinta-feira da restituição em nossa sede mundial, nesse culto especial às 14 horas, culto beneficente em prol às instituições Reviver, Fundação Reviver e Associação Reviver Help, Deus é Amor. E eu quero convidar você que está ligadinho agora, você que está ouvindo esse convite, você da Zona Norte, Zona Oeste, Zona Leste, Zona Sul, ABCD, MR, atenção São Paulo, atenção povo paulista, é a quinta-feira da restituição. Você crê no retorno da alegria para sua vida, ver as portas se abrindo novamente, é você ter em mãos tudo aquilo que o inimigo tentou tirar de você, você não pode ficar de fora. Às quintas-feiras de julho, essa grande campanha, querida irmã Antônia Bochar, pregando a palavra de Deus, e você não pode ficar de fora. Quinta-feira agora, às 14 horas, em nossa sede mundial, Avenida do Estado, 4568, Liberdade, São Paulo, entrada principal pela Avenida Prefeito Passos, número 10. Quinta-feira da restituição, campanha especial aqui no culto em pró Fundação Reviver e Associação Reviver Help, Deus e Amor. Eu quero contar com você, querido. Quero convidar você, minha irmã, você, meu irmão, você, senhor e senhora, venha buscar ao Senhor e viver o milagre da parte de Deus para a sua vida.

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uma ótima tarde de quarta-feira pra você. Que delícia ter você com a gente aqui. Estamos aqui iniciando os nossos trabalhos em mais um Deus é Amor com você. Hoje, 1º de julho, gente. Já passamos da metade do ano, mas como o tempo voa. Essa quarta-feira maravilhosa, aliás, quarta-feira, um dia especial em todas as igrejas pentecostal, Deus é Amor. Vamos falar do seminário pastoral hoje, vamos falar da escola bíblica de férias que é nesse mês, já está em contagem regressiva, a partir de hoje, 24 dias. É no dia 25 de julho. Também as campanhas que estão acontecendo aqui na sede mundial. Tudo isso a partir de agora, 5:01, uma ótima tarde, uma tarde abençoada, que o Senhor Jesus continue abençoando a sua tarde, onde quer que você esteja, no trabalho, na sua casa, enfim, qualquer lugar que você está ouvindo, que está dando esse espaço para a gente, e abrimos muito, mas muito bem a nossa tarde. Agora é a vez de Caterine Magalhães. Eu confio em Deus.

a melhor programação para você. E vou falar de uma coisa assim que você que de repente quer evoluir no que você faz, o Seminário Pastoral é um prato cheio. Seminário Pastoral ministrado pela Escola Teológica Deus é Amor, ETDA. É o curso oficial da Igreja Pentecostal Deus é Amor, voltado para capacitação, instrução, aperfeiçoamento espiritual de obreiros, missionários e futuros pastores. Eu sempre falo aqui que quanto mais informação, mais forte é o teu alicerce, mais estrutura você tem. As inscrições estão abertas, contagem regressiva, hoje é dia 1º de julho, vai até o dia 10 de julho, ok? Somente para membros atuantes aqui da Igreja Pentecostal Deus é Amor. Se você quer mais informações, seminário ipda@ipda.com.br, ok? Entre em contato, ó, tem tempo aí, 10 dias, para você já se organizar, ok?

Sim, escondido no Senhor. É a música de William Bittencourt na programação EBF de férias. Sabe o que quer dizer? Escola Bíblica de Férias. A aventura mais especial do ano está chegando. Prepare-se, uma tarde cheia de aprendizado, louvores, brincadeiras, surpresas e momentos assim inesquecíveis na presença de Deus. Quando? Daqui a 24 dias, já tô assim, ó, daqui a 23 dias, daqui a 20, vou contar todo dia para você. Dia 25 de julho, às 3 horas da tarde, você tem esse encontro especial marcado aqui na nossa sede mundial. A Escola Bíblica de Férias será ministrada, sabe por quem? Pela tia Débora Miranda, sim, com o tema Pedrinhas do Reino. Eu tenho certeza que você e sua família vai amar aqueles pinguinhos, né? As crianças aí, o seu filho, o seu neto, sobrinho, essa criança que você conhece, de repente tem um filho de um vizinho, ele fala, olha, vamos com a gente? Vamos! Convida todo mundo! Quanto mais gente, melhor! Vem! Sabe quem vai participar também? O Pequeno Galileu, Coral Kids, esperamos por você, sua família, seus amigos, e venha fazer parte dessa grande festa de fé e alegria. Coisa boa, a gente tem que, ó, proliferar cada vez mais, contar para todo mundo. É dia 25 de julho, às 3 horas da tarde, esse encontro tão especial que é a Escola Bíblica de Férias aqui na Igreja Pentecostal Deus é Amor, na sede mundial, ok? Avenida do Estado, 4568. Para quem vem de carro, fácil, Avenida Prefeito Passos, número 10, com estacionamento amplo, confortável. Eu tenho certeza que você vai amar. Agora tem Elias Santos. Quem foi aquele? Agora 5:13.

0: Elias Santos, agora 5:18. E olha, uma campanha que está acontecendo muito especial. Aliás, eu falo até com uma certa sensibilidade, porque não é uma campanha comum. É uma campanha chamada Culto Missões. Atenção, povo de Deus! Domingo, dia 26 de julho, a Igreja Pentecostal Deus é Amor realiza um culto de missões simultaneamente na rede mundial de todas as nossas igrejas. Aqui na sede mundial, o culto acontece às 15 horas da tarde, com oração especial pela África, clamando pela paz, pela proteção, para que o Evangelho alcance cada vez mais vidas. E quando a gente fala de África, pessoas que a gente assiste, como jornalista, a gente pega muita informação, a gente busca informação, a gente passa informação, mas quando a pessoa vai, eu particularmente já fui para alguns países, mas nunca fui para a África. Mas quando a pessoa vai para a África, ela vive aquela situação, ela acompanha de perto, muda a narrativa, muda o ponto de vista. E nada como falar com alguém que realmente já viveu isso. Eu quero aproveitar a oportunidade, deixa eu abrir o microfone aqui. Eliana Miranda, África não é novidade para você, já começa assim.
1: Não é.
0: Quando você, eu sei que você foi várias vezes, pontos da África diferentes.
1: Vários países.
0: Nessa situação, quando você vai, antes de chegar você tem uma visão, uma ótica. Uhum. Mas quando chega, você toma um choque, isso é verdade?
1: Olha, assim, já faz alguns anos que eu vou para a África, né? Então, tem alguns países que eu já me acostumei com eles.
0: Certo.
1: Alguns países já melhoraram, prosperaram. Mas o ano passado eu tive o privilégio de estar nos países do Congo, né?
0: Do
1: porque,
0: Congo.
1: Por que países? Vou explicar. Porque tem a República Federativa do Congo e tem o Congo. Que são capitais diferentes e é um rio de 4 quilômetros de largura, não de extensão, mas de largura, que separa um país do outro ali. E esse país, inclusive, esse ano está me chamando muita atenção, né, que está aí nas redes e tudo mais, sobre o vírus do Ebola.
0: O Ebola.
1: Que está, inclusive, recentemente, teve um médico francês que passou um tempo lá, trabalhando, voluntariado lá, trabalhando, cuidando dos casos de Ebola, voltou para a França na semana passada e foi diagnosticado com a doença.
0: Ele chegou até a França com a doença?
1: Ele chegou até a França. Ele passou um tempo lá tratando as pessoas da doença, né? E voltou, quando ele voltou para a França, foi diagnosticado que ele havia contraído a doença.
0: Um detalhe, não menos importante, parando exatamente nesse ponto da contração da doença, ele chegou até a África. Eu, apresentando alguns jornais durante a vida, em outras emissoras, a gente falava do Ebola, e o Ebola, ele tinha um poder destrutivo gigantesco. Não saía da África, por quê? Porque a pessoa, eu vou usar grosseiramente aqui, para que as pessoas possam entender isso. Uhum. A pessoa pegava o Ebola às 10 horas da manhã, quando perto do meio-dia a pessoa já não estava bem, já voltava para casa, às 2 da tarde ela não conseguia andar e talvez morresse até antes das 8. Com a evolução, era muito agressivo. Uhum. Aí com a evolução é onde mora o perigo. Com a evolução dele, ele ficou um pouco mais suscetível, mais tempo.
1: Todo vírus, assim como o vírus da gripe,
0: uhum,
1: então, ele vai mutando.
0: Ele vai se evoluindo.
1: E nessa mutação que acontece, ele vai ficando cada vez mais resistente.
0: Exatamente.
1: Então, o que acontece com essa doença? Ela precisa de um antibiótico fortíssimo, né? Que combata a doença muito rápido, porque
0: muito rápido.
1: A doença evolui muito rápido.
0: Exatamente.
1: E esses países são países que, eu digo assim, foram os países mais, não pobres, não vou falar de país pobre, de países miseráveis que eu estive até hoje. Então, não tem saneamento básico nenhum. Para vocês terem uma ideia, eu cheguei lá, fui ficar no centro, na capital, e o carro não conseguia passar, porque a cidade estava todos os dias, as ruas se enchem de águas dos esgotos. Porque os esgotos são... Sabe aquela época da da colonização aqui no Brasil, quando os esgotos ficavam expostos...
0: A céu aberto.
1: A céu aberto. É assim lá. E tantas outras coisas. É assim, nesse país, quando eu cheguei, tem algo espiritual muito forte. Porque quando eu cheguei, assim, o país estava uma névoa. Só que aqui uma névoa é uma névoa branquinha. Lá era uma névoa escura. E essa névoa tomou conta do país... Que quando eu cheguei, que o avião pousou, eu já senti aquele peso espiritual. Um peso muito forte mesmo. E foi assim, durante os dias que eu estive lá, porque daqui os nossos irmãos fecham os hotéis lá e não tem nem noção, né, onde fica. Porque vai pela referência que os pastores dão, né?
0: Uhum.
1: E aí eu fiquei num lugar onde eu não conseguia chegar até o quarto do hotel, por causa que a rua estava toda inundada lá com o esgoto. E aí, com muito custo, conseguimos chegar lá. Porém, eu fui escovar os dentes no hotel e eu não consegui escovar os dentes. Sabe por quê?
0: Por quê?
1: Porque a água tinha aquele cheiro de fossa, de enxofre, aquele cheiro podre mesmo, sabe? Desculpa até estar falando isso.
0: Sim, mas foi com esse foco mesmo que a gente...
1: É a realidade de lá. E aí eu precisei procurar um hotel lá. Eles reembolsaram o dinheiro que eu havia pago e fui procurar um outro hotel lá, um hotel aí de rede europeia que conseguisse...
0: Tivesse um pouco mais de estrutura.
1: Pelo menos água para que eu pudesse tomar banho, porque então, bebê não tem como mesmo.
0: E isso,
1: né?
0: A Eliana está deixando claro assim... Ela estava num hotel. Imagina o que as pessoas passam. E ainda há guerrilheiros, pessoas que grupos armados, que afeta ainda mais diretamente a população. Além do sofrimento...
1: O que mais pega nesses países é a saúde pública.
0: É a saúde pública.
1: A saúde pública.
0: Então, porque sofre por todos os lados, né?
1: Porque aqui, por exemplo, né, eu sei que não é fácil, né? No nosso país, essa questão de saúde não é fácil. Outro dia eu vi um vídeo que eu falei, meu Deus, uma pessoa que depois de 2 anos que faleceu, aí ligaram falando que tinha uma vaga disponível para fazer um exame, isso aqui no Brasil. Só que, independente disso, uma emergência, você tem um pronto-socorro. Vai demorar, certo. Às vezes o atendimento não é um atendimento de qualidade e tal, mas você vai ter.
0: Vai ter.
1: Lá não existe isso.
0: Lá não existe.
1: Não existe.
0: Então, ela passou aqui, assim, uma porcentagem pequena do que ela viu. Por aí você teve uma ideia. E esse culto missões é em prol, em oração em especial pela África, clamando...
1: Pelos nossos missionários.
0: Pelos missionários que estão lá, né? Que dão duro, né?
1: Não
0: é fácil.
1: Não é fácil. Temos um casal, inclusive o pastor José Maria e a nossa irmã Sheila, que já viveram lá no Congo. Eles são apaixonados pela África, viveram em outros países também. E quando ela me contou que ela morou lá, eu fiquei assim, minha irmã, você é realmente assim, algo de outro mundo, porque é um lugar que não dá para viver. E ela pelas almas, ela morou naquele país e enfrentou todas as dificuldades dessa nação.
0: Ela sabe também, sentiu na pele.
1: Ela e o esposo.
0: Então, e é por isso que a gente está convidando você para esse culto missões, que vai ser aqui na sede mundial. O culto acontece às 15 horas, uma oração especial pela África, clamando pela paz, pela proteção, que o evangelho alcance cada vez mais vidas, porque em alguns lugares lá é proibido, né?
1: Sim.
0: Se reunir para orar. Quer dizer, olha, é o ataque de todos os lados,
1: pra
0: pela nós, fome,
1: pra,
0: pela
1: pra
0: sede.
1: Conseguir abrir igreja nesses países, na maioria das vezes tem que ser da seguinte forma: alguém de lá conhece a nossa igreja, conhece o evangelho. No caso, nós temos um pastor que está lá hoje, né, nos países do Congo, e ali ele conheceu, e ele, ao conhecer Jesus e tal, ele sendo residente, então ele pediu a igreja lá. E é assim, tem que ser sempre com alguém do país. Não é fácil o evangelho chegar até lá. E tem mais, viu? Vou falar uma coisa para vocês aqui, olha, que às vezes vocês não têm dimensão disso. É muito fácil ir para um país rico da África.
0: Sim.
1: Como a África do Sul, como a Namíbia. É muito fácil. Então, você chega lá, você encontra fácil ir para um país rico da África.
0: Sim.
1: Como a África do Sul, como a Namíbia. É muito fácil. Então, você chega lá, você encontra todas as igrejas, inclusive as brasileiras. Está tudo lá. Mas no Congo não tem. No Congo só nós estamos lá.
0: É que fala, estamos na África. Mas qual lugar do continente?
1: Exatamente.
0: É. Então.
1: Nos países do Congo nós estamos lá. Assim como outros países também que nós estamos e que outras igrejas não chegam.
0: Ah, glória a Deus, viu? É uma luta, mas a gente tem vitórias. Então participe desse. Muito obrigado, Eliana, por isso. Logo mais a gente vai estar se falando no informativo Reviver, mas ela chega aqui com antecedência para preparar o material, a gente falar sobre o que vai acontecer e por que não aproveitar um momento tão delicado, tão especial. E eu convido você que está ouvindo agora, tendo uma ideia ainda por cima, embora seja chocante, mas tendo uma ideia por cima do que eles passam. Então participe desse grande momento, movimento de fé, de intercessão. Juntos vamos orar por nações, cumprir a missão de levar a palavra de Deus a todo mundo, orar pelos pastores, pelos representantes da igreja que levam, que na realidade brigam para levar a palavra, porque não é fácil, não é só chegar com essa liberdade que a gente tem e muitas vezes a gente não desfruta disso. Eu falei ontem no rádio aqui, você tem a Igreja Pentecostal Deus e Amor, ela está de portas abertas, tem um santuário onde você pode chegar a qualquer momento, de manhã, de tarde, de noite, no meio da madrugada. Vai, eu quero orar por um irmão que tá passando por uma situação, que está no hospital. Você tem essa liberdade. A Igreja Pentecostal Deus e Amor está aberta 24 horas. E num lugar desse, sabe, um irmãozinho está lá, ele tem que esconder a Bíblia assim, mas fervorosamente, não podem, tem lugar que não pode nem sonhar que ele tem uma Bíblia, porque ele vai comprometer a vida dele, da família dele. A gente não tem noção, por mais que a gente fale que é doloroso, mas só quem vive na pele sabe. E aqui a gente tem essa liberdade de buscar o Senhor e todo o tempo do mundo para isso, no horário que você quiser. Então aproveite esse momento especial e reforço o convite, domingo, dia 26 de julho, daqui exatamente a 25 dias, a Igreja Pentecostal Deus e Amor realiza esse culto de missões simultaneamente, não só aqui na sede mundial, mas todas as igrejas Pentecostal Deus e Amor espalhado pelo país e pelo mundo. É um culto, é um clamor gigantesco em prol da África, clamando pela paz, proteção e que o Evangelho chegue para aquecer o coração desses irmãos que sofrem tanto.

0: Daniela Balabem.
1: Meu rei.
0: Sala do Trono.
1: Senhor.
0: Agora 5h35, uma tarde abençoada para você. Estamos iniciando aí o mês de julho, um mês cheio de bênçãos para você, um mês com muitas vitórias. Busque o Senhor de todo o seu coração, explique a situação que você está passando. Fala, Senhor, eu estou muito magoado, eu estou magoado com uma pessoa, Senhor, o que é que eu faço? Perdoa. Aí, mas como é que eu vou perdoar? Aquela pessoa falou tanta coisa para mim, meu Deus, como é que eu posso perdoar? A pessoa não precisa nem saber que você está perdoando, mas você tem que saber que perdoou, porque às vezes você pegou ali, ó. Sabe quando a gente está passando na rua, quem conhece paralelepípedo? Aí levanta a mão, brincadeira. Mas você que está ouvindo aí, sabe aquelas pedras quadradas chamadas paralelepípedo? E uns falam paralelepípedo, mas enfim, são pedras pesadas. Você pega uma pedra pesada, coloca numa sacola. Só que antes de colocar, você escolhe assim, você escreve o nome de todas as pessoas que você está magoado, magoada. Escreve o nome, fala, olha, fulano, cicrano, machucou eu, cicrano falou isso para mim, outro fez isso comigo, outro pegou um dinheiro emprestado, coloca o nome de todo mundo na pedra ali. Coloca numa sacola e amarra na cintura. E para onde você for, você vai com essa pedra. Só de imaginar, você já está sentindo o incômodo, né? Só de imaginar, eu já imagino, tomar um ônibus, subir escada e trabalhar, dirigir, quem vai pilotar a moto, colocar a pedra ali no banco da garupa que é amarrado na cintura, sabe? Isso vai gerar um sofrimento e é isso que acontece com a tua alma, com a falta de perdão. Carrega um peso desnecessário que vai te atrapalhando a vida inteira, gerando mágoa, gerando tristeza. E como você se liberta? Perdoando. É difícil? Sim. Impossível? Não. E isso te aproxima mais de Deus. Às vezes você passa dias, fala assim, ah, mas é fácil, Cid, você não viveu isso. Não, mas como ser humano, quantas pessoas me prejudicaram profissionalmente? Quantas pessoas me prejudicaram moralmente? Que falaram de mim? E eu não posso ser hipócrita e de não colocar em prática o que eu falo aqui. É fácil perdoar sim quando a gente decide. A vida é de decisão. A gente fica triste, a gente fica magoado. Por quê? Porque às vezes a gente gosta tanto da pessoa e ela decepcionou tanto a gente. Mas a falta de perdão, o ódio, a raiva, só vai piorar nossa vida. E aí fica difícil receber bênção, até para orar, falar toda vez que a gente vai orar, porque era assim, gente, ó, eu ia orar, ficava com vergonha de Deus, falar, Senhor, eu estou orando para o Senhor aqui, mas eu estou com uma vergonha porque eu não consegui perdoar aquela pessoa. E eu fui trabalhando isso com orientação de pessoas, de líderes espirituais, pastores, irmãos da igreja, que tinham, assim, bem mais estrutura, tanto emocional, psicológica e principalmente da palavra de Deus para me instruir, para me completar nesse quesito. Se de repente você precisa de ajuda, sim, procure uma igreja pentecostal mais próxima de você, converse com alguém da igreja, explique a tua situação, mas converse com Deus também e se prepare para se libertar, para desamarrar da cintura essa pedra pesada que você carrega de forma gratuita, que não vai te levar para lugar nenhum. Se você quer guardar alguma coisa, guarde carinho. Guarde dinheiro, que nem a Lari brinca. A gente fala, Lari, se eu tenho que guardar alguma coisa, vou guardar dinheiro. Mas assim, e nem tanto, porque se a gente acumula muito tesouro na terra, não leva a lugar nenhum, te escraviza. Mas se você pega esse dinheiro que você guardou, fala, eu quero ajudar, eu quero mudar a vida de alguém, eu vou comprar alimento para aquela pessoa, eu vou comprar roupa para aquela pessoa, sabe? Às vezes você vai se libertando do mal que rastreia a tua vida, que não deixa você vencer. Às vezes as coisas estão dando tudo errado, por quê? Porque você não consegue se libertar do passado, que está como essa pedra amarrada na tua cintura. Viva o seu melhor presente. O Senhor vai te abençoar, vai te libertar. E se você não sabe onde tem uma igreja pentecostal, não é da igreja pentecostal, mas quero buscar, ó, ipda.com.br. Faz o seguinte, busque a igreja mais próxima de você, chega lá, separa um momentinho, fala, Senhor, eu vim aqui te visitar e agradeço pela mudança que o Senhor já está fazendo na minha vida, porque é isso que eu estou sentindo que Ele vai fazer na sua. Vamos tocar a música nova aqui na programação. Eu falei na semana passada que tinha música nova do Nery Santos. Ouve aí. Essa música é linda. Ô, Lari, É, eu vou colocar aqui, a Lari falou para mim o nome da música, eu vou colocar, é Ao Som da Voz de Deus, Lari, fala para mim, por favor.
2: Ao Som da Adoração, Elias Santos.
0: É, do Elias Santos, deixa eu ver aqui, Ao Som do
2: da Adoração.
0: Ao Som da Adoração, deixa eu ver, é essa aqui, eu acho que é essa aqui, olha que coisa linda. Elias Santos, novidade na programação, lançou na semana passada, né, Lari? Sábado? Ah, que coisa boa, a gente coloca aqui para você ouvir. Agora 5h40.

ao som da adoração com Elias Santos, novidade na programação. Estreou no sábado essa música. Maravilhosa, né? Você ouve a melhor programação aqui no programa Deus é Amor com você. E agora eu vou falar de um momento bem especial aqui na nossa programação, que você que participa já vai falar, olha que coisa boa, hein? Santa Ceia do Senhor aqui na Sede Mundial. O sangue de Jesus foi derramado na cruz, é o que garante a nossa vitória e representa uma nova aliança. Nós da Igreja Pentecostal Deus é Amor convidamos você a celebrar conosco a Santa Ceia do Senhor. Anunciaremos o maior e mais poderoso sacrifício já feito. Sábado, dia 11 de julho, você que está se programando para participar aqui da Santa Ceia, sábado, 11 de julho, às 19 horas, pregando a palavra de Deus, o presbítero Davi Miranda Neto. E no domingo, dia 12 de julho, às 11 horas da manhã, presbítero Kleber de Oliveira, ok? Ó, você que está se programando aí, sábado, dia 11, ou domingo, dia 12, sábado, às 19 horas, com Davi Miranda Neto pregando a palavra, e domingo, dia 12, às 11 horas da manhã, presbítero Kleber de Oliveira. Santa Ceia do Senhor Jesus, aqui na Sede Mundial, fica na Avenida do Estado, 4568. Você que está em São Paulo, Grande São Paulo, gostaria de participar, é muito bem-vindo. São dois horários confortáveis para você se programar, ok? Ou estacionamento, Avenida Prefeito Passos, número 10. Agora, se você quer participar aí, você não é da Igreja Pentecostal Deus é Amor, é de uma outra igreja, mas gostaria de participar, é batizado nas águas e gostaria de participar da Santa Ceia do Senhor, pode procurar sim uma Igreja Pentecostal Deus é Amor próximo de você. Você que é batizado nas águas, você pode procurar no site o endereço, facilita para você, né? Vou te falar então, ipda.com.br, ok? E a gente segue agora com Priscila Santana.

Chame por Deus, Priscila Santana, faltando agora 9 minutos para as 18 horas. Logo mais às 18 horas tem a oração do entardecer. De repente seu dia foi difícil, né? Uma quarta-feira difícil, separa um momento para orar, para conversar com Deus. Agora, se foi bom, melhor também. Separa um momento para glorificar, para agradecer. Deus é sempre bom em todos os momentos. E olha, depois, às 6h30, tem um informativo Reviver. Sabe, com a apresentação brilhante de Eliana Miranda, administrando a informação que vai até você. Não perca mais um informativo Reviver às 18h30 aqui na programação. E falando em Reviver, o 32º aniversário da Fundação Reviver está para acontecer, dia 22 de agosto, às 2 horas da tarde, um momento muito especial. Venha participar, o culto é muito especial com o tema Dia de Semear. O preletor será o pastor Jerry Bouchard. Participações especiais, ó, presidente Eline Miranda, Débora Miranda, Eliana Miranda, evangelista Maria Lorena, diretoria da IPDA, diretoria da Fundação Reviver, cantores da gravadora MC Music, grupos de louvores. Imagina o tamanho do evento e que maravilhoso será esse dia tão especial, dia 22 de agosto, às 2 horas da tarde, aqui na nossa sede mundial. Você é nosso convidado, nossa convidada e, claro, sempre muito, mas sempre muito bem-vindo, muito bem-vinda aqui. Agora tem Coração Adorador. André Alexandre, A Casa de Deus.

56, faltando 4 minutos para as 18 horas. Daqui a pouquinho, já está tudo preparado aí. Daqui a pouquinho entra no ar a oração do entardecer. Separe um momento para agradecer, para falar com o Senhor Jesus. Momento de oração é um momento onde quer que você esteja, no trabalho, está dirigindo aí. Claro, está ouvindo pelo rádio, já entra nessa conexão maravilhosa. Através das ondas do rádio, através da internet, a oração do entardecer, um momento especial no seu dia para você fechar a sua quarta-feira. Já estamos caminhando para a noite e agora no inverno o dia escurece mais cedo, né? E tem isso também, né? Claro, tem frio em algum lugar, calor em outro, mas o calor humano, a presença do Espírito Santo não está relacionada ao clima, mas sim a esse horário tão especial que vai acontecer daqui a pouquinho. Então separe um momento do seu dia aí, não precisa nem parar o que você está falando, é que se ouvir a oração, falar com Deus, continue focado no que você está fazendo, mas é um momento. Agora você está em casa, já está de boa, já trabalhou, está descansando, é um momento que dá para você se dedicar, colocar um pouquinho mais de atenção nesse momento para falar com o Senhor Jesus, para agradecer, para pedir, para louvar. Enfim, a oração do entardecer, daqui a pouquinho no ar, na maior rede de rádio do país.

Canção do Entardecer. Amados e queridos ouvintes do programa Voz da Libertação, aceitem a paz de nosso Senhor e Salvador Jesus Cristo. Os cumprimenta Pastor Humberto Ramos, que já está pronto aqui com vocês para a oração do entardecer. Eu quero ler na Bíblia Sagrada, a Palavra de Deus, na Epístola de Pedro, 2 Pedro, no 1 Pedro, capítulo 5, versículo 6 a seguir. 1 Pedro, capítulo 5, versículo 6 a seguir, Palavra de Deus diz assim: Humilhai-vos, pois, debaixo da potente mão de Deus, para que a seu tempo vos exalte. É humilhação primeiramente, reconhecer que somos pecadores e precisamos se humilhar, abandonar nossos pecados para que Deus venha nos exaltar no tempo dele, lançando sobre ele toda a vossa ansiedade. Você que está preocupado, Deus está vendo, está pedindo para você lançar sobre ele a tua ansiedade. Isso aí pode te matar. É, você está ficando doente com essa ansiedade, porque Deus tem cuidado de vós. Sede sóbrios, vigiai, porque o diabo, vosso adversário, anda em derredor, bramando como leão, buscando a quem possa tragar, ao qual resisti firmes na fé. Tem que resistir firmes na fé, sabendo que as mesmas aflições se cumprem entre os nossos irmãos no mundo. Então vamos atender o que Deus está pedindo: humilhação. Você, amado irmão, amada irmã, que se afastou de Deus, Deus está pedindo para você se humilhar, porque ele tem cuidado de você. Mesmo que você está longe, Deus está cuidando de você, para o diabo não te matar. Então clame a Deus agora, começa a se humilhar. Nesse momento, ó Pai, há milhões de pecadores já reunidos nesta oração do entardecer, já pedindo misericórdia. Há milhões de pessoas se convertendo agora, Pai, porque estão passando um momento difícil, enfermidade, problema na família, problema financeiro, e essas pessoas agora resolveram se humilhar, porque o Senhor está cuidando desse irmão, dessa irmã. E nós também aqui nos estúdios estamos também se humilhando, Pai, pedindo misericórdia, pedindo perdão, Senhor, porque reconhecemos que pecamos contra ti, deixamos de fazer a tua vontade, somos rebelde, desobediente aos teus mandamentos. Por isso que o mal veio sobre nós, por isso que esse irmão, essa irmã está passando essa luta, essa tribulação, esta angústia, ó Deus. Mas agora é o momento da humilhação. Quando nós humilhamos, o Senhor então perdoa, o Senhor liberta, o Senhor afasta os demônios do nosso caminho. Quando nós humilhamos, reconhecendo o nosso pecado, então o Senhor está pronto para agir, para atender, para perdoar, para curar, para libertar, para abençoar. Aleluia! Ó Deus querido, eu te agradeço por esse momento de oração, a oração do entardecer, que está através das redes sociais, também pela rede de rádio Deus e Amor, e são milhões de pessoas que estão orando agora, Pai. Graças a Deus, porque milhares, milhões também, já estão recebendo agora o teu perdão divino, estão recebendo livramento, porque o Senhor deu ordem, já deu ordem aos seus anjos para ajudar esse irmão. Ah, Senhor, cada irmão que está orando comigo, já tem um anjo do Senhor ali do lado dele, ajudando ele, livrando ela, livrando a família, livrando o casal. Aleluia! Porque esse irmão está em clamor, orando a Deus, falando com Deus, carregando a sua bateria espiritual. É verdade, meu Pai, quando começamos a orar, o Senhor começa a agir, colocando à disposição dos teus servos os teus anjos celestiais. Ó Deus querido, abençoa também, Senhor, agora
Aquelas pessoas que estão orando lá no hospital, Senhor. Quantas pessoas acamadas, hospitalizadas, muitos deles com seu celular, orando também nesta oração, confessando seus pecados. Quantos irmãos que estão ali enfermos e prometendo a Deus, eu, Senhor, curar, eles vão servir ao Senhor com alegria. Vão estar na tua casa todos os dias, vão estar também fazendo a tua obra, pregando o Evangelho, testemunhando. Quantos irmãos também, Senhor, lá no presídio, feminino, masculino, irmãos que já foram libertos, alcançados pelo Evangelho de Jesus Cristo. Quantos irmãos libertos do pecado, do vício, e agora está ali esperando o momento de ser libertado daquela prisão, mas enquanto é isso, estão orando, agradecendo a Deus pela libertação, pela salvação da alma, e agora o Senhor pode usar eles lá dentro da prisão, Senhor, porque há muitas almas ali, oprimidas, perturbadas, endemoniadas, mas o Senhor preparou teus filhos ali na prisão, Senhor, que maravilha, como o Senhor também fez com Paulo, lá na prisão, Senhor, quando ele estava preso injustamente, e ali, o Senhor preparou o Evangelho para aquelas almas, até o carcereiro aceitou Jesus, e depois a família dele, foram batizados nas águas, aleluia, Senhor, ó Deus querido, o Senhor tem os seus planos, e os teus planos não falham, Senhor, a tua palavra não volta vazia, meu Pai, é verdade, se nós aceitarmos a tua palavra, se guardarmos a tua palavra, se obedecermos a tua palavra, então não vai faltar nada para nós, aleluia, meu Pai, que maravilha a tua palavra, a palavra é poderosa, é o evangelho de poder, e todo aquele que crer nesse evangelho alcançará a salvação da alma, Senhor. Ó Deus querido, essa palavra está sendo pregada dia e noite, Senhor, em toda a terra, é o evangelho sendo pregado para todas as almas, Senhor, em nome de Jesus Cristo. Nós estamos orando não só aqui em São Paulo, mas em todos os estados do Brasil. A oração sobe ao céu, milhões de oração, milhões de jejum, é o teu povo orando, é a família Deus e amor orando, é os obreiros orando, é o jovem orando, ó Deus, a diretoria orando, é os obreiros, pregador da tua palavra orando, muitos já indo para a igreja, preparando o culto desta noite, para orar, para buscar a tua presença, Senhor, porque os dias são maus, os dias são trabalhosos, meu Pai, e nós temos que entrar na oração, temos que entrar no jejum para vencer esses demônios da morte, demônio do pecado, em nome de Jesus Cristo, ó Pai, e essa casta maligna não sai com coisa alguma, a não ser com oração, oração, jejum, jejum, oração, e o diabo sai, o diabo cai por terra, em nome de Jesus Cristo, agora, Satanás, sai desta casa agora, sai dessa família, sai desse casal agora, em nome de Jesus Cristo, porque o poder do sangue de Jesus te repreende agora, vai saindo, sai desse homem, sai dessa mulher, sai dessa criança agora, em nome de Jesus Cristo, sai perturbação, sai dor de cabeça, sai dor na coluna, no coração, nos rins, em nome de Jesus Cristo, essa inflamação no sangue, nos ossos, em nome de Jesus Cristo, o sangue de Jesus Cristo arranca agora, em nome de Jesus, oh glória a Deus, que maravilha, Senhor, é verdade, o Senhor deu poder para a igreja pentecostal, Deus é amor, Senhor deu unção, virtude, e a igreja pentecostal, Deus é amor, está vencendo em nome de Jesus Cristo, é uma igreja firmada na rocha, Pai, pode vir os levante, pode vir as tempestades, aleluia, pode vir as legiões de demônio, mas Deus está conosco, e se Deus é por nós, quem será contra nós? Fortalece esse irmão, Senhor, fortalece a minha irmã também, essa irmã que pecou contra ti, levanta ela agora com poder, esse irmão,
ao Senhor que parou de falar da tua palavra. Levanta ele agora em nome de Jesus Cristo. Dá força, graça para o teu filho, para esse obreiro continuar avançando, pregando o evangelho com amor, com alegria, buscando as almas perdidas, Senhor, em nome de Jesus. Fortalece a tua serva, obreira, Senhor, que tem trabalhado na tua obra. Ajuda a tua serva, dá saúde para a tua serva, abençoa esse irmão, essa irmã, esse jovem, Senhor, que resolveu entregar a sua vida para Jesus, e agora está passando luta, sendo tentado por Satanás, mas a tua palavra diz, meu Pai, para nós sujeitai a Deus, sujeitai-vos, pois, a Deus, resisti o diabo, e o diabo fugirá de vós, aleluia, o diabo fugirá de vós, aleluia. Então sai, Satanás, sai do caminho desse homem, sai do caminho dessa mulher, sai do caminho desse jovem, desse estudante, desse trabalhador, sai, Satanás, em nome de Jesus Cristo, porque o sangue de Jesus já deu vitória, aleluia, Senhor. E o Espírito Santo está ajudando esse irmão agora, que está orando comigo. Oh, meu Deus, já está resolvendo o problema dele. Por isso que a tua palavra diz: humilhai-vos debaixo da potente mão de Deus, para que no seu tempo ele vos exalte, lançando sobre ele toda a vossa ansiedade. Essa ansiedade, irmão, que está no teu coração, Deus está pedindo para você, lança sobre ele agora. Essa preocupação que está te preocupando, lança sobre Deus agora, em nome de Jesus Cristo. Deus está cuidando de você, aleluia. O Espírito Santo está aí, o Espírito Santo está aí, te fortalecendo agora. Eu estou sentindo o Espírito Santo do meu Deus está nessa casa aí agora, ajudando esse casal, ajudando essa família, agora, em nome de Jesus Cristo. Fortalece, Senhor, fortalece, Espírito Santo, em nome de Jesus Cristo. Aquele que está desanimado, anima ele agora, Senhor, como o Senhor falou com Josué, que estava desanimado, e o Senhor repreendeu Josué, o Senhor disse para ele: não te mandei eu, Josué? Anima-te, tem bom ânimo, esforça-te, eu serei contigo, medita na minha palavra, dia e noite, e essa palavra vai fazer você prosperar, a palavra de Deus vai fazer você prosperar, vencer esse pecado, vencer esse problema, vencer essa luta, vencer esses demônios, em nome de Jesus Cristo, aleluia, Senhor. É, Jesus Cristo venceu pela palavra, venceu a tentação lá no deserto, com a palavra. Está escrito: Satanás, não

Cristo, ó Pai, vai derrubando as muralhas agora, vai abrindo as portas em nome de Jesus, vai abençoando o teu filho que se prepara para estar nesta noite aqui na sede mundial, prestando culto a Deus com alegria, Senhor. Abençoa a família, Deus e amor, ajuda o teu servo, a tua serva, que tem se esforçado para servir ao Senhor. Ajuda, Senhor, resolve os problemas do teu filho, eles já entregaram agora nas tuas mãos, Senhor. Oh, que maravilha o teu cuidado, o Senhor tem cuidado de nós, meu Pai. Oh, que maravilha, em nome de Jesus Cristo, abençoa essa família católica também. Essa família gosta da oração, está sempre ouvindo a oração, mas hoje também ela vai decidir entregar a vida, a alma para Jesus cuidar. É verdade, Pai, porque o diabo está destruindo família, casamento, o diabo está matando pessoas no vício, na bebida, nas drogas, no adultério, no mundanismo, Senhor. Ó Deus querido, tem misericórdia, Senhor. Preparou a igreja pentecostal, Deus e amor, Senhor, preparou os teus escolhidos, os teus servos que oram de noite, aleluia, estão orando de madrugada, é de manhã, é à tarde, à noite. Olha os teus filhos orando agora comigo, ó Deus, Senhor, já está abençoando cada um, fortalecendo cada um, no seu poder, no Espírito Santo, na graça do Senhor, na sabedoria, amor de Deus descendo sobre eles agora. Agora, para a salvação das almas, Senhor, usa teus filhos nesta noite, os obreiros, pregador da tua palavra, os evangelistas, os pastores, os dirigentes da igreja Deus e Amor, ó Deus, os cantores da gravadora MC Music, abençoa teus filhos que trabalham aqui na sede mundial, nos departamentos da sede mundial, do prédio administrativo, no primeiro andar, aquele departamento de transmissão, ó Deus, a central de transmissão, os operador da manhã, da tarde, da noite, da madrugada, que estão ali trabalhando nesses canais das emissoras, das redes sociais, para essa transmissão.

departamento de telefonia. Quantas pessoas estão ligando lá da Venezuela, pedindo ajuda, Senhor, por causa daquele terremoto. Quantas famílias estão chorando agora. Quantas famílias, quantas mães estão ligando aqui para a sede mundial, pedindo oração. Nos ajude, tem misericórdia de nós. Em nome de Jesus, ó Pai, nós estamos ajudando agora, entregando nas tuas mãos a família da Venezuela, aquela família que está enlutada, aquelas famílias que perderam entes queridos, estão desaparecidos, as famílias que têm pessoas internadas, hospitalizadas, Senhor, estão pedindo oração, meu Pai. Tem misericórdia, Senhor. Estamos apresentando almas aqui na tua presença, Senhor. O Senhor é Deus de perto e de longe. Alcance essas famílias agora, Pai. Ó Deus, dá saúde para aquela pessoa que foi acidentada naquele terremoto. Recupera a saúde dessa criança, desse moço, dessa família, desse casal, Senhor. Em nome de Jesus Cristo, abençoa também os socorristas, os bombeiros, até aqueles animais, os cães que estão trabalhando, Senhor, para salvar alguma vida ali na Venezuela, Senhor. E nós aqui em São Paulo estamos orando o que podemos fazer. A Fundação Reviver está trabalhando também para levar alimentação, roupas, agasalho, remédio, Senhor. Usa a Fundação Reviver agora, em nome de Jesus Cristo. Dá vitória, Senhor, dá vitória para a diretoria, para a presidente irmã Irene Miranda, ó Deus, a vice-presidente irmã Débora de Almeida, pastor Lorival de Almeida, presbítero Davi Miranda Neto, a diretoria unida, trabalhando, Senhor, para resolver os teus problemas, Pai, problema da tua igreja. Então dá sabedoria para a diretoria resolver, em nome de Jesus Cristo. Abençoa o presbítero Fabrício Beata, presbítero Gerry Adriane, presbítero Marcos Magno, presbítero Wilson Siqueira, a diretora Maria Josefina, Ilza Rocha, Regiane Tinonim, toda a família Deus e Amor, esse irmão que está orando comigo, Senhor, ó Deus, abençoa ele agora, em nome do Senhor Jesus Cristo eu peço. Ó Deus, abençoa também o teu servo, pastor Paulo Martins, presbítero Nelson, ó Deus, Eliana Miranda, toda aquela família que trabalha de noite, as Dorcas, trabalhando com as suas mãos abençoadas, fazendo aquelas roupas abençoadas, ajudando o próximo, abençoa a casa aberta, abençoa também as irmãs e irmãos que pegaram aquele carnê, o carnê para manter a casa aberta funcionando, casa aberta reviver. Ó Deus, está ajudando os moradores de rua. Quantos irmãos já foram, ó Deus, novamente encontrado a família, quantos encontraram a família novamente, estava desaparecido, agora encontrou. Quantos irmãos moradores de rua, agora libertos, abençoados, voltaram em comunhão. Quantos moradores de rua foram restaurados, agora, Senhor, já estão pregando o evangelho também. Que maravilha o restaurar de Deus, que maravilha, Senhor. O Senhor não quer perder nenhuma alma, Senhor. E aqueles que estão desviados, estão afastados, sem força para voltar, mas nós estamos aqui com a força do Espírito Santo, orando a Deus, pedindo a Deus misericórdia. Busque essas almas de volta, busque essa ovelhinha perdida, ó Pai, em nome de Jesus Cristo. Busca o filho pródigo de volta, em nome de Jesus Cristo, ó Pai. Que maravilha. Abençoa também, Senhor, os cultos na sede mundial. Abençoa ainda nesta noite de quarta-feira o grande mover do Senhor. Abençoa teu servo, presbítero Alain Feitosa. Usa teu servo, abençoa essas famílias que virão nesta noite cultuar ao seu nome, Jesus. Como disse o salmista, alegrei-me quando me disseram, vamos, vamos à casa do Senhor. Como o Senhor fica contente quando um filho, uma filha se lembra do Senhor para cultuar ao Senhor, para dar graças a Deus, ao Senhor, pelo livramento, pelo perdão divino, pela salvação da alma. Oh, que alegria é o Pai
e vendo os filhos se reunindo na casa do Senhor. É verdade, também o salmista disse: vale mais estar um dia na casa do Senhor do que estar em mil lugares diferentes no mundo, se perdendo, pecando contra Deus. Então vale mais um dia na casa do Senhor. Abençoa também o culto de amanhã, quinta-feira, aquele culto beneficente da Fundação Reviver, que se prepara também, Senhor, para aquela grande festa. É o dia do semear. Quantos irmãos já estão lá com cofrinho cheio, cofrinho lotado de moedinhas para trazer dia 22. E muitos irmãos também já estão pegando o cofrinho. Até dia 22 dá para encher aquele cofrinho. Que maravilha! Aquelas irmãs que já pegaram o carnê da Casa Aberta, já estão todo mês ajudando, ó Deus, para manter funcionamento da Fundação Reviver, ajudando as pessoas, a família, nessas enchentes, nesses terremotos, ó Deus, quantas pessoas não têm onde morar, não têm o que comer, não têm o que vestir, Senhor, e o Senhor está ajudando através da Fundação Reviver. Abençoa essa grande festa, prepara as caravanas, Senhor, abençoa as caravanas também, dia 22 de agosto, em nome de Jesus. Abençoa também agora dia 25 de julho, aquela festa das crianças, bem dia 22 de agosto, em nome de Jesus. Abençoa também agora dia 25 de julho, aquela festa das crianças. Ó Deus, salva os pais dessas crianças, em nome de Jesus. Essas crianças estão crescendo na palavra de Deus, no amor de Deus, na obediência do Senhor, e vão fazer a tua obra também. Abençoa a banda, a orquestra, os louvores da tua igreja. Abençoa também na sexta-feira, Senhor, aquele culto da libertação total. Abençoa teu servo, presbítero Rivair da Silva, que pregou nessa tarde dessa quarta-feira. Usa teu servo, abençoa a família do teu servo, dá saúde, força e graça para o teu servo continuar pregando.

Pastor. Abençoa também na sexta-feira à tarde, presbítero Kleber de Oliveira, campanha da libertação. Traga, Senhor, os oprimidos. Tem muitas pessoas endemoniadas, pessoas que são viciadas e precisam ser libertas do cigarro, da bebida, das drogas, Senhor, do crime, do sexo, ó Deus, da prostituição. Quantos jovens, Senhor, estão amarrados, afundados no lamaçal do pecado.

Senhor, levanta a tua igreja com poder, levanta mais homens e mulheres com oração, jejum, para ter autoridade, para expulsar os demônios do pecado, em nome de Jesus Cristo. Sai, Satanás, sai.

poder. Abençoa também, Senhor, a equipe, eu e mais um. Abençoa o departamento de evangelismo. Abençoa o departamento jurídico, Senhor. Ali no segundo andar, os advogados precisam das orações. Estamos orando aqui agora. O teu povo está me ajudando nessa oração. Visita os advogados, os processos, Senhor, os processos trabalhistas, processos civil, criminais que têm chegado. Livra, livra a tua igreja pentecostal, Deus e amor, desses processos malignos, em nome de Jesus Cristo. Abençoa também, Senhor, o departamento contas a pagar. Ali, Senhor, as suas servas trabalhando, dia e noite trabalhando, Senhor, para manter as despesas da igreja em dia, as despesas das emissoras. Ó Deus, são mais de 600 emissoras, ó, trabalhando incansavelmente, 24 horas, e chega no fim do mês, os diretores não querem saber, eles querem receber. Então, Senhor, o Senhor é o dono do ouro e da prata, prepara, Senhor, condições financeiras para a igreja, Deus e amor, manter as despesas em dia, em nome de Jesus. O funcionário também dos departamentos, em nome de Jesus Cristo, Senhor, os operadores de áudio, de som, de câmera, visita agora esses instrumentos, esses aparelhos, em nome de Jesus, meu Pai, para a transmissão continuar, levando a tua palavra nos lares dos nossos irmãos.

0: Os hospitais estão cheios, Senhor, cheios de enfermo, as casas das pessoas, quantas pessoas acamadas, doentes, desenganadas, Senhor. Usa esse programa de rádio, usa, Senhor, usa essas orações para entrar naquela casa e curar o enfermo, Senhor. Usa, Senhor, essas redes sociais para entrar nos hospitais, curando os enfermos, Senhor, em nome de Jesus Cristo. É o teu poder que vai na frente, é a tua palavra que vai na frente, em nome de Jesus, curando, libertando, salvando, abençoando, em nome de Jesus, meu Pai. Eu te agradeço, Senhor, por esse momento de oração. São milhões de orações subindo. O Senhor está vendo cada oração subindo. O Senhor está vendo, está ouvindo cada oração subindo, cada jejum subindo, aleluia, cada oração de gratidão subindo. Esse irmão que já recebeu a bênção, agora está agradecendo, agradecendo porque o Senhor deu saúde, agradecendo porque o Senhor abriu a porta que estava fechada, agradecendo porque o Senhor libertou aquele filho das drogas, lá macanda lá, agradecendo pela salvação dessa família. Oh Deus, em nome de Jesus Cristo, graças, Senhor, eu te dou, em nome de Jesus. Agora eu vou orar também para os irmãos católicos, as irmãs católicas, aleluia. Esse irmão que ligou o rádio e caiu na oração, é porque o Senhor preparou para salvar a alma dele. É o Senhor que prepara tudo. Nós não sabemos nada. Eu não sei de nada. É o Senhor que vai na frente, batendo na porta de cada coração. É o Senhor Jesus que está batendo na porta do coração dessa irmã católica. É Jesus que está batendo no teu coração, irmã. É Jesus que está batendo aí. Não sou eu, não. É Jesus que quer entrar na tua vida, quer transformar a tua vida, quer curar você, quer libertar você, quer salvar você, quer livrar você. Então ora comigo agora essa oração, em nome de Jesus. Diga: meu Deus, tem misericórdia da minha alma, em nome de Jesus. Pai, perdoa todos os meus pecados, desde quando eu nasci até agora, em nome de Jesus. Lava minha alma com o sangue de Jesus Cristo, lava meu espírito com o sangue de Jesus Cristo, e escreve o meu nome lá no céu, no livro da vida eterna. Para o grande dia do arrebatamento, eu vou estar com meu Deus eternamente. Obrigado, Senhor, por essa oportunidade de salvar a minha alma, graças a Deus. O irmão também que reconciliou, veja só a tua vida, você estava sofrendo, mas agora Deus te deu força, o Espírito Santo te usou para você pedir misericórdia, perdão, você se humilhou e Deus te perdoou. Então fica firme com Jesus, não abandona Jesus não, senão o diabo vai te matar. Fica firme na palavra de Deus. Venha para a igreja, Deus é amor. Vem orar, vem fazer campanha. Em nome de Jesus, você vai ficar forte. Porque Jesus está contigo agora, te ajudando. O diabo já saiu. Então diga agora comigo: agora não sou mais católico, agora eu sou salvo em Cristo Jesus. Obrigado, meu Pai. Segura a mão de cada irmão, cada irmã que orou comigo, aceitando Jesus, reconciliando, e agora é o Senhor que está cuidando. É o Senhor que cuida. É aquelas ovelhinhas que vêm para Jesus, de maneira nenhuma ele lançará fora. Então está protegido e guardado a partir de agora, em nome de Jesus. Ô, amado ouvinte, aí na tela está escrito aí: quero aceitar Jesus, @ipda.com.br. Ou você pode ligar também no telefone DDD 011 950 94 45 46 45. Vou repetir: 950 94 46 45. Ali Deus já preparou um conselheiro de Deus para orientar você, aconselhar você, e você vai crescer na presença do Senhor. Orou com vocês nesse momento, pastor Humberto Ramos, e fiquem todos na paz do Senhor Jesus, e prossegue no ar, programa Voz da Libertação.
1: Escrito está na palavra de Deus:
2: asseguro que, se alguém obedecer à minha palavra, jamais verá a morte. João 8:51.
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0: você distribuir, porque eu já tô distribuindo por aqui, viu? Onde quer que eu passe, eu vou distribuindo a paz, essa paz que é tão maravilhosa, que nos foi dado de presente, que presente precioso, poder sentir a paz do Senhor na nossa vida, na nossa casa, no nosso trabalho, onde quer que nós estivermos, né? Na igreja, em comunhão com os nossos irmãos. E é por isso que eu começo esta edição do nosso programa com a paz do Senhor Jesus para todos vocês que estão nos acompanhando e também para você, Cido, para Lari.
1: A paz a todos, a Lari também está mandando paz a todos. É muito bom ter você com a gente aqui, muito obrigado pelo carinho, pelo espaço. Estamos embarcando em mais um programa maravilhoso. Uma coisa boa acontece quando a gente abre esse microfone, né?
0: É, tem um mistério, não tem?
1: Verdade,
0: tem um,
1: né?
0: Mistério. E vou falar uma coisa pra vocês. Hoje eu tô distribuindo mesmo, tô distribuindo paz, tô distribuindo alegria, tô distribuindo sorriso, tô feliz demais.
1: Felicidade e aflorada, né?
0: Aflorada. Vou dizer pra vocês, sabe que eu passo o ano esperando esse dia,
1: esse,
0: né,
1: momento, assim, e, é.
0: Não, eu fico assim, ó, contando,
1: ah,
0: já
1: é?
0: Vou me preparando psicologicamente, porque é muita emoção.
1: Verdade.
0: É muito amor. É muito trabalho, muita coisa acontecendo.
1: É uma temporada intensa.
0: É uma temporada. É quando eu mais trabalho.
1: É quanto mais trabalha?
0: Quando eu mais trabalho. E é por isso que eu tô tão feliz assim, ó. Tô transbordando hoje. Sabe que dia é hoje, Cido?
1: Olha, você tá me deixando curioso. E que dia é hoje?
0: É.
1: Vamos saber já?
2: Agosto.

0: chegou.
1: Que delícia!
0: Esse é o motivo da minha alegria, da minha felicidade. Exatamente, é isso aí. Estamos no primeiro dia da nossa campanha, da nossa grandiosa campanha, essa campanha anual que já tomou. Eu sei que tem muita gente que nem é do nosso ministério,
1: sim,
0: mas fazem parte desta grande campanha.

0: uma campanha diferenciada, é uma campanha realmente para botar comida na mesa de quem tem fome.
1: Verdade, hein?
0: E por isso que para mim é motivo de alegria, gente. Eu já acordo cantando, eu já acordo dividindo essa alegria com todo mundo, porque Agosto Verde é muito mais, mas muito mais do que simplesmente a gente levar um quilo de alimento lá, né, em uma das nossas igrejas pentecostal Deus é Amor. É muito mais, é você doar de si mesmo, é você se voluntariar, é você entender a necessidade do outro e abraçar a causa. E nada agrada mais a Deus do que quando nós nos colocamos à disposição daquele que precisa da nossa mão, da nossa ajuda, daquele que precisa do nosso auxílio. E nós estamos em todo o Brasil. Como você faz para poder participar da nossa campanha? Então é o seguinte, tá? Você vai participar da seguinte maneira. Ah, eu já quero aproveitar, inclusive, viu, Cido?
1: É.
0: Para dizer para as pessoas aqui, olha, fiquem atentos na nossa live de quinta-feira, porque sim, eu vou preparar ali um brinde para aquelas pessoas que mais compartilharem, para aquelas pessoas que mais falarem do Agosto Verde. Vai ter brindes ali na nossa live, viu?
1: Ah, isso é ótimo.
0: Para dar um agradinho ali para as pessoas que estão trabalhando, que estão se empenhando. Então, vamos divulgar essa campanha.
1: Agosto Verde. Aliás, é um batalhão de pessoas. É muita gente trabalhando em conjunto.
0: No Brasil inteiro.
1: Exatamente. O país inteiro trabalhando,
0: exatamente,
1: né?
0: Exatamente. E como você faz para poder participar? Preste atenção. Então, você pode ir em qualquer uma das nossas igrejas pentecostal Deus é Amor, fazer a sua doação ali, levando alimento não perecível. Qualquer alimento não perecível é muito bem-vindo. Você pode levar roupas, você pode levar sapatos, porque nós temos, junto com a nossa campanha de arrecadação de alimento, nós temos também o varal solidário, onde arrecadamos roupas, sapatos, para atender a necessidade das pessoas da sua região. Isso é muito importante frisar, porque às vezes a pessoa tem aquele pensamento: ah, eu vou ajudar e depois para onde vão essas coisas? Vai ficar na sua região. Inclusive, os pastores, eles costumam fazer um evento junto com as pessoas da cidade, da localização ali, para que todos vejam a distribuição desses alimentos. Depois eles vão nas comunidades, eles marcam um culto especial nas comunidades e vão lá e levam o alimento. Eles saem, levam roupa, levam sapato. Então, assim, sempre você vai saber o destino, para onde foi aquela doação que você fez. Nós fazemos
1: porque,
0: tudo com muita responsabilidade.
1: Até, Cido, aproveitando como funciona, há um estudo de campo, uma estratégia. Arrecadou, ó, tem uma região aqui que está precisando demais. Essa arrecadação vai ser direcionada e você pode acompanhar isso. E é também quem tem uma região aqui que está precisando de mais. Essa arrecadação vai ser direcionada e você pode acompanhar isso. E é também quem... Ô, irmão, a gente está arrecadando, tem uma região aqui que o pessoal está passando muita necessidade e vai ser... Esse é o foco do Agosto Verde,
0: exatamente,
1: né?
0: Exatamente. Então, é assim, o que o Cido está dizendo é o seguinte: às vezes, por exemplo, né, nós temos vários campos, né, das nossas igrejas. Então, tem as nossas sedes, que agora ainda não guardo. Guardei muita nomenclatura porque mudou, né? Mas tem as nossas sedes regionais.
1: Regionais, estaduais.
0: Exatamente. Então, vamos pôr ali, né, as nossas sedes regionais. Então, na região, tem, por exemplo, duas cidades. Uma cidade arrecada mais do que a necessidade. A outra cidade arrecada menos do que a necessidade. Então, aí o pastor regional vai direcionar para que fique ali na região mesmo. Porém, se uma cidade precisa mais do que a outra, aí sim vão estar levando de uma cidade para outra. Mas preste bem atenção. Quem de nós, né? Quem de nós, sabendo que o seu vizinho, que mora do seu lado, está passando necessidade, você tendo na sua casa, você não vai dividir com ele, né?
1: Ah, sem dúvida, né?
0: Então, é isso. Nós fazemos, atendemos a necessidade. Mas, irmã Eliana...

0: eu conheço uma família, só que essa família não é crente, não é crente, não é da Igreja Deus e Amor, mas eles precisam muito. Então, é só comunicar ao pastor, porque não importa se é do nosso ministério ou se não é do nosso ministério. Nós temos, é claro, né? É uma obrigação cristã, como a Bíblia nos ensina, para atender primeiro os domésticos da fé. Mas, graças a Deus, as nossas arrecadações têm sido grandiosas.
1: Amém.
0: E por ser arrecadações grandiosas, nós conseguimos atender não só os domésticos da fé, mas conseguimos atender a necessidade da região. Então, Deus tem sido tremendo, maravilhoso, tem entrado no coração das pessoas, na mente das pessoas, colocando ali para as pessoas que isso é um propósito em que Deus está nele. Não foi uma escolha minha, não foi algo que, eu decidi. Decidi que eu vou fazer isso. Não, isso brotou no coração de Deus, desde a Bíblia, desde de antes de Cristo, inclusive, Cido. Eu quero aproveitar para contar aqui.
1: Sim.
0: Que eu estive lá na cidade de Becheba, em Israel, fazendo uma visita em um campo. Um campo que é preservado, e esse campo, ele, na verdade, foi ali a primeira morada de Abraão, depois que ele sai da terra lá do Afeganistão, onde ele vivia lá, e ele vai para Israel. Então, foi a primeira vila que ele construiu ali.
1: Ela existe
0: ela
1: ainda?
0: Ela existe. Existe.
1: Olha, que lindo.
0: Dela, é um território arqueológico.
1: É.
0: Existe ali. E uma coisa que me chamou muita atenção foi que quando Abraão constrói a vila ali, que eles ficaram, eles furam um poço. E esse poço que ele fura, eles cercam a vila. Aquele tempo era muito perigoso, as cidades eram todas cercadas, as vilas todas cercadas. Então, eles cercam, eles constroem ali um muro de pedra para cercar essa vila. Porém, preste bem atenção, o poço de água que eles cavaram fica do lado de fora da vila.
1: Da vila.
0: Não do lado de dentro. Por quê? Porque Abraão já tinha no seu interior ali essa parte de beneficência, de abençoar o outro. Então, Abraão dizia que todo aquele que passasse por ali não poderia ir embora com sede. Deveria ter água para beber, para alimentar o seu animal. Então, tinha ali já esse poço onde todos pudessem servir. E é claro,
1: já era uma estratégia.
0: Já era uma estratégia profética.
1: Profética.
0: Porque esse poço da água da vida já representava Jesus.
1: Amém.
0: Então,
1: olha que coisa
0: então,
1: linda.
0: Então, às vezes,
1: hein?
0: Nós pensamos que as nossas atitudes são nossas e, na verdade, são inspiração divina. O próprio Deus já estava ali, né? Profeticamente usando a Abraão para dizer: olha, todo aquele que vier a este lugar não terá sede, porque e ainda tem água nesse poço, viu? Ainda
1: tem
0: água. E eles construíram uma cisterna, que essa cisterna, ela tem mais ou menos, eu não sei dizer exatamente, mas uma profundidade de uns 4 andares, mais ou menos, acho que um pouco mais, porque eu desci lá. E essa cisterna, ela captava a água da chuva e ela tinha um reservatório ali que ficava ali para as pessoas beberem. Na verdade, o poço que foi cavado era para os que passassem por ali,
1: então,
0: porque eles tinham essa cisterna.
1: E vai exatamente de encontro, olha como Deus, a sabedoria maravilhosa, né? Mas vai de encontro com o que você falou bem no início. Fala, olha, você que conhece uma família que não é do nosso ministério, não faz diferença, né? Você conhece, essa família está precisando, a gente vai ajudar, eles vão desfrutar desse trabalho. Abraão já colocava lá para quem? Para quem não era do vilarejo.
0: Já, porque
1: não importava, quem passasse ali não ia com sede.
0: A hospitalidade, receber, dar comida, dar água para quem está passando ali, não importa se é estrangeiro ou se não é estrangeiro. Isso é uma regra desde o princípio.
1: É uma regra.
0: Na Bíblia, na palavra de Deus. E é por isso que nós fazemos isso. Essa campanha, então, é uma campanha realmente de diferencial, para que você entenda que não é só pão e água, que nós, pão, água e vestimenta, mas nós vivemos também de quê? De gente.

0: E essa praça ficou linda. Eles pintaram o parquinho e fizeram algo para a comunidade. Então,
1: Certo, reformaram a praça, né?
0: exatamente, você pode fazer a mesma coisa. Junta um grupo de irmãos, vai fazer algo para a sua cidade, para o seu bairro, vai fazer algo para a sua comunidade, para a igreja. Eu digo sempre assim, ó, tem aquelas pessoas que sabem fazer, que é tipo você, Cedo, faz
1: Sim,
0: tudo,
1: é um
0: sabe?
1: faz tudo, né?
0: Não faz tudo.
1: A minha pastora, até aproveitando, ela brincou comigo no culto, ela falou assim: você tem um contrato eterno. Eterno, pastora. É,
0: Tá
1: não,
0: vendo?
1: você não pode morrer, não pode. Eu falei: ai, pastora.
0: Voluntariado. Então,
1: Então.
0: é isso, ó. Faça um contrato aí também com o seu pastor.
1: É, então, faça o contrato com o
0: Faça um
1: pastor.
0: contrato com o seu pastor. Vai lá. Ah, tem uma parede lá da igreja que precisa pintar. Pastor, ó, eu tenho um dia livre aqui. Eu tô, não vou trabalhar nesse dia. Se o irmão aceitar, eu venho aqui para poder pintar, né? Tá com um cano lá que tá com vazamento. Ó, pastor, tal dia eu tenho aí disponível, venho aqui. Você pode fazer isso, preste bem
1: Pode,
0: atenção.
1: pode.
0: Na igreja, você pode fazer para a sua comunidade, você pode fazer para a sua cidade, você pode fazer. E isso, preste bem atenção, tá? Que isso vai entrar nos nossos brindes, os nossos prêmios que eu vou estar falando na live amanhã, tá?
1: Verdade.
0: Então, preste bem atenção, assista a nossa live às 18h40, porque eu estarei falando sobre isso. E depois, sabe como você vai fazer? Você vai gravar um videozinho, vai nos mandar desse trabalho aí que você está fazendo e nós vamos enviar um brinde lindo para você. Então, fique atento.
1: É. E sabe o maior prêmio dessas coisas assim? É a satisfação.
0: A
1: O
0: satisfação.
1: bem-estar que gera. A gente olha uma parede, por quê? É, uma vez falando com um rapaz, ele falou assim: ah, mas eu não tenho tempo. Olha, se você olhar a tua vida, sobra tempo. Não tem jeito, sobra tempo.
0: É.
1: Falar assim: eu quero separar um dia do meu mês para uma reforma. Eu quero separar um. Ó, tem uma parede para pintar, vou separar um dia. Vou falar com outros irmãos, falar: irmãos, no último dia do mês, vamos separar o último dia, o último final de semana do mês, para a gente fazer um tal, um
0: Você sabe que
1: trabalho.
0: nós tivemos
1: É.
0: aqui numa campanha uma irmã que ela estava acamada, tinha feito uma cirurgia, então ela não podia fazer nada, né? E
1: Certo.
0: aí os irmãos da igreja juntaram e foram lá limpar a casa para ela, lavar roupa, fazer comida,
1: Olha aí.
0: limpar o quintal, fizeram tudo e inclusive pintaram a casa dela.
1: Pintaram a casa e saíram tão satisfeitos quanto ela que viu. Talvez até mais que ela que viu isso, que recebeu.
0: Exatamente. A nossa campanha Agosto Verde é por que Agosto Verde? Porque é o mês da beneficência cristã. É um mês que nós estipulamos como o mês da beneficência cristã. É quando nós vamos nos conscientizar de que fazer o bem para outras pessoas não é uma opção, mas é um mandamento bíblico e nós precisamos estar atentos às necessidades das outras pessoas e não só estar atento, mas também nos colocar à disposição para poder atender à necessidade dessas pessoas. Então, assim, para mim é fácil, eu vou lá, compro um pacote de arroz. Aliás, já vou encomendar minha cesta básica para trazer, viu? Aí eu vou lá, compro um pacote de arroz, é fácil. Mas eu ir lá na casa de alguém, me oferecer, né? Eu sempre digo assim, às vezes tem alguém que, ah, teve bebê, não pode, não tem ninguém para poder ajudar, não tem ninguém para poder cuidar. Então, se oferece, fala, ó, eu posso ir lá lavar sua roupa, eu posso ir lá ficar com seu bebê umas horinhas, né? Para você poder dormir, descansar. E tantas outras coisas que dá para fazer, né? É tão fácil a gente olhar e criticar. Nossa, aquela irmã teve bebê, agora só anda descabelada, né?
1: Ah,
0: Mas,
1: verdade, né?
0: né?
1: É.
0: Para poder ajudar. Então, faça isso. Estenda sua mão para alguém, se voluntarie para ajudar alguém. E você pode ter certeza que a recompensa vem de Deus, porque é
1: É.
0: Ele quem nos recompensa. É isso.
1: É
0: Estamos
1: isso.
0: de Agosto Verde,
1: Muito
0: com o
1: felizes.
0: coração
1: E Deus vai
0: transbordando.
1: tocar o coração de um mutirão gigantesco, porque vai
0: Eu
1: virando.
0: estou vendo pelos olhos da fé. Esse
1: Olha,
0: ano vamos
1: amém. É.
0: ultrapassar a nossa meta do ano passado, que
1: Opa!
0: foram 886 quilos, 886, 593 quilos. Quase 880, peraí, gente.
1: É, 800, pela pontuação, deve ser 800

0: mais de 800 mil.
1: É, quase exatamente.
0: 800
1: foram
0: toneladas.
1: Toneladas,
0: né? Exatamente.
1: É isso que eu ia retificar aqui. É. Toneladas, tá, gente? Então, é muito nós falando em números, mas quando nós olhamos, não é nada diante da necessidade.
0: Exatamente, que precisa, né? Exatamente. O volume em peso, né? A gente vê o volume, mais quase 900 toneladas, sim, mas. Só um pacote de arroz é 5 quilos.
1: Exatamente.
0: Né? Aí você coloca 20, né? Já dá 200 quilos, grosseiramente falando, né?
1: Um pacote de arroz, dependendo da quantia, se tiver 5 pessoas né, em casa, dependendo da idade da pessoa, não dá para um mês.
0: Exatamente.
1: Não dá para um mês.
0: Não dá para um mês.
1: Então, bom, se você estiver de longe nos ouvindo, porque você pode ajudar de perto ou de longe. Se você estiver de longe, quiser ajudar as instituições a reviver, então preste atenção como você faz agora.
0: Olha aí, vou colocar agora para você ouvir.
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1: Estamos de volta com o nosso tempinho corrido, porque olha, agosto, gente, tempo de agosto verde, campanha de agosto verde, é tudo muito corrido, mas não podemos deixar de consultar o nosso manual de vida na Terra, que é a Bíblia, a Palavra de Deus, com a leitura hoje no livro de João, Evangelho de João, capítulo 10, versículo 11, que diz o seguinte: eu sou o bom pastor, o bom pastor dá a sua vida pelas ovelhas. Mas o mercenário e o que não é pastor, de quem não são as ovelhas, vê vir o lobo, deixa as ovelhas e foge. E o lobo arrebata e dispersa as ovelhas. Ora, o mercenário foge, porque é mercenário e não tem cuidado das ovelhas. Eu sou o bom pastor e conheço as minhas ovelhas e das minhas sou conhecido. Assim como o Pai me conhece a mim, também eu conheço o Pai e dou a minha vida pelas ovelhas. Jesus está falando aqui por parábolas. Ele está dizendo que ele é aquele que conhece as suas ovelhas e as suas ovelhas o conhecem. Nós conhecemos o Senhor Jesus não pelos olhos, né, por ver a olhos nus, mas conhecemos pela bondade dele, conhecemos pelo amor, pela misericórdia dele, conhecemos pela paz que transborda o nosso coração, pela comunhão que ele nos faz ter com os nossos irmãos. Nós conhecemos pela aquela fé que transborda na hora da dor, na hora do sofrimento. Nós conhecemos porque sabemos que quando nós choramos aos pés dele, ele simplesmente se compadece e nos dá livramento, nos dá a bênção e a vitória tão desejada. E além disso, ele ainda nos dá aquilo que ninguém mais pode nos dar, que é a salvação, a vida eterna. Ele é a porta. Ninguém vai ao Pai, ninguém vai a Deus sem passar por ele. E ele é aquele que na hora da dificuldade não vai abandonar as suas ovelhas. Tem muitos farsantes por aí, tem muitos enganadores por aí, Então, temos que tomar muito cuidado, porque às vezes a pessoa olha para o homem e esquece de olhar para o verdadeiro dono das ovelhas, o verdadeiro pastor das ovelhas, né? Não se deixe iludir por falsas promessas, de rezas milagrosas e outras tantas coisas que acontecem por aí, mas fixa o teu pensamento, a tua fé naquele que realmente tem poder para mudar a situação. Aquele que é mercenário, aquele que ele vai só querer fazer o quê? Tirar o dinheiro, ele só vai querer estar presente nas horas boas. Mas quando vier a luta, quando vier o sofrimento, quando vier a dor, os dias mais nebulosos, então ele não vai querer estar presente. Então, para mim, essa palavra é muito clara quando está dizendo, olha, não tenha a tua confiança no homem, mas tenha a tua confiança em mim, que sou o Cristo, que dei a minha vida por vocês na cruz do Calvário. Sabe por quê? Porque o outro ser humano vai decepcionar. O outro ser humano, ele vai ter atitudes que vão nos fazer sofrer, nos fazer chorar. Mas o Senhor Jesus, que é verdadeiramente o dono das ovelhas, o pastor das ovelhas, ele não abandona, ele não vai decepcionar. Ah, irmã Eliana, mas eu passei por uma luta e o único que podia me livrar era Deus e Deus não me livrou. Preste bem atenção, este é o teu ponto de vista, a tua visão, mas Deus, toda vez que ele nos dá, que ele não dá a resposta para nós de algo que nós buscamos muito, ele está nos livrando de algo maior. Então, em todo tempo, tenha certeza, ele não vai te abandonar. Ele ama as ovelhas, aquelas que fazem parte do reino dele, que fazem parte desta grande promessa que ele nos fez. Então, você é ovelha amada do Senhor. Confia só nele, confia só nele. Guarda o teu coração em Deus para que nenhum mercenário, nenhum ser humano, nenhum maligno, ninguém, nem o inimigo das nossas almas venha tirar de nós aquilo que Deus nos deu por herança, que é a nossa salvação em Jesus Cristo. Esta é eterna. Tenha o teu coração guardado em Deus. Desta maneira, então, o inimigo não poderá roubar aquilo que o Senhor te dá. Estamos chegando ao finalzinho de mais um Informativo Reviver. Mas, ó, solta aí, coloca aí, Cido, a nossa musiquinha, mais um pouquinho dela aí, ó.
0: Claro.
1: Preste
0: claro.
1: Atenção, ó. É agosto verde.

0: Coisa boa, né?
1: É isso aí. É isso aí. Agosto Verde chegou e nós chegamos com fé, com muita fé. Olha, vamos lá passar a nossa pesagem do ano passado, hein, gente?
0: O objetivo é 1 quilotonelada, 1.000 toneladas. 1 quilotonelada é 1.000 toneladas.
1: Não, Cido.
0: Aí tem um quilotonelada.
1: Aqui nós temos 800, uma tonelada é 1.000 quilos. Ó, gente, essa conta
0: é assim,
1: nossa, uma tonelada é 1.000 quilos. Nós arrecadamos 886 toneladas.
0: Toneladas. Aí então, quando chega em 1.000 toneladas, um milhão
1: vamos
0: de quilos.
1: Vamos para 1 milhão de...
0: Amém. É 1 quilo, é 1 quilotonelada.
1: Deus abençoe vocês e amanhã nós voltamos com o nosso Agosto Verde no Informativo Reviver. Até lá, se Deus quiser.
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7: Olá, boa noite.
8: Boa noite para você que nos acompanha em todo o país.
7: Quarta-feira, 1º de julho de 2026.
8: Vamos ao destaque do dia: combate ao crime organizado.
7: Prejuízo de facções criminosas ultrapassaram os 3 bilhões de reais após ações coordenadas pelo Ministério da Justiça.
8: E governo do Brasil inaugura o primeiro de 3 escritórios nacionais antifacção. Vanessa Casalino.
9: Os escritórios integram o programa Brasil contra o Crime Organizado. Em menos de 2 meses de programa, o país registrou quedas nos crimes violentos e patrimoniais.
7: E ainda, anunciados 500 milhões de reais para fortalecer a saúde na Bahia.
8: Entre as ações está a entrega do novo Hospital Estadual Litoral Norte e a distribuição de veículos do Agora Tem Especialistas. Pablo Mundim.
10: Na educação, o governo do Brasil entregou 29 novos ônibus escolares, com investimento de 13 milhões e 200 mil reais pelo novo PAC.
7: Você vai ouvir também, Brasil Digital já levou sinal aberto e gratuito a mais de 10 milhões de pessoas.
8: O programa amplia o acesso da população brasileira à TV pública, educativa e legislativa. Márcia Fernandes.
11: Já foram instaladas 55 estações de transmissão pelo país. Para o segundo semestre, a meta é instalar outras 75 estações.
7: Hoje, na apresentação da Voz do Brasil, Mariana Jungmann e Luciano Seixas.
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7: Cultura e modernização de equipamentos culturais na Bahia.
8: O Teatro Castro Alves, em Salvador, reconhecido como Patrimônio Nacional e um dos principais palcos do país, reabre suas portas após passar por obras de restauração.
7: O presidente Lula e a ministra da Cultura, Margareth Menezes, participam da cerimônia de entrega que deve começar em instantes.
8: E o repórter Rafael Lopes acompanha a movimentação direto de Salvador. Tá? Traz pra gente agora as informações ao vivo. Boa noite, Rafael.
12: Boa noite, Mariana, Luciano e ouvintes da Voz do Brasil. Noite de tapete vermelho aqui no Largo do Campo Grande para a entrega do novo Teatro Castro Alves. A programação oficial está marcada para começar logo mais às 8h15 da noite e contará com a presença do presidente Lula. Ele vai participar ao lado da ministra Margareth Menezes e de autoridades locais da entrega da terceira e última etapa do projeto de requalificação do Teatro Castro Alves. O local foi modernizado e restaurado após o teto da sala principal ter sido atingido por um incêndio em 2023. O edifício, de estilo modernista, contou com melhorias estruturais que seguem padrões internacionais, preservando o valor histórico e arquitetônico do complexo, que é tombado pelo IPHAN como patrimônio nacional. O Teatro Castro Alves já abrigou momentos marcantes das artes cênicas do país e já foi palco de shows históricos como o de João Gilberto, Doces Bárbaros e Raul Seixas. As obras contaram com um investimento de mais de 260 milhões de reais, unindo recursos dos governos federal e estadual, e representa a maior intervenção já realizada no teatro desde a inauguração em 1967. Mariana, Luciano, eu volto com vocês no estúdio.
7: Obrigado, Rafael, pela participação ao vivo aqui na Voz do Brasil.
8: E o presidente Lula esteve mais cedo em Itaparica, também na Bahia. O local é a maior ilha marítima do Brasil, chegando a receber 300 mil turistas na temporada de verão.
7: Hoje foi dada a largada à construção de uma ponte que vai ligar a ilha à capital baiana, trazendo mais desenvolvimento e empregos para a região.
8: Ao todo, serão beneficiados pelo projeto de infraestrutura cerca de 10 milhões de pessoas de 250 municípios.
13: A ponte Salvador-Itaparica terá 12 quilômetros de extensão e vai reduzir o tempo de travessia de uma hora para 15 minutos entre a capital baiana e a ilha. O projeto integra o novo PAC e contará com 3 bilhões de reais de investimentos federais. Nesta quarta-feira, em Veracruz, na Bahia, o presidente Lula participou da cerimônia que marcou o início oficial das obras.
14: A Bahia precisava de um outro escoamento da riqueza produzida pela Bahia. E se optou por fazer essa ponte e fazer uma estrada.
13: A ponte, que será construída sobre a Baía de Todos os Santos, será a maior da América Latina sobre o mar. 300 profissionais já atuam nos três canteiros de obras implantados para a execução do projeto. A expectativa é de que aproximadamente 28 mil veículos utilizem diariamente a nova ligação, que vai fortalecer também cadeias produtivas ligadas ao turismo, à indústria e ao comércio, de acordo com o governador da Bahia, Jerônimo Rodrigues.
14: Essa ponte, ela é estratégica. Quem vem do oeste com cargas de grãos, de algodão, de fruta, vai economizar até 200 quilômetros. A economia é o tempo dos motoristas, dos caminhoneiros.
13: Ao todo, 27 empresas brasileiras já foram contratadas para fornecer equipamentos, materiais e serviços. O empreendimento é resultado de uma parceria público-privada entre o governo da Bahia e a concessionária Ponte Salvador-Itaparica. E a expectativa é que seja entregue em 2031. Reportagem Graziele Bezerra.
7: E ainda na Bahia, no município de Alagoinhas, o governo do Brasil entregou um novo hospital que estará preparado para atender mais de 500 mil pessoas de 34 municípios.
8: Também foram realizadas entregas de ambulâncias e ônibus escolares para atender o estado.
7: Um investimento de 500 milhões de reais só para a saúde.
15: O Hospital Regional Litoral Norte recebeu 76 milhões de reais em investimentos para a construção. A unidade conta com 190 leitos para atendimentos clínicos, cirúrgicos, pediátricos e obstétricos. A expectativa é beneficiar 544 mil moradores, ampliando a oferta de serviços de média e alta complexidade e reduzindo a necessidade de deslocamentos para outras cidades, explica o ministro da Saúde, Alexandre Padilha.
16: Vai ser muito importante esse hospital aqui, vai facilitar muito a vida das pessoas, poder se tratar aqui, perto da família, mas vai servir a 34 municípios da região.
15: Além da entrega da nova estrutura, o Ministério da Saúde garantiu recursos para o funcionamento do hospital. Serão 92 milhões e 400 mil reais por ano para o custeio dos serviços. A Bahia também receberá um reforço de 18 milhões de reais anuais para ampliar a oferta de atendimentos especializados pelo Sistema Único de Saúde. Na educação, o governo do Brasil entregou 29 novos ônibus escolares, com investimento de 13 milhões e 200 mil reais pelo novo PAC. Segundo o ministro da Educação, Leonardo Barchini, todos os ônibus escolares são modernos, confortáveis e seguros.
17: Você anda em qualquer estrada, pode ser estrada de chão, pode ser na rodovia. Em todos os estados, você tem um ônibus amarelinho. E esse ônibus é melhor, porque esse ônibus é mais seguro. Esse ônibus tem ar-condicionado agora e dá todo o conforto e segurança para as crianças brasileiras.
15: Para o presidente Lula, os investimentos fazem parte da estratégia do governo do Brasil para ampliar o acesso aos serviços públicos, fortalecer a rede de saúde e educação e reduzir as desigualdades regionais.
18: Somos seres humanos, homens e mulheres, pretos e brancos, nascidos nesse país e precisamos ser tratados com decência e com respeito que todo mundo merece.
15: O governo do Brasil também destinou ao estado da Bahia 256 veículos do programa Agora Tem Especialistas Caminhos da Saúde. São 180 vans e micro-ônibus para o transporte de pacientes, além de 58 unidades odontológicas móveis e 18 novas ambulâncias do SAMU, reforçando a assistência à saúde em diversas regiões do estado. Reportagem Pablo Mundim.
8: São Paulo recebeu hoje o primeiro escritório do programa Brasil contra o Crime Organizado.
7: O objetivo é integrar as ações do governo federal, dos estados e municípios no combate aos crimes e às facções criminosas.
8: O programa, lançado no mês de maio, conta com investimentos de 11 bilhões de reais e já causou um prejuízo de 3 bilhões de reais às facções.
9: A União ainda mais presente no estado de São Paulo para combater o crime organizado. É o que acontece a partir de hoje com a implantação do Escritório Nacional Antifacção pelo Ministério da Justiça e Segurança Pública. O foco está na asfixia financeira ao crime organizado. O escritório é ligado à Secretaria Nacional de Segurança Pública. O secretário Chico Lucas explica que, na prática, aumenta a integração entre União, estados e municípios no combate ao crime.
19: A gente tem que ter essa proximidade com as forças de segurança estaduais, com as forças federais que estão localizadas em São Paulo e com todos os membros desse arranjo produtivo, o sistema financeiro, os empresários, para justamente ter mais efetividade.
9: O primeiro escritório foi inaugurado aqui em São Paulo. O segundo vai ser no Rio de Janeiro, na próxima sexta-feira, e também na cidade de Foz do Iguaçu, no Paraná, região da Tríplice Fronteira. Os escritórios integram o programa Brasil contra o Crime Organizado. O programa já causou prejuízos de 3 bilhões de reais às organizações criminosas e já prendeu mais de 18.800 pessoas. O ministro da Justiça e Segurança Pública, Wellington César Lima e Silva, destaca que, com o plano, o combate ao crime organizado ganha um rumo ainda mais estratégico.
20: O importante é aumentar o volume de dados, ter esse diagnóstico cada vez mais detalhado e refinar as estratégias através da cooperação. Nós estamos realizando uma operação nacional e duas operações regionais todos os meses e vamos continuar assim até o final do ano.
9: Em menos de 2 meses de programa, o país registrou quedas nos crimes violentos e patrimoniais. Entre maio desse ano e maio de 2025, os homicídios dolosos caíram mais de 17%. Os latrocínios, mais de 14%. O roubo de carga recuou quase 32%. E o de veículos, 26%. Reportagem Vanessa Casalino.
7: Levar informações e conteúdo das emissoras públicas para todos os cantos do Brasil.
8: Com esse objetivo, o programa Brasil Digital tem ampliado o número de municípios beneficiados com a chegada do sinal.
7: Já foram instaladas mais de 50 estações de transmissão e até o fim do ano serão mais 75.
11: Mais de 10 milhões de pessoas já foram beneficiadas pelo programa Brasil Digital, que amplia o acesso da população brasileira à TV pública por meio de sinal digital aberto e gratuito. Segundo o balanço apresentado pelo Ministério das Comunicações, pela Anatel e pela empresa Brasil de Comunicação, a EBC, já foram instaladas 55 estações de transmissão pelo país, ampliando a cobertura para 147 municípios. Para o segundo semestre, a meta é instalar outras 75 estações. O ministro das Comunicações, Frederico Siqueira, destacou que o programa é uma prioridade do governo federal e falou sobre as vantagens de levar o sinal a mais municípios.
21: A gente precisa e precisava ampliar a capilaridade da comunicação pública
0: nas áreas mais remotas do nosso país. Para esse ano, mais 75 estações na prioridade e com certeza a gente terá sucesso na execução até o final do ano. Em cada localidade atendida, a população ganha mais qualidade de imagem, estabilidade do sinal e acesso a um conteúdo público de qualidade.
11: As estações entregues até agora estão distribuídas por todas as regiões do país. O Norte e o Nordeste concentram 14 instalações cada. O Sudeste contabiliza 11 estações, seguido pelas regiões Sul, com 10, e Centro-Oeste, com 6. Para a presidente da Empresa Brasil de Comunicação, Antônia Pellegrino, o programa leva mais cidadania aos brasileiros.
21: Esse evento marca um balanço do Brasil Digital, um programa vitorioso e também um marco da maior expansão de sinal da comunicação pública que já tivemos no país. Cultura, informação de qualidade e cidadania para milhares de brasileiros. Esse é o sentido do Brasil Digital, ampliar o alcance do sinal, mas com isso aumentar o alcance da cidadania.
11: Com investimento de 208 milhões de reais do novo PAC e do leilão do 4G, o programa Brasil Digital é viabilizado por meio de parcerias com instituições públicas nos municípios. Com isso, a população passa a ter acesso gratuito a canais como Canal Gov, TV Brasil, Canal Educação, Canal Saúde, além da TV Câmara, TV Senado, TV Assembleia e onde houver canais das câmaras municipais. Reportagem, Márcia Fernandes.
8: Jornalistas, influenciadores estiveram hoje na sede da Empresa Brasil de Comunicação, em Brasília, para saber mais sobre a implementação da TV 3.0.
7: O encontro foi transmitido em uma live com participação da diretora-presidente da EBC, Antônia Pellegrino, e do secretário de Políticas Digitais da Secretaria de Comunicação Social da Presidência da República, João Brant.
8: A nova geração da televisão aberta, também conhecida como DTV+, terá mais qualidade de som e imagem, interatividade e integração à internet.
7: A EBC, definida como operadora da chamada plataforma comum da DTV+, é responsável por administrar a infraestrutura compartilhada, que vai permitir a oferta de aplicativos, serviços interativos e recursos digitais.
8: E a gente vai continuar falando de acesso à comunicação, dessa vez para quem vive no norte do país.
7: Um dos desafios para chegar a algumas localidades na região são florestas densas e grandes distâncias do território.
8: A saída para superar esses obstáculos foi o uso de cabos que passam por baixo dos rios.
7: Esse é o programa Norte Conectado. A maior rede de infovias subfluviais do mundo já beneficia mais de 6 milhões de pessoas na região.
22: O programa Norte Conectado prevê 9 infovias, com 13 mil quilômetros de cabos de fibra ótica instalados no fundo dos rios amazônicos. Quando concluído, vai conectar 70 localidades em 6 estados: Acre, Amapá, Amazonas, Pará, Rondônia e Roraima. Antes da chegada do programa, quase metade dessas áreas ainda não tinha acesso à internet de alta velocidade. Com investimento de 1 bilhão e 300 milhões de reais, por meio do novo PAC, 6 infovias já foram concluídas e outras 3 estão em implantação. A expectativa é de beneficiar cerca de 7 milhões e meio de pessoas. Para quem vive na região, a conexão de internet representa novas possibilidades de acesso a serviços e educação. É o que conta Alzanir Fernandes Pinto, da comunidade indígena Filadélfia, de Benjamin Constant, no Amazonas.
23: Antes de a gente ter internet, a gente tinha que se deslocar daqui da nossa comunidade para a cidade para ter acesso. A gente alugava 1 hora, 2 horas e fazia os nossos trabalhos, da nossa aula, da universidade.
22: Além de conectar moradores, o Norte Conectado já disponibilizou mais de 900 pontos de acesso para escolas, unidades de saúde, órgãos públicos e espaços de inclusão digital. O ministro das Comunicações, Frederico de Siqueira Filho, destacou que a expansão da conectividade ajuda a reduzir desigualdades e fortalece a infraestrutura digital do país.
1: É o quanto a gente consegue impactar a vida das pessoas quando a gente aumenta a conectividade, né? Quando a gente instala uma antena de telefonia móvel, quando a gente conecta uma escola, quando a gente liga uma infovia, a gente está fazendo parte dessa grande integração de estratégia de inclusão digital do nosso país, mobilizando jovens, idosos e adultos.
22: Outra entrega do Ministério das Comunicações é a rede privativa de comunicação da Administração Pública Federal, uma estrutura que não usa o acesso comercial e assim garante mais segurança no compartilhamento de informações do governo. Reportagem Luciana Colares de Holanda.
8: Para rastrear embarcações, combater a pesca ilegal e principalmente atuar na segurança e preservação da vida dos pescadores, foi lançada uma sala de monitoramento em tempo real das vidas humanas no mar.
7: O acompanhamento permite uma resposta rápida em caso de emergências.
8: E dá mais transparência às ações do governo de combate à pesca ilegal, por exemplo. Foi o que destacou o ministro da Pesca e Aquicultura, Edipo Araújo.
2: Essa sala, ela é inédita, mostra o compromisso, né, do governo do Brasil com transparência, geração de dados e informações, mas também o compromisso do Brasil de combater a pesca ilegal, não reportada e não regulamentada. Uma infraestrutura para conduzir todos os processos e ferramentas de monitoramento e controle. É o governo do Brasil trabalhando em prol do fortalecimento, mas do desenvolvimento sustentável da pesca brasileira.
7: A entrega faz parte das comemorações da Semana Nacional de Promoção da Pesca Artesanal, celebrada esta semana.
8: Autonomia econômica para as mulheres no campo.
7: Com o novo Plano Safra da Agricultura Familiar lançado nesta terça-feira, as produtoras rurais passam a contar com juros mais baixos no Programa Nacional de Fortalecimento da Agricultura Familiar.
8: O valor foi reduzido de 3% para 2% ao ano, com um limite de financiamento de até R$100 mil.
7: Com isso, o governo quer garantir melhores condições às agricultoras para ampliar a produção de alimentos à mesa dos brasileiros.
8: A ministra do Desenvolvimento Agrário e Agricultura Familiar, Fernanda Machiavelli, destacou o avanço da participação das mulheres no acesso ao crédito rural durante o programa Bom Dia Ministra, produzido pela empresa Brasil de Comunicação.
4: Hoje eu tenho a alegria de dizer que nós, as mulheres, já são mais de 50%, 55% dos contratos que acontecem no microcrédito. Que nós já somos 40% do volume de crédito total do Pronaf e que nós dobramos o volume de crédito desde 2023 para cá, que chega para as mulheres. Mas a gente quer mais, a gente quer avançar mais, porque nós queremos que as mulheres tenham autonomia econômica.
7: A ministra do Desenvolvimento Agrário destacou ainda a ampliação do acesso ao crédito para a juventude rural.
8: Agora, o limite passou de R$8 mil para R$16 mil, no caso de dois jovens da mesma família acessando o financiamento.
7: Para ter acesso ao crédito, é preciso ter o Cadastro Nacional na Agricultura Familiar e entrar em contato com o órgão de assistência técnica e extensão rural do seu estado.
8: Três meses após o lançamento, o Mac Livros atingiu 1 milhão de usuários.
7: O Mac Livros é uma plataforma que funciona como uma biblioteca digital.
8: E funciona como uma biblioteca mesmo. Você pode alugar o livro por 14 dias e renovar pelo mesmo período. Tudo isso de graça.
7: A ferramenta foi atualizada com obras em espanhol e inglês. E com isso é possível acessar 25 mil obras nacionais e internacionais.
5: O Ministério da Educação ampliou o acervo do Mac Livros com a disponibilização de obras em versões originais em inglês e espanhol. Ao todo, foram incorporadas 7.832 publicações. Entre os autores disponíveis em inglês estão William Shakespeare e Virginia Woolf. Já em espanhol, os leitores poderão acessar obras de escritores como Gabriel García Márquez, Federico García Lorca e Teresa Orbegoso. A atualização atualização também traz novos títulos em português de diferentes gêneros publicados por editoras como Fósforo, Peirópolis e Ciranda. Com a atualização, o Mac Livros passa a ter 17.610 obras em português, 6.468 em inglês e 2.724 em espanhol, ampliando o acesso gratuito dos brasileiros a diferentes tradições literárias e culturais. A novidade ainda fortalece a experiência de aprendizagem oferecida por outra ferramenta, o Mac Idiomas, uma plataforma do Ministério da Educação, disponível em versão web e aplicativo voltada ao ensino gratuito de inglês e espanhol. Atualmente, o Mac Idiomas reúne mais de 212 mil usuários ativos e oferece cursos do nível básico ao avançado. Reportagem Júlio César de Oliveira.
8: Para acessar a plataforma de leitura, basta ir no aplicativo Mac Livros ou no endereço maclivros.mec.gov.br. Mac Livros, MSC Livros. .mec.gov.br.
7: Foi inaugurada a primeira Casa da Igualdade Racial na cidade de Itabira, em Minas Gerais.
8: A cidade possui mais de 70% da população negra e agora passa a contar com apoio psicológico, social e jurídico a vítimas de crimes raciais, além de incentivar o desenvolvimento pessoal e profissional.
7: Além de Minas Gerais, o Rio de Janeiro, Ceará, Rio Grande do Sul e Bahia já contam com Casas da Igualdade Racial.
8: E o governo do Brasil quer ampliar esse número. Está aberto até 15 de julho o prazo para que os estados e municípios participem do edital de chamamento público para os novos espaços.
7: Os critérios para participar podem ser conferidos no portal do Ministério da Igualdade Racial, em gov.br/igualdade-racial.
8: E essas foram as notícias do governo do Brasil.
7: Uma realização da Secretaria de Comunicação Social da Presidência da República.
8: Com produção da empresa Brasil de Comunicação.
7: Fique agora com o Minuto do TCU. Em seguida, as notícias do Poder Judiciário e do Congresso Nacional. Boa noite.
8: Boa noite. Até amanhã.
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6: Estão abertas as inscrições para publicação de artigos na revista científica do Tribunal de Contas da União. 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Acesse em tcu.gov.br.
7: TCU, fiscalização a serviço da sociedade. Você vai ouvir agora notícias do Poder Judiciário.
10: STF encerra primeiro semestre com mais de 11 mil decisões colegiadas.
12: STJ realiza sessão de encerramento do semestre e apresenta balanço de desempenho da Corte.
10: Justiça do Trabalho realiza audiência pública e estabelece metas para 2027.
12: Boa noite, eu sou Marcela Luiz.
10: E eu sou Walter Lima.
12: O Supremo Tribunal Federal encerrou o primeiro semestre com mais de 11 mil decisões colegiadas.
10: O ministro Edson Fachin apresentou o balanço das atividades e reafirmou o compromisso da Corte com a transparência, independência e pluralidade. Carolina Chaves.
24: Segundo Edson Fachin, a Corte encerrou o período com os seguintes números: mais de 43 mil processos julgados, integrando quase 60 mil decisões, 11 mil decisões do colegiado do tribunal, 27 novos temas de repercussão geral analisados, o que liberou mais de 42 mil processos que aguardavam um entendimento. Edson Fachin reafirmou o compromisso com a transparência, com os julgamentos de repercussão geral e com o aperfeiçoamento da gestão.
25: Esta Corte trabalhou e muito em favor do Brasil, do Estado de Direito e da democracia. Estamos sempre juntos na defesa do interesse institucional. compreensões distintas de fatos e processos, e elas existem, como é próprio de uma corte plural independente, são expressões de saúde institucional e não de fraqueza. O diálogo entre diferentes perspectivas jurídicas é o que confere legitimidade às nossas decisões e profundidade à nossa jurisprudência.
12: O STJ também encerrou o semestre hoje, apresentando o balanço de julgados no período.
10: A sessão da Corte Especial foi conduzida pelo ministro Herman Benjamin, presidente do tribunal. Fátima Uchoa.
13: Na sessão de encerramento do primeiro semestre, o presidente do STJ, ministro Herman Benjamin, apontou um recorde de 260.220 processos recebidos no período, sendo quase 25 mil a mais do que de janeiro a junho do ano passado. Ele manifestou preocupação com um crescimento contínuo da demanda processual.
14: Os números são preocupantes. Nós já estávamos inviabilizados o ano passado e a curva da inviabilização continua ascendente.
13: O STJ julgou 291.280 processos. O número de julgamentos chega a 414.248 quando considerados agravos internos, agravos regimentais e embargos de declaração, e baixou 265.516. Os dados correspondem à média de cerca de 7 decisões por minuto para cada ministro.
12: Tribunal Superior Eleitoral faz balanço dos julgamentos e da preparação para as eleições 2026.
10: A sessão foi conduzida pelo ministro Cássio Nunes, presidente do TSE. Fábio Ruas.
15: O ministro Cássio Nunes Marques destacou que neste semestre o TSE realizou 88 sessões de julgamento. Foram 1.656 processos, sendo 336 em sessões presenciais e 1.320 virtuais. O TSE ainda lançou o Manual do Eleitor, com linguagem acessível e que vai ser traduzido para línguas indígenas.
12: Justiça do Trabalho realiza audiência pública e estabelece metas para 2027.
10: A proposta é aprimorar os serviços da Justiça do Trabalho. Mila Amaral.
16: Esse foi o assunto discutido hoje na audiência pública durante o debate realizado de forma online. Também foram estabelecidas as metas nacionais do TST para 2027, que aliás foram firmadas com o apoio da sociedade. Por exemplo, na consulta pública feita pelo TST, as pessoas pediram que aumente o número de processos julgados pelo tribunal, dando prioridade aos mais antigos, o estímulo à inovação no judiciário e pediram também para estabelecer o trabalho decente. O próximo passo agora é encaminhar essas demandas para o CNJ e, a partir da aprovação, colocá-las em prática.
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12: Uma boa noite.
10: E até amanhã.
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1: Eu sou Paula Groba.
2: E eu sou Humberto Pinheiro.
1: E estes são os destaques de hoje do Jornal do Senado, que começa agora.
2: Debate sobre o fim da jornada 6x1 divide opiniões no Senado.
1: Avança projeto que torna crime submeter pessoa indefesa à prostituição.
2: Comissão aprova a autorização para servidor público atuar como MEI.
1: Boa noite.
2: Boa noite.
1: Representantes do governo, dos empresários e dos trabalhadores participaram no plenário do Senado de um debate sobre a proposta de emenda à Constituição que acaba com a jornada de trabalho 6x1.
2: Opinião.

0: e líderes de centrais sindicais para discutir a proposta de emenda à Constituição que reduz a jornada de trabalho. O presidente da Central Única dos Trabalhadores, Sérgio Nobre, classificou como excelente a reunião com o Alcolumbre e afirmou esperar que a proposta tenha tramitação célere no Senado.
1: Já a líder do governo, senadora Tereza Leitão, do PT de Pernambuco, destacou que o calendário de votação do texto não tem caráter eleitoral e que os próximos passos serão definidos ao longo da discussão na casa. A proposta de redução da jornada de trabalho já foi aprovada pela Câmara dos Deputados e aguarda análise dos senadores.
0: Pessoas sem condições de compreender o que acontece ou de oferecer resistência poderão ter proteção mais ampla contra a exploração sexual.
1: A Comissão de Direitos Humanos do Senado aprovou um projeto que aumenta a pena para o crime de exploração sexual de pessoas vulneráveis e prevê punição mais rigorosa quando o autor for um familiar ou tiver relação de confiança com a vítima. Repórter Rodrigo Rezende.
2: Submeter, induzir ou atrair para prostituição ou qualquer outra forma de exploração sexual pessoas vulneráveis que não tenham necessário discernimento sobre o ato pode levar à prisão de até 16 anos. Esse é o objetivo de projeto aprovado pela Comissão de Direitos Humanos. A autora da proposta, senadora Jussara Lima, do PSD do Piauí, afirma que a medida busca ampliar o escopo previsto no Código Penal, que já incluía crianças e enfermos. E a ideia é dar ainda mais segurança aos diversos grupos vulneráveis no país.
3: O projeto, ele tipifica o crime de submissão à prostituição ou a outras formas de exploração sexual, inclusive nos casos em que a vítima, por qualquer outro motivo, ela não tenha condições de oferecer resistência. A medida busca preencher uma lacuna na legislação brasileira, ampliando a responsabilização de criminosos que se aproveitam de vulnerabilidade das vítimas.
2: O projeto também eleva para até 12 anos a pena quando a vítima for coagida por alguém próximo a ela. Como ressalta o relator do projeto, senador Rogério Carvalho, do PT de Sergipe.
4: Merece destaque a previsão de agravamento quando a coação é exercida contra a vítima ou seus familiares, alcançando seu grau máximo de reprovação quando perpetrada pelos próprios familiares ou pessoas do círculo íntimo da vítima.
2: A proposta segue para análise da Comissão de Constituição e Justiça.
0: E trabalhadores cadastrados no Programa de Famílias Acolhedoras poderão fazer jus a 3 dias de folga remunerada quando precisarem acolher criança ou adolescente em situação de vulnerabilidade.
1: É o que diz um projeto aprovado pela Comissão de Assuntos Sociais do Senado e que segue para a Câmara dos Deputados. Repórter Marcela Diniz.
5: Por decisão judicial, após um episódio de violência em casa, por exemplo, crianças e adolescentes podem ser encaminhados temporariamente para as chamadas famílias acolhedoras. São pessoas cadastradas e selecionadas pelo poder público para essa função. O acolhimento tem caráter transitório e não se confunde com a adoção por durar no máximo 1 ano e meio. O projeto aprovado no Senado concede ausência remunerada de 3 dias consecutivos ao trabalhador ou à trabalhadora que acolher criança ou adolescente em sua casa. O senador Flávio Arnes, do PSB do Paraná, defende esse tempo como forma de dar atenção integral àqueles meninos em situação de extrema vulnerabilidade.
6: A pessoa que está trabalhando tem que ter pelo menos um momento, que a gente estamos colocando, de 3 dias para receber a criança, acolher, enquanto os trâmites judiciais acontecem também. E com isso, inclusive, dar contribuir para uma perspectiva nova de vida para a criança e para o adolescente.
5: O projeto é de autoria do senador Alan Rick, do Republicanos do Acre, e precisará passar pelo crivo da Câmara dos Deputados.
0: O Senado aprovou a adesão do Brasil a um acordo sobre comércio de aeronaves civis.
1: Um dos principais pontos do documento da Organização Mundial do Comércio é a eliminação de tarifas de importação para todos os aviões desse tipo e determinados produtos destinados ao setor. Repórter Pedro Pincer.
7: Além da eliminação de tarifas, o acordo sobre o comércio de aeronaves civis trata da redução de barreiras não tarifárias, das decisões de compra de aeronaves civis, dos subsídios à exportação e de regras para evitar restrições comerciais incompatíveis com o comércio internacional. Para o relator, senador Nelsinho Trade, do PSD de Mato Grosso do Sul, o texto favorece a indústria aeronáutica brasileira e o sistema de transporte aéreo.
8: Podemos agregar ao contexto descrito circunstância de que o Brasil passará a participar de maneira plena e em igualdade de condições das deliberações do Comitê TCA, que cuida de temas relevantes para a aviação civil na esfera global. Isso inclui a aplicação do acordo a novos produtos do setor.
7: O comércio mundial anual dos produtos cobertos pelo documento alcança 3,73 trilhões de dólares em exportações e importações, considerando a média de 2018 a 2022. Os principais parceiros comerciais do Brasil nesse conjunto de produtos são Estados Unidos, China, Alemanha e Argentina. O texto segue agora para a promulgação.
0: E servidores públicos poderão ser microempreendedores individuais. É o que prevê um projeto aprovado na Comissão de Constituição e Justiça.
1: A proposta proíbe, no entanto, quem ocupa cargo em comissão ou exerça função de confiança de atuar como MEI. Repórter Bruno Lourenço.
9: A Comissão de Constituição e Justiça aprovou o projeto de lei que autoriza os funcionários públicos a se tornarem microempreendedores individuais. A legislação hoje veda a participação em gerência ou administração de sociedade privada e o comércio, exceto na qualidade de acionista ou cotista. O senador Esperidião Amin, do Progressistas de Santa Catarina, reforçou que as restrições impostas aos servidores públicos vão na contramão das necessidades do país de novos investimentos na economia.
10: Projeções indicam mudanças demográficas aceleradas devido ao envelhecimento da população, tornando essencial ampliar e não restringir o número de pessoas aptas a empreender para preservar o nível de desenvolvimento econômico nas próximas décadas. Vale destacar que a atividade dos servidores como MEI não prejudicará a administração pública. Já existem situações em que servidores acumulam cargos ou mantêm empregos privados.
9: Amin ressaltou ainda que a proposta traz salvaguardas para não causar prejuízos à administração pública, como o impedimento de que ocupantes de cargo em comissão e funções de confiança sejam MEIs. Se não houver recurso para a nova votação no plenário, a matéria poderá seguir diretamente para análise da Câmara dos Deputados.
1: Com edição de Paula Groba e trabalhos técnicos de Eliseu Caires, o Jornal do Senado fica por aqui. Acompanhe agora as notícias da Câmara dos Deputados. Boa noite.
0: Boa noite e até amanhã.
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12: Câmara aprova a redução de benefícios fiscais para cacau importado.
13: Vai ao Senado proposta que protege o uso de emblemas da Cruz Vermelha.
12: Presidente da Câmara reforça apoio ao agronegócio.
13: Proposta discutida por deputados prevê número máximo de alunos em sala.
12: Boa noite. A Câmara aprovou medida provisória que reduz benefícios fiscais sobre cacau importado. O repórter Antônio Vital explica a questão.
14: O plenário da Câmara aprovou medida provisória que reduz o prazo de isenção de tributo sobre o cacau importado, utilizado como insumo em produtos como chocolate exportado pelo Brasil. Hoje, o cacau inteiro ou partido, bruto ou torrado, comprado de outros países, paga menos IPI, PIS/PASEP e COFINS. Essa operação, quando o produto importado é depois usado como insumo de produtos industrializados, é conhecida como drawback. No caso do cacau, até a edição da medida provisória, em março, essas isenções e reduções de tributos valiam por até 2 anos. Com a medida, passam a valer por apenas 6 meses, com possibilidade de renovação a critério do Ministério do Desenvolvimento, Indústria, Comércio e Serviços. Isso significa que empresas que exportam produtos fabricados com cacau estrangeiro terão prazo menor para usufruir de benefícios fiscais na importação da fruta. Ao editar a medida provisória, o governo argumentou que os produtores de cacau brasileiros serão beneficiados com um possível aumento de venda à indústria. Ficam de fora da redução do prazo de isenções a manteiga de cacau, o cacau em pó e o chocolate importados. A medida provisória foi criticada em plenário por deputados do Novo e do Missão. Para o deputado Kim Kataguiri, do Missão de São Paulo, reduzir benefícios fiscais para produtos que depois serão usados como insumo para exportações prejudica a indústria nacional.
15: O que a gente está falando é o seguinte: Brasil, exporte menos chocolate e exporte mais cacau. Agregue menos valor para a sua produção. Aquilo que mais se critica no desenvolvimento da nossa indústria. o raciocínio é muito simples. Se eu estou importando um produto, mas esse produto, na realidade, é para eu processar, agregar valor e exportar, eu tenho uma suspensão desses tributos porque eu estou agregando valor na indústria nacional. E o governo quer acabar com isso e enfraquecer a nossa indústria.
14: A medida provisória foi defendida por deputados da base do governo. Para a deputada Jandira Fegali, do PCdoB do Rio de Janeiro, os produtores brasileiros de cacau serão beneficiados.
16: Ela garante a proteção da produção nacional. O cacau é uma produção importante no Brasil, que não pode ser penalizada por prazos e questões tributárias. É importante que a gente proteja essa produção para não gerar crise no setor, particularmente na região do norte e do nordeste brasileiro.
14: A medida provisória que reduz o prazo de isenção de tributos sobre cacau importado, utilizado como insumo em produtos como chocolate exportado pelo Brasil, seguiu para análise do Senado. Da Rádio Câmara de Brasília, Antônio Vital.
11: Direitos Humanos.
13: Tabata Amaral, do PSB de São Paulo, defende a aprovação da urgência de projeto que criminaliza o ódio contra as mulheres. Relatora da matéria, a deputada alerta que a misoginia se organiza nas redes antes de aparecer nas agressões e nos casos de feminicídio.
17: Hoje, existe uma verdadeira indústria do ódio que opera nas redes, que captura meninos muito jovens e os ensina a enxergar a mulher como inimiga, como objeto, como culpada. E o que nasce numa tela vira ameaça, vira assassinato. Chama isso pelo nome, misoginia, ódio às mulheres. Admitir que essa coisa tem contorno, que é concreta, que ela tem uma motivação e que deve ser punida. É um ato fundamental de proteção que uma sociedade deve oferecer para todas nós, começando pelas pequenas.
12: Tabata Amaral aponta que tem buscado apoio de diferentes bancadas para construir um texto capaz de unir parlamentares de todos os partidos. Ela pede que a Câmara aprove a urgência da proposta como forma de mostrar compromisso com o enfrentamento da violência contra mulheres.
13: Carol D'Artora, do PT do Paraná, também defende a aprovação do projeto que prevê penas para a misoginia. Segundo a parlamentar, a medida faz parte das políticas do governo de enfrentamento à violência e ao discurso de ódio contra as mulheres.
12: Na visão de Carol D'Artora, a criminalização da misoginia é uma forma de garantir maior proteção jurídica às mulheres, inclusive nos ambientes digitais. Para ela, a proposta amplia a participação feminina na política, na cultura, na ciência e em diversos espaços da sociedade.
13: E Lacir Bicalho, do Republicanos, destaca

0: área.
1: Benedita da Silva, do PT do Rio de Janeiro, acredita que a Copa do Mundo deveria promover a integração entre os povos. No entanto, a deputada destaca relatos de racismo, xenofobia e tratamento discriminatório contra jogadores, árbitros e jornalistas durante o torneio.
0: Segundo Benedita da Silva, eventos esportivos internacionais devem ser marcados pelo respeito, pela inclusão e pela igualdade de tratamento entre os participantes. Ela acredita que a omissão da FIFA, entidade responsável pela organização da competição, contribui para a manutenção dessas práticas.
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3: Saúde.
1: A Câmara aprovou regras para proteger símbolos da Cruz Vermelha. A repórter Daniele Lessa acompanhou a votação.
4: A Câmara dos Deputados aprovou o projeto que protege o uso dos emblemas da Cruz Vermelha, usados para identificar pessoas e transportes de saúde em situações de emergência e de conflito armado. O projeto busca adequar a legislação brasileira às convenções de Genebra e a protocolos internacionais já ratificados pelo Brasil. Pelo texto aprovado, os três símbolos da entidade passam a ter proteção legal. A imagem mais antiga é a da Cruz Vermelha. Outro símbolo reconhecido internacionalmente é o crescente vermelho, adotado em muitos países. O terceiro emblema é um losango vermelho em forma de cristal. Esses símbolos são usados para indicar proteção a equipes de saúde, hospitais, unidades sanitárias e meios de transporte para atendimento de feridos, doentes e náufragos. As denominações Cruz Vermelha, Crescente Vermelho e Cristal Vermelho também serão protegidas. A deputada Érica Cocai, do PT do Distrito Federal, defendeu a proposta, destacando o alcance mundial da Cruz Vermelha na defesa da vida.
5: É fundamental porque é uma instituição que trabalha com um princípio humanitário. É uma instituição que está em por volta de 190 países fazendo esta função. E muitas vezes em momentos de calamidade, em momentos de guerra, a Cruz Vermelha, ela tem uma possibilidade ou uma atuação para defender sempre a vida.
4: Ao defender a aprovação, a deputada Adriana Ventura, do Novo de São Paulo, argumentou que esses símbolos não devem ser usados de forma comercial para evitar enganos em situações de atendimento de emergência.
6: O que esse projeto faz é internalizar obrigações internacionais que já foram assumidas pelo Brasil, e isso também faz com que não tenha uso comercial indevido para que entidades humanitárias legítimas não tenham confusão.
4: O Serviço de Saúde das Forças Armadas poderá usar a Cruz Vermelha sobre fundo branco para identificar seu pessoal, suas unidades e seus transportes sanitários. Profissionais de saúde civis, hospitais e transportes civis também poderão usar o emblema, desde que tenham autorização. A proposta proíbe o registro de associações, empresas, marcas, desenhos ou modelos industriais que usem indevidamente os emblemas ou as denominações protegidas pela lei. Quem reproduzir ou imitar esses símbolos sem autorização poderá ser punido com detenção de 1 a 3 meses ou multa. O juiz também poderá determinar o recolhimento do material e a suspensão das atividades comerciais. O projeto que protege o uso dos emblemas da Cruz Vermelha, incluindo o crescente e o cristal vermelhos, será analisado em seguida pelo Senado. Da Rádio Câmara de Brasília, Daniele Lessa.
0: Marangoni, do Podemos de São Paulo, cobra uma investigação sobre denúncias de irregularidades na análise de pedidos de exames, cirurgias e outros procedimentos feitos pelos planos de saúde. Ele denuncia que uma empresa contratada pelas operadoras pode estar prejudicando pacientes de maneira deliberada.
1: Marangoni exige providências da Agência Nacional de Saúde Suplementar diante dessas denúncias. O parlamentar

0: Nossa, que cabe à ANS fiscalizar irregularidades e proteger os beneficiários.
1: Relações Exteriores.
2: Bom Gás, do PT do Rio Grande do Sul, denuncia uma suposta ofensa à soberania nacional por parte de lideranças da oposição que teriam oferecido colocar uma equipe de transição à disposição de governos estrangeiros, caso vençam a próxima eleição presidencial.
0: Bom Gás ressalta que a proposta revelada por autoridades externas prevê o compartilhamento de informações estratégicas e diretrizes governamentais com uma potência internacional. O congressista avalia a possibilidade como o mais ultrajante golpe contra os 203 anos de independência do Brasil.
1: Eleições.
2: Aloysio Mendes, do Republicanos do Maranhão, denuncia o uso político do Judiciário Estadual para perseguir e barrar candidaturas de opositores, citando como exemplo casos de pré-candidatos de seu partido condenados em tempo recorde, apenas desproporcionais aos supostos crimes cometidos.
0: Aloysio Mendes afirma que lideranças do Republicanos estão reunindo provas para acionar o Conselho Nacional de Justiça contra os envolvidos nos casos e recorrer às instâncias superiores para reverter sentenças, garantindo as pré-candidaturas prejudicadas.
1: Presidência.
2: O presidente da Câmara reforçou o compromisso dos deputados com políticas voltadas ao agronegócio. O repórter Luiz Gustavo Xavier acompanhou o evento no Planalto.
3: O presidente da Câmara, Hugo Mota, reforçou o apoio dos parlamentares à agenda e às pautas de interesse do agronegócio no país. Ele participou do lançamento do Plano Safra 2026-2027 no Palácio do Planalto, que prevê o aporte de R$ 525 bilhões para o setor. O deputado afirmou que a Câmara está sempre de portas abertas a todas as propostas em defesa do agronegócio e nunca faltou aos projetos de interesse do setor.
4: É uma tarefa hercúlea de manter o equilíbrio fiscal tão necessário para o crescimento econômico, aliado à priorização de políticas como essa, que também são fundamentais para o país. Que esse é o grande fiel da balança que nós temos que perseguir. Nós do Congresso Nacional, o Poder Executivo, também o Poder Judiciário, que é termos a real noção de que precisamos sempre levar em consideração aquilo que deve ser priorizado como política pública para o nosso país.
3: Para Hugo Mota, todo o esforço do governo e do Ministério da Agricultura para renovar a política pública demonstra a importância do agronegócio para o nosso país. O presidente destacou a importância do setor na geração de emprego, de renda e na composição do produto interno bruto brasileiro. Da Rádio Câmara de Brasília, Luiz Gustavo Xavier.
1: Economia.
0: O Valmir Assunção, do PT da Bahia, destaca a importância do lançamento do Plano Safra da Agricultura Familiar para os pequenos agricultores, assentados, quilombolas, indígenas e povos tradicionais. Ele lembra que esses segmentos produzem grande parte dos alimentos que chegam à população.
2: Valmir Assunção aponta que o Plano Safra fortalece a reforma agrária e amplia as condições de produção no campo. Ele parabeniza o Ministério do Desenvolvimento Agrário pela construção do plano voltado para agricultores de todo o Brasil.
0: De acordo com Luiz Lima, do Novo do Rio de Janeiro, a inflação dos últimos meses reduziu o poder de compra da população. O parlamentar relata o caso de um casal de idosos que, segundo ele, precisou abrir mão de uma das refeições do dia por causa do alto custo dos alimentos.
2: Luiz Lima também cita dados sobre o patrimônio da população para sustentar que o Brasil enfrenta perda de renda e de capacidade econômica. Ele atribui esse cenário às políticas adotadas pelo governo federal.
1: Educação.
0: A Comissão de Educação discutiu uma proposta que estabelece a lotação máxima de salas de aula. O repórter Luiz Cláudio Canuto nos conta como foi.
5: Um projeto em discussão na Câmara estabelece limites para o número de estudantes por turma na educação básica. O assunto foi discutido pela Comissão de Educação em audiência pública com representantes do Ministério da Educação, de dirigentes municipais de educação e outros setores envolvidos no assunto. Segundo a coordenadora de formação do Ministério, Leda Regina Bittencourt, desde 2006 existem teses que mostram que a quantidade de estudantes influencia na qualidade da aprendizagem e há um estudo da OCDE, um fórum que reúne países ricos focados em promover políticas públicas de desenvolvimento, que aponta o número de 23 alunos por sala como a quantidade ideal. Uma resolução do Conselho Nacional de Educação de 2024 estabelece o número de crianças que deve haver por turma. Para bebês de 0 a 12 meses, são 5 por turma. De 12 a 24 meses, 8. De 25 a 36 meses, 12 crianças por sala. De 37 a 48 meses, 18 por turma. E 20 crianças de 4 e 5 anos de idade por sala de aula. Já o projeto de lei em discussão na Câmara estabelece o número máximo de 5 crianças por berçário, 10 no maternal, 15 por sala na pré-escola, 20 nos anos iniciais da educação fundamental, 25 nos anos finais e 30 no ensino médio. No ensino de jovens e adultos, o número de alunos por sala de aula no ensino fundamental seria de 20 e de 25 no ensino médio. Na educação especial, o limite máximo viria por regulamento. O debate atendeu ao pedido do deputado Tarcísio Mota, do PSOL do Rio de Janeiro, que é autor do projeto que estabelece parâmetros para a composição de turmas nas diferentes etapas e modalidades da educação básica. Ele presidiu o debate e deixou claro que o projeto deve se adequar às diretrizes estabelecidas pelo Conselho Nacional de Educação. Outros temas destacados por ele foram a criação de critérios de reduzir números de alunos por turma na educação especial e também a prioridade a turmas com professores com deficiência.
6: É claro que esse nível de aprimoramento a gente vai guardar aqui e apresentar tão logo o projeto tenha relatoria, para que o relator possa apresentar, quem sabe, inclusive no âmbito da Comissão de Educação, um primeiro parecer sobre isso.
5: O projeto acaba de ser apresentado e ainda deve ser juntado a outras propostas em análise na Câmara para a votação em conjunto. Da Rádio Câmara de Brasília, Luiz Cláudio Canuto.
1: Desenvolvimento Regional.
2: Daniel Almeida, do PCdoB, destaca a agenda do governo federal na Bahia, com entregas e investimentos em saúde, infraestrutura e cultura. Ele reforça a importância da parceria com o Executivo Estadual e com os municípios na ampliação dos serviços públicos à população.
0: Daniel Almeida destaca a entrega do Hospital Regional de Alagoinhas, a retomada da obra da Ponte Salvador Itaparica e a recuperação do Teatro Castro Alves. Ele avalia que as iniciativas fortalecem o SUS, a mobilidade regional e a preservação do patrimônio cultural da Bahia.
2: Hildo Rocha, do MDB do Maranhão, destaca o início da construção de condomínio com 384 apartamentos para famílias de Açailândia, como parte do Minha Casa Minha Vida. Ele assinala que as unidades contam com infraestrutura de lazer, estacionamento e sistema de segurança.
0: Hildo Rocha também ressalta a autorização de R$ 59 milhões para conter erosões que atingem casas em Açailândia. Ele explica que a obra, executada pelo governo estadual com recursos do PAC, prevê a recuperação das áreas degradadas para uso da população.
1: Cultura.
2: João Daniel, do PT de Sergipe, destaca a força das festas juninas como expressão da cultura popular do Nordeste. O deputado ressalta que as celebrações mobilizam comunidades em todos os estados da região, valorizando as tradições mantidas pela população nos municípios.
0: João Daniel afirma que destinou cerca de R$ 1 milhão para apoiar a cultura junina no município de Estância. Ele afirma que essas manifestações fortalecem a identidade cultural de Sergipe ao reunir arte, memória e participação popular.
2: Termina agora o jornal Câmara dos Deputados, produzido pela Rádio Câmara, com trabalhos técnicos de Everson Urani e apresentação de José Carlos Andrade e Paula Bittar. Boa noite.
0: Uma ótima noite. A Voz do Brasil volta amanhã.
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5: 19:05.
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1: Eu recebi um grande milagre, cura na vida do meu filho. 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

0: 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Você não pode ficar de fora. 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A palavra de Deus diz em Jeremias capítulo 17, o verso 14: cura-me, Senhor, e serei curado. Salva-me, Senhor, e serei salvo, pois tu és o meu louvor. Que Deus abençoe. 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

0: Olá, queridos ouvintes, a paz do Senhor Jesus, que Deus abençoe vocês. Esse que vos cumprimenta é seu irmão em Cristo, presbítero Renato Lemos, dirigente aqui da sede estadual de Porto Velho, Rondônia. Ele está conosco também o nosso querido diácono Lorinaldo, que é o coordenador do CFO, né, coordenador da ETDA aqui de Porto Velho, tá bom? Que vai estar cumprimentando vocês e falando um pouco sobre a inscrição do CFO, que será realizado agora dia 6 e dia 7 de junho, né, de 2026. A paz do Senhor, diácono Lorinaldo.
1: A paz do Senhor Jesus, pastor Renato Lemos. É uma honra, um privilégio estar aqui para passar as informações a respeito da abertura do curso CFO do segundo semestre do ano de 2026, que terá a sua realização, conforme o senhor já disse, no dia 6 e 7, a partir das 9 horas da manhã, às 12 horas, horário aqui de Rondônia, Porto Velho.
0: E todos os obreiros, né, meu Lorinaldo, devem fazer o CFO, né?
1: Sim, pastor Renato Lemos. Todos os obreiros estão convocados, né, para poder fazer o CFO, para estarem habilitados para o trabalho na obra do Senhor.
0: Como a palavra de Deus diz, né, que crescei na graça e no conhecimento da palavra do Senhor. E no CFO, os nossos queridos irmãos, obreiros da casa do Senhor, obreiras, né, da casa de Deus, cooperadores, vão aprender mais e mais da palavra do nosso Deus, né? Que nós temos que estar em oração e também entender da palavra do Senhor. E no CFO vai ser ensinado sobre a palavra de Deus.
1: Certamente, pastor Renato Lemos e amados radiovintes, a nossa escola ETDA, Escola Teológica Deus e Amor, tem este propósito de trazer o ensinamento a todo o corpo da nossa igreja, para que nós possamos, como o senhor bem disse, crescer na graça e no conhecimento, naquilo que está escrito na própria palavra do Senhor.
0: É verdade, é verdade. Quais são as documentações que os irmãos devem trazer no dia 5 e no dia 6, agora, do mês de junho, né?
1: Sim, deverão trazer uma carta de recomendação, né, do seu pastor, né, original, uma cópia do RG e CPF ou CNH, uma cópia do comprovante de endereço, uma cópia de certidão de casamento, ou, se for o caso de divórcio, trazer cópia do documento divorciado. E duas fotos 3x4.
0: E sobre o valor, né, da apostila, eles devem depositar o valor na conta da igreja, né?
1: Sim, o valor da apostila é R$30.
0: R$30, e esse valor é depositado na conta da igreja. Então tá aí, meus queridos irmãos, obreiros da casa do Senhor, né? Isso é muito importante para o obreiro, porque vai adquirir também o seu certificado no final do curso, recebe o certificado. Isso é muito bom para você, tá bom? Então, não fique de fora, né? Venha realizar a sua inscrição agora no dia 6 e dia 7 de junho, no horário das 8 horas da manhã, né? 8 horas da manhã até meio-dia, tá bom? Deus abençoe vocês, Deus abençoe o diácono Lorinaldo. Diácono Lorinaldo, que é o coordenador da Escola Teológica aqui de Porto Velho.
1: Deus abençoe, pastor Renato Lemos. Deus abençoe a todos, amados radiovintes, nossos irmãos que já estão convocados para participar desse curso. E é bom, só para encerrar, que o início das aulas está previsto para o dia 1º de agosto. Mas é necessário que nós passamos as inscrições para ficarmos tudo correto, para que não haja retardo no início da aula.
0: Amém. Que Deus abençoe os nossos ouvintes.
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3: Deus fala com a sua igreja. E Ele traz uma mensagem para vocês nesta noite. Eis que venho sem demora. Guarda o que tens para que ninguém tome a tua coroa. Igreja de Filadélfia! Vocês que são igreja de Filadélfia, guardaste a

0: A paz do Senhor Jesus, amados ouvintes, quem vos cumprimenta é o seu irmão em Cristo, Pastor Renato. É, passando aqui com meu coração alegre, contente, por estar falando com você agora, por estar falando com esta pessoa tão especial, que está aí ouvindo o programa Voz da Libertação. Estou passando aqui para testificar junto com você os testemunhos que as pessoas realmente têm recebido aqui na Igreja Pentecostal Deus e Amor, aqui no centro de Porto Velho. São grandes testemunhos, ouça com atenção. Ao ouvir esse testemunho, não fique em casa, venha para cá também receber o teu milagre. Nós temos aí campanhas todos os dias, de segunda a sexta-feira, de domingo a domingo, né? Nós temos campanhas aí poderosas, campanhas de libertação, palavra de Deus. É, você vai estar ouvindo a palavra e também vai ser curado, e você também vai estar contando aí o teu testemunho. É, nós estamos aqui na Rua Brasília, número 2145, no centro aqui de Porto Velho, né? E com certeza, amados ouvintes, você vai testificar do teu milagre, como nossos irmãos que vão contar agora e vão testificar daquilo que Deus tem feito na sua vida. E você também, não fique de fora. Ao ouvir esse testemunho, corra para cá, corra e venha receber o milagre das mãos de Deus.
1: Levanta a mão para cá, igreja, quem crê na vitória. Bate o pé aí, minha irmã. O pé que estava doendo. Isso, aleluia, está doendo esse pé, minha irmã? Passou a dor? Aleluia, se é para ser curado, vai ser curado agora. Se a dor sumiu, vamos à fé agora, em nome de Jesus. Quem dá glória a Deus? Se a senhora está curada, nós vamos fazer prova de Deus agora. Vai fazer prova agora, vai ou não vai, igreja? Aleluia, vamos lá, vamos. Caminha para lá, vai, caminha para lá e volta. Vai lá, correndo, vai lá, em nome de Jesus. Isso, glória a Jesus. Vai lá e volta, ô glória, olha aí. Aleluia, glória a Deus. Olha que maravilha, aí ó, sumiu. Sumiu a dor. Oh, glória a Jesus. Porque o Senhor mandou fazer a prova. Na hora que eu estava orando por ela, amados irmãos e ouvintes, o Senhor falou conosco, pode falar para ela. Aleluia, bateu o pé, ela está curada. Por isso que eu falei para ela, usa a tua fé. Aleluia, glória a Jesus. A senhora vai deixar isso aqui por testemunho, quem está entendendo? Vai deixar um testemunho. E ela vai caminhar agora, Jesus. Ela não podia caminhar dentro de casa, né? Para vir na igreja hoje, foi forçado. Ela vai caminhar daqui lá na porta. Vai lá com ela. Olha lá. Olha como é que ela está caminhando, irmãos. Olha. Olha que lindo. Olha aí. Aleluia. Louvado seja Deus. Quem dá glória a Deus? Isso, minha irmã. Vai lá. Vai correndo lá e volta. Não estava podendo caminhar direito nem dentro de casa, Pastor Miranda. Louvado seja Deus.

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1: Eu recebi um grande milagre, cura na vida do meu filho. 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
1: 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Então venham para cá, para a sede da Deus e Amor, porque Deus está neste lugar.
2: Graças a Deus, que maravilha.
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3: Aquele que crê no Filho tem a vida eterna, mas aquele que não crê no Filho não verá a vida, mas a ira de Deus sobre ele permanece. João 3:36.

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